0: médicas e a possibilidade de recusar procedimentos que apenas prolonguem o sofrimento. O projeto também reforça o acesso aos cuidados paliativos, com foco no alívio da dor, no conforto físico e emocional e no respeito à vontade do paciente, seja no hospital ou em casa. A relatora da proposta na Comissão de Saúde, a deputada Flávia Moraes, destacou que o objetivo é assegurar a dignidade e o princípio da autonomia da vontade.
1: Permite que as pessoas vivam o período final de suas vidas com conforto e autonomia, evitando obstinação terapêutica e promovendo cuidado integral em ambiente hospitalar ou domiciliar, conforme a vontade do paciente.
0: A medida também trata da segurança jurídica para médicos, pacientes e familiares na tomada de decisões delicadas no fim da vida, como a limitação de tratamentos desproporcionais e uso de sedação paliativa em casos de sofrimento intenso. Segundo a relatora, a proposta pode reduzir conflitos e trazer mais clareza nesses casos.
1: Contribuirá para garantir segurança jurídica aos pacientes, famílias e profissionais de saúde. Reduzirá conflitos éticos e emocionais no final da vida e fortalecerá uma cultura de cuidado centrada na pessoa e no respeito às suas escolhas.
0: O texto deixa claro que a prática da eutanásia, que é o ato de abreviar a vida de alguém para aliviar sofrimento, continua proibida no Brasil. A proposta permite que o paciente recuse tratamentos e garante o uso de cuidados paliativos, mas sem provocar a morte de forma intencional. O projeto que estabelece os direitos das pessoas em estágio de doença avançada será analisado a seguir pela Comissão de Finanças e Tributação. Da Rádio Câmara de Brasília, Sofia Peçanha.
2: Ciência e tecnologia.
3: Mário Frias, do PL de São Paulo, propõe mudanças no Estatuto Digital da Criança e do Adolescente para proibir mecanismos de censura prévia e garantir a liberdade de expressão. O texto também estabelece que conteúdos considerados lícitos só poderão ser removidos por decisão judicial.
4: Para Mário Frias, o projeto preserva a proteção de crianças e adolescentes contra a exploração sexual e pornografia infantil. Ele diz que a proposta também mantém as regras de combate a crimes na internet e busca garantir mais segurança jurídica para usuários e plataformas digitais.
3: Termina agora o Jornal Câmara dos Deputados, produzido pela Rádio Câmara, com trabalhos técnicos de Wellington Teles e apresentação de Val Monteiro e Márcio Aquilissardi. Uma boa noite para você.
4: A Voz do Brasil volta amanhã. Boa noite.
2: 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Boa noite.

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5: Boa noite, boa noite, boa noite. 9:08, eu sou Marcelo Dias. Cheguei. Ficaremos juntos, você e eu. Eu e você, até 1 da manhã, tá legal? 10 horas, começa o nosso Band Love. A sua rádio do seu jeito. Agora pra... Agora tem Super 6 das 9, tem prêmio. 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
5: 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Marca da Band FM no peito. Tem capuz, tem bolso também. Você vai adorar a jaqueta corta-vento exclusiva da Band FM, feita de um tecido leve que vai te proteger do vento gelado. Bonita mesmo. Dá uma entrada no Face, no Insta, tem um clipezinho que a gente fez, os comunicadores da Band FM vestindo a jaqueta corta-vento exclusiva da Band FM, tá bom? Ó, WhatsApp da Band FM é o 11999919197. Vota na sua preferida, numa das 6, daquela que você gosta mais, aquela que tem o seu jeito. Música número 1, Zé Neto e Cristiano, Cadeira Cativa. 2, Diego e Vitor Hugo, Beijei a Cura, Investigador, Turma do Pagode. A música 3, 4, Luan Santana, Olho Marrom, Saudade Estranha. Música 5, Murilo Rufi e João Gomes, Vão Te Procurar. I Love You Baby, a música de número 6.
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2: Band FM, a música 3 da Super 6 das 9, turma do Pagode Investigador, participação de Menos é Mais. Número 2, Diego e Vitor Hugo, Beijei a Cura, e a música 11, Neto e Cristiano, Cadeira Cativa. 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Tem capuz, tem bolso, super moderna, feita de um tecido leve que vai te proteger do vento gelado. Participa com a gente, mandando a sua mensagem no WhatsApp da Band FM, 11 99991-9197. Vou tocar a música número 4 pra você agora, Luan Santana, Olho Marrom.
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0: Band FM, João Gomes, a música 6 da Super 6 das 9. Vou te procurar, I Love You Baby. 9:27, continue participando. Tem jaqueta corta-vento exclusiva da Band FM à sua espera.
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0: A Babi tá de volta com a gente.
2: Marcelo Dias, voltei. Tô aqui de volta nas últimas horas dessa terça-feira com outras informações e pra falar de futebol, porque amanhã o Brasileirão tá de volta para a 21ª rodada. Às 7:30 da noite tem Mirassol e Remo e também Internacional e Flamengo. Já às 9:30 é a vez de Fluminense e Bahia e Vitória contra o líder da competição, Palmeiras.
0: Ok.
2: Um beijo, Dias. Boa noite.
0: Beijo, Babi. Boa noite. Obrigado. Até amanhã, viu?
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26: 9h33, boa noite, boa noite.
27: Boa noite.
26: A
1: 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A noite da Band FM traz o Band Love hoje às 10 horas, o programa mais romântico, mais amigo, mais emocionante e às vezes mais polêmico do Brasil tá aqui na Band. É o nosso Band Love. Eu quero espalhar amor junto com você, eu quero espalhar otimismo, amizade. A partir das 10 horas, anos 80, 90, 2000 e o sucesso atual aqui no Band Love. 10 e meia tem história de amor do Band Love. Aqui na sua rádio, do seu jeito.
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1: Vou dar um beijo aqui na nossa amiga Maria Luísa da Silva Gomes. Maria Luísa da Silva Gomes, parabéns, beijinho pra você. Obrigado por ter votado na Super 6 das 9. Você ganhou a jaqueta Quarta Vento exclusiva da Band FM, tá bom, menina? Beijão pra você, pra toda a família. E o presentão é seu, você vai adorar. Jaqueta Quarta Vento exclusiva é linda, é moderna e vai te proteger do vento gelado. Vamos tocar a música vencedora pra você agora?
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1: Zé Neto e Cristiane, a cadeira cativa.
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0: Band FM Displicente, Wesley Safadão, aqui na noite da Band FM, 18 minutos para as 10. Participação do Rei Vaqueiro, hein? Ó, fazer um momento lembra-dessa especial hoje com dois grandes clássicos do pagode romântico. É numa regravação linda aí do Thiaguinho. Você vai curtir. É a primeira música. Usa a lua como confidente mensageira e pedindo para que o astro ilumine e convença a amada a perdoá-la. Já a segunda música que você vai ouvir trata da exaltação de um amor profundo e compara o olhar da pessoa amada a um farol que guia seus sonhos.
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0: Recado à minha amada e farol das estrelas, Thiaguinho.

0: Band FM Juras de Amor com Bruno e Marrone aqui na noite da Band FM. Tiaguinho, popurri legal, né? Duas músicas juntinhas ali ao vivo. Recado à minha amada, Farol das Estrelas, no momento lembra dessa. 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Hoje, a sortuda é a Zenilda Freire Nascimento. Zenilda Freire Nascimento, parabéns. Beijo pra você, menina.
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8: Band FM. Vamos começar? Vamos? Vamos viajar gostoso? Com as melhores músicas de todos os tempos. Vai começar o nosso Band Love, o programa mais amigo, mais romântico do Brasil. Eu sou Marcelo Dias, feliz e grato. Na sua rádio, do seu jeito.
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8: O que você curte? Anos 80, 90, 2000 ou música atual? Você curte tudo isso? Eu toco. Eu toco tudo isso pra você, tudo junto e misturado. Uma viagem deliciosa no tempo através da boa música até 1 da manhã. Mas eu quero você, além da sua companhia, eu quero a sua participação. No WhatsApp da Band FM, que é o 11999919197. Aperta o microfone do WhatsApp agora, vai. Faz aquela homenagem pra tua paixão. Ah, eu sou tímido, sou tímida. Manda um eu te amo. É, fala, ó, meu eu te amo vai pra tal pessoa. É, meu beijo vai pra tal pessoa. Fique à vontade pra falar o que você quiser aqui no Band Love. Vamos espalhar amor juntinho comigo até 1 da manhã. Não esquece, 11 99991 9197. É só apertar o microfone. Todo mundo que participa concorre ao ferro de passar a vapor da Britânia para britanear a sua vida. 10h30, teremos história de amor do Band Love. Sempre uma lição de vida para mim e para você. Vou vir juntinho com você, combinado? Isso é maravilhoso. Player, baby, come.

Band FM Recordações. Só pra contrariar aqui no nosso Band Love. 10 e 12. Tem música que emociona demais, não tem?

0: queria uma frase aqui com você. Será que você concorda? Uma frase que diz o seguinte: algumas músicas não envelhecem porque carregam lembranças que o coração faz questão de guardar. Lembranças maravilhosas que a gente vai colocando no ar até uma da manhã, né? Tivemos Zezé de Camargo e Luciano, Cada Volta é um Recomeço. Linda música. Player, Baby Come Back. Iris, Goo Goo Dolls. Gostou? Foi só a primeira sequência, são 3 horas de Band Love. 10 horas 13 minutos, um montão de mensagem chegando, de amigos e amigas espalhando amor. A Regiane, tá em Araras, amo ouvir o Band Love. Um eu te amo para uma pessoa especial que eu conheci, que é o João. Regiane e João. Obrigado, Regiane, pela sua participação aqui no nosso Band Love. Temos aqui também uma menina que mandou áudio. Vamos ouvindo.
1: Célio, boa noite. Aqui é Lucinês de Vitória da Conquista.
0: Olá, amor.
1: Hoje eu tô trabalhando fora, né? Tô aqui em Ibitira, Bahia.
0: Certo.
1: E quero mandar um beijo pra meu esposo lá em Vitória da Conquista. E pra todos os ouvintes da Band, um super abraço.
0: Aí.
1: Um abraço, Marcelo.
0: Beijinho no seu coração. Boa noite, Band
1: Love.
0: Já tá participando aqui, ó. Queria dedicar uma música pra minha mãe, que é a Maiara. Como é grande o meu amor por você, o Rei Roberto Carlos. Palavras da Má, aqui no nosso Band Love. Quem mais está com a gente? O Ian Silva. Manda um beijo para minha esposa, Tereza Stephanie, e diga que eu a amo muito. Somos de Salvador, ouvindo a Band FM Salvador. Band Love fazendo muito sucesso na Band FM Salvador, hein? Maravilha.
2: Meu eu te amo vai pra Érica. Meu amor, eu te amo. Um beijo. Tô com saudade. Beijo. Paulo de Prudente.
0: Valeu, Paulão. Abraço. Quem mais? Quem mais?
3: Eu te amo no Band Love vai pra minha esposa, Luanda Santos. Amor, te amo.
0: Aê.
4: Boa noite, Marcelo.
0: Boa noite.
4: Eu sou a Simone, aqui de Itapevi. Oi, e quero mandar um eu te amo pra minha amiga do coração, minha amiga Andresa, que sempre tá ouvindo a Band, ama as histórias. Eu ensinei ela a ouvir as histórias, o que ama não esquece. A gente é apaixonado.
0: Muito bom.
4: E eu quero mandar um eu te amo pra ela. Dizer pra ela que ela é muito especial, que ela é muito importante e que ela merece todo o amor do mundo, pra ela nunca se esquecer disso.
0: Tá certo. Beijo pra você, pra ela. 10h15, em 15 minutos começa a história de amor do Band Love. Nessa semana a gente tá falando de amor próprio aqui no Band Love. E amor próprio, gente, não faz a vida ficar sem desafios, mas muda completamente a forma de enfrentar esses desafios. Quando você aprende a confiar em quem você é, deixa de gastar energia tentando agradar todo mundo e passa a investir no que realmente faz o seu coração crescer. 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

Scorpion. That was just a moment in time. Love by Grace. Ainda hoje, aqui no nosso Band Love. Essa música é linda, linda, linda, linda, linda. Esses dias eu até compartilhei.

0: Band FM Devolva-me. Adriana Calcanhoto aqui no nosso Band Love. Também Jorge Mateus, Sosseguei. George Benson. Maravilhosa essa música. Kisses in the Moonlight. E Cristina Aguilera, Beautiful. São 10h29, tem um minutinho para começar a história. Vou fazer o seguinte, vou colocar algumas mensagens de amor que chegaram.
1: Aqui. Boa noite, Marcelo. Boa noite. Eu te amo, vai para minha namorada, minha eterna namorada, minha primeira namorada dos meus 16 anos. Após 23 anos, nos reencontramos novamente e estamos vivendo um amor tão lindo, tão puro e tão sincero. Ai. Hoje, meu, eu te amo, vai para ela. Aglaê, eu te amo.
0: Tá dado o recado, amigão. Quem mais? Quem mais?
2: Boa noite, Marcelo. Boa noite, Band FM, Band Love.
0: Boa noite.
2: Jorge aqui da Vila Andrade, Parque Rebouças.
0: Fala, Jorge.
2: Eu te amo hoje, vai pra minha esposa Lília e pra minha filha Catarina, que vai buscar duas agora.
0: Aí.
2: Amo vocês.
0: Valeu, abraço pra família. Tem mais, ó. A Tayane mandou
3: boa
0: aqui
3: noite.
0: Pra Band Love.
3: Hoje tô mandando mensagem porque faz 17 anos de relacionamento com meu companheiro. Então eu quero fazer essa homenagem pra ele, o Goura. É o parceiro da minha vida, o homem que eu escolhi pra estar do meu lado até os últimos dias da minha vida. É, a gente é muito feliz juntos. Ele, enfim, é sempre o meu apoio, a minha força.
0: Isso é bom demais.
3: Então, eu queria pedir a música Por Um Minuto.
0: Ah, certo.
3: Pra gente comemorar esse momento juntos.
0: Valeu, obrigado, viu, pela sua participação. Mais um áudio.
4: Boa noite, Marcelo.
0: Boa noite.
4: Aqui é a Cirlei de Dourados, Mato Grosso do Sul.
0: Oi, Cirlei.
4: Ô, Marcelo, por favor, toca pra mim Eros Amazote, Coisa de La Vida.
0: Tá anotado aqui,
4: quero
0: menina.
4: Pra toda a minha família e todos os moradores de Dourados.
0: Valeu.
4: Beijo,
0: um
4: obrigado.
0: Beijo. Um beijo, sua linda. 10h30. É hora de história. 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
5: 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Dizem que na vida, tudo tem a hora certa. Mas quando a gente passa anos colecionando desilusões, chega uma hora em que fica difícil acreditar nisso. Eu tive meu primeiro relacionamento quando eu ainda era muito novo. Conheci a Francisca e pouco tempo depois, a gente já estava morando junto. Vieram dois filhos e a nossa vida foi acontecendo. Mas com o passar dos anos, eu percebi uma verdade que doía admitir. Eu gostava dela. Tinha muito carinho, respeito, admiração. A Francisca era uma mulher maravilhosa, daquelas que qualquer homem teria orgulho de ter ao lado. Mas eu não a amava como um marido deve amar a esposa. Hoje eu entendo que foi um relacionamento que começou mais pelo impulso da juventude do que pela certeza de que éramos feitos um para o outro. Depois eu tive o meu segundo relacionamento. Com ela, eu também construí uma vida e tive mais dois filhos. Eu acreditava que daquela vez ia dar certo. Eu fiz tudo para cuidar da minha família. Mas depois de alguns anos, ela começou a querer viver outras experiências. Por ser mais nova, ela queria sair com as amigas, passou a chegar tarde em casa e já não parecia querer a mesma vida que eu. Nessa fase, nós tivemos a nossa filha especial. Mas mesmo assim, ela preferiu colocar um ponto final no nosso casamento e voltou para a cidade dela. Com isso, só um dos meus filhos acabou ficando comigo. O meu terceiro relacionamento foi com a Ruth. A gente também sonhava em construir uma família. E pouco tempo depois nasceu a nossa filha, Milena. Só que logo nos primeiros dias de vida, a gente descobriu que ela tinha um problema grave no coração. A Milena então passou 4 meses internada, lutando pela vida. Mas infelizmente, ela não resistiu. Perder um filho é uma dor que, mesmo que eu tentasse, eu não conseguiria explicar. A Ruth, com isso, entrou numa depressão profunda. E aí, a mãe dela, minha sogra, foi morar com a gente para ajudar naquele momento tão difícil. Nessa fase, a convivência dentro de casa ficou cada vez mais complicada. As brigas passaram a fazer parte da nossa rotina. E depois de tudo que a gente tinha vivido, o nosso casamento também acabou. Esse foi o relacionamento mais longo que eu tive. Foram 7 anos juntos. Mas no fim, também acabou. Olha, depois de tudo que eu tinha vivido, eu simplesmente parei de acreditar que o amor pudesse dar certo para mim. Eu era pai de 7 filhos. Carregava 3 relacionamentos que não tinham dado certo. E já não sabia mais o que pensar. Muitas vezes eu perguntava se o problema era comigo. Eu me perguntava mesmo, de verdade, será que eu nunca ia conseguir alguém para caminhar do meu lado, para envelhecer comigo, passar os últimos dias da minha vida? Será que Deus tinha escrito esse capítulo da vida de todo mundo, menos no meu? Depois de tantas tentativas que terminaram em dor, eu já não conseguia mais imaginar um final diferente. Foi por conta de todos esses pensamentos que eu decidi que eu não queria mais viver nenhum relacionamento sério. Preferi me conformar com a ideia de seguir sozinho, cuidar dos meus filhos e aceitar que talvez o amor simplesmente não tivesse sido feito para mim. Mas a vida tem um jeito curioso de mudar os nossos planos, né? E acontece muitas vezes quando a gente menos espera. Foi exatamente assim comigo. Nessa época, eu já estava com 46 anos e trabalhava como motorista de ônibus. Eu sempre fui um cara muito alegre, mesmo depois de tudo que tinha vivido. Todos os dias, antes de sair com o ônibus, eu cumprimentava os passageiros do mesmo jeito. E aí, pessoal, bora ser feliz? Bom dia, bom dia. Bora ser feliz, gente? E aquilo acabou virando uma marca minha. Os passageiros adoravam e eu gostava de espalhar um pouco de alegria por onde passava. Foi justamente isso que acabou chamando a atenção da Lídia. No primeiro dia em que eu a vi, ela estava sentada no ponto. Ainda era bem cedo. E como eu sempre andava com uma garrafa de café por todo lado, eu acabei oferecendo um cafezinho para ela.
6: Não, eu não quero. Obrigada, moço.
5: Ué? Recusar um cafezinho preto uma hora dessa? Sério?
6: É que eu já tomei em casa e se eu for tomar mais um, eu acho que meu coração vai disparar.
5: Ah, então tá. Então tá explicado, né?
6: Mas eu agradeço mesmo assim. Obrigada.
5: A nossa conversa naquele dia foi rápida. Cada um seguiu seu caminho e a vida continuou. Durante alguns dias, eu ainda via Lídia de vez em quando, mas como eu encontrava muitos passageiros todos os dias, eu confesso que eu nem prestava tanta atenção. Naquela fase da minha vida, a minha cabeça estava em outro lugar. Eu só queria trabalhar, cuidar dos meus filhos, encontrar os amigos de vez em quando e seguir minha vida. Um novo relacionamento era a última coisa que passava pela minha cabeça. Até que alguns dias depois, eu vi a Lídia entrando no ônibus como sempre. Só que, em vez de descer no ponto dela, ela continuou sentada. Um passageiro desceu, depois outro, e ela ficou ali sentada. Quando eu percebi, ela tinha ido até o ponto final, coisa que nunca fazia. Eu achei estranho, mas continuei com o meu trabalho. Estacionei o ônibus, e aí, quando eu desci no ponto final...
6: E aí, motorista, bora ser feliz?
5: Bora? Mas peraí, menina, que carinha é essa? Aconteceu alguma coisa?
6: Ah, é que eu fui mal numa prova da faculdade hoje.
5: Puxa vida, mas olha, isso acontece. Na próxima você recupera.
6: Na verdade, eu vim aqui porque eu queria te ver, é isso.
5: Sério? Você queria me ver?
6: É, passaram vários ônibus antes do seu, mas eu preferi esperar. Eu nem sei explicar direito, mas você me faz bem. Quando eu entro no seu ônibus, eu vejo você falando com todo mundo. Parece que eu esqueço um pouco dos meus problemas. A sua alegria acaba passando pra mim.
5: Aquilo me pegou completamente de surpresa. Mas depois disso, começou a nascer uma amizade entre nós. A Lídia passou a pegar o meu ônibus todos os dias. E aí, durante o trajeto, a gente sempre encontrava um tempinho para conversar. Enquanto eu fazia o meu trabalho, eu fui conhecendo um pouquinho mais da vida dela. E quanto mais eu conhecia, mais eu percebia que ela era diferente. Uma menina de família, tranquila, educada, não gostava de bagunça e adorava conversar. Ela era bem mais nova do que eu. Tinha só 22 anos, mas tinha um jeito calmo. Era mais na dela. E tudo aquilo foi chamando a minha atenção. Então um dia eu pedi o número dela e a partir dali a nossa amizade foi ficando cada vez maior. Eu sempre a convidava para tomar um sorvete ou dizia que podia levá-la em casa depois da faculdade. Mas a Lídia sempre recusava. Fazia questão de deixar claro que queria só a minha amizade. Para mim estava tudo bem. Eu também gostava da companhia dela, das nossas conversas, e eu não queria estragar aquilo que a gente tinha. Mesmo assim, a nossa amizade foi se fortalecendo e todos os dias, quando ela entrava no ônibus, a gente já dava um jeito de colocar o papo em dia. No começo, eram conversas simples, sobre a faculdade, o trabalho, coisas do dia a dia, mas aos poucos, a gente foi se abrindo um para o outro e começou a falar mais sobre a vida, sobre os sonhos que cada um queria realizar, sobre os medos, sobre a infância, sobre tudo aquilo que a gente estava vivendo. E foi aí que eu acabei percebendo que, mesmo sem querer, eu já tinha criado uma expectativa pelo momento em que ela entrava naquele ônibus. O meu dia sempre ficava melhor quando eu tinha alguns minutos para conversar com a Lídia. Depois de um tempo, ela começou a aceitar as minhas caronas. No começo, era de vez em quando, mas aos poucos aquilo foi virando parte da nossa rotina. A gente conversava muito, o caminho inteiro, e sem perceber, aquela amizade foi se transformando em algo maior. Quando a gente percebeu, já existia um sentimento ali. Até que em uma dessas caronas, já perto da casa dela, acabou acontecendo o nosso primeiro beijo. Foi um daqueles momentos que parecem simples, mas que acabam mudando tudo. Depois daquele dia, realmente tudo mudou. A gente então começou a namorar, mas do nosso jeito. Como o pai dela era muito bravo e não deixava ela namorar ou sair aos finais de semana, a nossa história acontecia só de segunda a sexta. Eu trabalhava justamente na linha de ônibus que ela pegava para ir para a faculdade. Então, quando ela saía da aula, eu terminava o expediente e a gente ia para minha casa para aproveitar aquele tempinho juntos. Depois de tantos anos acreditando que o amor não era mais para mim, eu estava ali vivendo outra vez uma sensação muito boa, a sensação de ter alguém para dividir a vida. Só que a Lídia passou a chegar cada vez mais tarde em casa e o pai dela começou a desconfiar. Ela sempre dizia que ele era um homem muito rígido e que tinha medo, medo de verdade da reação dele se ele descobrisse. Mesmo assim, um dia ela se encheu de coragem e decidiu dormir na minha casa. Foi a primeira vez que ela passou uma noite longe da família. Mas aí, no dia seguinte, quando ela voltou para a casa do pai e ele perguntou onde é que ela estava, quando ele quis saber o que tinha acontecido, ela teve que contar. E aí, o pai simplesmente proibiu que ela saísse de casa.
6: Antônio, eu não aguento mais isso, eu não aguento mais.
5: Ih, calma, calma, o que aconteceu?
6: O meu pai me proibiu de sair de casa e eu tô cansada disso, Antônio. Eu já perdi outros relacionamentos por causa dessa rigidez dele.
5: Mas Lídia, Lídia, entenda, ele é seu pai. Você precisa conversar com ele, tentar resolver isso.
6: Não é tão simples como você pensa. Ou eu faço o que meu pai manda, ou eu nunca mais vou te ver. E vai ser mais um relacionamento que eu vou perder por causa disso.
5: Olha aqui, você tá com a cabeça cheia. Vai descansar. Pensa direitinho, sabe? Não toma nenhuma decisão por impulso.
6: Não, Antônio. Eu já pensei e eu tô decidida. Eu vou sair de casa e eu vou morar com você.
5: Eu ainda tentei fazer a Lídia pensar melhor. Ela tinha só 22 anos e eu sabia que uma decisão dessas não podia ser tomada daquele jeito, sabe? Com a cabeça quente. Mas ela estava decidida. E não demorou muito para ela aparecer na porta da minha casa. Olha, Eu tenho que dizer isso. Quando eu vi ela ali, na minha frente, na porta de casa, eu fiquei muito feliz. Foi uma sensação muito boa de saber que ela tinha escolhido estar comigo. Mas ao mesmo tempo, veio também um certo medo. Lá no fundo, eu achava que ela estava agindo por impulso. E sinceramente, na minha cabeça, a gente ainda estava se conhecendo. Eu imaginava que, se um dia aquilo realmente se transformasse num namoro sério, eu ia conversar com os pais dela, pedir a bênção, fazer tudo certo. Mas não foi assim que aconteceu. A gente se conhecia há pouco mais de um mês e, de repente, ela estava morando comigo. Tudo aconteceu rápido demais. Mas, por incrível que pareça, deu muito certo. Quando a Lídia veio morar comigo, os meus dias ficaram mais felizes. Eu sentia que depois de tudo que eu tinha vivido, eu finalmente tinha encontrado a mulher que eu sempre pedi a Deus. A Lídia era muito doce, meiga, tranquila, temente a Deus. Tinha um jeito de enxergar a vida muito parecido com o meu. Olha, eu nunca fui um homem de beber, fumar ou gostar de bagunça. Sempre gostei de uma vida simples, uma vida de paz, uma vida em família. Então, quando eu encontrei uma mulher que tinha os mesmos valores que eu, parecia que Deus tinha escutado a minha oração. Uma oração que eu fazia há muitos anos. Nós já estamos juntos há 10 meses. E no dia 15, nós completamos 8 meses morando juntos. Muita gente fala que o começo é uma fase mais difícil, porque é quando duas pessoas estão se conhecendo, aprendendo a conviver. Mas com a gente foi diferente. Desde o primeiro dia, tudo parecia leve. A gente nunca teve briga, sabe? O nosso começo, principalmente esse começo morando juntos, foi muito especial. Cheio de carinho, companheirismo e alegria. E até hoje continua sendo assim. A Lídia sempre teve vontade de conhecer a igreja, mas o pai dela nunca deixou. Eu, por outro lado, fui criado frequentando terreiro e nunca imaginei que um dia minha vida espiritual fosse tomar outro caminho. Quando nós dois começamos a caminhar juntos na igreja, alguma coisa mudou dentro de mim. Foi uma transformação muito grande. Eu encontrei uma paz que eu nunca tinha sentido antes. Hoje, nós vamos juntos, oramos juntos, e isso fortalece ainda mais o nosso relacionamento. É claro que às vezes eu penso na nossa diferença de idade, porque são 24 anos. Eu sei que daqui a alguns anos eu vou estar mais velho e que isso pode ser um desafio pra gente. Já pensei muito sobre isso, muito. Mas com o tempo eu aprendi que a gente não pode deixar de viver o presente por medo do futuro, sabe? Eu prefiro aproveitar cada momento ao lado dela, cuidar da nossa relação, valorizar tudo aquilo que a gente construiu e deixar o resto nas mãos de Deus. Claro que também existe o preconceito. Muitas pessoas olham pra gente e tiram conclusões sem saber de nada, sem saber da nossa história. Até dentro da minha própria família, eu já ouvi comentários, sabe? A minha mãe, por exemplo, sempre dizia que menina nova não prestava. Mas eu sempre, desde o começo, respondi a ela que caráter não tem idade. Não é a idade que define se a pessoa vai ser fiel, companheira, ou se ela sabe ou não construir uma família. Na rua, às vezes, eu ainda escuto algumas brincadeiras. Tem gente que pergunta se a Lídia é minha filha ou até minha neta. No começo isso até me incomodou um pouco, mas hoje eu não ligo. Eu sigo a minha vida e agradeço todos os dias a Deus, porque a Lídia chegou justamente quando eu tinha perdido as esperanças. Todos os dias, antes de sair de casa, às 3 da manhã para trabalhar, eu encontro um bilhetinho dela e guardo todos. Tem gente que fala eu te amo da boca para fora, né? A Lídia me mostra esse amor nas pequenas atitudes, todos os dias. E eu tento fazer o mesmo por ela. O nosso maior sonho agora é construir a nossa família. Eu quero comprar nossa casa, ter nosso cantinho, sabe? Um lugar que seja nosso. E a Lídia também tem o sonho de ser mãe. Ela fala muito sobre isso, mas eu sempre peço para ela ter um pouquinho de calma. Eu quero que ela termine a faculdade primeiro. E uma coisa nisso tudo me dá uma grande certeza. Eu quero muito viver tudo isso ao lado dela. Tanto que eu já marquei a data do nosso casamento. Vai ser dia 1º de outubro, no aniversário dela, quando ela vai completar 23 anos. No final das contas, são 24 anos de diferença entre nós. Mas pra gente, isso nunca foi o principal. Você pode até falar que ainda é cedo, sabe, pra eu tirar essa conclusão, mas eu tenho certeza. O nosso casamento é pra sempre. Dessa vez, é pra sempre que eu vou estar do lado dela. Eu sinto. É diferente. Diferente das outras vezes. Depois de tantos anos achando que o amor não era mais pra mim, hoje eu posso dizer que Deus tinha guardado uma história muito bonita pra minha vida. Eu só precisava esperar o momento certo para viver essa história.

0: Band FM, belo perfume, a música da história de amor do Band Love contada pelo Murilo e pela Tatá nesta noite de terça-feira. Tivemos a história do Antônio e da Lídia. Uma história que mostrou para todos nós que o amor verdadeiro nem sempre chega no tempo que imaginamos. E muitas vezes precisa vencer o preconceito antes de ser vivido plenamente. Apesar da diferença de idade e da oposição que enfrentaram, Antônio e Lídia escolheram seguir o coração e construíram uma relação baseada em respeito, companheirismo e fé. A trajetória deles lembra que um relacionamento sólido se fortalece nas escolhas diárias e não na opinião dos outros. Vamos ouvir a voz do Antônio? Ele deixou uma mensagem aqui para a Band FM.
1: Olá, pessoal. Vim agradecer a Milene, a Tatá e a Murilo e a Band FM, todos envolvidos na minha história e da Lídia. Fiquei muito emocionado. Muito obrigado pelo carinho, pelo respeito e verdade que vocês falaram da nossa história. Muito, muito linda essa história, né? Nós estamos felizes juntos até hoje, graças a Deus, assim de nós ficar muitos anos. É isso. E existe muito preconceito, muita gente vai falar, né, sobre idade, sobre porque ela faz faculdade de matemática, eu sou motorista de ônibus, mas isso não tem problema. Pode que nós sentimos um pelo outro, estamos juntos e felizes.
0: Vamos ouvir.
1: Obrigada
0: a
1: todos envolvidos, fiquei muito feliz.
0: Vamos lá, a Lídia agora.
2: Olá, pessoal, também quero agradecer a cada um de vocês, a Milene, Tatá, Murilo, todos da Band FM. Fiquei muito feliz também de ouvir a minha história aí. Agradeço a cada um de vocês por contar de uma forma tão bonita e verdadeira a nossa história. E como a Antônia falou, as críticas, os preconceitos vão vir, mas o importante é que a gente tá feliz juntos.
0: É isso aí. Muito amor na vida de vocês e mais e mais e mais felicidade. Ó, os dois estão no Facebook e no Instagram da Band FM, você pode conhecê-los. Já ouviu a voz dos dois? Agora quero ouvir a sua voz. 11 9 9991 9197, aperta o microfone do WhatsApp e manda teu comentário agora.
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0: Elton John.
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0: Band FM por você. Barão Vermelho, aqui no nosso Band Lobby. São 11 horas, 11 minutos. Prepara o coraçãozinho aí, ó. Isso é clássico dos clássicos. The Closer I Get to You. Roberta Fleck. Donny Hathaway. Dá uma paz, né? Vou tocar daqui a pouquinho pra você, combinado? Tivemos Por Te Amar Demais com Bruno Marrone, Lara Fabian, Love by Grace e Empty Garden com Elton John. Só clássico atrás de clássico é o nosso Band Love. Primeiros comentários da história de hoje. Vamos ouvir.
1: Meu amigo, boa pra nós. Uma ótima noite aí, tudo de bom. Ah, mano, eu passo pela mesma coisa que esse rapaz passou aí. Tenho um relacionamento com o pessoal que é mais velho do que eu, mas eu nunca dei. O importante é o que eu sinto, o que ela sente. Isso mesmo, se vocês estão felizes, o resto é resto. Leve isso como aprendizagem pra vocês aí. E vamos que vamos.
0: Valeu, amigão. Um abraço, felicidades pra você e pra ela. 11:12. José Antônio deixou o áudio dele aqui pro Band Love.
2: Band, boa noite, ouvinte Band. Boa noite, Marcelo Dias.
0: Boa noite.
2: É a história aí. É como se fala, né? Uma hora o amor chega, espera a hora certa. E a diferença de idade aí. Lógico que tem uma diferença de idade, né? Mas é, sim, que nem ele falou, bora ser feliz.
0: É isso aí.
2: Não importa a opinião dos outros. Viva o amor deles aí. E bora ser feliz. Que Deus abençoe o casal aí, que ele seja muito feliz aí. É José Antônio aqui de Cotia.
0: Obrigado, amigão. Grande abraço.

0: para você. Vamos ouvir o comentário dessa menina?
1: Eu tô aqui ouvindo a história. Eu tô pensando na minha própria história.
0: Por quê?
1: Eu tenho 65 anos
0: certo.
1: E tenho um rapaz que vai fazer 45 esse ano. 20 anos de diferença. Está querendo um relacionamento. Ele trabalha. E eu tô aqui na dúvida. O que vocês acham? Será que dá certo? Ele é de outro estado. Já me chamou pra ir na casa dele. Ele tá ouvindo a Band Love agora.
0: Tá certo.
1: Vamos ver, né? Beijo, Sueli de Campos Goytacazes.
0: Obrigado, Sueli. Um beijinho no seu coração. A gente tá na sua torcida aqui, viu? Sempre lembrando, gente, quando você conhece, não sei se ela conheceu esse rapaz pela internet. Você conhece pela internet? Tenha muito cuidado, né? Faça tudo com muita segurança, certo? 11:14.
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0: Você lembra dessa aqui, ó? Nothing compares to you, Sinéad O'Connor.

Rádio FM Band Love. 11:26, boa noite. 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
1: Band FM, Ana Castela, solteiro forçado. Falei, hein? 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Você vai participar também, mandando pergunta, mandando comentário lá no chat do YouTube. Vai ser bem bacana, viu? 11 horas 30 minutos. 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Tem Band FM também no Facebook. 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

0: Band FM Te Esquecer é Impossível. Chitãozinho e Chororó. Aqui no nosso Band Love. Anos 80. Madonna. Live to Tell. Ainda hoje aqui no nosso Band Love, tá bom? Tivemos Backstreet Boys e também a Bonnie Tyler, Total Eclipse of the Heart. A gente fez uma homenagem quando a Bonnie Tyler se foi num vídeo com essa música, Total Eclipse of the Heart, e também com a música Sem Limites para Sonhar, que ela cantou junto com o Fábio Júnior nos anos 80. E essa homenagem está lá nos vídeos do TikTok da Band FM, também no Instagram da Band FM, lá no meu Instagram e no meu TikTok. Dá uma entradinha lá para você visualizar, tá bom? Vamos com mais comentários da história de amor do Band Love.
1: Boa noite, Josemir de Mauá. História muito linda essa daí, hein?
0: Valeu, Josemir de Mauá. Um abraço para você. Obrigado pela sua participação aqui no nosso Band Love. Tem o nosso amigo que deixou áudio aqui também. No 11999919197.
2: Boa noite, meu amigo Marcelo Dias.
0: Boa noite.
2: Parabéns aí por mais uma história muito bonita. E eu fico muito feliz em saber, de ouvir uma história como essa, porque faz acreditar que o amor existe e que eu também um dia posso ser feliz também.
0: Vai ser feliz, ele existe sim, amigão.
2: E muitas felicidades aí pro casal, viu?
0: Obrigado,
2: agradeço, viu? De coração mesmo, que eu seja muito abençoado.
0: Valeu, amigão, obrigado, um abraço pra você. A Gleides Alves está com a gente também. Quero mandar um beijo pra minha filha Cauane, minha princesa da minha vida. Quero ouvir música da Madonna, vou tocar Madonna já aqui no Band Love. Fala, Rogério.
3: Olá, Marcelo Dias, boa noite.
0: Boa noite.
3: Boa noite pra todos. História aí tinha que ser acontecer todos os dias, cara. Como esse homem deve estar feliz agora.
0: Ele tá muito feliz.
3: Eu só desejo felicidade para esse casal aí. E queria ouvir muito mais histórias iguais a essa aí.
0: Teremos.
3: Que Deus abençoe essa união.
0: Amém. Um abraço, meu amigo Rogério, participando aqui no nosso Band Love. Tem recado também. Boa noite, Band FM. Gostaria de mandar um abraço para o meu irmão Giovanni e minha irmã Joelma e meu irmão Nego. Obrigado. Tá dado o recado aqui. Band Love.

0: Band FM, uma ótima recordação pra você aqui no nosso Band Love. The Closer I Get To You, Roberta Fleck, Donny Hathaway. Tivemos Papas da Língua, Eu Sei. Tá gostando? Tá curtindo a nossa viagem? 00h59, até 1 da manhã, tem muito Band Love pra você curtir, pra você viajar. Aqui na sua rádio, do seu jeito.
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25: Boa madrugada pra você que tá aqui na Band FM, eu sou Marcelo Dias. Estamos juntos, você e eu, e você até uma da manhã. Viajando no tempo, através da boa música. Este é o nosso Band Love.
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Tarde FM, Band Love, meia-noite 24, é hora do rei. Meia-noite 14, hora do rei cantar outra vez pra você.

0: do Band FM, quando é amor? Só pra contrariar aqui no nosso Band Love, tivemos a Mariah Carey, Without You, James Blunt, Say Mistake. E o rei, Roberto Carlos, outra vez. 12:28, mensagens chegando aqui no
1: Band Love. Boa noite, meu amigo Marcelo Dias, aqui é o Vanilson, de Campos dos Boitacás. Estou aqui ligadinho na Band.
0: Boa.
1: Se puder, toca uma música aí pra mim, Zezé de Camargo aí.
0: Valeu, amigão. Toquei Zezé de Camargo e Luciano na noite de hoje, mas tá anotado aqui, tá bom? Um abraço pra você, obrigado pela companhia. Mara, tudo bem, menina? Um beijo, curtindo aqui o Band Love, a Jerusa também. Band Love, boa noite, eu adorei a história de hoje. Isso me fez ver que pro amor não tem idade. Espero um dia encontrar um amor assim na minha vida. Tô com 45 anos, mas não desisti. Menina, é menina ainda. 45, tá novinha, para. Mesmo se tivesse mais idade, não tem que desistir jamais, jamais, jamais do amor. Tá bom? Beijinho no seu coração. Michele!
2: Oi, Marcelo Dias, boa noite a você, boa noite a todos os ouvintes. Ah, o Band Love é tudo, né? Sem dormir, vocês estão Band Love, não é a mesma coisa. É a companhia de domingo a domingo, né? Então, ai, só sábado que não, né? Mas domingo a domingo, de domingo a domingo, estamos aí.
0: Obrigado,
2: Michele. Com Deus, Marcelo, Michele de Eunápolis, Bahia.
0: Obrigado, Michele, ouvindo a Band FM Porto Seguro, Eunápolis. Faz maior sucesso, né?
3: Eu gostaria de mandar um eu te amo também pra minha filha Larissa, que faz aniversário hoje. Eu já tinha mandado um eu te amo pra minha esposa Luanda Santos. Meu nome é Luciano, Rio de Janeiro, Vila da Penha.
0: Valeu, amigão. Um
3: então,
0: abraço.
3: Meu eu te amo vai pra Larissa, que faz aniversário hoje, minha filha linda, e pra minha esposa Luanda Santos.
0: Tá certo. O comentário dele pra história.
2: Paz, parece até minha história.
0: Por quê?
2: Parece até minha história, mano. Uma menina pura aí, sincera. Hoje temos nossa filha de 10 anos, Maria Eduarda.
0: Legal.
2: O nome dela se chama, minha esposa, o nome da minha esposa se chama Heloísa. Foi um amor que cresceu verdadeiro, cara.
0: É isso aí.
2: Tanta frustração na minha vida, eu encontrei ela e tudo estava escrito. Igual o Antônio aí, a sua esposa.
0: Valeu, Anderson. Obrigado. Que bom que você tá feliz. Dá um abraço na família.
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0: O Leonardo canta no Band Love. Deixaria tudo.

Band FM, as melhores músicas de todos os tempos para você aqui no Band Lodge. Bee Gees, Wish You Were Here. Faltam 17 minutos para uma da manhã. Você lembra dessa aqui, ó?

0: Band FM Madonna, Live to Tell, fechando o nosso Band Love desta madrugada. Gary Barlow, So Help Me Girl. Também Henrique Juliano, Cidade Vizinha. Marisa Monte, Banks e Keys. BG's Wish You Are Here. E também Ellie Goulding, Love Me Like You Do. Só música linda para sua noite ficar bem melhor. 00:57, temos o ferro de passar roupas a vapor da Britânia, para britanear sua vida, meu amigo Renan de Almeida Ramos. Renan de Almeida Ramos, parabéns. Seria ele parente de Robson Ramos?
1: Pode ser, hein? Pode ser. Será que não é, não?
0: Então, cara, vai ganhar.
1: Ah, se não ganha. Pode parar aí.
0: Parente não ganha, não.
1: Parente não, gente. É. Não vem com essa.
0: Só os ouvintes.
1: É. Ô, Léo, um abraço, oi, viu?
0: Outro bom descanso pra você e agora é nós aqui.
1: É isso, é Band Vamos Coruja. Lá. Um abraço.
0: Tchau, gente.
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9: Fala, turma, e aí? Beleza? Como lá? Prontos pra mais uma madrugada gostosa? Pronto pra mais um Band Coruja? O Léo Júnior tá chegando pra te fazer companhia. Vamos lá, pode aumentar o som aí, vai começar a bagunça. Vai começar o programa mais louco da madrugada, vai nessa. A sua rádio do seu jeito, uma música, e a gente volta já já.

0: Band FM. E aí, gente, tudo beleza? Tá tudo certo? Apertem os cintos e vamos começar a bagunça.
1: Vai começar.
0: Oi, minha gente.
2: Vai começar.
0: Bora, bora, bora, bora. Bora, mete o pé na porteira aí, mete o pé na porteira. Bora começar essa bagunça, esse hospício da madrugada até as 5.

0: começou, começou a nossa madrugada.
1: Bora, Radibal, repertório novo do Safadão.
0: Vai.
2: Olha, me dá uma cortesia.
0: Ai, meu Deus do céu.
2: O meu nome na lista você pode.
0: Uma hora, cinco minutos.
2: Aí pede.
0: Tá louco, viu?
2: O cara é estiloso, só anda de carrão.
0: Já estamos na quarta-feira já, hein? Quarta-feira, dia 29, gente. Daqui a pouco, já no dia 30 e no dia 35 de julho. E o mês não acabou ainda, meu Deus do céu. Como é que pode, hein? Já estamos chegando no número 40 já de julho. Nada de acabar julho, meu Deus do céu. O que acontece com esse mês, hein? Tá emperrado alguma coisa? Alguma coisa desemperra esse mês, hein? Pelo amor de Deus, que isso? Vamos lá, gente, mais uma madrugada começando. É mais uma semaninha aí, né? Meio da semana, o que você acha, hein? Meio da semana, tudo de bom pra você que tá ligado na Band. A Band é tudo de bom, é tudo de Band, né? Então, vamos lá começar nossa madrugada. Só lembrar você que 4 da manhã tem o nosso Campeonato Brasileiro de Piadas Ruins também. Claro que você vai deixar sua piada, vai concorrer presentes também na nossa madrugada. E claro, aquele charme da madrugada que só tem aqui na Band FM. E aquela treta de sempre, né? Aquelas treta, é um charme, isso aqui é um charme, né? As treta é um charme à parte, gente. Você não pode falar não, porque não pode brigar, é feio. Não, é um charme, gente. Coloque isso na sua cabeça, é um charme à parte. Falar com você no nosso WhatsApp que já tá aqui, ó, à sua inteira disposição, 11 99991 9197, pra você participar do nosso Band Coruja. Vamos falar com você no Zap? Vamos lá? Quem que é você aqui? Fala comigo, bom dia.
3: Ah, e um abraço aí pros meninos da Guerra de Trabalho.
0: Pera aí, os caras mandam dois áudios, eu tenho que, vai lá.
3: Bom dia, Léo. Bora pra mais uma madrugada, meu irmão. É isso aí, até às 5 ligado nessa rádio, hein?
0: É,
3: Fernando,
0: rapaz.
3: Por cá.
0: Fala, Fernandão.
3: Indo ali em Bebedouro fazer um descarrego.
0: Isso, vai.
3: Um abraço a todos.
0: Vai lá fazer um descarrego que você tá precisando. Você tá precisando de um descarrego mesmo. Vai lá.
3: Bora, Thiago. Vamos que vamos, tamo junto.
0: Ô, Fernando, vai lá fazer um descarrego, hein, cara? Não esquece não, hein, mano? Sal grosso e tudo, hein? Vai lá.
3: Ah, e um abraço aí pros meninos da Guerra de Transporte, hein? Os cara do Cross aí da rodagem da madrugada, vamos que vamos.
0: Quer dizer, falar de mulher nada, só macho, né? Esses caras aí, ó. Mas falar de mulher nada, só machaiada, meu Deus do céu, como é que coisa feia, meu. Bom dia, meu, manda um abraço aqui, ó, pra... Um abraço de Tamanduá, o dinossauro da pintura. Deus me livre, dinossauro da pintura, hein? Caramba! Tá louco! Fala, Henrique, beleza?
4: Como é que tá? Fala, Léo, bora lá, pô, vamos começar os trabalhos, hein? Sem briga hoje, pelo amor de Deus.
0: Ah, não, é um charme.
4: Briga só depois da 1h30, 2h, aí dá pra
0: charme.
4: Começar. No início, assim, é paz.
0: Isso é um charme no programa, cara. Léo, bom dia, manda meu áudio aí, claro, meu filho. Fala aí.
5: Bom dia, Léo, Fabiano Carreteiro.
0: Fala, Fabiano.
5: Bora que bora. Vai, Corinthians.
0: É isso aí, meu filho.
6: Vamos lá. E diga onde você vai, eu tô lá.
0: Vamos nessa aqui, a nossa madrugada só tá começando até as 5 da manhã com você.
7: Ô, Léo, manda aí um alô aí, rapaz, um abraço aí pra rapaziada aqui, ó, de teu amigo das antigas, rapaz.
0: Sei, rapaz.
7: E as amigas,
0: fala aí,
7: também,
0: mano.
7: Pô.
0: Aí. Galera boa, então. Um abraço pra vocês aí, viu? Rogério, fala, Rogério, beleza?
8: Bom dia, Léo. Bom dia, Band Coruja, bora começar os trabalhos da coleta do lixo. Coxinha MS, Rogério.
0: Ó, galera de Coxinha já tá ligado aqui na Band FM, hein? Só tá faltando você participar pelo nosso zap mais comentado do Brasil, que é 11 99991 9197. Você participa junto com a gente na madrugada, pessoal que tá nos plantões aí, né? Que vai até as 6, 7 da manhã, até as 5 da manhã com a gente. E beleza, vamos que vamos, já prepara um carro.
8: Band Coruja, bora começar os trabalhos da coleta do lixo. Coxinha MS, Rogério.
0: Ó, galera de Coxinha já tá ligado aqui na Band FM, hein? Só tá faltando você participar pelo nosso zap mais comentado do Brasil, que é 11 99991 9197.

0: Mano, viu?
1: Como é que é, cara? E que história é essa aí, ô?
0: Medeiros aí, viu? O gordo tá comendo aqui e ninguém tá vendo, viu?
1: É o bom barrendo. Fala mais um aqui, mais um nosso WhatsApp não para, vai.
2: Boa noite, Léo.
1: Oi.
2: Bora começar a galera do CAPS trabalhar. Aqui é o Negão dos Doce Nobres aqui, da BP Bioenergia, aqui na Pá do Bagaço.
1: Vai, Negão. Manda
2: um abraço pra nós aqui.
1: Vai, Negão.
2: Cadê o povo doido aí, a galera do CAPS? Manda um abraço da galera aí do Pá do Bagaço e todas as usinas da região.
1: Valeu.
3: O rei do
1: galera das usinas em peso, hein? Tá todo mundo ligado na Band FM. Um abraço pra vocês. Obrigado pela participação de vocês sempre, gente. 1:10. Ó, bom dia, Léo Júnior. Eu já tô aqui. Estou sentado no trono. Para, vai. Que é isso? No trono, velho. O cara tá no vaso essas horas, velho. Ouvindo, o que tem a ver com. Eu lá quero saber onde você tá, mano. Eu não quero saber onde você. O que você tá fazendo agora? Ah, se lascar, vai.
4: Boa, Léo. O Edson de Oswaldo Cruz, interior de São Paulo, por aqui. Poser.
1: Estamos
4: aqui até as 5 da manhã com você, mas o turno aqui vai até as 7, beleza?
1: Isso.
4: Se Deus quiser, hoje é folga.
1: Aí,
4: Poser.
1: Que bonito a Poser. Poser.
5: Vai embora.
6: Ô, Léo, bom dia, Léo. Marcão de Carapicuíba, mandando um abraço pra todos os motoristas de aplicativo. Um abração especial pra você, que seu programa é muito louco. Um abraço, obrigado.
1: Vamos lá, nossa madrugada, nossa madruguinha mais gostosa do Brasil, vai. Fala aí, vai.
7: Ô, Léo, tô vendo aqui que você não foi com a camisa do Fred Krueger hoje.
1: Não venho.
7: A camisa do Fred Krueger tava arrasando o coração das meninas.
1: Não, cara.
7: Pode repetir.
1: Não, hoje eu não vi.
7: Pode repetir. O importante é arrasar coração.
1: Não, hoje eu não vim com a blusa do Fred Krueger, não. Hoje não venho. Hoje não.
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1: Mais um no WhatsApp, vai. Esse aqui é o Leandro. Fala, Leandro. Vai, loucão, loucaço esse aqui também.
9: Bom dia, Léo. Bom dia, Léo.
1: Você é loucaço, Leandro, velho.
9: Por cá. Hoje eu quero falar que eu tô nervoso, brabo, louco pra sair do top e morder alguém. Abraço lá pro Indião de Madeira e o Marasquinho espirra. Hoje eu quero ver se tem polêmica nesse programa, que aqui é um programa de família, mas
1: é
9: tem
1: família.
9: Polêmica de vez em quando. Vai dar uns atritos. Ah, obrigado. Cachaceiro.
1: Não, aqui é um programa de família, cara. É um programa que é um programa respeitado, entendeu? De coisas sérias esse programa aqui. Você entendeu? Notícias, meio que de news negócio aqui, entendeu? Meio sério.
10: Fala, Léo Júnior. Bom dia, William aqui de Sorocaba. Estamos por aí.
1: Ah, fala,
10: quero
1: William.
10: Te fazer uma reclamação.
1: Olha lá.
10: Veio um cara de 2,50 metros.
1: Ah.
10: A mulher dele de 1,45 m.
1: Tá.
10: Eu já tenho 1,88 de altura. Peso 120 kg.
1: Você?
10: O cara vem e senta atrás de mim, cara.
1: Eu não acredito. Cara.
10: Fala, amigão, não é mais fácil você que é grande ir do lado de lá.
1: Ficar no meio, sei lá, né? Eu vou do lado. É, tá certo.
10: E a moça que é baixinha vem aqui atrás de mim, né? Senão você vai ficar apertado aí. Não, pode ir assim.
1: Nossa,
10: o cara quase arranca meu banco. Vagabundo. Não, são vários.
1: Não acredito, cara.
10: O cara quase arranca o banco do motorista aqui no lugar.
1: Imagino, cara.
10: Joelhado nas costas.
1: Uhum.
10: Puta raiva. É cada imbecil, mano.
1: Não, é complicado,
10: aí,
1: cara.
10: Mesmo você falando,
1: uhum,
10: o cara ainda discorda, cara. Mas tá bom, estamos aí.
1: Não, tipo assim, o cara chegou, você tá no seu carro. O cara senta atrás, o cara grandão, né, tal. Senta atrás de você. E a mulher do outro lado, né? Ao invés de ele trocar, né? Não, ele quer sentar. Né? Cara, ele que ele gostou de se apaixonou por você, cara. Essa é a verdade. Entendeu? Surgiu aí um clima, entendeu? Aí, Léo, deixa eu ficar atrás de você aqui. Tá, era. Já era. Você deveria ter entendido esse sentimento no começo, cara. Você entendeu? É assim, cara. É a vida, cara. A vida surpreende às vezes, entendeu? Quem sabe o grande amor da sua vida pode estar atrás de você e você não sabe? É verdade, cara, é verdade. Às vezes o grande amor da sua vida está atrás de você e você às vezes não olha pra trás. Se você parar pra olhar pra trás, o grande amor da sua vida está atrás de você.
11: Foi uma honra.
1: Nunca olhe pra frente, mas olhe pra trás uma vez, às vezes. Pronto, olha, sabe o que? Até uma mensagem amiga.

0: a gente, o rádio oferece isso, o rádio oferece isso, né, cara? Aquela palavra amiga pra quem merece, pra quem, olha que bonito. Nossa, eu fiquei até emocionado agora, mano. Eu confesso que eu fiquei até emocionado depois dessa aí, cara. É, meu Deus do céu! Gente, 1h15, a Heloísa mandou aqui. Oi, Heloísa, tudo bem, Heloísa? Como é que tá a sua madrugada? Tudo certo por aí? Então tá bom, vamos nessa, vamos.
1: Bom dia, Léo, aqui é Guina, de Bauru, interior de São Paulo.
0: Pô, Guina de Bauru?
1: Já tá aqui na rodagem, aqui, rodovia dos Playboy. Ficar direcionado à capital da fumaça,
0: Pose.
1: Na rádio Band FM, Pose. Bora abrir a porta do manicômio, Pose!
0: Pô, a porta do inferno, isso sim, velho. Porta do inferno, isso sim. Ô,
2: Léo, quero saber se esses motoristas de aplicativo aí, até os taxistas mesmo.
0: Aí começou.
2: Eles andam com house preto no console. Como é que funciona essa porra aí, Léo?
0: Eu vou saber, cara. Eu lá quero saber dessas coisas aí, cara. Se que os caras andam, se os caras andam pelados, se anda de cueca, se não anda de cueca, velho. Quero saber dessas coisas.
3: Fala, Léo, bom dia. Léo, deixa eu falar, passa o número do WhatsApp aí pra eu poder mandar mensagem, mano.
0: Ah, tá bom. Vai esperando sentado aí, tá? Ah, os louquinhos, né? Tem que ter uns loucos na madrugada. Calica, bom dia, Calica, Calica. Bom dia pra você, bom dia. Olha lá, Calica acompanhando o Capes. É, a gente acaba virando também, Calica, do Capes, entendeu? A gente acaba virando do Capes também, não tem jeito.
4: E aí, Léo, morde a fronha.
0: Sai pra lá, ó.
4: Mas anda com o house preto pra enfiar no buraco da bala da sua irmã.
0: Vai enfiar no seu buraco daqui a pouco. Vai enfiar no seu aí, ó. Já você vai ver. Ah, você vai sair até... Nossa senhora, né? Vai. Vamos ver. Fala aí. Meu Deus, fala que nome.
5: Fala, Léo, bom dia. Fabinho por cá.
0: Fala, Fabinho.
5: Marília, São Paulo, é o palco do momento, Positiva.
0: Isso.
5: Ô, Léo, o cara achou ruim que o grandão sentou atrás dele.
0: Cara, por quê, né, meu? Não, você sabe que na madrugada, pra quem é motorista de aplicativo, pode rolar um certo, como é que eu posso falar? Um clima, entendeu? É normal, pô. Rola um clima. Não, sentou. Aí tem uns que falam assim, posso sentar na frente? Porque tem uns caras que é chato. Não, tem que sentar atrás. Não pode sentar na frente, porque aqui é a lei do carro. Não pode e tal. Deixa sentar na frente, entendeu? Às vezes, deixa sentar no colinho também. Faça o que o seu coração mandar. É isso. Faça o que o seu coração mandar, pô. Bom dia, aqui é o Rodrigo Dias. Olá, Sandy, olá, Léo, Sandy Júnior, vai te lascar. Tu viu que usaram um áudio fake do VAR pra defender o jogador do Inter? Eu fiquei sabendo de uma coisa parecida aí, cara. Ah, mas agora os caras tá usando, tudo é fake, agora IA, agora... Meu, agora é IA pra todo lado, né, cara? Pelo amor de Deus, hein? Vamos lá falar com você no nosso WhatsApp 11 999919197. Você participa aqui do nosso Band Coruja, a nossa madrugada mais gostosa do Brasil.
6: Fala, Léo, bom dia. Jair por cá de Perus. Menina ali carregadinho.com, Mercado Livre é o que liga.
0: Aê, um
6: abraço aí pra Tubarãozada da GAS Transportes aí. Pegada aí nas noitadas. Cuida.
0: Pois é, um abraço pra todos os nossos amigos motoristas da noitada aí, ó. Que não é fácil estar na noitada não, viu, gente? A gente deixa as nossas casas, né, pra trabalhar na noite e tal. É, não é fácil não. Vai, fala aí.
5: Bom dia, Léo. Aqui é o Riva de Jundiaí.
0: Riva!
5: Dá um abraço aí, Rezenda, Mel. E aí, Mel? Ô, Tati! Fala com nós! Um abração aí, ô Carlos Miguel. Ô, Miguelzeira! É nóis, tamo junto aí, hein? Até às 5 da manhã. Um abraço aí, Léo.
0: Outro.
5: Vamos que vamos, hein?
0: Vamos que vamos. vamos que vamos. Um abraço a todos os motoristas de aplicativos de Porto Alegre, aqui a Rio Grande do Sul. Ah, tô saindo com a mulher de motorista que tá trabalhando agora. Tem que um vagabundo tem que já começar a fazer, falar essas coisas já, né? Tava cedo pra começar já, né?
7: Ô, Léo Magalhães, estamos ao vivo e sem conflito. Na verdade, com conflito. Cara, eu não conheço outro apresentador desse programa. Mas, cara, a forma como tu interage, cara, fica.
0: Não.
7: Mete o pé na bunda do outro apresentador, manda ele apresentar programa romântico ao meio-dia e fica aí nessa programação, cara. Tu é demais, cara. Tu interage, cara. Tu é sensacional, tu é show.
0: Obrigado.
7: Mas esse bando de baitola aí que não é porra nenhuma ficar arrumando confusão, mas na hora que chega, se for chegar mesmo no finalmente, esses caras afrouxam, mano. Esses caras espanam a rosca, tá ligado? Estamos ao vivo e sem conflito aqui, é Sidney Ribeiro de Cubatão.
0: Cubatão, cara, mas é verdade, mas ó, na boa, velho. O horário não é meu não, viu, cara? Tô só aqui cumprindo a férias só, velho. Ah, o Diegão volta, Diegão, viu? A hora que o Diegão voltar, a galera vem com tudo aí, pô. O Diegão é fera demais, velho. É fera, fera. Que aqui no Band de Coruja só tem feras, entendeu? Aqui não tem meia boca, não, mano. Aqui só tem fera, velho. vamos lá, gente. Ô, Márcio, beleza? Fala comigo aí.
8: Oi, é pra vocês bloquear o Maicon lá do...
0: Ah, o outro já vem encher o saco de... já foi chorar. O Maicon já foi chorar pro outro lá. Me desbloqueia. Ah, manda ele pensar no que ele falou lá, vai. Antes de pensar, né? Pense antes de falar, antes de... Ó, que bonito. Pense antes de agir, né? Pense antes de agir, né? Ah, gente, 1:21, vai, fala comigo.
9: Fala, Léo, engole cobra. Ô, Léo, já pode xingar o macarrão do Davi, já
0: para, tá assim. Ó, gente. Ó. Por favor, hein. O VAR vai ficar de olho nessas coisas hoje pra mim aqui. O VAR vai ficar de olho, hein. Então, por favor, não me fale em macarrão do Davi. Deixa o Davi quieto, cara. Por favor. Ah, não. É porque assim, meu, não dá pra zoar com o Davi. Porque ele fica bravo com a gente. Então não vou nem ficar zoando muito, né? Só um pouquinho, mas não dá pra zoar, entendeu? Não dá pra zoar. Não dá assim pra dar aquela zoada, entendeu? Mas vamos nessa, vamos lá. 1:22 aqui na nossa madruga. Fala comigo.
10: É verdade que você falou, meu amigo, minha amiga, meu amigo Léo Júnior, meu amigo e minha amiga que está na escuta. É tudo verdade que você falou. Às vezes o amor da sua vida se não está atrás de você e está lhe rabando. Meu amigo, minha amiga.
0: Olha isso aí, imitou certinho o Alê Fenomenal. Caramba, o cara conseguiu imitar o Alê Fenomenal. Fenomenal isso, hein, cara? Muito bom, muito bom. Você conseguiu imitar o Alê Fenomenal, cara. Essa foi boa.
11: Bom dia, Léo.
0: Oi, bom dia.
11: Bem? Tudo bem? Estou trabalhando aqui em Pirituba, é nós na madrugada. Esses homens só falam besteira, só, né, Léo?
0: Não, bem, é que é terrível.
11: Tem nada que se aproveite.
0: Não, que ó, os caras... Ô, minha amiga, Julie, fala, Julie. Ô, Julie, é o seguinte, aqui ninguém fala em meus amigos, ninguém fala em vamos tomar um chá, vamos ali, vamos fazer uma oração, vamos falar de flores, mas não, aqui é só bagunça, entendeu? Eu só lembro aqui, vou te falar. Ó, vem do lixo, já chegou, vem do lixo!
12: Aê, Júnior, vem do lixo, vamos que vamos, já tô no Gardenal e no Rivotril, tô doidão.
0: Nossa senhora, mas já, cara.
12: Estamos na coleta aqui, limpando São Paulo, meu parceiro, e na escuta da Band FM. Ô, Léo,
0: vamos, meu parceiro,
12: bom trabalho pra você, boa madrugada pra nós, e vamos que vamos aí, cadê esses malucos da madrugada, cadê o Muriloco? Cadê o pessoal? Cadê as meninas? É o velho do lixo, sai cachorro!
0: Valeu, velho do lixo, meu parceiro, a Mel Banana. Oi, Mel, bom dia, Mel! A Mel já chegou aqui hoje, hein? Tá aí, tá ligadinha, né, Mel? Aquele abraço, viu? Obrigado pela companhia também. Galera lá da resenha da Mel também. É isso aí, vamos lá, essa. 1:24! Deixa eu ver quem mais tá por aqui. Fala aí.
13: Bom dia, Léo. Tudo bem?
0: Tudo ótimo.
13: Bora pra mais um dia, mais uma madrugada, a melhor companhia.
0: É isso aí. Boa, minha amiga. Boa, vamos lá. Vamos falar com esse povo louco na madrugada aí, né? 11 999 919 197. Você participa, você interage, você dá risada, você chora, você fica desesperado, fica com raiva, que sente de tudo nesse programa, viu?
14: Bom dia, Léo. Coloca uma música de suspense aí, um comunicado muito importante aí.
0: Um comunicado.
14: É, hoje, a partir das 00h,
0: tá,
14: será dia 30.
0: Nossa, cara, é verdade. Hoje, a partir da 00h, começa o dia 30. Graças a Deus, né? Porque, poxa vida, meu, esse mês acaba logo, cara. Como é que... Cara! Pô, daqui a pouco vai ter dia 32 de agosto, de julho, né? E não acaba o mês. Não. Cadê agosto que não chega logo, cara? Tá difícil a situação, viu? Sei lá, parece que... Você parou pra perceber uma coisa? Tem mês... que passa assim voando. Você fala, nossa, já acabou o mês, né? É porque é duro, tem 31. Quando não tem 31, cara, passa assim voando. Você vê, nossa, acabou o mês. Aí, quando tem mês assim, é complicado. Às vezes não é nem 31, sei lá, depende do mês, cara, que não passa. É difícil, velho. Você quer que passa logo, tal, e chega o pagamento, alguma coisa, mas não passa, não. Oh, meu Deus do céu, viu? Dá uma adiantada no relógio já.
15: Fala, Léo, boa noite. É o Zeca aqui, motorista, geladeira deitada, rasgando Minas Gerais, passando aqui por Frutal agora. Curtindo aí o Band. Bom dia pra nós todos.
0: Vamos lá. Ô, fenomenal, não.
16: Punho explosivo. Fenomenal.
0: Essa é a performance do Fenomenal, gente. Parabéns pra performance do Fenomenal. É, cada um tem a sua, cada ouvinte tem a sua performance, né? É isso, gente, isso é legal, né? Vamos lá.
17: Bom dia, Léo.
0: Opa!
17: Ótimo dia aí. Vamos que vamos até às 7 da manhã. É o Emerson, mais um vigia, cadê as mulheres?
0: Opa, o vigia, mas viu, você vê que tem mulher hoje participando, viu? Você não pode reclamar, falar que não tem mulher hoje no programa, mas tem, cara. Hoje tem mulher no programa aqui, pelo amor de Deus, hein?
18: Então, Léo, a gente não vê a hora desse mês acabar pro Diegão voltar.
0: Exatamente.
18: Você também não vê a hora do mês acabar pra você sair dessa loucura.
0: Ah, nem
18: e
0: fale.
18: Voltar a ter sanidade e vida normal.
0: Vida normal. É exatamente isso, cara. Exatamente isso, mano. Vamos lá, fala comigo, vai.
19: Fala comigo, Léo! Vamos solitário, porcão!
0: Ai, Léo, solitário, hein?
19: Você viu lá, moça, aquelas mulheres que instrumentou as mãos? As feministas, falaram que não precisava de homem? Aí quem foi tirar a mão dela de cimento? Os homens!
0: Ah, eu vi que essa é verdade. Cara, eu vi mesmo que a menina, ela encimentou a própria mão. Eu vi isso aí mesmo, cara. Ai, que loucura é essa? Fala pra mim, mano, que loucura é essa, cara? Começar a meter a mão lá no cimento e deixar secando lá também. Vamos lá, vai. Olha lá, Kumara, quero participar do concurso das piadas no Insta, beleza, mas ó, lá pras 4 da manhã, viu? Tem que mandar um áudio, tá? Pra participar tem que mandar um áudio. Mas ó, lá pra perto das 4 da manhã que o pessoal já começa a mandar os áudios, tá bom? Roberto Cardoso, mais uma mulher chegando aqui, a Mila. Oi, Mila, bom dia! A Mila falou, não deixe nós, mas não vou deixar vocês não, viu? É hora que o Diegão voltar, o que acontece? Eu vou estar em algumas madrugadas, eu vou aparecer de alguma forma aqui, podem ficar tranquilos, tá? Eu vou estar sempre aparecendo por aqui, viu? A gente vai aparecer sempre aqui. Oh, bom dia, Léo, bom trabalho, mano. Fernando, vigilante da madruga, vigilante do Brasil, vigilantes. Um abraço para todos os nossos amigos vigilantes, curtindo a Band FM. Obrigado, gente, valeu.
20: Escambada de Tada La Fila que tá aí, rapaz, aqui é original. Sidney, corintiano, 52 anos. Vou deixar o número do meu telefone aí pra mulherada que tá na sintonia do Band Coruja. Presta atenção como é que se passa um número de telefone, olha só. Ai. DDD 13 978-170-925. Chama!
0: Vai lá, vai, agora vai ter uns travecos mandando mensagem pra você agora aí. Aguente agora, aguente agora. Agora você tá lascado, velho. Os caras vão te ligar a noite inteira aí, ó. A Michelle chegou aqui. Fala, Michelle, bom dia.
1: Léo Dias tá querendo. Bom dia, Léo.
0: Bom dia.
1: Tá querendo acabar um beijo pra receber o seu, né, Léozinho? Você não é bobo, né? Tá chegando já o dia de receber, né?
0: Já quer, já,
1: pagar,
0: né?
1: Pagar as contas, né, Léo?
0: Nós já quer.
1: Pagar
0: já
1: as quer, contas, já né? Quer. Só bom, um qualquer vai fazer um lazer. Tá certo, você, eu também não vejo hora de acabar esse mês, Léo.
0: Meu Deus, tá difícil de acabar esse mês.
1: Um qualquerzinho.
0: É, ô, Michel diz o livro, ô, meizinho lazer.
21: Fala, Léo, bom dia.
0: Bom dia.
21: Mário do Japão, bora almoçar, né?
0: Marião.
21: 1h19.
0: Ah, você vai almoçar, é verdade, cara.
21: Almoçar.
0: Exatamente, 1h30 da tarde
21: almoçar, porque saco vazio não para em pé, né?
0: É isso, cara, é isso.
21: Ó, esse camarada que falou com o grandão, sentou atrás dele aí, ô, Léo. Camarada ficou com orifício bugoso, coçando,
0: claro.
21: Hein? Não sei
0: não,
21: hein?
0: Não, mas é que ele falou com tanta propriedade que o cara sentou, tipo assim, mas nem ligou, tipo assim, geralmente os caras vão lá e brigam, não, sai do carro, fala assim, você não vai sentar aqui, senão eu não vou te levar, e bababá, e bababá. Não, ele, tudo bem, pode sentar. Se marcar, deu até um cheiro no cangote dele, vai. Ele gostou, deu um sorrisinho e seguiu viagem, de boa, Léo. de boa.
22: Ô, Léo, o travequinho que eu mandei aí tá reclamando que você não pagou, meu. Pô, comer não pagou?
0: Ah, que era isso, cara? Tá louco, mano? Tá louco, cara? Oi.
23: Bom dia, Léo. Bom dia pra você, bom dia pra essa cambada de corno aí. É sorinho por cá.
0: Torinho?
23: Tamo aqui no Puxa do Cimento, o famoso Cebolão. É o Sedex do Cimento.
0: Tá aí, ó.
23: Galera da MV em peso aqui no Mato Grosso. Positiva! A rocha não afrouxa. Tchau, obrigado.
0: A rocha. 1h32 aqui na nossa madrugada. Que só tá começando! Você participando com a gente, mandando sua mensagem de áudio 11 999 919197. Participa, é muitas histórias que vão rolar por aqui na nosso Band Coruja. Oi, Band, sou Jaqueline, motorista de aplicativo, trabalhando desde as 10 horas dessa terça-feira, ligada na Band. Aí sim, Jaque! Que legal, e curtindo essa bagunça aqui, né, Cláudio? É Jaque, não tem jeito, né? O Rafael tá aqui também, fala, Rio de Janeiro.
24: Bom dia, Léo Júnior.
0: Rio de Janeiro.
24: Rafael, carreteiro, Rio de Janeiro, beleza?
0: Beleza?
24: Ô, Léo, não vai fazer a propaganda da sauna aqui, não, cara? Lá daquela Ilha Porchá. Você só fez num dia, não fez mais. Que houve? Pararam de pagar você, cara? Por isso que você não fez mais?
0: Ah, você sentiu falta disso? É, olha lá, né? Tá vendo aí? Os caras não... Eles não dão um braço a torcer na hora, né? Mas ele tá querendo. Você viu que fazia propaganda e tal, né? Tá querendo ir pra sauna, né, filho? Você tá querendo ir pra sauna. Eu sei que você tá querendo ir pra sauna. Fala comigo, bom dia. Fala aí.
25: Meu amigo, minha amiga. Às vezes eu fui atrás de sentir alguém atrás de vocês. Tinha vergonha, meu amigo e minha amiga, desse barulho das bolas fazendo plof, plof, plof.
0: Nossa, cara. Olha, esse aqui é o sósia do Alê Fenomenal. Certinho, hein, cara? Perfeito, hein, cara? Ó. Nossa, igualzinho o Alê Fenomenal falando. Igualzinho, cara.
26: Léo, não vai, Léo. Não, Léo. Você não pode ir, Léo.
0: Olha o outro.
26: Não, Léo, não.
0: Já começou a choradeira, já. Começou a choradeira já, meu. Começou a choradeira aí já.
27: Bom dia, Léo. Elias Costa por cá, saindo da Ilha do Barnabé, carregado de soda, Positanga. Meu amigo, o cara que chama todo mundo de corno e puxa cimento, eu não vou nem fazer o comentário.
0: Ainda coloca a mãozona lá pra concretar lá. Mete a mãozona pra concretar a mão também. Brasil. Vamos lá, vai.
28: Bom dia, Léo. Bom dia a todos aí que tá sintonizado aí, né?
2: da Band Coruja.
0: Beleza, mano, beleza.
2: Um abraço a todos, cara. Aí, uma excelente quarta-feira, Esmeraldo por cá.
0: Esmeraldo, ó.
2: Um abraço à rapaziada do Tapetão Preto aí, tamo junto e misturado.
0: É difícil ver esses nomes, né? Esmeraldo, né? Geralmente a gente vê o nome Esmeralda, né? Esmeralda, tal, né? Agora, Esmeraldo, cara, é difícil, hein, de ver, né? Difícil ver esses nomes assim. Esmeraldo, um abraço pro Esmeraldo. Oi, Esmeraldo. Abraço pra você aí, tamo junto aqui na nossa madrugada, 1:34. Bom dia! Deixa eu falar com quem aqui? O Nelson. Fala, Nelson.
3: Ô, Léo, esse cabra que falou que não precisa de Viagra e Tadala, não precisa, que passou o telefone dele pras mulheradas, mano, a mulherada já sabe, começou com 13, é fria.
0: Lascou. Vamos lá, vai, fala aí.
4: Olá, bom dia, Léo. Aqui é o Fabrício Alves, motorista de aplicativo, hein?
0: Fabrício, é, fala aí, Fabrício.
4: De Catanduva, São Paulo. Manda um alô aí pra todos os motoristas de aplicativo aqui de Catanduva, São Paulo, Léo.
0: Catanduva.
4: Bom dia, Léo.
0: Aquele abraço, bom dia, pessoal de Catanduva já tá participando, ouvindo aqui o nosso Band Coruja, é o César Estradeiro, fala César, beleza?
5: Bom dia, bom dia, bom dia, bom dia, Léo! Olha, você tá falando aí pra menina que ninguém te chama pra tomar um chá, a Mara tá querendo te dar um chá, viu?
0: Ah,
5: mas tá. Você não quis, pô?
0: Não, tá nada, tá nada, tá nada, velho. Que isso, 1:35, oi!
6: Bom dia, Léo, vida na linguiça. Diretamente da BR-251, sentido Salinas. Toca o Charlie Brown pra nós aí, oh, Larissal.
0: Charlie Brown, ó. Ó, ó. Pai, põe, pai. Charlie Brown Jr., hein? Que é isso? Ó, oh, Salinas, cara. Salinas já me lembrou outra. Já me lembrou um negócio, uma coisa boa. Já me lembrou uma cachaçinha boa aí, Salinas. Ó, oh, aí sim, hein, cara. Eu curto tomar uma cachaçinha assim, vai que vai, hein? Ó, oh, antes do almoço, gente, abre o apetite, isso é conversa de bêbado, né? Isso é conversa de bêbado, entendeu? Mas abre um apetite que eu vou te contar uma coisa, hein? Não, não, é verdade, cara, os bêbados têm razão. Tá, abre o apetite, faz isso, toma uma pra você ver aí, toma uma aí pra você ver que você não abre o apetite na hora, você fica com uma fome de leão, velho. Fala comigo, bom
7: fala,
0: dia.
7: Fala, Léo, bom dia, bom dia, bom dia. Sombra aí, vigilante aí, trampando aí. Vai até às 6 aí da manhã, Léo.
0: Vamos lá, vamos lá.
7: Ô, Léo, até que enfim aí mudaram aí esse telefone, hein? Poxa vida.
0: Mudaram, cara, mudaram.
7: Muitos voltou. Ouvintes aí não entrou voltou. Em contato aí, por causa que tá louco, mudaram esse telefone. Beleza, Léo, aí manda um alô aí, um salve aí pra essa galera aí, ó. Esses motores aí, Tapetão Preto, esses cagatroncos aí do aplicativo aí.
0: Ah.
7: Beleza? E todos vocês aí da Rádio Léo, valeu, tudo de bom.
0: Tudo de bom, obrigado pela audiência. Vamos lá, vamos lá, vamos juntos aqui na nossa madrugada mais gostosa do Brasil. Quero ver você falar aqui, hein, gente? Por favor, por favor. 11 999919197 para você participar aqui junto com a gente. Fica à vontade. Vamos lá, eu quero você agitando com a gente aqui na nossa madrugada mais gostosa do Brasil. 1:37.

0: comigo aí, fala comigo aí, fala comigo aí, vai.
1: Léo.
0: Oi.
1: Ah, esse motorista do Cebolão aí, afrouxa, hein? Motorista do conhecimento.
0: Já tá afrouxado faz tempo, cara. Você que não sabe de nada, inocente. Já tá faz tempo. Quando o cara fala assim, já tá afrouxadinho já faz tempo.
2: Temos bagre barbado, temos pintado e jaú.
0: Vai, fala aí.
3: Bom dia, Leozinho.
0: Fala aí.
3: E tu na voz, carreteiro.
0: Aí, rapaz.
3: Bora começar a madrugada aí junto com vocês aí no Bando de Coruja. Aquele salve pra rapaziada aí do suco do pica-pau. Aí tamo junto, ó. Vambora ali, fazer um descarrego e tchau, obrigado.
0: Olha, vai lá, vai fundo, cara. Vai no descarrego que você tá precisando de um descarrego. Vai lá. Leva um sal grosso pra você que tá precisando aí. Vamos lá. Bora pro descarrego. Tá precisando.
3: Bom dia, beleza?
0: Ah.
3: Rapaz, tá dando uma analisada, escutando o pessoal que manda áudio na rádio. É uma mistura de pessoal do CAPES, do manicômio. Uns querem ser meio locutor, outros querem ser meio Tom Cavalcante, imitando os outros. Resumindo, é tudo doido.
0: Tudo doido.
3: Meu
0: é tudo
3: cachorro.
0: Doido. Ai, ai, ai, ai, ai. Pode chegar. Bom dia, meu brother. Tô aqui ouvindo em Poços de Caldas, Minas Gerais. Você é fera. Eu bebo 51. 51 é aí sim, cara. É bom também com um limãozinho, cara. Ó, você coloca um limãozinho ali, ó. Vai que vai, hein, cara. Desce até nem redondo, vai, mano. O negócio vem com tudo, velho. Que mais aqui, ó?
2: Só pra fazer o
0: Deixa eu ver quem mais aqui, peraí. Ó, quem chegou aqui, ó. Amora. Falei, Amora viciou no programa. Da primeira vez que ela participou, ela. Ai, é a primeira vez que eu tô aqui com vocês. Olha isso, gente. Depois já de quanto tempo, quantos dias ela já tá participando? Agora tem que ver se ela já tá passando pelo médico já, tomando um remedinho, né? Porque depois que começa a ouvir esse programa, é isso que dá, né, Amora?
4: Bom dia,
0: Amora.
4: Bom dia, Léo. Bom
0: aí.
4: Dia, amigos e amigas. Deus abençoe nosso dia e abençoe a vida de quem tá rodando.
0: Vamos lá.
4: Até agora.
0: Vamos lá. Vamos nessa, Amora. É isso aí. 1:40, 20 pras duas já. 1:40, famoso 20 pras duas. Oi! Você mandando sua mensagem pra gente, me contando como é que tá a sua vida, como é que tá as coisas, como é que tá o seu trabalho, não? Vamos, tipo aquelas Maria fofoqueira que para pra conversar, mais ou menos isso, vai.
5: Bom dia, Léo, salve, Léo, tudo sem há muito tempo, meu amigo, agora tô começando a mandar áudio aqui, tamo junto, noite inteira aí.
0: Bora, vamos lá, Marcelo de Itapuí aqui, ó, deixa eu ver se eu acho ele aqui. Marcelo, fala Marcelo.
6: Bom dia, Léo, bom dia, Banda de Coruja, Deus abençoe a todos. Charlão por cá, viu?
0: Tá bom.
6: Carregado aqui das primas, em busca ali da capital do frango, postinho.
0: Tá certo, meu amigo.
6: Nessa rádio aí, esse bando de louco aí, doido. Todo mundo fala coisa com coisa que ninguém entende mais nada.
0: Não, só fala coisa boa aqui, cara.
6: Ah, é chique demais a rádio, hein? Vamos que vamos, hein? É uma das melhores da noite, hein? Só alegria, só doido. É tudo bom.
0: O sistema. Olha. Nossa, que louco. Esse aqui é louco, hein, cara? Esse aqui já tá no... Ele já tá num negócio, mas tá mais à frente já do que a gente. Ele tá mais à frente, tá no level mais a fundo. Ah, bom dia, Léo. Manda um abraço aqui pros meus primos. E moro aqui na... Como é que é? Moro na rua. E ouve o Band Coruja. Ah, lá, lá. Olha o engraçadinho aqui, ó. Olha lá. A gente pega o engraçadinho na hora, né? Olha lá, o Kiko, o Zinho e o Lindo. Ai, sem graça. Essas piadas sem graça, viu? Olha quem chegou. Olha lá. Fábio Jussim, tem que ser ele, né? Olha lá. Esse Fábio não tem. Não, o Fábio, cara, ele não tem o que fazer na madrugada, velho. Ele fica enchendo o saco, mano. Não tem o que fazer. Eles aí não tem o que fazer. Tá? Não, isso aí, o Fábio já é caso perdido. Já é caso perdido. Olha lá, Fábio.
7: Bom dia, Dom Júlio.
0: É caso perdido já.
7: Já pintou verão.
0: Olha lá.
7: Calor no coração.
0: Olha isso.
7: O bom de coruja vai começar. Já começou, né?
0: Cara, estamos no inverno brasileiro, cara. verão, cara. Não é nem verão, mano. Não é nem verão, velho.
8: Bom dia, meu Júnior. Já pintou verão. Olha. Calor no coração. O bonde de coruja vai começar.
0: Ah, você quer o...
8: Já começou, né?
0: Peraí, mas tem uma música... Eu sei qual música que você tá querendo dizer, qual que é aqui, peraí. Nossa, esse cara tá tiozão já, né? Faz tempo, hein, cara? Deixa eu ver se eu acho aqui, peraí. Acabou até a trilha aqui, ó. Deixa eu ver se eu acho, peraí. Peraí, vou ver se eu acho a música desse cara aqui. Nossa, faz tempo. Senhor, os caras, essa música aqui já... Nossa. Aqui, ó, achei. Essa aqui que você... O Fábio, ele é fã dessa música aqui, ó. Ó lá, Felipe Dillon, ó. Nossa senhora, velho. Felipe Dillon deve estar com 60 anos já hoje em dia. Tá louco, tá tiozão já, velho. Olha lá.
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0: Olha lá, a música do Fábio. O Fábio é fã dessa música. Uma viadagem total, mas tudo bem. A gente entende, olha lá.
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0: Olha lá, fala aí, Mara Tassini já chegou por aqui. Oi, Mara.
10: Coisa
0: bater no bolo, como sempre.
10: Ó,
0: meu Deus.
10: Acha? Tô fazendo um chá aqui.
0: Tá fazendo chá? Ah.
10: Já te chamei várias vezes pra tomar o chá, mas você é muito medo.
0: Ah, eu não gosto de chá, não,
10: você
0: viu?
10: Você perdeu medo.
0: Não curto chá, não.
10: Beijinho, café. Estou aqui até às 5 da manhã, tá? Paneleiro gostoso.
0: Fala, valeu. Essa Mara, viu? Não tem jeito, né, meu? Não tem jeito, não, cara. É caso. A Mara da Zina é caso perdido já, né? É caso perdido já. O Thiago Rezende já chegou por aqui também. É que nem o Fábio Jussim, é caso perdido também, é outro caso perdido. Oi.
11: Salve, salve, Léo.
0: Oi.
11: Bom dia. Quero mandar um salve aqui, ó. Ó, ursão do Jacira. Pro Arroz, pro Dieguinho, pro Baiano e pro Kelvin que tá dormindo aqui no chulé do caralho.
0: Nossa.
11: Tamo junto.
0: Senhora, velho.
11: É nóis, meu rei. Aquele abraço.
0: Ó, você tem aquela coisa horrível, você dormir do lado de um cara que tá um puta de um chulé. Nossa, desgraçado. Ô chulé desgramento do caramba! Horrível, hein? Nossa! Horripilante! Não, eu posso falar que eu já tive chulé mesmo feio. Eu não tenho mais chulé hoje, mas cara, eu já tive chulé. Nem eu aguentei, velho. Nem é o meu próprio chulé, velho. Você imagina o chulé de outro, velho? Ah, não tem como, né? Vamos lá, fala aí comigo, vai! Fala aí!
12: Bom dia, gente! Lá no CRAS tá dando mandioca hoje. Quem quiser ir lá buscar, leva o CPF que pega.
0: Olha lá, por favor, gente. Hoje no CRAS tá dando mandioca hoje, hein? Não esquecem.
9: Como é bom te amar.
0: Fala aí comigo.
13: Fala, Léo Júnior. Tudo bem, meu irmão? Aqui é Itamar de Ipanema. Sou
0: Itamar?
13: Do Band Coruja. Cara, você que é um cara bem inteligente, deixa eu te fazer uma pergunta.
0: Em caminho, né?
13: De vaca, tá tu caminha dentro?
0: Olha, cara, pode ser o caminho que você quiser, cara, mas eu posso colocar em você, se você quiser também. Eu posso colocar pro lado. (11) 999919197, você participa aqui na nossa programação. Minha gente, vamos animar essa madrugada, não vamos?

0: Oi, fala comigo, fala comigo aí.
1: Bom dia, Léo, bom dia, bom dia, bom dia.
0: Bom dia.
1: Já abriu o pneu.
0: Ivanildo tá com a gente também. Tô chamando um abraço, meu amigo Sérgio, lá do monitoramento. Ô, Sérgio, e aí, Sérgio? Aí, o Sérgio, grande Sérgio, hein? Só no monitoramento aí, rapaz. E curtindo o Band de Coruja, hein? Aí, rapaz, aí sim, vamos lá. Fala comigo, quem é você? Lucas, fala, Lucas.
2: Ô, Léo, bom dia. Na verdade aí.
1: Bom dia.
2: O óleo tá indo pra Santos. Daí do Santos que vai pra lá, pra Livre, pro positivo. Pode ser que a molecadinha entende errado aí. Cambia. Bora. Bom dia.
0: Vamos lá. A Luma chegou. Oi, Luma, tudo bem? Chegou por aqui também? Já tá ligada no Band Coruja? No 220 já aqui. O baiano com aquele maledento rádio relógio. Meu Deus do céu, que coisa, um barulho chato esse aqui, ó.
3: Bom dia, Léo, e aí, tranquilidade pura,
0: ah,
3: de
0: tá
3: boa
0: hoje.
3: Na lagoa,
0: ah, não tá
3: meu
0: hoje
3: brother,
0: com barulho chato,
3: meu baiano,
0: tá.
3: Segurança, baiano. Tamo junto, Léo, até 5 da manhã, hein? No QAP, no QRV total. Vamos agitar. Ô, Léo, falar uma pergunta pra você.
0: Fala aí.
3: Me responda aí, Léo. Você vai levando fumo, Léo. Aí você tem que atravessar um rio. Você deixa o fumo ou leva o fumo, Léo?
0: Eu deixo pra você levar o fumo, se você quiser. Se você quiser, vamos lá, pode levar. Eu não levo, mas você acaba levando aí. 11 99991 9197. Chama lá no WhatsApp, me conta como é que tá sua madrugada aí. Tá trabalhando, tá em casa hoje? O que tu faz de bom aí? Me conta, vai!

0: hein, gente do céu? Vamos lá, 1h49 aqui na nossa madrugada mais gostosa do Brasil. Vamos lá. Quem mais tá por aqui? O Leandro. Fala, Leandrão. Como é que você tá, Leandrão? E aí, mano?
1: Bom dia, Leão. A gente já rodou. Então, bom dia pra todo mundo aí.
0: Outro pra você. Outro dessa vida. Vamos ver.
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0: Vai, fala aí.
3: Fala aí, galerinha da Band FM. Bruno, condutor de ambulância.
0: Brunão. Cuidado aí, Brunão.
3: Aí, pessoal que tá no trecho aqui da Fernão Dias, sentido BH.
0: Ah.
3: Próximo a BH, na Serra, se não me engano, de Itajaí. Acidente. Rodovia totalmente parada, sentido Belo Horizonte.
0: Então, se você tá com a ambulância, vai lá, cara.
3: Boa noite pra nós, hein?
0: Ó, já que você tá com a ambulância, corre lá então, cara. Corre socorrer um homem lá.
2: Fica de olho no cartão.
0: Né? Não, um abraço aí pros meus amigos motoristas e ambulâncias, né, do Brasil. Obrigado pela audiência de vocês, é. É, os nossos anjos da madrugada. Foi bonito agora, né? Nossos anjos da madrugada. Salvando vidas, né? E ouvindo a Band FM também. Um abraço pra vocês aí. Oi.
4: Bom dia, Léo. Fala pra ela falar que é água de chuca. Aí você vai.
0: Cara, para.
1: Bom dia, Léo. Bom dia. Bom programa aí, irmão. Ô, Léo, mas tira uma dúvida pra mim. A Mara tá assim, te chama de paneleiro, velho?
0: É. É,
1: foi isso que eu escutei ou tô errado?
0: Ah, paneleiro, não sei porquê.
1: Isso aí, seu paneleiro. Foi isso?
0: É, paneleiro.
1: Rapaz, é nóis, Léo. Fernandão, Vigilante da Madrugada.
0: Não, mas é verdade, paneleiro. O pessoal acha que eu faço panelinha aqui na madrugada. E pior que não, né? Pior que não, né, viu? Poderia fazer, né? Poderia
5: bom
0: até
5: dia,
0: fazer.
5: Bom dia, Léo. Gilbertão aqui de Palestina. No Puxa do Palito Doce.
0: Gilbertão.
5: Até às 5 da manhã, ligadinho na Band aí. Manda um abraço pra toda a galera aí das usinas da região aqui. Dilma, Paulo de Faria, Ponte Gestal, Palestina aqui, um abraço pra todos aí que estão na madrugada. Vamos que vamos, essa moça que tá aí fazendo chá, ela não tá batendo bolo, não? Será que dá aquele barulhinho, é batida de bolo ou é batida de outra coisa, hein? Abraço, Léo.
0: Valeu.
5: Boa madrugada pra nós aí, valeu.
0: Aquele abraço. A Mel mandou aqui, ó, tomei café agora há pouquinho, são 6h34 da manhã. Lá onde ela tá, né? Isso aí. Giovanni também já chegou por aqui, tá ligado na Band FM. Um abraço pro Giovanni.
2: Tira os olhos do rapaz.
0: Olá.
2: A gente já rodou estrada.
0: Fala comigo aí, minha amiga. Fala aí, ô Mel.
6: Oi, Gia.
0: Bom dia.
6: Léo.
0: Oi.
6: Ai, que gostoso ouvir o Gilcinho. Gilcinho, eu tô com saudade, tá?
0: Gilcinho,
6: tô com saudade, figura. Some não, hein?
0: Ah,
6: poxa, que legal que você tá interagindo aí na madrugada com o Léo.
0: Deus o livre, isso é terrível. Tô
6: muito sumido você. Até das redes sociais, né? Dá um oi lá.
0: Não, Gilcinho, ele casou lá com um cara lá e... Fábio Justi, ele já... ele tava num relacionamento a dois lá. E nem convida a gente pro casamento, né? Isso que é duro, né, velho? É isso que é o problema, né, velho? Os caras não convidam a gente pro casamento.
7: Ô, Léo, né? mais um bom dia. Eu queria falar aqui do recalque aqui do meu amigo Diego Travequinho.
8: Meio dois travecos no forró do Lima.
7: Ele ficou chateado porque ele falou do chulé do amigo. Ô, Léo, dá um salve pra esse mano aqui.
0: Pô, o cara ficou chateadinho por causa do chulezinho, ó, meu Deus do céu. Você não vai acrescentar no colinho aqui do papai aqui não, né? Você não vai acrescentar no colinho do papai, mano. Não venha não com esse chulé aqui não, cara. Por favor, velho. Não. Fique longe de mim, velho. Com esse chulezão não, velho.
9: Bom dia. Ó, gostaria de saber do horário aí que tá entregando a mandioca lá no Crais. O meu amigo Silvinês acabou de casar com a véia. Silvinês Vigilante. Tá precisando muito de alimento. Manda mandioca pra ele.
0: Bom, beleza. Ó, a hora que ele quiser, passa lá pra retirar, hein? Por favor, passe pra retirar. Oi, Adalberto.
10: Bom dia. Ué, o que aconteceu aí?
0: Isso
10: era uma panela do caramba? Isso era um caldeirão? Era só uma meia dúzia aí que era ouvido?
0: Mas o que é assim? Como assim, cara?
10: O que mudou? Ah, rapaz.
0: O que mudou?
10: Agora não é panela coruja mais, não.
0: É a panela de pressão aqui agora.
10: Bom dia, Band Coruja. Bom dia, Léo.
0: Valeu, parceiro. Um abraço pra você. 1h54. Já vou começar a falar de um assunto aqui, porque a gente sempre gosta de falar dos assuntos que estão bombando na internet. A gente adora falar sobre isso, né? Mas daqui a pouquinho, tem um assunto que é aqui que eu vou te, eu quero comentar com vocês, já já. Fala comigo, bom dia!
11: Boa noite, Léo! Boa noite, Band! Boa noite a todos aí, viu? Que aí a famosinha aqui diretamente do Mato Grosso.
0: Nossa!
11: Aqui o tapete preto
0: Mato Grosso.
11: Da BR-163, indicado aí para Cuiabá, sentido aí Estrada de Ferro em Rondonópolis, viu?
0: Nossa Senhora!
11: Estamos por cá aqui no meio dos loucos. Um grande abraço aí a todos os motoristas aí da rodagem aí. Aqueles que estão pela equipe Mato Grosso e por todo o Brasil. Tamo junto! Tchau, obrigado!
0: O cara falou grosso, ferro ao mesmo tempo. Tudo, sabe o que ele usou? Ferro, grosso, grande. Nossa Senhora, hein? Esse tá terrível. Esse tá terrível.
12: Oi. Lu, man, you're like the kiss.
0: Olha, já começou os retardados.
12: Olha
0: lá, começou os retardados.
12: Oh, yes, yes. Fucky, fucky, man. Oh, yes, yes, yes, man, dick. Preto.
0: Ó, já começou os retardados, já viu? Já começou a galera, os CAPS chegar aqui, abrindo as portas do CAPS. Vocês perceberam como é que é, né? O que o Fábio tá falando aqui, Fábio Jussão.
13: Ô, Léo Júnior.
0: Oi.
13: Ah, vai te lascar, desgrava. Que negócio foi, de Felipe Dilon, não, rapaz.
0: Cara, você gosta,
13: aqui
0: vai.
13: É só racionais.
0: Não, você gosta de Felipe Dilon,
13: mano. É pagode, é fundo de quintal.
0: Não,
13: negócio
0: que
13: de
0: nada.
13: Felipe Dilon, não, pô.
0: Ó, viu? Ainda.
13: Vai te lascar, meu.
0: Cara, não, olha só que ele gosta de curtir aqui, ó. Não, e tem outra coisa que o Fábio, ele deu a entender que ele gosta de curtir, quer ver? Ó, olha que ele gosta de curtir aqui, ó. Pera aí, não é essa aqui, não. Ó. Tem que ser uma conhecida, né? Pera aí, tem que ser uma conhecida. Não, tem que ser aqui, não é, não é essa aqui também. Não, não é também. Ah, é. Ó essa aqui, ó. Tipo Lady Gaga, ó. Ó, é coisa que o Fabião ama curtir, ó. Ó. Meu, ele se lasca inteiro dançando. Tira até a roupa, ó. Curtir Lady Gaga. Isso eu fiquei sabendo, porque ele deu a entender. Depois dessa do Felipe Dilon, ó, até na boquinha da garrafa ele gosta, vai. Fala comigo, bom dia.
14: Pelo amor de Deus, hein, Léo? Toda noite coloca esse cara aí desse tal de palito doce.
0: Ah, vai se lascar, você vai dormir.
14: Palito doce pra chupar, viu? Puta que pariu, desculpa. Não, rapaz, véio, é toda noite o cara do palito doce. Você curte mesmo um palito doce, hein?
0: Então, por favor, é o seguinte, eu vou levar um palito doce pra você, chupar, tá bom? Palitinho doce pra você, tá? Eu vou levar pessoalmente aí pra você um palito doce, você vai gostar. Tá, eu tenho certeza que você vai gostar desse palito doce aí, ó.

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0: o pessoal mandava carta pra gente. Ai, ai, era tão gostoso. Era tão bonito, né? Receber carta. Olha, eu recebi uma carta hoje. Ó, quem tinha, mandava carta, tinha aqueles bip antigamente. Ah, tinha umas coisas legais antigamente, né? Hoje em dia tá tudo fácil a comunicação, né? Mas deixa, gente, ó, são 2:11. Deixa eu dar uma notícia engraçada. Imaginem, ó, preste bem atenção. Você que tá ligado no Bando de Coruja agora, vai fazer um chá revelação, tome cuidado, gente. Tem gente que vai fazer um chá revelação. Meu Deus do céu, você passa do nível, né? Porque é passado do nível. Não pode, gente. Aí o povo quer inventar as coisas no chá revelação, quer fazer um show pirotécnico, quer fazer... Olha só o que aconteceu, gente. Um chá revelação que estava acontecendo na região da Serra do Marçal, em Vitória da Conquista, acabou fugindo do esperado. O que era para ser uma simples celebração acabou se tornando um incêndio florestal, meu Deus do céu! A comemoração começou com uma carreta dos familiares que estavam indo em direção ao local do evento. As coisas saíram do controle quando, ao parar no acostamento, um dos familiares... O que aconteceu? O engraçadinho foi lá querer acender um rojão. Ah, esse aí é o Zé Graça da família. Não, pera aí, vamos fazer festa. Desceu da carreta, todo feliz. Vai lá acender o rojão. Né? Beleza, acendeu o rojão. Algumas faíscas acabaram caindo na vegetação, gente. Aquela vegetação seca do local. Ixi, ali eu vou falar pra você. Dando início a dois focos de incêndio que rapidamente se espalhou pelo local. Os próprios familiares acionaram o corpo de bombeiros que rapidamente controlaram e apagaram as chamas. Apesar do fogo ter atingido as proximidades do rancho da festa, ninguém se feriu, né? E que você não pega esse artifício e enfia no... lá pra ver se é bom, cara. Vai falar, solta de lá. Oh, meu Deus do céu. Cara, eu não acredito, mano. É cada uma que acontece, viu, gente? Olha, eu vou te contar uma coisa. É cada uma que acontece por aí. 11999919197 pra você participar aqui da nossa madrugada. É isso, gente, é isso. A nossa madrugada mais gostosinha do Brasil. E você participando com a gente. Você imagina, você vai fazer um chá revelação? Meu, faça um chá revelação de boa, tranquilo. Não, os caras querem fazer soltar rojão. Quer fazer um negócio acontecer. Mas às vezes sai do controle, né, gente? Sai do controle, não é fácil.
1: Léo, faz uma enquete aí. As meninas que tá solteira. Os meninos também. Pra fazer um encontro de casal. Um Tinder da Band.
0: Ah, só porque você quer. Você vai fazer um encontro de casal. Cara, o Band Love acabou faz tempo, cara. Band Love acabou faz tempo. Só pra você saber. Ah, bom dia, Léo. Consegue informar qual telefone me participa? Não te peguei. Ah, não te peguei. Eu te peguei. Ô, Jaqueline. Depende de onde você tá ouvindo. Bom, você tá aqui em São Paulo, pelo jeito. É durante a tarde, tá? Durante a tarde você participa no Te Peguei aqui da Band FM. Durante a tarde, viu? Beleza? Quem mais tá aqui no nosso zap? Fala aí.
2: Ai, Chavinho. Que bumbum gostoso pro Diego Lopes tem.
0: Ai, ai, ai, ai, ai. Fala aí, bom dia. Cara do céu, pra quem mandar um áudio desse, né? Você não fala nada, cara. É que isso, gente do céu. Ai, de brincadeira com uma coisa dessa. Oi, oi, oi.
3: O Fábio Jussim adora dançar com o negão dele.
0: É claro, o Fábio Jussim é
3: desgramadinho.
0: É, esse aí é terrívelzinho, viu? É terrívelzinho, Fábio.
4: Tinha pra nós, mano. Levar a mão, não. Todo mundo tem chulé, mano. Mas eu fiquei triste aí, mano. Porque aí é o seguinte, o moleque não gostou, mano.
0: Ah.
4: E tem muitas amigas aí, ó.
0: Sei.
4: Que dá risada, mano. Ah. E é pior que nós, mano.
0: Ah, cara, vocês são tudo bando de chulezento, cara. Pô, vai se ter chulé assim lá na... Olha. Como é que os caras aguentam dormir com você com um cheiro desse aí, mano? Ó, peraí. Tô sentindo daqui, velho. Ah, não, velho. Sai pra lá com esse cheiro aí, cara. Sai pra lá com esse cheiro aí, velho.
5: Esse Fábio aí gosta de ouvir, é macho man, rapaz.

0: Fala, Léo. Fala, Léo. Bom dia, bom dia, boa madrugada pra nós, Léo.
1: Pra nós.
0: Do Região, taxista, tá na Augusta. Tá dando na Augusta, você tá casado com o Traveco. Casou, né? Ele casou com o Traveco, só vai lá mesmo. Tá na Augusta, na Bela Vista.
1: É, o negócio dele é Traveco.
0: Tá lá esse Região, hein? Região é que é um Traveco.
1: Região meio travequista, né? Travequista. Bom, gente, são 2h16, já tem mais uma notícia aqui pra você, uma notícia engraçada, mais uma, vai.
2: Meu banana, um beijo, morena bonita, um beijo nessa boca aí, morena.
1: Olha lá, a outra, já querendo ser galanteador aqui já.
2: Ô, Léo, vai te lascar, seu desgramado.
1: Acha que é homem.
2: Essas músicas aí saem fora, rapaz.
1: Ele acha que é homem.
2: Seu desgramado, sai fora.
1: Tá achando que é homem já.
2: Sai fora, rapaz, que é cabra baixa aí.
1: Tá, tô vendo. Cara, você tá mais pra Leste, viu? Você tá mais é pra Leste, cara. Isso sim, velho. Isso, Jussim. Oi.
3: Ô, Léo, deixa eu te falar. É, paneleiro lá em Portugal não é legal não, hein, cara?
1: É? O que paneleiro que é lá?
3: Em Portugal não é muito bacana não, hein?
1: Qual que é o que
3: depois
1: que
3: a Mara tá assim, eu te falei. Fernandão girando na madrugada.
1: Valeu, Fernandão. Um abraço pra você, mano. Tamo junto aqui. Vamos ver.
4: É, Léo, a galera tá gostando, hein? A galera tá gostando de você aí na rádio, hein, Léo? Sei não, hein? Acho que o patrão vai espirrar o Diego nesse horário.
1: Não, não vai, cara. Não vai, mano. Deixa ele voltar.
4: É um menino de ouro, cara. Se derreter, dá um anel. Ah. Fala aí, Léo. Derreteu, dá um anel.
1: Sai pra lá, você.
4: Léo, um anel.
1: Sai daqui. Ó, gente, tem outra notícia aqui também. Você imagina, né? O cara, tem gente que é doida, né? Que quer viajar o mundo, velejando. Tem uns louquinhos aí que nossa, vão viajar o mundo velejando. Ele acha na cabeça dele que tá tudo bem, que ele vai... Ele acha que tá no mundo de Moana. Ele vai viajar, velejando. Olha o que aconteceu. Homem desaparece por um mês e foi achado em uma ilha. O homem que desapareceu no Oceano Pacífico durante um mês, ele foi encontrado com vida, ainda bem, graças a Deus, à deriva em uma região próxima ao Havaí. O velejador Kai Sato partiu de uma expedição da Ilha Catalina em 7 de junho, mas duas semanas depois, o monstro do veleiro quebrou. É, gente, o mastro, no caso, né? Seria o mastro do veleiro quebrou. Eu falei monstro, né? Nada a ver. O mastro do veleiro quebrou. Além disso, ele ficou sem combustível na embarcação e a bateria do celular morreu. Eita! Tornando aí todo o combustível. Quer dizer, ele entrou em desespero, né? Sato contou que perdeu as esperanças de ficar vivo. E chorou por uma semana, cara. Ele ficou desesperado. Não, quem que não fica desesperado no mar? Sozinho. Tubarão e tudo. Depois que resolveu agir, improvisou aí um conserto num barco, usando tubos de PVC. E começou a remar. Como foi? Remando lentamente, ele conseguiu retomar uma rota entre a Califórnia e o Havaí até ser encontrado por um navio cargueiro, onde ele foi resgatado. Durante o período, ele se alimentou de aveia que sobrou no barco e de lulas e peixes, né, que caíam na embarcação com o movimento das ondas. Ele também ele não achou nenhuma bola lá não, né? Pra fazer chamado Wilson, né? Wilson! Não, ainda bem que acho que ele não fez, não achou nenhuma bola lá, não. Beleza. Ele coletou água do mar e bebia o líquido condensado. Cara, ele já tava meio que preparado, porque é salgado e tal, né? Apesar do susto, Kai Sato disse que vai voltar a navegar. Olha, tá vendo? O cara vai lá, passa por tudo isso, sofre, quase morre. Ai, vou voltar a navegar de novo. Ah, dá licença, o cara quase morreu, velho. Não, tá de brincadeira. Meu, na boa, agora uma pergunta que eu faço pra você, ouvinte do Band. Agora eu fiquei desesperado, agora eu fiquei louco, agora eu fiquei bravo agora. Mano, o cara passa por toda essa situação horrível. Não é? O cara sozinho no meio do mar. O cara, meu, O cara quase morreu afogado. Ficou uma semana à deriva. Entendeu? O cara teve que comer peixe lá, comer umas... Aí acontece essas coisas. O cara ainda fala em voltar a velejar de novo. Ah, não. Mano, eu queria... Se falar em velejamento pra mim, eu sairia desesperado, cara. Não, não, não. Eu queria morrer, velho. Uma coisa dessa. Gente, não, tem gente que é louca, velho. Tem gente que é louca.
5: Wilson! Wilson!
1: É.
5: Me desculpe, Wilson.
1: Wilson! Wilson!
5: Wilson!
1: Não, só faltou... Não, pra ficar... Pra fechar essa história desse cara, só faltou uma bola. É, ele coloca lá pelo sangue, o sangue dele, né? Ele coloca lá um olhinho assim... Wilson, Wilson, Wilson, Wilson, cara, só faltou uma bola pra ele conversar lá, o cara ficou uma... Não, porque na verdade o filme lá, o cara ficou 4 anos na ilha, né, o avião dele caiu e tal, a família dele achou que ele morreu, né, não é o Tom Hanks, quem que era o ator lá? Não me recordo. Mas assim, cara. Aí ele tinha uma bola pra conversar, mas o cara ficou 4 anos lá, né? Sozinho, né? Mas o cara soube se sair bem, né? Mas esse aí ficou uma semana, já quer voltar de novo. Vá, trouxa, vá lá! É o Tom Hanks mesmo aí, é o Tom Hanks. Quer dizer, o Tom Hanks ficou 4 anos. O idiota ficou uma semana aí, já queira voltar de novo. É cada uma que eu falo, viu? Quer dizer, que a gente ouve, né? Cada uma.
6: Não, esse Kai Sato aí é Kai Sato Valdomiro Santiago. Entendeu?
1: Ai, ai, ai, viu?
6: O Valdomiro ensinou ele a separar o sal da água, aí ele bebia a água e com o sal ele temperava o peixe.
1: Tá certo.
6: E comia e sobreviveu.
1: É, tá. Foi,
6: pra ele ficar mal um...
1: Foi esperto.
6: Até
1: foi...
6: o fim do ano ali, não.
1: Foi esperto.
6: Na deriva ali, que não ia acontecer nada, não. É drama, isso é drama.
1: É, não, e outra, né? Só os tubarãozão que ia pegar ele de jeito ali, né?
7: Ô, Léo, normal isso aí, nós não bebe, enche o cu de pinga, fica de ressaca um dia inteirinho, às vezes dois, e depois fala que não vai parar de beber, outra semana, fim de semana que vem, é a mesma coisa, normal.
1: É verdade. Pô, a gente bebe pra caramba, bebe até o pum fazer bico. O que acontece? Você acorda estragado. Cê, do outro dia, eu já acordei várias vezes, você acorda estragado, velho. Aí você fala assim, puta, meu, nossa, eu tô estragado, eu não vou beber mais, véio. Não vou mais, velho. Aí chega no outro dia, você melhora. Puta, meu, eu vou tomar ali, tomar uma, que é sexta-feira. Vai, trouxa, vai lá. Vai misturar as coisas, vai, mistura pra ver o que acontece, vai.
8: Ô, Léo, bom dia, Cátulos por cá, hein.
1: Ah.
8: Todo motorista da Demir Transporte é corno, viu? Todos eles, sem exceção.
1: E o que, que eu tenho a ver com isso, cara? Fala pra mim. Se vocês são cornos, o problema é de vocês, pô.
8: Padeiro, locutor, todo mundo é corno. Taxista, rejão. Encontrar o rejão, quer dar 3 tapas na orelha dele e a polícia tá aqui. Tchau, obrigado.
1: Ainda sai correndo. Ainda... Ah, vai, fala aí, vai.
9: Ô, Léo, se nessa embarcação fosse a Calica e a minha banana, rapaz, eu viajava umas 10 vezes, eu ficava naufragado. Só me alimentando de peleleca. Sacadinho.
1: Vai, fala aí.
10: Fala, Léo, bom dia.
1: Ai, ai.
10: Juninho aqui de Curitiba, Paraná.
1: Ai, ai.
10: Passando o tal do da Pintávora. No busca do Uberlândia, curtindo aí essa programação de vocês, muito louca, cara, não tem como não ouvir, cara.
1: Não. Parabéns, tem, não programa. Tem, é loucura aqui, cara, aqui é loucura, loucura, loucura. Aqui eu falo pra vocês, gente, esse programa aqui é loucura total, loucura total.

pro nosso WhatsApp 11 99991 9197 pra você participar aqui da nossa madrugada mais gostosa do Brasil, minha gente. Vamos nessa!

meu amigo Júnior Matheus. Júnior Matheus, hein? Um abraço pra você, obrigado pela audiência. Tá sempre curtindo a Band FM também. Ó, eu sou. Ó, vamos nessa, vamos

falar boa tarde. Bom dia, Léo Júnior. Aqui é o Cláudio. Tô viajando e dando muitas risadas com vocês no Pão de Coruja. Aí, um abraço, meu amigo. Boa madruga, boa viagem também.

0: deixa eu ver quem tá por aqui participando. O Rogério. Ah, o Rogério chegou por aqui também, tá participando com a gente no nosso Band Coruja. Obrigado, Rogério. Aquele abraço pra você, tudo de bom. Ah, quem mais mandou mensagem por aqui? Quem mais tá aqui no nosso zap? Fala comigo!
1: Oi, Léo, bom dia, tudo bom?
0: Oi.
1: Aqui é a Andréia.
0: Oi, Andréia, tudo bem?
1: De Campinas. Ô, Léo.
0: Oi.
1: Esse dia você fez uma enquete das mulheres altas e baixas,
0: é,
1: né?
0: Pois é.
1: Você podia fazer outra enquete das mulheres gordinhas e das magrinhas. E aí, o que você acha?
0: Ah,
1: beijo, Léo.
0: Não, é verdade. Beijão pra você. Não, tem assim também. Tem as mulheres mais gordinhas, né? Como é que fala? Plus size? É plus size. Tem as mulheres plus size, né? Tem as mulheres mais magrinhas. Ah, tem, tá legal. Seria legal uma enquete também, viu, André? Um abraço pra você. Tamo junto. Vamos lá, fala comigo.
2: Bom dia. Anísio Carreteiro, viu? Rapaz, eu tomei chifre até de uma égua, rapaz.
0: Meu pai
2: tinha uma égua lá na roça, rapaz. De vez em quando eu ia lá e transava com ela.
0: Não acredito.
2: Era moleque de uns 14 anos, mais ou menos.
0: De vez em quando
2: eu ia lá e transava com a égua.
0: Olha, cara.
2: Um certo dia, tá bem lá, o cavalo pulou a cerca, passou pro outro passo e tá lá montado na minha éguinha lá. Eu tomei chifre até do cavalo, rapaz. É por isso que eu virei caminhoneiro.
0: Você tá doido.
2: Bom dia. Escariteiro. Rapaz, eu tomei chifre até de uma égua, rapaz.
0: Que isso, cara? Que isso?
2: Meu pai tinha uma égua lá na roça, rapaz. De vez em quando eu ia lá e transava com ela.
0: Sai fora, sai daqui, cara. Sai pra lá, ó. Sai daqui, ó.
3: Vamos acordar.
0: É aquela brincadeira de criança. Como é bom.
3: Agora criança, tá na hora da gente brincar.

0: pro nosso WhatsApp para você participar, 11 999919197. Manda aquele bom dia pra gente. A nossa madrugada mais feliz, mais alegre do Brasil tá aqui na Band.
1: Oi, Léo, bom dia, Léo.
0: Bom dia.
1: Por aqui.
0: Vamos lá, vamos lá.
2: Fala, Anderson Leonardo.
3: Sabe qual brincadeira que eu mais gosto?
2: É claro que não.
0: Claro que não.
4: Fala, Léo, bom dia. Bom dia, como você tá, meu parceiro? Manda um abraço aí pra galera que tá puxando tora.
0: Puxando tora, você tá puxando tora, né, filho? Cê, é, tá até cansado de falar. Você tá até cansadinho de falar, você tá puxando tora aí, né? Vai, vai, vai firme que vai dar certo. Vai firme, vai firme.
5: Ô, Léo, tô com saudade da minha ex, caralho.
0: Ô, oh, meu Deus do céu. Aí. Meu Deus do céu.
6: Brincadeira
0: de criança. Fala comigo,
6: bom dia. Ô, Léo, o Gil sim fica falando aí que gosta de pagode, Racionais. Acho que ele gosta mesmo é Pablo Vittar, Rose Rosinha.
0: É a cara, é, mas é a cara dele, cara. É, a gente fala, ele fala que não, mas é a cara dele. Rose Rosinha, nossa senhora. Ele curte pra caramba essas
7: bom
0: coisas
7: dia,
0: aí, ó.
7: Bom dia, renovada aí, Léo. Bom dia, 2:30 da madrugada aqui, bora que bora aqui, movimentando a capital da Zebu, Uberaba City, Paixiva. Carregado de gesso aqui, direcionado em cada cidade que não é ouro, é prata. Oxi, finalizar mais um contrato ali em busca do carregamento do pó da pedra ali, negócio em Coromandel, Minas Gerais. Pose.
0: Valeu, meu filho. Um abraço pra você aí. Tamo junto na madrugada. Olha lá, áudio do bêbado. Vamos ver o áudio do bêbado, vai.
8: Oh, boa noite, Léo Jaime. Você já farmou sua aura hoje.
0: Ah, não, ah,
8: embora
0: não.
8: Pro campeonato de punhetaço grupal em Minas Gerais. Vai ser radical.
0: Que nó. Cara, é cada uma que a gente. Olha, deixa eu te falar, mano. É cada uma que a gente ouve aqui. Eu vou falar pra vocês, viu? Não é fácil, viu? Apresentar esse programa aqui, não, viu? Ai, meu Deus do céu! Sabe o que quer? 11 999919197. Esse é o WhatsApp da Band FM pra você participar do nosso, da nossa madrugada. A madrugada mais gostosa do Brasil. Pode chamar no zap, que é nós, é nós, é nós!
9: Sabe quem tá sumindo? É o Sérgio do Pão.
0: Ah, o Sérgio do Pão é terrível. Sérgio do Pão é terrível, cara. Deu uma sumida. Hoje ele não apareceu. Nem o Muriloco apareceu hoje. Depois de ontem,
9: Oi, Léo. Bom dia. O locutor mais lindo desse mundo.
0: Sai daqui, ô capita. Vinícius, sai daqui.
9: Beleza, irmão?
0: Vai pra lá, mano. Vai.
9: Ô, Léo, acabei de sair de lá, viu? É. Zeus tá tão mansinho, cara.
0: Cala a boca, velho. Cala
9: a
0: boca.
9: Até
0: se aqui, Zeus, o quê?
9: Assim tá mansinho, viu?
0: Ele tá, vai morder sua bunda.
9: Deixa
0: aí, ó.
9: Deixei água e raçãozinha lá pra ele.
0: Sai daqui, ó. Vai.
9: Ó, deixei uma meia dúzia de Bavária pra você na geladeira lá.
0: Falou? Dá licença, abraço. Cara. Vai encher o saco de outro, vai. Oi.
10: É, Léo, tem uns travequinhos de penca. Os travequinhos sem penca.
0: Quando os caras falam desse jeito de penca e tal, o que que eles gostam, né? Porque quando você não gosta, você não vai falar do negócio. Agora, quando você quando você gosta do negócio, aí você fala de você, né? É bem isso o negócio, é bem isso, aí.
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0: Olha isso.
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0: Olha isso. Antigo. Meu Deus do céu.
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0: Aê, cornaiada do Brasil, ouvindo a Band aí, ó. Chora no travesseiro que é quentinho. Chore no travesseiro que é quentinho. Chora, mamuquinho. Chora aí, chora, vai.
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0: Ó.
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0: Nossa, viu? Me dá raiva. Nossa. Peguei até, ó.
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0: É uma choradeira da bexiga esses negócios, velho. É uma chora, meu Deus do céu. Fala aí, vai.
13: Bom dia, Léo. Ei, Chico falando do Zeus, que o Zeus tá
0: não, mancinho, não vai falar do vai... Zeus, deixa o meu cachorro quieto lá. Não tem ninguém em casa, hein? Por favor,
13: eles
0: por
13: não
0: favor.
13: Sabe, tu é casado, né? Tem namorado, pô. A galera não sabe, né? Eles acham que é mulher, né, ô Léo?
0: Ah, dá licença, viu, meu? Os caras ficam enchendo o saco da gente. Oi, Léo.
14: Bom dia, Léo.
0: Ah.
14: Tudo bem? Como é que tá as coisas por aí nesse programa maluco?
0: Ah, fala, cara, de mal a pior, você quer saber, na verdade, de mal a pior aqui.
14: Passando aqui pra desejar um bom dia aí pra galera aí, tá? Deixar aquele alusão pra galera da Expresso São Miguel. Positivo, Léo. Fica tudo com Deus. Tchau, obrigado.
0: Tchau, obrigado. Um abraço, tamo junto aqui na nossa madrugada, hein? Ó, bom dia, Léo, Eduardo de Piracicaba. Saí com uma moça e na hora H ela me pediu pra uivar. Olha, cara, o cara saiu com a mulher e na hora H ela pediu pro cara uivar. Você acha que passei vergonha? Depois ela ficou dizendo: ah, meu lobão, e você uivando, que nem um trouxa. Será que eu me saí de trouxa nessa? E aí eu pergunto pra você, ouvinte. Esse nosso amigo aqui, como é que é o nome dele? Cadê? Pera aí. Acho que ele mandou até um álcool. O Eduardo.
15: Pelo amor de Deus, velho. 30% de álcool na gasolina. Meu carro é só gasolina. Lascou, velho. Lascou.
0: Tá, tudo bem. O Eduardo falou que saiu com uma mulher. Na hora, a galera pediu pro cara uivar. Você faria isso também ou não? Se a mulher pedir alguma coisa pra você, você faria alguma coisa? Bem, cara, uivar, velho, é uma coisa bem diferente, né? Imagina, pedir pra uivar, velho. Eu, hein? Vai.
14: Ô, Léo, respondendo a moça aí que colocou uma enquete aí, gordinha ou magrinha, rapaz, tendo chuleta, vem até de muleta.
0: Vai.
16: Léo, bom dia. Você daria o seu orifício rugoso para salvar a Z de um afogamento?
0: Cala pô, sua boca, vai! Ah, bom dia, fala comigo, vai!
17: Bom dia, Léo. Um programa. Vontade de chupar a tampa do Danone.
0: Que, cara? Que merda é essa? Olha lá.
17: Vontade de chupar a tampa do Danone.
0: Meu Deus do céu. Vai!
14: Ô, Léo! Ruiva aí de novo! Se o seu cachorro latir igual o ser ruivo aí, hein? Seu cachorro é uma lessa, hein?
0: Ah, meu cachorro...
14: Seu boizão.
0: Cara, meu cachorro é de boa, velho. O meu cachorro é um pitbull, só pra você saber. Ele é um pitbull puro, entendeu? Chega perto pra ver o que acontece. Olha lá, chega um pouquinho mais perto lá. Chega lá um pouquinho pra ver o que acontece com você. Vai lá.
18: É, essa história de uivar é daquela novela, né? Se eu não me engano, é a Tieta, né? Era a Tieta que tinha aquele lobisomem lá. Que saía na cidade à noite catando aquelas.
0: Não é.
18: Só pegava mulher bonita e gostosa, hein,
0: então,
18: pai?
0: Então não é Tieta,
18: que o Zé Ramalho que cantava a trilha sonora da cena dele. Mistérios da meia-noite que voam longe. Uiva, meu filho. Uiva, já que tu não tá no couro, uiva, caralho.
0: Não, peraí, cara. Não, sabe o que é? Na verdade, não era a Tieta. Era o. Acho que era a Torre de Babel. Torre de Babel, e que tinha um cadeirudo lá que pegava a mulher, a mulherada. Aí no final era uma mulher que era, que o cadeirudo, que ficou aquela coisa, quem era, né? É, lembra? Deixa eu ver aqui. Deixa eu só perguntar que ano que foi. Eu assisti essa novela, pô. Eu assisti, pô. Quer ver? Quer ver que ano que é essa novela aqui? Vamos ver. Vamos ver aqui. Ó, o ano da novela, vamos ver. 1998, ela foi exibida pela TV Globo entre 25 de maio de 98. E foi até, olha isso, até 15 de janeiro de 99. É do autor Silvio de Abril. É isso mesmo, é a novela do Cadeirudo, gente, que ele tá confundindo aqui as bolas. Apesar que era legal aquelas novelas de antigamente, né? Não, é isso mesmo, foi mal. Indomada, aí a Mara tá assim, lembrou. Puta, eu tô ruim pra lembrar as coisas, hein? Oh, meu Deus do céu, eu tô ruim pra cacete pra lembrar as coisas. Mas essa do lobisomem aí, tem lógica, tem uma novela, mas eu tô confundindo com aquela novela do Cadeirudo lá, entendeu? É, a Indomada, né? Torre de Babel, o que que era naquela novela? Tem alguma coisa de... É alguma coisa lá. Não, não, que cara, que chocolate com pimenta, não tem nada a ver com chocolate com pimenta, velho. Tem nada a ver uma coisa com outra, velho. Vamos lá, oi.
19: Bom dia, bom dia, bom dia, Léo, Zé, Milton, chofé pro cá. Como é que você tá, boquinha?
0: Vai pra lá, sai
20: bom
0: lá.
20: Bom dia, Léo, Marília, São Paulo. Ô, Léo, você assistiu mesmo a novela, você tá misturando tudo, pô.
0: Não, é verdade, eu misturei. Era a Indomada, que era a novela do... a novela de Cadeirudo era a Indomada, é isso mesmo. É isso aí, era Indomada, foi mal. Ah, cara, eu sou ruim de lembrar as coisas mesmo, né? Então tem jeito. Ah, tá. A do lobisomem era Pedra Sob Pedra. Isso, é uma novela que fez muito sucesso, né? Todo mundo assistiu aí, ó. Que tinha... É, isso aí. Dani de São Pedro, é isso aí. Perfeito, perfeito. Eu sou ruim de lembrar as coisas. Cara, eu não lembro nem que eu comi ontem num almoço, velho.
21: Oi. É na hora H, me pediram pra mim comer. Pode pedir pra ruivar, latir, rugir, que topo tudo.
0: Tá certo, cara. É isso. Esse aqui topa tudo, ele só não deu aquela risadinha, né? Vai.
22: Olá!
0: O outro retardado. Ó, o outro aqui. Meu, vocês estão me querendo confundir minha cabeça? Eu acho que eu já tô me confundindo aqui. E vocês confundem mais ainda. O outro aqui, Léo, pelo amor de Deus, o do lobisomem era Rock Santeiro. Agora eu não sei mais o que é. Não, na boa, agora eu nem sei mais o que falar. Não, não, não, nem sei mais o que dizer depois dessa, velho. Eu vou saber, cara. Ah. Tá, né? Ô, véio do lixo, me ajuda aí, véio do lixo, vai.
23: Ô, Léo.
0: Ah.
23: É o véio do lixo.
0: Fala, véio do lixo.
23: Coloca uma música na madrugada pra nós, caminhoneiros aí, do Renato Teixeira, que fala dos caminhoneiros. Beleza? Um abraço pra todos aí. Vamos que vamos. Vamos escutar esse modão do Renato Teixeira aí.
0: Olha lá, olha lá. Rock Santeiro. Rock... Ah, que nem quero nem saber mais, cara. Eu nem quero nem saber mais. Eu já.
24: Nossa, Léo, tinha medo desse cadeirudo aí, cara, quando eu era criança. Isso é louco. Não, negócio tenebroso, hein?
0: Não, é verdade, cara. Eu parava pra assistir o Cadeirudo, velho. E o filho da mãe aparecia sempre na hora que não tinha ninguém na rua, né? É sempre assim, né? Mas aí descobriram que era uma mulher, né? Que era, parece. Ou era eu acho que era um prefeito da cidade que era o Cadeirudo. Sei lá, alguma coisa assim, velho. Meio louco aquela novela lá, meio louco, meio louco.
25: Rock Santeiro, vampiro brasileiro.
0: É. Isso aí, isso aí. Oi.
26: Ei, Léo, bom dia, bom dia. Ei, Léo, tô sabendo aí que você foi lá na banheira lá do Lalau. Aí tava o Murilouco, velho do saco. Aí o Davi levou o macarrão estragado lá pra vocês comer, foi?
0: Cala sua boca, para de falar do macarrão do Davi, ó, vai.
27: Ei, Léo, toca uma musiquinha aí pra nós aí. Ah, toca, sim. Pelo amor de Deus, pra dar um pouquinho de animada aí, né? Nós banheiro, tirar uma água de joelho.
0: Ah, vai lá, ué.
27: Bota aquela música.
0: O problema é seu, cara.
27: Antes de perder você, eu não fumava, eu não bebia.
0: Não, não, não, não, por favor, não cante mais, não, cara. Por favor, já me desanimou, já. Só se eu ouvir você cantar aí, pelo amor de Deus. Não, não dá.
23: Ô, Léo, o tempo que você assistia essas novelas aí, você fazia a sobrancelha, colocava a unha postiça também, né?
0: É, eu
23: só
0: fazia.
23: Só pode, né?
0: Eu fazia em você.
23: Ah, foi, ó, lixo do caramba. Ô, Léo, eu só assisti Os Amores de Emanuela, só e oi lá ainda, hein,
0: Léo. Eu fazia em você, cara. Lembra que eu fazia as tranças em você nessa época aí? Eu fazia trancinhas em você assistindo a novela, cara. Ah, da Ruth e Raquel lá do Jamanta.
28: Bom dia, bom dia, Léo. Tudo bom? Protaro, Sorocaba. Léo, motorista de aplicativo. Léo, tudo bom?
0: Quem que é?
28: Protaro, Sorocaba.
0: Vocês entendi, otário de Sorocaba, velho. Na boa, entendi isso.
28: Léo, motorista de aplicativo. Cara, com esse negócio de aplicativo, falar pra você. A gente encontra cada curva de rio, hein, Léo?
0: Mas é.
28: É, foi domingo, peguei uma senhora, cara, corrida. Eu não sei o que aconteceu com aquela senhora. Parece que ela já entrou dentro do carro, soltou uma bufinha, sabe?
0: Já era um espírito, já era um espírito.
28: Aquela vez soltou uma bufa que eu fiquei. Eu fiz a corrida, deixei ela lá no local. E ficou mais de uma hora aquele cheiro ruim, aquela catinga dentro do carro. Eu tive de desligar o aplicativo e dar um jeito. Ainda bem que eu já ando passar com um cheirinho lá, o negócio.
0: Passar um perfume.
28: E daí passei, olha, vou falar pra você. O trem ficou louco, né?
0: Nossa. Tá, obrigado. A mulher vai e solta uma bufa bem dentro do carro. Ah, e depois é o dono do carro que sofre, né? Olha lá, outro falando de Kubanacan. Era uma novela engraçada essa Kubanacan, né? Eu lembro dessa novela Kubanacan. Não se faz mais novela como antigamente, hein, meu? Na boa, não se faz mais novela como antigamente. Já era, já era as novelas. Já era, era das novelas boas, já era.
21: Aquela música. Eu gosto de mamar no peito da cabritinha. Gosto de mamar.
0: Ó, você viu que ele gosta, né? Ele gosta.
21: Gosto de mamar.
0: Ó. Ele curte, ele curte, ele curte. Ah, esses caras é terrível, viu? 2h45 já, vamos lá.
1: Fala, Léo. Ô, vocês são burros demais, velho.
0: Que foi, cara?
1: Vocês estão por fora de novela, você é doido.
0: Ah, eu sou assim mesmo.
1: Eu sou um noveleiro, nato. A novela do lobisomem, o do cadeirudo, era Tieta. Tieta do Agreste, lua cheia de tesão.
0: Não, mas eu, quando a novela que eu gostava de assistir era Ana Raiz é Trovão. Pronto, aí, ó. Essa eu gostava, cara. Essa, mano, o Almir Sater, cara. O cara arrebentava, velho, na novela. Almir, só que o problema daquela novela, você já percebeu aquela novela? É legal de assistir? Era. Mas só que assim, naquela, na época, meu, os caras ficavam um olhando pra cara do outro meia hora pra falar uma palavra. Era assim, sabia? Não, cara, que negócio chato. Aí, cara, aquela trilha. Aí apareceu o Almir Sater com o chapéu olhando de lado e a Ana Raio, e a Ana Raio de outro. Ficava assim, eles ficavam se olhando acho que uma hora ali. Uma hora e quinze se olhando. Pra falar um oi. Depois mais meia hora pra falar. Você está bem? Cara, era assim a novela inteira. Um ficava olhando pro outro, que tipo assim, não tinha. Cara, acho que era tão fácil você fazer o papel daquela novela, porque não tinha o que falar muito, né? A outra novela também que era legal, o Pantanal, cara, sensacional. Pantanal, são duas novelas que eu gostava de assistir na Manchete. É isso. Ó, Ana Raiz é Trovão. Não, sensacional, sensacional. E, né, o Pantanal também. A Juma. Vamos lá, fala comigo, bom dia.
2: Olá, bom dia, Léo Júnior. Estamos aqui diretamente de Volta Redonda, Rio de Janeiro. Com as informações, aqui está escuro, viu? Está escuro.
0: Nossa.
2: Valeu, Léo. Obrigado e boa sorte.
0: Aí, olha lá, o rei do lixo lembrou outra novela boa também que passou, hein, cara. Rei do Gado, olha isso, ó. Caramba, hein. Ó, Rei do Gado, sensacional. Chica da Silva, isso você já é demais também. Chica da Silva. Dona Flor e seus dois maridos. Dona Flor e seus dois maridos. Hã? Pô, cabaré começou por aí já, hein? Toma conta.
3: No meio do salão.
0: Vai.
4: Ô, Léo.
0: Oi.
4: Já que embalou o papo de novela aí, mas vamos parar de falar de vampiro, pô. Você tá doido. Tô aqui na pista aqui, só tá eu aqui na rodovia aqui. Ave, credo. Vamos falar de Presença de Anitta.
0: Nossa senhora, sim. Hein, cara, sensacional.
4: Aí, agora você falou bonito.
0: Aí sim, cara, aí. Ó, Presença de Anitta. Olha, cara, bem lembrado, hein? Ó, Éramos Seis. Nossa senhora. A Dona Beija, ó, essa Dona Beija tá passando na Band aqui, cara. Ó, viu? Você viu umas cenas que passa lá, velho? Você viu umas cenas que passa lá, meu? Ah, Dona Beija, Dona Beija, Dona Beija, Dona Beija.
5: Limonada no Puma, Disney de Catarca, bebê, limonada, bebê.
0: Vamos ver mais um, fala comigo, bom dia.
6: Fala, Léo, bom dia. Aqui é o Jobson, de Osasco.
0: Fala,
6: aqui
0: Jobson.
6: Na Manobra das Carretas, aqui na Johnson. Léo,
7: a melhor novela que já teve até agora foi o Clone.
0: Clone?
7: Novela muito boa.
0: Cara,
7: top demais, você tá doido.
0: Sensacional também, mas eu quero uma novela que, tipo assim, o Lucas. Tinha um Lucas. O Lucas ficava olhando pra cara do clone dele aqui meia hora também. É outro que eu ficava assim, ó. Aquela cara de cachorro caindo da mudança. Ficava olhando pro clone dele assim, meia hora olhando, não falava nada. Aí, cadê aquela música lá do... Deixa eu ver, quer ver? Pera aí, tem uma música do clone aqui. Não, hoje eu tô bem assim noveleiro hoje. É...
8: Minha limonada, é mesmo?
0: Caramba, eu tô ruim pra lembrar as coisas ultimamente. Eu nem lembro o que eu comi ontem no almoço, gente.

0: esse vídeo.
1: Vai lá pro nosso WhatsApp, 11 999919197.
0: Bebendo limonada.
1: Você participa aqui junto com a gente. Quer ver? Tem uma música boa,
0: galera,
1: aqui, ó.
0: Obrigado quem gostou desse vídeo.
1: Não, você não gostou nada. Eu não gostei. Eu achei horrível. Eu achei o vídeo da limonada horrível, cara. Horrível. Ó, aqui, ó. Vamos ver. Cadê aquela música lá? Cadê? Aqui, ó. Achei. Aí quando entrava o Lucas da novela, o clone, né? Aí entrava o Lucas da novela, o clone. Aí entrava essa música. Cara, toda vez entrava, eu não aguentava mais ouvir essa música. Pelo amor de Deus. Aí entra. É a Jade? Era a Jade da novela lá? Entrava a bendita Jade, o tal do Lucas. Meu, toda vez que esses dois se encontravam, puta, eu tinha que abaixar a televisão, porque toda hora entrava essa música aqui, ó. Um negócio chato, velho. Ó, olha lá. Poxa, pelo amor de Deus. Todo dia, cara. Aí, do nada, tal, tô assistindo a novela, tal. Aumenta assim, aumenta a televisão aí. De novo, cara. Puta, velho. O Lucas foi no banheiro, tá, né, fechou a porta, a Jade tava lá fora. Quem tá no banheiro? Ai, abriu a porta, de novo. De novo, puta, negócio chato. O Lucas chegou num carro, a Jade estava do outro lado da rua. Aí o Lucas fechou, abriu o vidro do carro e viu a Jade do outro lado da rua. Aí começou a música de novo. Ah, pelo amor, não aguentava mais ouvir aquilo, gente. Ah, essa senhora, pelo amor de Deus. Ela sonhava com o cara, aí o cara não sei aonde, de novo a música. Nossa, ninguém aguentava mais ouvir aquilo, gente. Pelo
2: amor de Deus. Bom dia.
1: Oi.
2: Adão de Campinas.
1: Fala, Adão, e aí?
2: Aqui pelo trecho. Aqui,
1: é, viadão. Oh, desculpa, o Adão.
2: Curitiba. Ah. Novela bacana mesmo. Era a Rainha da Sucata.
1: Rainha da Sucata, hein?
2: Essa era top, hein?
1: É. Depois que o cara fez o clone lá, nossa, então ferrou mais ainda. Aí que na verdade não era mais o Lucas, era outro clone. Aí do nada, aí a Jade achando que era o Lucas, aí entrou o clone, né, olhando pra aquela com aquela cara de sonso, aí entrava de novo. Ah, não, chega, velho. Não dá pra ouvir isso aí, pelo amor. Não aguentava mais, cara. Não, outra novela da. Gente, peraí, agora eu peguei embalo. Ó, essa aqui, ó. Não, também não aguentava mais. Chocolate com pimenta. Cara, eu não aguentava mais ouvir aquilo lá também. Cadê? Vê se tem aqui. Não, eu também não aguentava. Essa aqui, ó. Quem que era que fazia o show? Alguém me ajuda aí. Chocolate com pimenta. Quem que eram os atores lá, que eram os principais? Era aquela menina lá que ela morre com ele no final. E como é que é o nome dos atores lá, meu Deus do céu? Só sei que eles entravam em cena. Toda vez que eles se encontravam, era essa música aqui. Ah, todo dia, cara. Coisa chata da bexiga, velho. E ficavam olhando pra cara do outro com aquela cara de cachorro caindo da mudança. Murilo Benício é do carro. Tá, eu quero saber dessa novela aqui: Chocolate com Pimenta. Olha lá. Não era o Rodrigo Faro? Não era o Rodrigo Faro. Era o Rodrigo Faro, mas não tinha nada a ver. É o outro, os dois. Tudo bem. Aí eles se encontravam de novo, estava dentro da cidade e tal. Outra estava não sei aonde. Aí se encontraram de novo. Aí, não era uma gêmea, cara. É, não era uma gêmea. É chocolate com pimenta? Ou era uma gêmea? Agora eu nem sei mais, cara. Ah, eu já nem sei mais, cara. Porque eu só sei que eu ouvi essas músicas o tempo inteiro na minha cabeça e não aguentava mais, cara. Alma gêmea, é isso aí. Nem chocolate com pimenta era. É porque eu confundi de novo. É alma gêmea. Todo quando eu te vi. Nossa senhora, pelo amor de Deus. Ai. Dá até um treco na gente isso aí já, velho. Fala comigo,
3: mano. Léo, de verdade, essa novela que você quer ouvir era Rock Santeiro. Esse é o ursão que tá falando.
1: Léo. Rock Santeiro. Eu já cheguei a assistir Rock Santeiro também.
4: Léo Júnior, vocês estão esquecendo da novela mais assistida da história do Brasil. A Usurpadora.
1: A Usurpadora, sensacional também. Aí, ó, Alma Gêmea, agora sim. Essa, lembrei. Aí, eu lembrei não, menino. Me lembraram aqui. Obrigado, minha amiga. Ela lembrou aqui. É, exatamente, é isso. Ó. Aí a bendita música entrava. Alma Gêmea. Os atores eram a Serena e o Rafael. Rafael. Serena. Putz, toda hora, cara, que encontrava os dois. Aí entrava essa maledeta dessa música. O cara tava tomando banho e ela tava não sei aonde, tava lembrando e entrava a maledeta na música de novo. Não, eu não aguentava mais ouvir aquilo, na boa, velho. Não... Tava quase ligando na Globo, falei, gente, tá, vocês querem divulgar a música do cara, beleza, mas não é tanto assim. Não é assim as coisas, pô. Oh, toda hora, cara, toda hora. Acho que deram uma parada com isso,
5: né? Novela bacana mesmo que eu assisti na época foi Titiolina. Porra, que novela top, velho.
1: Titiolina, a Titiolina, cara. Meu Deus do céu, cara. Ô, oh, musiquinha, viu? Olha lá, o Crave a Rosa.
6: Te encontrarei em algum.
1: Petru... Ah, é, velho. Lembra que tinha o Petrúquio? Na... É, tinha o Petrúquio. Ai, gente, deixa. Vamos fazer o seguinte. Olha, entendeu? Eu não quero ver essa música de novo. Por favor, eu não quero nem lembrar. Não, chega. Por favor, tá bom demais. Ah, não, eu não quero mais falar de novela. Pelo amor. Não. Se eu ouvir essa música de novo, eu juro que eu levanto essa cadeira aqui e vou embora, velho. Vou embora pra minha casa, velho. Pelo amor de Deus, mano.

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0: Band FM, 3h em ponto. E aí, tá tudo certo com você? Tá belezinha? Então bora aqui, virando mais uma hora com você. Por aqui o Léo Júnior. Eu quero você comigo aqui, ó.
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0: Já já às 4 tem Campeonato Brasileiro de Piadas Ruins, hein?
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0: Band FM, José Augusto, aguenta coração, essa é linda demais pra matar a saudade, que coisa linda essa música, hein? 3 horas e 14 minutos, olha, falando de novela, essa música foi da novela, se eu não me engano, agora eu vou acertar, hein, da novela Barriga, lembra da novela, aquela novela Barriga de Aluguel, passou nos anos 90, e essa música foi trilha da sonora da novela Barriga de Aluguel, aí, agora acertei, tá vendo só? Achou que nós não ia acertar essa aí, ó? Ai, ai, ai! 3 e 14, essa baguncinha tá boa, hein? 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Chama lá no nosso WhatsApp, 11 999919197, pra você participar da nossa madrugada mais querida, mais gostosa do Brasil. E olha só, gente, foi da novela Barriga de Aluguel, a música do José Augusto Aguenta. Para com história. Pare com história, você. Dá uma Google aí pra você ver que foi, que não foi. Da novela Viagem? Ele tá viajando agora. Agora você viajou na maionese, hein, cara? Agora você viajou totalmente. A Viagem foi a daquela música do Roupa Nova, né? Claro que aí sim, né? Foi até as trilhas sonoras da novela, né? Ah, tá louco? O cara vem... Vai, imagina. Agora, falando da novela, pra encerrar as novelas, aquela novela Mulheres de Areias, que todo mundo tinha que tinha a Ruth e a Raquel, né? Que é o Jamanta, né? Meu Deus do céu, cara. Toda vez que eu vi aquela música lá, aí tinha, aí parecia lá na novela, toda hora aparecia essa música também. Toda hora aparecia essa música na novela. Eu não aguentava mais também assistir isso aqui, ó. Olha lá, olha lá. Todo dia aparecia isso aí, ó. Ah, o céu é o Tonho da Lua. Cara, hoje eu tô ruim de entender as coisas, hein? Jamanta o Tonho da Lua, oh, meu Deus do céu. A outra falando que é Tonho. Aqui, ó. Quem que foi você aqui? Ela bem errou também, ó. Não é o Jamanta Tonho da Lua? Meu Deus do céu. Ô, gente, vocês estão. Em vez de me ajudar, vocês estão lascando comigo.
1: Era o Tonho da Lua.
0: Tonho da Lua. Ah, é verdade. Ele falava, ai, Rutinha, né? Rutinha. Ai, meu pai do céu.
2: Bom dia, Léo.
0: Hoje tá complicado.
2: Ah. O programa seu é top demais, cara. É. Continua.
0: Tamo tentando aqui fazer, porque não tava acertando uma, cara. Não tava acertando uma aqui nesse negócio, velho. Deixa o Diego.

0: pra lá.
1: Não, não. Deixa o Diego voltar, cara. Deixa que ele volte, deixa que ele volte. Ai, ai, ai. A Mariana. Mariana Ximenez é atriz lá, né? Jamanta é Torre de Babel, Jamanta. Esse tá certo, esse é o Tonho da Lua, Tonho da Lua. Tá? E, é isso, gente. Eu que. Pois é, vocês estão certo. Mas tem uns que muda aqui minha cabeça, que dá um. Faz um. Dá uma bagunça que, meu Deus do céu.
2: Olha, o que eu gostava nas novelas dos anos 90, 2000 era as músicas, né?
1: É, então, aí, ó. Uma música dessa aqui.
2: Novela. Opa, Novas e Augusto dominou muito não, essa área, né?
1: Sem dúvida, dominou.
2: Muitas
1: legal.
2: As músicas que fizeram sucesso, né? É. Tocam até hoje, né? As músicas de hoje ninguém lembra mais.
1: Aí você vai ver a novela hoje lá da Globo. Alguém conhece uma aí? Alguém? Alguém? Alguém? Conhece? Conhece? Ah, eu não conheço, mano. Na boa, não sei lá, eu não assisto também. Eu não assisto, velho. Ah, Dona Beija. Não, Dona Beija é Dona Beija, cara. Mas tô falando de novelas assim, né? Olha lá, eu falo que eu tô errando todas. E geralmente eu tô errando todas. Eu só acertei, eu acho que duas ou três aí. Eu só acertei duas ou três aqui, meu Deus do céu. Mas essa música é sensacional, do Chitãozinho Chororó, né, meu? Olha lá.
3: Bom dia, Léo.
1: Aí.
3: Novela boa era Indomada.
1: Indomada também, né?
3: Hoje em dia só
1: e era o Caneirudo, né, cara?
3: Frango na novela. Isso é uma baitola. Motorista de aplicativo e taxista, tudo viado.
1: Beleza, mas você também é, cara. Ó, mais um áudio aqui, fala aí, vai.
4: Ah, Leozinho, as novelas da Globo agora só tem mandiolo com mandiolo e a mulherada colando velcro.
1: É verdade.
4: Por isso que eu tô aqui no 0x0 ainda.
1: Tá. Como é que é? Ó, gente, a Calica, olha que a Calica disse aí, ó.
4: E a mulherada colando velcro. É por isso que eu tô aqui no 0x0 ainda.
1: Meu pai do céu, ela tá no 0x0, gente. A Calica. Vai, Cleiton, vai.
5: Oi, Léo.
1: Oi.
5: Bom dia.
1: Bom dia.
5: Programa top aí, ó. Essas músicas aí da antiga aí é top demais.
1: É bom, é bom demais, verdade.
5: É doido, nostalgia pura, né?
1: É totalmente nostalgia.
5: Leandro e Leonardo.
1: É sensacional, cara.
5: Tem que tocar só isso.
1: É isso aí, mano, é isso aí. Vamos, 11 999919197.

0: Vai lá pro nosso zap 11 999919197. Chama no zap lá. O pessoal comentando aqui do Rei do Gado. O Rei do Gado teve uma novela, foi uma novela sensacional também, que teve essa música também, né? Dentro da novela, né? Que teve várias músicas, né? Trilha sonora da novela lá, do Rei do Gado. Mas essa daqui, acho que ela foi sensacional, bem conhecida. Essa aqui, ó. Essa música do Zezé foi também, fez parte da novela O Rei do Gado. Essa aqui, ó, essa música aqui, ó. Deixa eu ver quem mais tá aqui no zap. Fala aí.
1: Ô, Léo.
0: Oi.
1: Bom dia.
0: Bom dia.
1: Clebinho por cá, fala, São José do Rio Preto.
0: Fala, Clebinho. Fala, Clebinho.
1: Tá direcionado ali o tal do Presidente Prudente.
0: Aí, rapaz.
1: Rapaz. Uma das novelas melhor que teve foi A Viagem, mano.
0: A Viagem, cara.
1: Tinha
0: aquele,
1: olha, cara que morreu lá, depois ele vinha atormentar os outros.
0: Nossa, tá doido, cara, é verdade, hein?
1: Vi, credo.
0: É o... É,
1: ô, Léo, verdade. Bom dia. Clebinho por cá, São José do Rio Preto, bicado direcionado ali, o tal do Presidente Prudente.
0: Uhum.
1: Rapaz, uma das novelas melhor que teve foi A Viagem, mano.
0: Foi, cara, foi.
1: Tinha aquele cara que morreu lá.
0: O Alexandre,
1: os outros, você tá doido, hein?
0: Cara, eu tinha um medo do Alexandre, cara. Eu morria de medo do Alexandre, velho. Eu morria de medo do Alexandre lá. Não, quando ele aparecia, meu Deus do céu. Ai, gente, depois teve aquela novela América, que eu adorava. Tinha rodeio, eu gosto dos rodeios, né, cara? E tinha aquela América. Boa também na novela, hein? Última novela que eu assisti, boa. Depois só foi piorando, só foi de mal a pior depois, velho. Fala comigo, bom dia. Oi.
2: Aí, a melhor novela que teve foi Chica da Silva.
0: Chica da Silva.
2: Na Manchete.
0: Ah.
2: Rapaz, mó tempão, hein?
0: É, rapaz.
2: É. Aquela época, rapaz, que geral deixava de sair pra poder ver Thaís Araújo na beira do rio tirando a roupa.
0: Olha isso! Aí, ó. Ai, ai, ai, ai, ai. Vocês também não tem jeito, hein? Vocês não prestam, né, mano? Vamos lá, fala comigo, Lucas. E aí, meu?
3: Fala, Léo. Aqui é Bombeiro Lucas, Porto Velho, Rondônia. Não tem novela igual... Renascer
0: aquela também.
3: Ali foi 10, hein?
0: É. Um abraço. Foi do caramba essa novela também. Bora pro nosso zap 11 999919197. Só dizer uma coisa pra você, daqui a pouquinho, pertinho das 4, você já pode. Daqui a pouco, vamos faltar aí 10 minutos pras 4. Você já pode mandar sua piada, tá? Com o seu nome e a sua piada. O seu nome, isso é uma piada curta, por favor, tá, gente? Piadinha curta, tá? Vocês mandam lá pertinho das 4 da manhã. Pra gente participar do nosso concurso brasileiro de piadas ruins. Deixa eu falar com o Leandro aqui. Fala, Leandrão, beleza?
4: Bom dia, Léo. Aqui, Leandro de Floripa. Melhor novela mesmo ali. Acho que foi Cravo e a Rosa, né? Região, novelista.
0: Novelista, agora nós estamos tudo novelista agora. Novelista agora. Hã? O Caipirão, ele tem cara que é noveleiro, cara. Esse deve ser noveleiro daquele jeito, olha lá.
5: Difícil é bom, né? Naquela época era bom demais, porque pra ver um chibiozinho e umas tetas era
0: facinho.
5: Um trabalho, né? Aí quando aparecia uma teta, nossa, nós nem via biqueta, nós só via o contorno, né? A silhueta da moça.
0: Exatamente,
5: já...
0: cara.
5: Nossa, que gostosura, né, Léo?
0: Era bom.
5: Tempo bom que marrava cachorro com linguiça, hein?
0: Exatamente. E outra coisa, né? Que hoje é tudo... As mulheres colocam tudo os negócios. Não, mas hoje não, era original, cara. Era original os negócios, velho. Era original de fábrica, na verdade, né? Original de fábrica. Hoje não, hoje em dia, né? Coloca uns monte de coisa. Coloca uns negócios do beiço lá, pra encher o beiço. Sabe? Blá, blá, blá. Não, direto da fábrica, cara. Você vem assim direto da fábrica, oi.
6: Bom dia, Léo. Que é de Helena de Florianópolis.
0: Gina Helena!
6: Foram várias novelas do passado muito boas, mas uma que me marcou bastante.
0: Qual que foi?
6: Foi A Gata Comeu.
0: A Gata Comeu!
6: Gata.
0: Essa
6: Cristiane
0: também marcou.
6: Tordoni.
0: É.
6: E o Nuno Leal Maia. Que novela que marcou. Muito. E aquela trilha sonora do Manhattan's Forever by Side.
0: É, Manhattan's, exatamente.
6: Meu Deus, uma novela que eu não paro de ver. Eu tenho o Google Play, sabe? De vez em quando eu coloco ela ali. E a Dina de Floripa e a minha rádio Massa.
0: Peraí, ô Dina. Ô Dina, calma aí, Dina. O que a Dina falou? Cara, isso que eu gosto da madrugada, que a madrugada, velho, você não espera nada, as coisas acontecem do nada, mano. Não, é isso, velho. Madrugada é sensacional porque as coisas acontecem do nada aqui, ó.
7: Já disse.
0: As coisas acontecem assim, do nada. E não tem como você pegar um WhatsApp e deixar preparar os áudios antes. Não existe, cara, essa possibilidade, velho. A mulher dá uma dessa no ar, velho. Não é isso. Pera aí, ô Dina Helena, que rádio que você tá ouvindo, minha mulher? Ó, mulher do céu, peraí, mulher do céu.
7: Não dá pra ficar.
0: Pô, é terrível, né? Falando de novela aqui, não, eu dava medo de assistir quando era essa música, entrava essa música aqui, velho, dava medo, velho. Dava medo, velho, porque, ó, Alexandre. Você lembra o que é Alexandre? O cara vinha do nada, velho. Ô, Edmilson, o Alexandre vai te pegar. O Alexandre vai te pegar, Edmilson.
5: Põe de novo o áudio dele.
0: Não, vou colocar, tá louco, mano?
5: Não escutei direito.
0: O chefe tá ouvindo aí, ó. Lasca comigo aqui, velho. Olha lá. O Alexandre, dava até medo, cara.
8: Ô, Léo, mas novela boa mesmo foi Pantanal, hein?
0: Pantanal
8: foi boa, mas a extinta Manchete, né?
0: Tem que concordar.
8: Pantanal foi show, cara.
0: É verdade.
8: Eu acho que não teve novela melhor que aquela, não. Teve novelas boas, mas essa foi a melhor, né? Pantanal, mas a primeira versão da Manchete lá foi show de bola, irmão.
0: Sensacional, velho. Criaram um Pantanal aí depois de um tempo pra cá que... Vou nem comentar. Ó, vamos lá, fala comigo aí, vai.
9: Júlio, rapaz, novela eu não sei, não. Mas uma coisa que marcou agora, eu fui passar o farol vermelho. Quando eu olho do lado esquerdo, assim, no posto de combustível, a viatura de trânsito apagada. No lado escuro do posto. Os dois policiais só me olhando. Só sei de uma coisa. Essa daí vai entrar sem vaselina. Minha rádio é a Metropolitana.
0: Oh. Aí, lá vem o outro Laza pra poder ferrar agora. Agora começou agora. Agora começou, né? Quero ver se vocês têm coragem de fazer isso de dia. Faça isso de dia, vai, faça isso. Quero ver se vocês têm coragem.
10: Avenida Brasil é fenomenal.
0: Ah, não, cara, não peraí, mano. Nós estamos falando de novela boa. Pela fala de funk, que Avenida Brasil, mano. Nós não estamos falando de novela nova. Nós estamos falando de novela do passado, cara. Novela boa, entendeu? É coisa boa, coisa que marcou, velho. Avenida do Brasil. Brasil, o que, cara? Avenida Brasil. Deixa eu ver quem mais tá por aí. Tô falando de novela, aquelas sensacional, entendeu?
11: Ô, Léo, da hora também era Carrossel. Aquela primeira versão lá da Maria Joaquina, o Cirilo.
0: Verdade.
11: Ali era da hora, hein?
0: A verdade.
11: Tempo bom que não volta mais, hein?
0: Chiquititas, mano. Eu não tenho música aqui de Chiquititas, cara. Chiquititas, é. Da primeira versão também, né? Da primeira versão.
12: Léo, tinha aquela também, aquela novela que ficava toda hora aquela música lá.
0: Itália! É a Terra Nostra. É a Terra Nostra, Terra Nostra. Não, Terra Nostra, é a Terra Nostra. Não, viu? Se eu falar errado, me corrijam. Que é Terra Nostra mesmo, né? Itália. É a Terra Nostra, tá falando italiano já, pô. Que tinha o Mateu de Juliana. Juliana. Não, que usurpadora, mano. Tá falando da Terra Nostra, cara. Terra aí, ó. Isso é Terra Nostra. Tinha o Mateu lá. Deixa eu falar com o Silvio aqui. Fala, Silvio.
13: Ô, Léo, Guerra do Sexo também era muito boa. Guerra eu batia muito gloriosa assistindo aquela novela, Guerra do Sexo. Era sexo pra todo lado. Fala, Léo, tamo junto.
0: Os caras pararam de fazer novela assim, né? Só a Dona Beija aí que tá passando na Band, que ainda dá algumas coisinhas, né? Bete a Feia. Ah, mas ainda não é tão assim. Bete a Feia, vai. Vamos ver aqui. O povo tá falando. Novela boa é... Léo, escuta meu áudio. Vai.
14: Léo, novelinha boa também que teve nos anos 90 foi aquela 4x4 com a Letícia Spiller. Até hoje tá uma delícia, né?
0: Sensacional. 4x4. Boa também. Não, fez o maior sucesso, hein? É. Vamos ver aqui o Caipirão, vai, Caipirão.
15: Lembra do Rei do Gado?
0: Rei do Gado.
15: Tinha aquela novela também, né? O Bruno Mezenga. era o rei do gado. No fim das contas, ele virou o rei do chifre, né?
0: É os Berdinazzi e o Mezenga. Mezenga. Pô, era uma novela legal também, sensacional. Boa noite, Léo. Léo, novela que marcou também foi o Rei do Gado, que nós estamos marcando aqui. Thiago de Botucatu. É exatamente, cara, Rei do Gado. Foi o maior sucesso essa novela.
16: Bom dia, Léo. Rodrigo de Sorocaba.
0: Fala, Rodrigão.
16: Motorista carreteiro.
17: O Bruno Mezenga era
16: direcionado para Limeira, fazendo descarregamento de pré-moldado.
0: Aí, cara.
16: A melhor novela que tinha era a Band Cine Privé. Ô, novelinha boa.
0: Tá, mas essa ainda passa na Band, cara. Essa ainda passa na Band. Cine Privé ainda passa, velho. Ainda tem, ó, você quer saber? Ainda tem uma audiência daquelas, hein, cara. Ô, louco! Ainda tem audiência ainda.

0: Chama lá no nosso WhatsApp 11 999919197 pra você participar do nosso Bande Coruja. Fala comigo, bom dia.
1: Olha, da hora, hein? Da hora. Muito bacana demais essa novela. Essa gata, a gata comeu, foi da hora mesmo, hein? Show de bola. Eu vou ligar lá na rádio Márcio, vai falar com a minha rádio.
0: Ah, vai, cala a sua boca, vai.
2: Bora, Léo, mais uma vez, Antônio Rocha. Se Cine Privê tá valendo, então bom foi a sala especial.
0: Sala e
2: ali foi show, hein?
0: Não, pera aí.
2: Sempre que a gente colava muita revista Playboy, hein?
0: Não, pera aí, cara. Ó, aí nós estamos falando de coisa boa. Sala especial. Quem foi dessa época aí? Sala especial, hein?

0: Ó, pra vocês entenderem aqui, a sala especial, gente, a sessão sala especial, ela foi exibida na TV Record, quer dizer, né? Na época que não tinha os... antigamente, tá? Não hoje. Já não vai, não, já não, tô, não tem como, né? Sala especial foi exibida na Record, não é? Na Record, entre os anos 81 e 88. A famosa faixa de filmes passava nas sextas-feiras. A sexta-feira à noite e marcou uma época na televisão brasileira. Ah, meu Deus do céu! Ao exibir longas metragens adultos e pornô chachados também. Olha lá, olha lá! Gente, a Record passava essas coisas aí, cara.
1: O beijo é mais gostoso, o sistema é diferente.
0: É isso, gente. Estamos relembrando os passados hoje aqui, hein? É. 11999919197 pra você participar, oi.
2: Pô, sala especial é covardia já na chamada, né? No comercial do que ia passar na Record.
0: É.
2: O locutor já falava assim, maliciosamente.
0: Vai.
2: Sala especial. Mano, era covardia, mano. Era cinco caras batendo em um na sala. Papai e mamãe iam dormir e ficava eu lá. Tinha 14 anos de idade, não perdia um. Eu vi Regina Casé.
0: Olha isso.
2: Cabeluda com a penteira. E um cabra, que eu não lembro o nome do ator, que era muita pornô chanchada que passava. Com a cara enfiada no meio daquela floresta, daquele matagal, bro. Era muita putaria, cara.
0: Ai, ai, ai, ai, eu vou te falar, vocês não tem jeito, vocês não prestam mesmo, hein, vocês ouvindo o Pão de Coruja, hein, meu Deus do céu, hein. Deixa eu ver se eu acho alguma coisa aqui da sala especial, pera aí, vamos ver. Vê. Ah, lá, lá, lá, lá, vamos ver a abertura. Ah, a abertura da sala especial, agora, ó. Ó. Ó, ó. É antigo demais. Ó a musiquinha. É, mas não tinha nada falando. Pera aí, deixa eu ver se eu acho alguma coisa aqui.
1: Tô ficando muito legal.
0: Ah, não, não, não, não,
1: não, não, não. Veneno do bem e do mal.
0: Aqui, ó, acho que é aqui que tem, ó. Vamos ver.
3: Atenção, senhores pais. Desliguem a TV.
0: Ó!
4: Sala especial. 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
5: Corote. Calmou. Calmou.
0: Ó! Era isso, cara! É isso! É isso! Que é isso que eu tô falando, gente! Aí, ó! Não, a galera vai ao delírio aqui, ó! A galera vai ao delírio! Bom dia, Léo! Aqui é a Dani! Não, não, a Dani participando! Beleza, Dani? Um abraço pra você, viu, Dani? Olha lá, me escuta aí, Léo! Fala comigo, vai!
6: Ô, Léo! Tem uma que não era novela, mas, cara, dava vontade de ver.
0: Qual que
6: acredito
0: era?
6: Que você também viu, cara. Tô na dúvida se era Band, mas acho que era Band mesmo. Emanuele.
0: Meu amigo.
6: Que vontade. Contava a hora pra começar a programação, cara. E quando acabava, meu Deus, ficava todo duro.
0: Tá bom, cara. Então faz o seguinte, vamos fazer o seguinte então.

0: gostoso,
1: mas... Ai, ai, ai, ai, ai. Ah, essa aqui todo mundo já conhece já, né? É, essa daqui, ó, essa aqui todo mundo... Essa aberturinha aqui, todo mundo já tá cansado de saber essa aberturinha aqui, ó. Ó, essa é a aberturinha, do Cine Band Privé. Agora, tem umas musiquinhas aí que ficam marcadas, né, gente? Ah, essa aqui, ó.
2: Mistérios do amor.
3: E vai aprender tudo bem depressa.
2: Ó. Emanuele, Rainha da Galáxia. Hoje, 00h45. Cinema na madrugada.
1: Ó, ó, ó. Ai, ai, ai, ai, ai, ai, ai, ai, ai, ai. Meu Deus do céu, meu Deus do céu. 11 999919197. Bora participar aqui da nossa madrugada. Vai, fala comigo aí, vai. Cadê você? Fala aí, peraí, cara, peraí, já bagunçou tudo aqui o negócio. Peraí, deixa eu tirar aqui. Meu Deus do céu, peraí. Só um minutinho, cara, bagunçou aqui o negócio. Pronto, aí, agora vai. Fala aí comigo, fala comigo.
4: Bom tá com nós. É o seguinte, aquela vez lá do Perigosa Perua. Vocês estão falando de novela aí. O Mário Frias, aquele ator lá do Perigosa Perua, introduziu a cenoura no Forebes. Vocês estão muito a boiolagem esse negócio de novela, hein? Pegar a mão disso aí.
1: Boiolagem é você, cara.
4: De baitou.
1: Boiolagem é você, cara, que fica aí tosando a calcinha aí, ó. Vermelhinha, rosinha e não quer falar pra ninguém aí, ó. Vamos lá, fala comigo, vai.
5: História especial é antiga, hein? Eu era nenenzinho nessa época, essa eu não peguei.
1: Você era nenenzinho.
5: Mas é tipo ginecologista com mais de 50 anos de profissão, né, Léo? Você pensou que não era? Nossa, quando ele começou a profissão, tudo era mato, né? Tudo. Aí depois, aí, com a evolução do tempo, ele foi vendo a mudança, né? Ele foi ficando lisinho, foi ficando limpinho, foi acabou o mato, né? Ficou só um trim.
1: Exatamente, foi melhorando aos poucos, né, cara? Foi melhorando.
6: Rebelde, só pra ver as meninas de sainha.
1: Ah, curtinho. Não, velho. Puta, rebelde não, cara. Aí já é demais. Poxa vida, rebelde, mano. Nossa.
7: Ô, Léo, falar pra você, Léo. Novela boa, aquela novela Império, tá lá do Imperador lá, Léo, José Alfredo lá, do Diamante. Ô, Léo, deixa eu falar pra você, aquela novela Renascer foi gravada lá na minha região, lá, Cacaueira, lá na Bahia, viu?
1: É mesmo, é? Imagino que seja, tenho certeza disso, cara. Ai, ai, ai, ai, ai. Vamos lá, 11 999919197. Fala, Mara da Cine. Oi.
8: Ó, te mandei a minha abertura.
1: Tá bom. Mara, velho. A Mara, velho. A Mara tá se enturmando na sala especial aqui. Olha lá, novela Fera Radical. Malu Mader. Por onde anda Malu Mader, né? Por onde anda Malu Mader? Eu não sei. Se me dizer pra mim que eu não sei, velho. Eu não sei, não adianta que eu não sei. Oi.
9: Fala, Leozinho. Bom dia. Olha, o pessoal da minha idade aí, da minha geração aí de 40, 43 anos, não tem como não lembrar da Babalu.
1: Babalu, oh, aí.
9: Babalu, foi muitas homenagens pra você, Babalu. Vamos lá, 4x4, Letícia Spiller.
1: É, isso aí. Olha o outro, muitas homenagens. Ela foi bem homenageada na época, né?
10: O programa bom mesmo era Coquetel.
1: Coquetel.
10: Coquetel. Com o Miele. Com o Miele. Ei, programinha bom, hein?
1: Ai, ai, ai, ai, ai.
10: É, do Santo André.
1: Pra você participar agora. Agora, alguém lembra disso aqui também, ó. Vocês vão lembrar disso aqui agora, ó, ó.
11: É o Brasil.
1: Ah, não, essa aqui você vai lembrar. 11 999919197, fala comigo, vai. Fala comigo que eu tô,
12: Léo,
1: aqui, vai.
12: Eu gostava de Malhação, Léo. Chegava da escola, tinha que ir correndo ligar pra assistir Malhação. Será que eu era meio boiola, Léo?
1: Ah, eu acho que você era, cara. Bem boiolado, hein, cara, por cima ainda. Ah lá, dá os caras. A musiquinha, vocês lembram da musiquinha, né?
13: Ô, Léo, da minha época era Jerônimo, Rock Santeiro, Mulher de Areia, Estúpido Copido.
1: Ó?
13: E vai, só mulher novela. Vila Antiga, Escravizaura.
1: Escravizaura, nossa, tinha muita coisa, hein, cara?
0: Ô, Léo, tinha aquela novela no Record também, Os Mutantes. Tinha um cara lá que tinha o poder de fazer macarrão de chuca.
1: Para de falar isso, para isso, para isso. Agora, essa novelinha que você se conhece, já conhece essa musiquinha, né?
11: É o Brasil.
1: Essa que você já conhece, né, também, né? Vocês já estão acostumados já com essa musiquinha aqui também.
14: Paulo Mangelona de Itacena, São Paulo.
1: Vai.
15: É uma novela que marcou época também. Ah. Fera Ferida.
1: Fera Ferida.
15: Major Bentes.
1: Ah.
15: Raimundo Flamel. Baita da novela. Até uns dias atrás aí, dava pra assistir os vídeos dela no YouTube. Só que aí eu acho que a Globo tirou, né? Tirou do ar.
1: Ah.
15: Não tem mais. Né? Você assistiu o capítulo inteiro, né? Todos eles. Muito boa.
1: Tchau, cara. Ó, outra aqui, presença de Anitta, ó. Caramba, essa foi
16: aquela
1: boa.
16: Assim, incêndio no canavial.
1: Nossa, essa aí também é.
16: Ela era legal, velho.
1: É, não, essa aí é passada no SBT, parece. Ela não é tão antiga assim, né? Não é tão antiga. Vamos ver, vai. Vai, fala aí.
17: Brasília é marcante, realmente, mas tinha uma também que entrava.
1: Marcante.
17: Era uma portuguesa. Nossa, ela era muito debochada. É o seu pinto pequeno e brochava e não sei o quê. Pra não brochar, tome um remédio.
1: Ah, tá, é. Ó, o Caipirão sabe de tudo que acontece. Ele já sabe, já.
18: Ô, Léo, Léo. Não sei se eu falei no outro áudio aí, meu nome é Emerson.
1: Fala, Emerson.
18: É, o Vig da noite aí, escutando aí a Band aí.
1: Ah.
18: E tem aquela também, As Aventuras de Titiolina.
1: As Aventuras de Titiolina, cara, essa eu confesso que eu já não é da minha época, não, essa aí. É, todo mundo deve saber, né?
19: E aí, seu Léo, novela boa era Bang Bang, hein? Ah,
1: Bang
19: a Daniela Suzuki de Queixa. Oh, meu Deus.
1: Bang,
19: então,
1: a Dayana,
19: a personagem principal lá, você tá doido, macho.
1: Bang Bang, eu já cheguei a assistir essa novela.
20: Léo, a engraçadinha, Léo. Ana Paula Arósio.
1: Ana Paula Arósio, por onde anda Ana Paula Arósio? Ela parou de fazer novela, gente. Pera, acho que é isso, né?
20: Era engraçadinha, né? Ou a coisa lá, como que é o nome daquela delícia lá?
1: Qual que é?
20: Não é Malu Mader, não? Cacete.
1: Ah, mas tem.
20: Ah, esqueci o nome da desgraça.
1: Tem vários, cara.
20: Alessandra Negrini.
1: Ah.
20: Ou.
1: É, o outro já tá querendo já fazer homenagem. Calma, filho. Mano, vem, calma aí, pô. Ó, novela Top Model. A melhor novela foi Tieta do Agreste, Férias em Salvador. Top Model também. A outra aqui já, As Empreguetes. Ah, mas empreguetes, isso aí já é uma coisa mais moderna, vai. Não é tanto assim, né? É, não é tanto assim não, viu?
21: Embarque neste carrossel.
22: Que homem dos
21: atores. Bora, Léo! Carrossel era uma das melhores novelas, rapaz!
1: É, mas você tá muito. Nossa, carrossel, tinha carrossel. Oh, meu Deus do céu. Um miserável mesmo, não? Vai.
23: Bom dia, Léo. Meu nome é Domingos aqui, porteiro aqui no Noturno de Santos.
1: Fala, Domingos!
23: Novela boa era. É, Que Rei Sou Eu? A novela também, outra novela também boa é a Mandala.
1: Mandala, lembra?
23: Mandala, Que Rei Sou Eu, que novela boa.
1: Falaram muito dessa novela também, hein? É, marcou uma época essa novela, viu, gente? É verdade.
24: Oi, Léo, boa noite.
1: Boa noite, bom dia.
24: É o Rubão Carreteiro.
1: Vai, Rubão.
24: Vamos falar de novela, Léo?
22: É, mas você tá muito.
24: Põe aí na lista aí. Irmãos Coragem.
1: É.
24: Selva de Pedra.
1: Selva de Pedra, exatamente.
24: Anjo Mal.
1: Ai, outra novela.
24: Oh, tempinho bom, hein?
1: É.
24: Entre outras, né, da época.
1: Olha, eu vou te falar uma coisa. Aquelas novelas não vai ficar sempre na lembrança, porque novela hoje não vê mais novela boa como antigamente, né? Com histórias legais que a gente via. Então isso prendia a gente na televisão. E era legal também, porque aqui não tinha internet, né? Não é aquele negócio da internet. Então a gente ficava ali, esperava chegar aquele horário pra assistir aquela novela. Não que é, ó, porque é homem, que assistia novela. Não é isso, não. Todo mundo assistia novela, cara. Eu também sou meio noveleiro, pô. Quem que não assiste novela? Eu sou noveleiro quase, velho. sou meio noveleiro também, pô. Então, porque eu não assisto novela. O problema é seu se você não assiste novela, pô.
2: Fala, Léo, boa noite, Léo. Fala comigo, deixa eu te falar.
1: Fala
2: aí. A novela que já teve das antigas, se chama Chica da Silva.
1: Chica, né, da Silva,
2: aí. Essa era brava.
1: É, Chica da Silva também foi legal.
3: Então, a novela boa era Gabriela com Sônia Braga.
1: Gabriela, olha, ninguém falou dessa novela ainda. É verdade, Gabriela. Tem aquela música, Gabriela. Olha, Gabriela, velho. Era um seriado. Era novela ou era uma série? É Gabriela, se não me engano. Eu tô achando que era uma série. Tipo, passava lá pra meia-noite. 11 e pouco da noite. Que, pô, 11 e pouco, a gente quando é pequeno, era 11 e pouco, já era tarde, já pra dormir. Era mais ou menos. Era isso, né? Passava aí, assim, meia-noite, uma hora. Ô, não, Léo, sei.
4: Novela boa mesmo, de verdade, Irmãos Coragem, hein? Que novela, hein?
1: É. Novela boa também, marcou uma época legal.
5: E os diretores de filme pornô, né? Esgotaram os nomes de filme e tudo, porque ficou sem graça já, e falaram: não, vamos fazer uma paródia com o nome dos filmes, esses filmes famosos, né? Aí lançaram, né? O Exterminador do Seu Furo. De Volta para o Seu Furo. É, Porrada nas Estrelas. Ah, cada filme, né? Tem mais, eu não lembro, mas tem mais.
1: E tem outro aqui, ó, quer ver? Ó, tem outro, o Rogério mandou outro aqui. Meu Amante é um Pônei. Puta que. Putz, aí. Lascou totalmente agora.
11: Que pega de Renascer, Coquetel, Rebelde. Quem é macho mesmo assistiu Ana Raiz é Trovão. Manchete.
1: É, né? Não, é isso, né? Tá falando de coisa boa. Manchete, Ana Raiz é Trovão. Mas vocês perceberam uma coisa, meus amigos? Ana, era uma novela. Essa novela era muito longa, cara. Não, né? Nunca acabava essa novela, né? O cara ficava perseguindo Ana Raio lá, não sei se era o pai dela, ou se era sei lá quem. Cara, ficava a novela inteira. Ficava, acho que essa novela passou 3 meses, cara. 3 meses essa novela, se eu não me engano. Era muito grande. Eu gostava lá, tinha uns rodeios, né? Era bem legal. Bom dia, Léo Júnior. Boa novela, Uga Uga. Júnior Linhares, Espírito Santo. Uga Uga, é, pois é. Legal, Uga Uga.
25: Fala, Léo, duas novelas que ninguém lembrou.
1: Qual que é?
25: E é o mesmo ator. O principal era Francisco Coco. Se chamava O Astro e Pecado Capital. Essa novela que marcaram a época, hein?
1: Agora você falar em Francisco Coco, quer ver? Tem um aqui, ó. Quer ver, ó? Ó. É. Não, essa aqui, falar em Francisco Coco. Como é que tá o Francisco Coco, hein, gente? Ah, eu não sei, porque a gente fala assim, mas você é locutor. Eu não lembro, cara, Francisco Coco. Ó, ele já deve estar assim, ele tá vivo, ele tá com uns 200 anos, velho. Ó, quem lembra de Francisco Coco? Ó lá, ó, Francisco Coco fez maior sucesso, porque antigamente os caras declamavam, né? Eles declamavam. Eli Corrêa também participou desse negócio de declamar. Ó lá, ó, Francisco Coco, cara. Pra todo o Brasil aqui na Band. Ó lá, ó, ó.
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1: Ó, para pensar em nós.
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1: Cara, essa música dá vontade de dar um de chorar, né, velho? Olha lá. Ó, ó.
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1: Ó.
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1: Meu Deus do céu.
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1: É mais ou menos por aí, gente. Você viu? Era um negócio assim que. Quem ouvia, né? Ficava imaginando um monte de coisa na cabeça, né? Não tô, sou velho, mas não tão velho assim também, né? Também não é assim, né? Ali, ele faleceu, né? Francisco Coco, né? Ele parece que ele tava doente, já tava meio doentão, né? É isso aí, vai lá.
6: Júnior, acabei de pousar alegre juntamente com o bom aqui na entrega do pão. O seguinte, vocês estão falando de novela aí, você é um cara que se esperou no Cro.
1: O Cro?
6: Da novela aí, eu já gostava da Paola Oliveira e da Flávia Alessandra. Novela antiga, caramba, gostava dessas novelas aí. Da Flávia Alessandra e da Paola Oliveira.
1: Ah, você gosta dessas novelas novas aí, Didi? Você gosta dessas novelas novas aí?
6: Fala aí, Júnior.
1: Você gosta dessas novelinhas novas aí, cara? É, oi.
7: Oi, Léo, tudo bem? Boa noite.
1: Oi, tudo bem?
7: Já não é o mesmo sem você, sem a sua voz, não, viu?
1: Tudo bem, minha amiga?
7: Sim. Deixa eu te falar uma coisa.
1: Fala aí, fala aí.
7: Uma novela bem bacana que tá passando agora, reprisando na Globo à tarde.
1: Qual que é?
7: Eu não assisto, mas às vezes eu vejo que é lá, na TV lá do refeitório da minha empresa.
1: Sim.
7: Que tá passando é a Além do Tempo.
1: Além do Tempo?
7: Que fala de reencarnação. Ela se passa na década passada.
1: Ah, que legal.
7: E depois nos dias atuais.
1: Ah, bacana,
7: As mesmas...
1: Tem umas histórias legais.
7: Reencarnadas. Bacana. Quem se interessa pelo assunto, vale a pena assistir.
1: Que legal,
7: quem
1: bacana.
7: Quem assiste à tarde, passa no Globoplay.
1: Ah, que legal. Não, é uma história bacana também de assistir, né? Eu acho bacana, acho legal. Obrigado, meu amigo. Um abraço pra você. Tamo junto, viu? Fala comigo aí.
8: Fala, Léo. Bom dia.
1: Bom dia.
8: Dona Beija também. Passava na Manchete.
1: É.
8: Dona Beija.
1: Mas essa Dona Beija que tá passando agora já é um remaker, né? Seria um remaker agora, mais moderno, né? Moderno assim, né? Até naquela época, mas é um remaker, né?
9: Que tá passando agora. A próxima vídeo, o Zé Wilber.
1: Tá no busão aí, mano? Tá no busão aí já, cara? 8:04, já vai ser, já pode mandar suas piadas. Ó o Davi aqui, ó o Davi.
10: Escravizaura que é bom, lembra, Léo Júnior? Escravizaura é bom demais, Escravizaura, meu irmão.
1: Escravizaura, pois é. Escravizaura é aquela que tem o tio Leôncio, Leôncio. Cara, oi, não tem que pegar aquele cara, velho. O cara não deixava a mulher em paz, mano.
10: Ah. Vai acabar isso aí quando o Diego voltar. Esses babacas falar da comida dos outros. Vai acabar isso aí. Você deixa comer solto. Chegamos a bloquear todo mundo esses babacas aí, eu quero ver.
1: Que é lazarendo
10: isso aí.
1: Que é isso, cara?
10: Comida estragada é a comida deles, vagabundo.
1: Mas que aí? Como é que tá falando disso? Gente, alguém entendeu? Alguém entendeu alguma coisa aí? Ah, oi. Eu não entendi nada agora, gente. Já boa, velho.
12: É Ivanildo de São Paulo, Band FM.
1: Bom dia.
12: Léo Dia.
1: Oi,
12: Léo Dia. Eu gostava muito da Rainha da Sucata.
1: Rainha da Sucata.
12: Nossa, adorava essa novela.
1: Exatamente, boa.
12: Beijo, fica com Deus.
1: Beijão pra você, obrigado pela companhia. Quem mais mandou mensagem pra gente? Blá, blá, blá. Aí já é o cara aqui, ó. Olha lá, grande atriz, ganhou vários prêmios. Mia Khalifa. Ai, ai, ai. Todo mundo conhecia essa atriz. Oh, mas ela não tá mais agora, né? Ali, a Mia Khalifa. Ela não tá mais. Ela não é mais atriz, pô. Ela não é mais, parece, né? Abandonou, né?
13: Ô, meu amigo, você que mandou o último áudio aí todo acelerado. Vou te dar um conselho, cara. Vai amanhã, hoje de manhã, procura o CAPS mais próximo aí da onde você mora aí. Pra tratar esse teu problema aí, cara, que tá grave, viu? Olha o horário e olha o modo como você tá falando, cara. É sério, se cuida, cara.
1: Não, Pepe, calma aí, velho. Não é assim também, pô. Deixa o cara em paz. Ó, falta 6 minutos já. Vamos fazer o seguinte? Vai, Davi, vai, por favor, sua réplica, pra gente encerrar essa história da novela agora, vai.
10: É, Júnior, que a Escravizaura é bom demais, Escravizaura.
1: É Escravizaura, é boa também, pô, ele é boa.
10: É 10. A Isaura, quem não quer saber da Isaura? A Isaura é maravilhosa, o Leôncio fica doido por ela, só que exagera, né?
1: Exagerou.
10: Tá tanto atrás dela que fica doido, como você falou, né?
1: Exagerou, é verdade, verdade.
10: O pai confia atrás da... O pai é atrás da outra lá.
1: É.
10: Da mãe da Isaura. E a Isaura é o Leôncio que é atrás dela.
1: O Davi, o maior noveleiro da paróquia, velho. Maior na noveleira da parada. Gente, ó, considero-se encerradas o papo de novela, que foi muito legal hoje, o nosso papo aqui no nosso Band Coruja. A partir de agora, eu quero que vão mudar a conversa aqui. Eu quero que já mande a sua piada. Vai começar o nosso Campeonato Brasileiro de Piadas Ruins. Agora é o momento de você participar. Já manda a sua piada. Ó, não mande piada longa, gente. Por favor, piadas longas não é legal. Manda uma piadinha curta. Fala seu nome primeiro, até o seu sobrenome. Não tem problema. Nome e sobrenome. E manda a sua piada pra gente, tá? Eu vou escolher aqui algumas piadas e vamos colocar no ar, tá? E vai aparecendo algumas no meio do caminho também. E aí depois vem a votação. Então, prepara aí porque vai começar o nosso Campeonato Brasileiro de Piadas Ruins na Band FM também. 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Já comece a mandar suas piadas, porque vai começar daqui a pouquinho o nosso Campeonato Brasileiro de Piadas Ruins. Legal. Eu volto já. Pera aí que é rapidinho, gente. É VAP.

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Seguimos na nossa última hora, hein? Vai começar já já nosso Campeonato Brasileiro de Piadas Ruins. 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

Band FM, boa madruga pra você que tá junto com a gente. E aí, vamos começar, vamos cortar aqui, porque calma aí que nós vamos começar o nosso campeonato brasileiro de piadas ruins. Agora vai, hein? Agora vai sem dó. Agora vai.

Band FM, boa madruga pra você que tá junto com a gente. E aí, vamos começar, vamos cortar aqui, porque calma aí que nós vamos começar o nosso campeonato brasileiro de piadas ruins. Agora vai, hein? Agora vai sem dó. Agora vai, meu.

0: Ei, a hora. Não vai. Tem que ser uma piada pequena, mas porém uma piada ruim, né? Daquelas que você conta por aí que a pessoa fica assim. Ai, meu Deus. Isso é engraçado. Sabe, mais ou menos isso. Nós temos o kit Band FM Nando Moreno. E tem essa musiquinha aqui do Chapeludo. Ela gosta demais do Chapeludo. Aí tem uma meio quilo de café. Tem duas xícaras e tem uma garrafa térmica linda, toda moderna pra você, ouvinte da Band FM. Vamos começar então? Porque eu já tô tomando meu café aqui, ó. Quem tá me assistindo lá aqui no Band Play pode ver que eu tô tomando um café, né? Vamos começar com quem agora? Deixa eu ver aqui. Ó, primeira piada da madruga, hein? Atenção, ó, preste muita atenção na piada do Rodrigo. Rodrigo Correia é a piada do pintinho de 100 anos. Olha, essa eu nunca ouvi. Piada do pintinho de 100 anos. Vamos lá. Vamos ouvir então a piada do Rodrigo. Piada do pintinho de 100 anos pra gente começar. Vai!
1: Ô, Léo, você já ouviu a piada do pintinho 100 anos? Foi peidar e explode.
0: Quer dizer, só ele que riu ali, né? Só ele que riu, né? Puta piada sem graça. Mas tudo bem, mas é isso aí que a gente quer, né? Ai, ai, ai, ai, ai, ai, viu? 11999919197 pra você participar aqui do nosso concurso de piadas ruins. Vamos lá, quem vai contar piada pra gente agora aqui? É você, vem.
2: Que é o Debles de São Roque, Léo. Vamos pra piadinha então?
0: Vai.
2: O taxista entrou no banheiro, daí viu o cara com manjolo grande, né? Ô tio, por que esse manjolo tão grande? Aí ele falou assim: é pra colocar na rosquinha de rapaz que fala fino. Pô. Aí ele respondeu assim: ó, região taxista.
0: Ah, essa foi sem graça total, não? Essa foi sem graça. Bom, vamos lá, vai, vamos continuar aqui. Ah, vamos com a piada do Francisco. Fala, Francisco. Francisco Silvano mandou aqui pra gente. Fala, Francisco, agora a sua piada, vai.
3: Aí o cara foi falar pro filho: filho, vá lá no armazém de São Antônio e traga uma escova de dente e mais um outro apracu.
0: Tá.
3: Aí o moleque chegou lá, aí falou: você tá aí? Meu pai falou que mandasse uma escova pra dente e outra pra cu.
0: Ah, essa é a piada do Joãozinho que ele contou, viu, gente? Essa foi do A pra cu. Foi a piada do Joãozinho. Vamos pra mais uma aqui agora do Diego Rodrigo. Diego Rodrigo vai contar a sua piada. É a piada do restaurante. Vamos ouvir a piada do Diego, vai.
4: Bom dia, aqui é o Digão, vai minha piada. Era quinta-feira, o rapaz foi no restaurante. Pediu um prato do dia, macarrão com frango assado.
0: Uhum.
4: Beleza. O macarrão chegou, tudo bonitinho e tal. Mas tava com cheiro de atum. Bacalhau, uma coisa assim. Aí ele chamou o garçom. Ô garçom, por favor, eu pedi macarrão com frango. Tá com cheiro de atum. Ele, não é possível. Cheiro de atum, bacalhau, não sei. Aí ele, não é. Você não tá vendo o frango. Eu tô vendo o frango, rapaz. Então fala o seguinte. Me chama o chefe. Aí quando me veio o chefe, cozinheiro, quem era? O Davi.
0: Ah,
4: o cara
0: não.
4: Vomitou tudo. Um abraço a todos.
0: Sem graça total. Vamos para mais uma piada aqui agora. Mais uma. Essa piada vai ser de quem? Quem que é? Do Reginaldo. Reginaldo, conte a sua piada, Reginaldo. Conte pra gente, vai.
5: Fala, Léo, bom dia. Falar em prestar homenagem, não pode esquecer.
0: Não é essa aqui, não. É essa aqui, ó.
5: Fala aí, Léo, bom dia.
0: Vai.
5: Reginaldo Rocha.
0: Vai, Reginaldo.
5: É a piada do capeta.
0: Piada o motorista de Uber tava... Piada do capeta. Vamos, peraí, vou começar de novo. Piada, ele vai contar a piada do capeta, vai.
5: Reginaldo Rocha, Perus. É a piada do capeta. Diz que o motorista de Uber tava viajando na estrada aí, o carro dele quebrou. Aí saiu um cara do meio do mato. Consertou o carro. Falou pra ele, o que aconteceu aí? Pô, quebrou o carro aqui, tem que trocar a peça. O capeta, não, vou arrumar pra você. Aí o cara falou assim, mas ele tem que... Não, vou pôr lá. Aí o rei de baixo e arrumou. O cara, mas quem é você? Falou, eu sou o capeta. Vai pro capeta, prova que sou o capeta. Aí tirou o chapéu, tinha dois chifrinhos, né? Falou, capeta nada, pai. Você é motorista de Uber igual eu.
0: É isso, gente. Vamos lá pra mais. Ó, apresentamos essas piadas. Vamos ver quem mais tá por aqui contando piada pra gente. Vai, conta a sua piada. Quem que é você aqui?

0: Você é o... Você é quem, cara? Conta pra mim a sua piada que eu não...
1: Ô, Léo, bom dia. Somebody Love aqui, hein?
0: Somebody Love.
1: Tinha dois gaúchos conversando, Léo.
0: É.
1: Aí um pergunta pro outro, é barbaridade. Tu não parece que envelhece? Tu tá sempre bem visto? Os cabelos escuros. Como que tu faz pra ficar assim? Aí o outro responde, né, Léo? É, pinto de preto.
0: Ai,
1: aí o outro
0: Deus
1: fala assim,
0: mas
1: barbaridade. Então me passa o telefone desse crioulo, tio.
0: Meu pai do céu. Outra piada tão sem graça quanto você, viu, cara? Totalmente sem graça. Pelo amor de Deus. Ah, não, velho. Não dá essa piada. Não tem como, cara. Ó, aí já não... Aí é, ó. Não dá, não vai. Não vai. Essa não vai. Vai.
2: Vamos lá, Leozinho, mais uma vez. Ursão aqui do Jardim Jacira, Thiago Rezende.
0: Tá?
2: É, vou mandar minha piada aqui. O que a galinha falou pra outra? Essa eu quero saber. O que a galinha falou pra outra? Nada, porque galinha não fala.
0: Tá aí. A piada tão sem graça quanto ele. Ele colocou aqui, é a piada, deixa eu ver, da galinha. Tá, beleza. Deixa eu só marcar aqui, peraí. Beleza, vamos lá. Beleza. É, vamos colocar mais uma piada aqui pra gente já começar a votação, tá, gente? A gente tem que começar logo essa votação aqui. 11 999919197. Vamos lá, fala aí.
3: Fala, Léo. Bom dia. Ó, vai a minha piadinha aí. O que que a galinha falou pra outra?
0: Ah, não, isso aí já foi, ó.
3: As duas se trombaram e falaram, migas!
0: É que tem duas da galinha que ele mandou aqui. Tem duas, cara. Daí eu não sei, velho. Aí fica muito da galinha aqui. Tem duas de galinha aqui, cara. Vamos lá, fala aí, vai.
4: Fala, Léo Júnior. Davi de Pouso Alegre.
0: Fala, Davi.
4: A piada de hoje é a bichinha e região taxista. Chega a bichinha no restaurante. Avista quem? Região taxista. E nesse momento, a bichinha olha pra ele e fala assim:
5: Oi, região, o que você mais gosta de comer?
4: Região todo esperto, né? Fala:
6: Eu gosto de comer feijão, região taxista.
4: A bichinha vira e fala assim: Prazer, meu nome é Feijão. Segue a piada aí, Léo Júnior. A piada da bichinha e do região.
0: Tá bom, beleza. Bom, gente, já encerrou, beleza? Agora vamos começar a votação, tá? Agora encerrou as piadas, tá encerradas as piadas. Agora não mande mais piadas pra gente, que agora encerrou. Já era, Euris. Acabou-se as piadas. E agora ficou assim, gente, a piada do Reginaldo Rocha, piada aí do Capeta, o Diego Rodrigo, piada do restaurante, o Francisco Silvana, piada do Joãozinho, né? Olha lá, o Rodrigo Correia, piada do Pintinho, de 100 anos, o Debilis também, né? Mandou aqui a sua piada. O Somebody Love também mandou sua piada. O Thiago, beleza? Tem a piada do Thiago também aqui. Piada das galinhas, né? E a piada do Kevin. É a piada do Região. Tá bom, vamos lá. Agora começa a votação, hein? Agora quero você votando qual é a sua piada preferida. Qual que você gostou mais? Manda aqui pra gente. 11 999919197. A votação tá aberta a partir de agora.
7: Tá difícil, hein, cara? Que as piadas aí não tão ruim não, tão horrível. Mas a melhor foi a do restaurante. Melhor não, né? A pior foi a do restaurante.
0: Cadê a piada do restaurante? É o do Diego, né? Do restaurante. Um ponto pro Diego aqui, a piada do restaurante. Beleza, vamos lá. Não, hoje tá bem pior que ontem, na verdade, né? Se for ver bem assim, tá pior que ontem, vai.
8: Fala, Léo, bom dia. Eu prefiro uma piada ruim do que uma piada sem graça. Com isso, eu volto na piada do Pintinho de 100 anos.
0: A piada do Pintinho de 100 anos, mais um ponto aqui, ó. Tá, um ponto pra piada do Pintinho do Rodrigo, né? do pintinho do Rodrigo. Ó! A piada do pintinho do Rodrigo. Vamos lá. Volta aí na sua piada, vai.
9: Léo, botar na piada do capeta aí, que a hora que ele arranca o chapéu, fala assim que ele era motorista de táxi que morreu.
0: Boa. Mais um ponto aqui. Ó, tá todo mundo com ponto aqui, ó. O Rodrigo da piada do restaurante do Pintinho de 100 anos tá com ponto. O Diego Rodrigo, a piada do restaurante com ponto. E o Reginaldo, a piada do capeta, também tá com ponto. Vamos lá. Vamos desembaraçar isso aqui, não? 11999919197, vai.
10: Fala aí, Léo. Fernando aqui da Tiradentes. Ah, foi tudo ruim as piadas aí.
0: Claro que é.
10: Mas claro, né? Faz parte do quadro,
0: faz
10: né?
0: Faz parte.
10: Ah, vou botar na última aí do Kevin aí.
0: É do Kevin.
10: Tamo junto, valeu.
0: Ó, mais um ponto, o primeiro ponto pro Kevin. Beleza. Vamos ver quem que tá mandando mensagem. Por isso, tem mensagens escritas também, tá? Bom dia, Léo Júnior. Janaína Gonçalves, ela falou que achou horrível as piadas, mas ela tá votando na piada. A piada do capeta. Mais um ponto pra piada do capeta. Obrigado pela sua participação. Agora vamos voltar pros áudios aqui. Vai lá, fala comigo. Bom dia.
11: Bom dia, Léo. Fabiano de Diadema, Léo. É, a piada do restaurante aí foi a pior.
0: Piada do restaurante. Piada do restaurante. Mais um ponto aqui, beleza. Tá empatando os caras, tá tudo ficando empatado aqui, hein? Manda lá sua mensagem e a sua votação, por favor, vai.
12: Bom dia, Léo. Avisa o pessoal que é piada ruim, não péssima.
0: É, tá, tem péssima.
12: Bota
0: também.
12: Bota aí na Pintinho 100 anos.
0: A piada do Pintinho de 100 anos, aí, ó. Piada do Pintinho de 100 anos. Tá tudo por igual aqui, hein? Ó, caramba, velho. E um ponto pra piada do Kevin também, tá? Vota na sua aí.
13: Bom dia, Léo. Eu vou votar nessa piada ruim do Pintinho aí.
0: Pintinho de 100 anos. O Marcos tá voltando aqui na sua piada. O Marcos votou aqui mais uma do Pintinho de 100 anos. Ô Marcos, obrigado. Marcos e Barueri. Mais um Pintinho do Pintinho de 100 anos aqui. Tá saindo na frente. Vamos lá. Minha piada é do Pintinho, do Rodrigo. Lá ele. Tá bom. Aí, mais um ponto. Caramba. Tá saindo na frente. Tá ganhando a piada do Pintinho. Não acredito. Piada do Pintinho de 100 anos. Acho que ela foi a pior de todas, né? Vamos lá, piada da... Olha lá, piada outro falando da piada do macarrão do Davi. Essa não foi marcado ponto, né? Essa não foi marcado. Vamos lá, bota aí.
14: Ô, Léo, só pra te lembrar, não é Pintinho de 100 anos. É Pintinho 100 anos.
0: Tá, tudo bem. Tá, tudo de jeito que você entender. Pintinho 100 anos, tá? Tudo bem. Vamos lá, vai.
15: Bom dia, Léo. Bom dia, galera. Meu voto é na piada aí do capeta.
0: Piada do capeta. Beleza. Vamos lá? Mais um aqui pra gente encerrar já, hein?
16: É difícil eu votar essa bosta aí, só tem piada. Não, só conta piada ruim, mas essas aí é abaixo do nível.
0: Tá, né? Tá baixo.
16: Abaixo do nível ruim, tem classificação.
0: É.
16: Ah, mais do Pintinho que explodiu. Ah, você é doido.
0: Pintinho 100 anos.
16: É, o cara fica com raiva de ouvir isso aí.
0: É, então pronto, fechou. Pintinho 100 anos ganhou. Ó, 1, 2, 3, 4, 6 pontos, já ganhou o Pintinho. Parabéns pra piada do Pintinho, Rodrigo Correia. Ô Rodrigão, parabéns, mano. Você foi o ganhador da piada de hoje, do nosso campeonato de piadas ruins. Amanhã tem mais. Atenção, você que enviou sua piada, não foi o seu áudio no ar. Já prepara pra próxima madrugada que tem mais. 4 da manhã, você já sabe. Tem mais o nosso campeonato de piadas ruins. Então, deixa eu dar os parabéns aqui pro Rodrigo Correia e a piada do Pintinho 100 anos, né? Que foi considerada uma piada horrível, né? Passou de péssima. Ela conseguiu atravessar o oceano. Então, parabéns aqui pro Rodrigo mais uma vez, que ganhou o nosso presente de hoje aqui do nosso Band Coruja. 4h26, ó, só lembrar você que amanhã tem mais às 4 da manhã, tá? Próxima madrugada às 4 da manhã tem mais Campeonato Brasileiro de Piadas Ruins aqui na Band FM também. Tem meio quilo de café, 2 xícaras e também uma garrafa térmica linda pra você tomar aquele café gostoso ouvindo a Band, hein?

0: Tarde FM, turma do pagode, hein? Surpresa de amor, é bom, bom, bom, bom, bom. Nossa, eu canto mal demais, pelo amor de Deus, hein? 4 horas 32 minutos, esse é o nosso Band Coruja pra todo o Brasil. Tamo por aqui, ó. Coisa boa. Cadê o limonada? Cadê a limonada? Cadê a limonada? Eu quero a limonada.
1: Pode dar limonada.
0: Fala pro nosso WhatsApp 11 999919197 pra você participar aqui com o Léo Júnior do nosso Band Coruja. Vamos pros finalmente, praticamente, do nosso Band Coruja. Vamos pros finalmente, né? Vamos finalmente, já já. Ele tá chegando, Tadeu? É! O Jadeu tá chegando já já por aí. Tá chegando mais quem? Tá chegando o Homem Vieta. Tá chegando o Pidoncio. Tá chegando o Ronco. Daqui a pouco tem Band Bom Dia. Depois tem Hora do Ronco. Amanhã mais campeando rádio é aqui na Band.
2: O sol de 40 graus, e bom que tá na cara. É mesmo?
0: Vamos lá, fala comigo, Luquinhas, aí, mano.
3: Léo Júnior, você quando começou aí, você passava áudio de todo mundo, hein? Ah. Agora você tá um paneleiro da porra, escolhendo os áudios aí.
0: Aqui escolhendo os áudios que, cara? Não é nem não, não é isso aí.
3: Os áudios deve estar arquivando.
0: Mano, olha, eu vou falar pra você, só nessa semana, eu já contei 3 vezes, já coloquei áudio do Lucas, do Luquinhas aqui. Eu já coloquei áudio dele. Aí quando eu não coloco, um dia que eu não coloco, os caras, você não coloca meu áudio. Ah, vai se lascar pra lá você, vai.
1: Capitiva.
0: Ah, pelo amor de Deus. Sandrinha, tudo bem, Sandra? E aí?
4: Bom dia, Léo. Bom dia, bom dia.
0: Bom dia, bom dia
4: a todos. Eu volto na piada do Pintinho 100 anos também.
0: Ah, já foi, mas ganhou, né? Tá certo. A Sandrinha tinha voltado, mas ganhou, ganhou, viu?
1: Limonada.
0: Bom, acabou, hein? Já encerrou já a votação, né? Vamos lá.
5: Ô, Léo, essa conversa de Pintinho saiu na frente, Pintinho saiu na frente é complicado, hein?
0: É bem complicado. Lá
5: vou voltar
0: ele.
5: Na piada do Kelvin.
0: Lá
5: do
0: ele,
5: Kelvin.
0: Lá ele.
5: O Wellington, motorista de ônibus.
0: Bom, já encerrou agora. Os pintinhos, os lá ele. Agora eu quero a sua participação pra gente ir pro final do programa, tá? 11 999919197. Ei, o programa foi bom hoje, hein? Foi bem produtivo, falamos de novelas, né? Nossa, falamos de cada coisa, de umas novelas hoje que eu vou te contar uma coisa, hein? Ah, louco! Ah, louco! Fala comigo, bom dia, bom dia!
4: Bom dia, Léo, meu amor!
0: Tudo bem?
4: Passando pra mandar um beijo bem gostoso pra você. Fica com Deus, meu amor.
0: É a Thaís, Thaís! Ô, oh, Thaís, um abraço pra você! Tudo de bom aí, Thaís! Bom, fala comigo, bom dia!
6: Opa! Bom dia, Léo! Muito bom dia! Fabiano Narciso aqui de Pouso Alegre, Minas Gerais.
0: Fala, parceiro, fala, parceiro!
6: Tamo indo na correria, tamo na loucura, né? Uh-huh. É isso aí, garoto! Ô, Léo, deixa eu te perguntar.
0: Fala aí, fala aí.
6: Você tem algum grupo aí de WhatsApp, alguma coisa? Porque tá difícil falar o áudio da gente aí, né? O rapaz tem razão aí mesmo, né? Parece que são os escolhidos, né? Selecionados.
0: Não, é. Não, para
6: né?
0: De reclamar.
6: Passa a senha pra nós aí, porque tá difícil, filho. Tá difícil sair o nosso áudio aqui, né?
0: Olha.
6: Aquele abraço, viu, irmão?
0: Ó,
6: vamos junto.
0: Os caras gostam de reclamar. Vocês reclamam de barriga cheia. Essa que é a verdade. Meu, aqui nós estamos lidando com milhões de áudios na cabeça, mano. Nada a ver isso aí, cara. A gente sempre passa o áudio de todo mundo aqui. Às vezes acontece de passar 3, 4, 5, 6, 7, 8, 9, 10. Não tem problema. Mas tá sempre colocando. Aniversário da Juliana do Jardim São Rafael. Ô, Juliana, parabéns pelo seu aniversário hoje. Recebendo os parabéns aí de todos os amigos aqui do Band Coruja, dos familiares. Parabéns, Juliana. Seu aniversário hoje, então, é parabéns.
7: Oi, Léo. Juliana aqui do Jardim São Rafael. O que a banana disse pro tomate?
0: Ah, né, já foi as piadas. Mas aí, vai, celebre o seu aniversário, minha amiga. É, vai com tudo, vai isso aí. Fala comigo, bom dia.
8: Fala, Léo. Concordo com esse rapaz aí, hein? Só passa os áudios
0: lá
8: dos
0: vem.
8: Escolhidos
0: lá
8: aí.
0: Lá vem, peraí.
8: Rejão, taxista.
0: Peraí, vamos
8: outro
0: lá.
8: Outro florista.
0: Ah, vamos
8: o
0: lá.
8: Zé Ruela. Vamos cadê lá. Nós aqui? Manda abraço aqui pro Anadão, Vargem Grande Paulista.
0: Ai, gente, começou o chorão da madrugada. Já tava demorando pra acontecer isso. Começou a choradeira da madrugada. Ai, Léo, você não coloca meu áudio. Ai, meu Deus do céu, o áudio não foi pro ar. O que eu faço? Ai, eu vou me matar. Eu vou me matar se você não colocar meu áudio no ar. Ah, pá, vai se lascar, meu. Vai brincar de boneca, sei lá, vai fazer alguma coisa da vida, meu. Poxa vida, dá um cara chorando.
9: Bom dia, Léo. Bom dia, Léo. Ronaldo Campinas.
0: Fala, Ronaldo.
9: Léo, avisa pra esses caras aí que aproveitem enquanto o áudio dele tá saindo, porque quando o Diegão voltar, Não. Um abraço. Tá, nunca também... mais ele vai falar na Band. Fala por enquanto. Você vai ver quando o Diegão voltar. Esses caras nunca mais vai falar na Band.
0: Não, não é assim também, pô. O Diegão coloca a galera pra participar também aqui, pô. Ah, também não é assim, pô. Ó, eu tô aqui, gente. Tô colocando os áudios, hein? Não reclame, não reclame. Vai, Lucas, vai, Lucas, vai. Fala aí.
10: Só coloca áudio quando eu reclamo, Léo Júnior. Só coloca áudio quando eu reclamo.
0: Ah, vá se lascar você, vai, oi.
11: Bom dia, Léo. É, muito obrigado aí por ter mantido a gente acordado, tá? Ô, Léo, cria um quadro, Chorões da Madrugada.
0: Dá pra criar.
11: Se você não ouve o áudio deles,
0: pois
11: tá chorando.
0: É isso
11: aí
0: mesmo.
11: Aí no final você sorteia um manjolo pra eles. Valeu, Léo, um abraço.
0: Dá pra sortear um manjolão pra eles na madrugada. O ganhador do mais chorão possível da madrugada.
12: Vou pintar o cabelo.
0: Pera aí, vai.
12: Vou pintar o cabelo. O gaúcho vai pintar o cabelo.
13: Filho da gente, não é Eduardo Costa. Ei, moçada.
0: Vai, fala comigo.
14: Aqui é o carreteiro. Aqui na Embraer, eu queria agradecer em público aí o Região.
0: Ah. Pô,
14: ele deixou a chave lá pra mim, já deixou uma cópia, cara.
0: É mesmo? Pô, que bonzinho.
14: Bacana, meu.
0: Que bonzinho o Região, né? Deixou a cópia da chave da casa dele pra você, então.
14: Bom, que siga o exemplo aí do Região, o motorista aplicativo também, né?
0: Ah, mas não esquece, já que ele deixou a chave da casa dele, dá uma olhada se ele não deixou uma cervejinha na geladeira lá também.
14: Já fica mais fácil, né, pra gente entrar lá do que ficar chamando, né?
0: É, tá certo, tá certo. Dá uma buzinada, a mulher dele já abre o portão, papapá e tal. É isso aí. Vamos lá, fala comigo, vai.
12: Ô, Léo, fala pro cara, pra turma que tá chorando aí, que você passa todos os áudios, passa batido. Só se tá com a estrelinha de favorito aí que não passa. Aí,
0: outra,
12: fala porque deu muita sorte. Que o Muriloco não mandou áudio hoje, senão eram pelo menos umas 50 áudios
0: que
12: você não ia pôr no ar.
0: Mas é que o Muriloco, ele já é um cara mais engraçado aí, né, pô? Por isso que a gente que repete o áudio dele aí. É isso, porque o Muriloco, ele faz parte aí meio que do programa aqui, né? Daí ele entra com as loucuras dele aqui, ó. É, entendeu? E aí a gente coloca ele no ar, pô. É isso, velho. É isso.
15: Bom dia, Léo. Bom dia, Band. É o Logan aqui de Piracicaba, subindo pra São Paulo. Pelo jeito, perdi muita coisa até agora. Perdi muita fofoca ou não?
0: Ó, cara, você não. Dá boa, mano. Você não perdeu nada até agora, velho. Só merda. Você não perdeu nada na madrugada. Nada.
16: Esse povo é muito carente, Léo. Meu Deus.
0: É, então. Eu sempre falo, senta aqui no meu colinho, deixa eu fazer um carinho e tal. Eu sempre falo assim, né? Ah, pelo amor de Deus, os caras estão muito assim. Gente, o que tá acontecendo? O que tá acontecendo com vocês, não? Pelo amor de Deus, vamos lá. Vamos nessa, vamos animar essa madruga aí. Vai,
17: desenrola, bate, joga de ladinho. Desenrola, bate, joga de ladinho. Apanhando, tá lançando essa pra...
0: Vai, boa, bora.
16: Nossa, Léo, fiquei sabendo que você tá aí. Tá aí, estourado atrás. Desculpa.
0: Aí, ô. Essa mara, viu? Vai, fala comigo. 11 99991-9197. Fala com o Rodrigo. Fala, Rodrigo. Beleza, mano?
18: Bom dia, Léo. Aqui é o Rodrigo de Lisboa. Manda um abraço pra gente aqui.
0: Beleza. É de Lisboa, mano. Ó, Lisboa, ouvindo a Band FM. Boa, que legal. Aquele abraço, vai.
19: Avisa o pessoal aí que essa Band aí é Brasil inteiro, viu?
0: Exato.
19: Então, quer dizer, imagina o tanto de gente que deve estar mandando alto esse negócio aí. É complicado.
0: Não, é isso que é o que eu tento explicar pra vocês. Não é só uma cidade que a gente fala. A gente fala pro Brasil inteiro. Então os caras falam, ah, eu não colocou meu áudio. Ah, meu filho, é de complicado. Não dá pra explicar tanto assim. Deixa eu ver quem mais tá por aqui. Fala aí, vai.
20: O sapo não lava o pé. Não lava porque não.
0: Ah, o chulé exemplo?
20: Agora lava o pé porque não quer. Mas que chulé!
0: Olha o show aí, os chulezentos lá. Pô, apesar que os caras se deram bem com o chulé. Ó, vocês já acostumaram com o cheiro do chulé aí? Como é que foi? Ninguém desmaiou com o cheiro de chulé aí? É, porque, meu Deus do céu. O outro foi lá e entregou o outro aqui no ar. Ai, com cheiro de chulé. Deve ser horripilante, né? Deve desmaiar com um negócio desse aí.
2: Ô, Léo, para de se explicar, cara. Deixa esses caras ficar chorando sozinho.
0: Chora no travesseiro que é mais quente.
21: Você acha?
0: Tá certo.
21: Chicoral, pista pra unha, Eduardo.
0: Ó, deixa eu falar com mais. Com a é Raquel, né? Pera aí. Raquel. Ela tá em outro país também aqui. Fala,
22: Raquel. Bom dia, Léo. Passando pra dar um beijinho pra você e pra todo mundo que tá ouvindo. Raquel, aqui de Portugal. Me liga não, bebê. Reclamações vão existir em todo lugar.
0: Exato.
22: Nem Jesus agradou todo mundo.
0: É isso, minha amiga. Valeu. Aquele abraço. Tamo junto aqui sempre, viu? Oi, fala aí.
23: Esqueceu de colocar o meu áudio. Bom dia, Léo.
0: Então agora eu vou esquecer também de novo. Vai.
24: Fala, Léo. Bom dia. Alexandre, Uber de Itapevi.
0: Fala, Alexandre.
24: Dá um salve aí, hoje é meu aniversário.
0: Ô, mano, parabéns.
24: Beleza?
0: Aí, cara.
24: Valeu, parabéns. Tchau, obrigado.
0: Feliz aniversário pra você, cara, que você ganhou um manjão do tamanho de tu, que ali, de presente,
21: velho.
0: De presente pra você aí, vai.
25: Ô, Léo, bom dia, bom dia. Léo, fala pra esses caras aí que tá reclamando aí de não colocar o áudio deles aí, ó. Fala pra eles pesquisar aí, ó. Mariana Ladeira, Luana Kazak.
0: Que?
25: E Dani Mota,
0: e
25: que
0: aí?
25: Eles vão parar de reclamar na hora.
0: É mesmo? Por que que é isso aí? Fale pra mim. Vai, fala aí.
26: Léo,
0: tá já.
26: Foi meu áudio.
0: Já entendi, já.
26: Eu vou partir pra concorrência, ô Léo. Léo, sou panelinha, Léo. Sou panelinha. Léo, vou pra concorrência.
0: Meu Deus do céu, gente. Esse programa tá saindo pior como qualquer coisa, gente. Pelo amor de Deus, bom programa. Olha, é um programinha esse, meu Deus do céu. 4 horas 44, já tem Band. Bom dia.
27: Me sentindo lisonjeado, eu sou uma das favoritas. Ele sempre escutou meu, gente. Não querendo causar intrigas.
0: Mas já causando intriga da intriga da oposição aqui já, né? Olha lá, já causando intriga da oposição aqui já.
28: Leleco, leco, leco, leco, leco. Bom dia, Leleco.
0: Bom dia, bom dia.
28: Leleco tá na pista, Zé, aceitando tudo e mais um pouco, entendeu? Nós tá aqui no Uber X e aqui nós tá aceitando corrida de 2,50. Manda
0: caramba
28: pra mim que tá difícil, Leleco.
0: Tá difícil,
28: cara. Lembrando, hein? Manda um beijo na poupança gorda do Jadilson.
0: Ô, mas, cara, tá difícil tantas... Cara, do PV, ó, vai lá aprender com o Rejão, mano. Vai lá, ó, você levar uns 3 tapas na cara lá, você já aprende. Oi, bom dia.
29: Ô, Léo, pelo amor de Deus, esses caras choram porque você não põe o áudio deles. Você imagina quando esses caras descobrem que tá sendo chifrado pela mulher? Você tá doido.
0: Você imagina? Vamos falar com mais um aqui, vai, Michele.
30: Bom dia, Léo Júnior.
0: Oi,
30: tudo
0: bom dia, tudo certo?
30: Aqui é a Shelly de Parelheiros, uhum. Passando para parabenizá-lo pelo seu programa, pela sua estadia aí.
0: Obrigado.
30: No horário do dia.
0: Obrigado, viu?
30: E falar que você mandou muito bem. Inclusive, o que você escuta mais alto do que o Diego, sim. Tá bom? É, eu espero que você, que a gente se encontre em outros horários aí.
0: Vamos,
30: da Band.
0: Sim, claro.
30: Mas tá de parabéns. É, beijo pra todos, beijo pro Resenha da Mel.
0: Que legal.
30: Biju, biju pra vocês.
0: Valeu,
30: excelente dia,
0: gente.
30: Pra todos.
0: Obrigado, obrigado mesmo. Aí, ó. Mas assim, vocês vão me ouvir em vários horários aqui na Band também, durante o dia, à tarde, de madrugada, tipo 5 da manhã. Vou estar sempre aqui. E claro, no Band Coruja também, você vai me ouvir sempre, às vezes de sexta pra sábado, ou às vezes de sábado pra domingo, você vai me encontrar aqui. Beleza? Olha lá, o velho do lixo mandou um áudio. Fala, velho do lixo.
31: Ô, Léo Júnior, manda um beijo pra essa morena linda também, Michele. Saudade de você, Michele. É velho do lixo, sai cachorro.
0: Sai cachorro,
32: bom dia, Léo, seu estrupador de linguiça.
0: Vai pra lá, ó, vai dormir, que você ganha muito mais. Seu mal é sono,
32: bom
0: vai.
32: Bom dia, Léo. Novela boa era Vamp, Matosão, chupador de periquita.
0: Você é de um, é chupador de outra coisa.
32: Bom dia, Léo.
0: É de outra coisa, você é chupador de outra coisa. Chupador de cana aí, vai.
33: Fala aí, Léo, beleza? Paulista na Europa, aqui de Braga, Portugal.
0: Ó, tá em Portugal.
33: Ai, Léo Dias, eu também sou radialista, tem um programa aqui em Portugal.
0: É mesmo?
33: Na rádio. Abraço pra todo mundo aí. Fui.
0: Olha lá, o Ricardo, ele é de Portugal, ele tem um programa numa rádio lá em Portugal, mano. Olha que legal, hein? Olha lá. É, ó, cara, esse aqui, ó, na boa, mano, não é um programa pra você se espelhar, não, viu? Na boa, cara. Ó, não é um programa pra você se espelhar, porque você vai fazer um monte de cagada no ar aí. Se você se espelhar nesse programa aqui, você tá lascado, cara. Não, aí você perde audiência total, mano. Se você se espelhar nesse programa aqui, cara, vai perder a sua audiência, tenho certeza, cara.
1: Ô, Léo, os caras ficam nervosos, é que não escuta o áudio. Mas enquanto os caras mandam um monte de áudio e não vai pro ar nenhum, tem uns dois ou três aí que vai uns 5, 6 da maior pessoa. Por isso que eles estão com raiva.
0: Pois é, pois é. Adocica, meu amor. Adocica. Fala aí.
3: Ô, Léo, bom dia. Bom dia. Alex Rossi aqui de Rubinéia, São Paulo.
0: Como é que você tá, mano?
3: Viu? Então, esse negócio de você faz um horário, faz outro, faz aquele outro, faz com o horário que ninguém quer fazer ou tá faltando alguém, né? Lá na firma onde eu trabalhava, você chamava quebra-rola.
0: Não é quebra-rola, cara. É quebra-galho, vai. Se lascar você. Ficando muito legal. Não, nem quebra-galho, vai. Nós somos só aqui, nós fazemos vários horários, cara. Oi.
4: Salve, Léo. Sou a Verã. Ô, Léo, tô passando aqui pra avisar que o Zeus. Coloquei ração pro Zeus. Coloquei água também. Ele tá bem alimentado, tá bem cuidado, né? E não precisa vir rápido, não. Bem devagar. Não precisa se preocupar, não. E o cafezinho também já deixei pronto pra você quando você chegar.
0: Cala sua boca, vai quezinho. A minha casa tá tudo certo, a minha casa lá, ó. Vai se lascar você. Ó, bom dia, Léo. Victor Alcântara. Enquete pro Tadeu. Pergunte ao Tadeu. Já pode mandar suas perguntas pro Tadeu. Perguntando pro Tadeu: o que é melhor? Cavaleiros do Zodíaco ou Dragon Ball? Ai, meu Deus do céu. Boiolagem total, cara. Não, isso é uma boiolagem tamanha. Perguntar uma coisa dessa: Cavaleiro do Zodíaco ou Dragon Ball? Claro que eu vou repassar a sua pergunta pro Tadeu. Eu vou reportar essa pergunta ao Tadeu. Claro, obviamente. Irei fazer isso. Adocica, meu amor. Adocica. Vai, fala comigo.
5: Eu reclamei ontem, hoje não vou reclamar, não. Hoje coloco no ódio umas 4 vezes, então tá bom. Continue assim.
0: Adocica, meu amor, a minha vida. Vamos lá, fala comigo, bom dia, bom dia.
3: Na verdade, eu queria perguntar pro Tadeu. Tadeu, que te meteu?
0: Cara, ele vai te responder com a maior clareza do mundo, tenho certeza. E ele vai te responder essa pergunta, cara. É isso.
6: Ô, Léo, pergunta pro Tadeu se ele já transou com 2 caras de uma vez.
0: Vai, fala. 2 caras de uma vez? Ai, ai, ai. Olha o Tadeu e as perguntas, meu Deus. O povo gosta do Tadeu, né, cara? O povo gosta do Jadeu, né, como diz o Pidoncio, né? Oi.
6: Ô, Léo, esse cara não tem mulher pra transar, não, pra fazer alguma coisa, né, bicho? Tem uma árvore pra podar, uma grama pra carpir. Nossa, pergunta pro Tadeu, vai, Dragon Ball Z, o Cavaleiro do Zodíaco. Rapaz, é ela junto comigo, cabra! Toma atento, homem!
0: Toma atento, vai se lascar, Deus vai. Oh, pergunta de Dragon Ball Z. Que eu quero saber de Dragon Ball Z, velho? Ah,
7: que tá na cara, é mesmo? É nada, bebendo limonada, assistindo o jogo do Verdão contra o Timão, bebendo...
0: Vai, fala comigo aí!
8: Ô, Léo, pergunta pro Tadeu, o que que a mulher tem que ter, como ela tem que ser pra ela dormir com o Tadeu? Porque ele vive reclamando que ele tá sem fazer sexo há mais de 1 ano, não sei quanto tempo, e eu acho que é porque ele escolhe demais.
0: Ó, nossa, mas deu na cara do Tadeu. Deu na cara do Tadeu. O que que a mulher precisa pra dormir com o Tadeu? Porque ele está reclamando há 1 ano que não tem nada. Não é possível. Eu vou ter que reportar essa primeira conversa pro Tadeu. Essa vai ser a primeira. Vai ser a primeira pergunta, viu, Raquel? Raquel, seu nome, né? De Portugal, é isso, Raquel? Você tá em Portugal? Boa, eu vou perguntar essa aí pro Tadeu. Meu pai do céu, é verdade isso? Olha, eu vou ter, ó. Deixei refixado aqui. Vamos lá, vamos, fala comigo, bom dia.
9: Isso vai ser primeira.
10: Pra dormir com o Tadeu, não tem que ser mulher, tem que ser homem.
7: É mesmo? É nada.
0: Fala comigo, bom dia.
6: Ô, Léo, com certeza ele vai responder.
2: um videogame e uma televisão e saber jogar videogame.
0: Oh, é verdade. Ele vai assim, ele vai falar assim: claro que eu prefiro videogame. Não, ele vai falar, eu tenho certeza que ele prefere o Atari. Não, o Atari não, o Atari é muito antigo. Ele prefere o que é? Gente, eu nem sei qual que é os videogames de hoje. Cara, na boa, nem sei por onde começa esses videogames da atualidade. Eu sou velho. Pô, eu sou velho, pô. É Atari, é Nintendo, entendeu? Eu sou dessa época aí. Eu sou bem velho, eu não entendo essas coisas aí. É, briga de rua, o Mario Kart, entendeu? Essas coisas assim. Super Mario, essas coisas novas aí, eu nem sei por onde começa, velho.
9: Ô, Léo!
0: Farmar aura aí, não sei o que lá mais.
9: Vai. Fala pra essa mulher aí que o Tadeu, pra sair com ele, tem que formar aura. Formar a tal da Mafaura lá.
0: Você tá doido? A tal da aura. Quem que inventou a merda dessa, velho? Farmar aura. Ai, meu Deus do céu. Alguém quer farmar aura também aí? No caso, vocês querem farmar aura? Quem quer farmar aura?
11: Luiz aqui de Lisboa.
0: 57?
11: Pergunta pro Tadeu aí. Ele que entende de videogame aí. Eu comprei um PlayStation 5 e a minha televisão é 4K. E dizem que a imagem da 4K pra PlayStation 5 não é muito boa. Se ele recomenda alguma qualidade de imagem de TV que tem uma imagem própria pro PlayStation,
0: cara,
11: 5.
0: É uma pergunta que ele vai responder assim, tipo assim, ele já tem na ponta da língua, entendeu? Ele entende muito disso, cara. Agora, de mulher eu já não sei se ele entende, velho. Mas nessas coisas aí ele vai responder perfeitamente pra você, tenho certeza.
9: É, o bom de você estar sempre cobrindo a galera aí é que você dá conta de qualquer horário, né?
0: Ah, tamo aí, né, cara?
9: Então não tem tempo ruim, parabéns, viu? Você tá lado a lado aí, cara. Tamo lado a lado aí. Gosto bastante do Diego também, da como ele toca o programa aí, mas você não tá. Tá lado a lado ali, viu? Parabéns,
0: então,
9: cara.
0: Então, lado a lado com o Diegão aqui, cara. O Diegão é fera também, no que apresenta pro Diegão. É fera pra caramba. Os caras, o Fefo que apresenta, o Pedro, meu, só tem fera aqui, mano. É, aqui é nóis, cara, é nóis, velho. Comãozão no pau. 4h54, tá quase acabando o nosso programa, graças a Deus, né? Olha.
9: Vou precisar começar a farmar a aura. Eu acho que eu tô com um problema sério. Eu tô débil mental de tudo. Eu tava mandando áudio no número reserva da rádio, agora que eu percebi. É muito burro.
0: Já ficou retardado já o Caipirão. Já ficou retardado o Caipirão já, olha lá. Eu vou varrendo. Fala comigo, vai.
12: Ô, Léo, e uma vez que eu perguntei pro cara, se quando ele chegava em casa, ele conferia se o chinelo dele tava molhado, né?
0: Ah, tá.
12: Se alguém não tinha usado o chinelo dele.
0: Se ninguém tivesse mexido.
12: E o cara não tava em casa. Rapaz, esse homem pegou um ar. Começou a perseguir a mulher dele, acredita?
0: Não acredito, cara. Pegou ar mesmo?
12: Fernandão virando da madrugada.
0: Não acredito, velho. Então o cara começou a perseguir a mulher, saber onde ela vai, só pra saber. Meu Deus do céu. Mas vocês também não tem jeito, hein, meu? Vocês também não tem jeito, hein? Fala comigo, vai.
13: Fala, Léo, já tá quase na hora do Jadeuzinho, hein?
0: É.
13: Tu já tá começando a cheirar Chanel de couro?
0: Não, tá, daqui eu vou. Cara, o Tadeu chega com um perfume aqui que eu vou te contar um negócio, velho, de outro mundo, mano. O cara chega com um perfume aqui que eu vou te contar, velho.
14: Bom dia, Léo. Pergunta pro Tadeu aí, se ele fosse polícia, se ele ia prender todos os pau no cu.
0: Cara, com isso.
14: Ou se ele ia deixar tudo solto.
0: Para com isso. Vai.
15: Bom dia, Léo. Bom dia, rapaziada. Bom trabalho a todos aí. Deus abençoe. Deus é maravilhoso. Tamo junto.
0: Valeu, cara. Valeu. Foi o único pessoa normal que participou até agora, esse aqui, foi. Fala aí,
16: Léo Júnior, parabéns pelo programa, David de Pouso Alegre, juntamente com o Bom aqui em Pouso Alegre, na equipe de entrega. É o seguinte, Léo, fala pra ele sentar e chorar, porque bando de coruja é uma merda mesmo, mas ninguém deixa de ouvir, valeu.
0: Mas calma, também não é assim, cara, o programa não é tão ruim assim. Ruim assim, vai. Vamos ver se esse programa saísse do ar hoje. Eu tenho certeza que vocês vão ficar tristes se o Bando de Coruja saísse do ar hoje. Eu tenho a total certeza que vocês iam ficar tristes. Ah, mas iam, viu?
9: Pergunta pro Tadeu se o Tadeu pega mais mulher que um pidôcio. Daí você vê aí, ó. Tadeu ou pidôcio? Quem pega mais?
17: Agora, entre você e o Diegão, você tá um pouco na frente do Diegão e o Diegão tá atrás, você bem encostadinho, bem vai encostadinho.
0: Vai se lascar você, então. Eu vou colocar você, então, na frente do Diegão, pra ver se você gosta. Você vai sentir o drama ali, se você vai gostar lá. Fala aí, vai.
18: Léo, bom dia, Léo.
0: Bom dia, Léo, bom dia.
18: O cara falou aí de chinelo molhado. Não existe só chinelo molhado, não, moço.
0: É.
18: Sua mulher acostumada a chegar atrasada no trabalho. Do nada ela começa a chegar cedo no trabalho. Fazer turno extra e não chegar com dinheiro em casa.
0: Olha isso, hein, olha.
18: Pode prestar atenção que é gaia, que com a minha foi desse jeito.
0: Eita, bichinho.
18: Eu só descobri porque eu entrei naquele maldito TikTok.
0: É mesmo?
18: Funciona igual o WhatsApp também, você manda mensagem. Quando fui olhar...
0: Lascou.
18: O escravo tava pronto, meu amigo.
0: Ih, caramba.
18: A gaia foi grande, viu? Agora quem levanta a poeira pra cima com a ponta do chifre é eu.
0: Ih, caramba. É, cara, você se lascou nessa, hein? Eu tenho que te falar, não tem jeito. Sinto te falar que você se lascou total com essa aí, ó.
18: Vai ficar triste se o Diego voltar mesmo. Aí pronto, aí acabou o Bande Coruja.
0: Ah, para com isso, meu, ó, na boa, velho. O Diegão volta, o programa é dele, não tenho nada a ver com isso, só tô cobrindo o Diegão. Aquele negócio de cobrir, é meio complicado falar um negócio, cobrir, né? Bom dia, Tadeu, bom dia,
19: Muito bom dia, Léo Junior. Muito bom dia, ouvinte da Bande FM, Bande Coruja.
0: Tadeu, primeira pergunta que eu tenho em mente, depois tem uma segunda pergunta pra você.
19: Pois não, querido.
0: Você prefere Dragon Ball Z ou, o que ele falou aqui, ou Pokémon?
19: Cara, eu vou ser bem honesto com você, porque eu já era meio velho quando Dragon Ball Z bombou no Brasil, né?
0: Certo, certo.
19: No Band Kids.
0: Nossa, né? Band Kids?
19: Passava no Band Kids.
0: Você assistia isso, cara?
19: Então, não assistia porque já era velho, né?
0: Ah, você já era velho, mas assim...
19: É, então Pokémon é mais a minha praia, né?
0: Pokémon, mano.
19: Pokémon.
0: Pikachu?
19: O meu inicial sempre foi o Charmander, né?
0: Ah, tá. E eu gostava do Pikachu.
19: Ah, você... Que ele ficava falando pica-pica!
0: É!
19: Pica!
0: Exatamente!
19: Pica-pica!
0: É. Pica!
19: É, exatamente.
0: Cara, esse áudio aqui você vai... Ó aqui, o palavreado vai cair pra trás. Uma coisa que não existe, né? Cair pra trás, mas tudo bem.
19: Tá.
0: Olha isso.
19: Tá.
8: Ô, Léo, pergunta pra o Tadeu. O que a mulher tem que ter, como ela tem que ser pra ela dormir com o Tadeu? Porque ele vive reclamando que ele tá sem fazer sexo há mais de um ano,
0: não acredito,
8: não sei quanto tempo. E eu acho que é porque ele escolhe demais.
0: Ó, cara, nossa, deu uma cara, velho. Se eu fosse você, mano.
19: Eu investiria, né? Aí investiria, eu te pergunto, cara. Onde está esta mulher? Em Lisboa, Portugal.
0: Tem isso que eu ia te falar.
19: Então, Portugal. Assim, cara, é inacreditável, velho. Então, assim, é isso. Tem que estar o mais próximo possível.
0: Se tivesse aqui...
19: Ia com certeza.
0: Ia
19: não
0: resolver.
19: Não ia falar isso.
0: Não, eu tenho certeza.
19: Com certeza não ia falar. Só isso.
0: É. Só porque...
19: Tá tudo bem aí, gente?
0: Calma, tá tudo certo.
19: tchau, isso é cansaço. Vai dormir, Léo, vai dormir.
0: Cansaço mental.
19: Tchau.
0: É, esses retardados. Tchau, gente.
19: Não,
0: tchau.
19: Não fala assim, tá, que é isso.
0: Desculpa.
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1: Bom dia, são 5 horas 3 minutos, gente. 5 e 3 horas de Brasília. Bom, bom, bom, bom, bom, bom, bom, bom, bom, bom. Bom dia, meu amigo e minha amiga. Simora, hein? Vamos querer ser feliz, vamos querer agitar esse negócio aqui. Na sua rádio, do seu jeito, tem o Band Bom Dia.
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0: Chega.
2: Às 5 horas e 5 minutos, gente. 5 horas e 5 minutos, hora de Brasília. Bom, bom, bom. Bom dia. Ai, gente, quarta-feira, hein? Metade da semana. Fim de mês. 29 de julho de 2026. Mês interminável, um mês interminável. Isso porque a gente nem chegou ainda em agosto, que é considerado por muitos, pela maioria das pessoas, o mês mais longo do ano, né? Vamos preparar o bolso aí, gente, porque vai ser difícil, hein? Vai ser difícil. Bom dia, tá no ar, o WhatsApp também tá online, 11 99991-9197, é pra você interagir, é pra brincar com a gente, é pra ser feliz. Vou pegar fôlego aqui, ó. Bom dia, Alex Roxy, bom dia. Bom dia, Sandrinha, bom dia. Bom dia, Fernando, bom dia. Muito bom dia, Sandro de Caçador, Santa Catarina, bom dia. Muito bom dia pra Sambari Love, bom dia. Bom dia, Marta Cine, bom dia. Bom dia, Fernanda, bom dia. Bom dia, Luciano, bom dia. Quem mais tá com a gente aqui? Muito bom dia, Luciene, bom dia. Bom dia, Van Palestra, bom dia. Bom dia, Eduardo Matias, celebrando mais um ano de vida hoje, parabéns. Deus te abençoe, muita saúde pra você, meu querido, aproveite o seu dia hoje, hein? Pega um day off, cara, pega um day off. Bom dia, David ou David, Pouso Alegre, bom dia. Bom dia, Elton, bom dia. Bom dia, DJ Fernando, bom dia. Bom dia, Ricardo Miranda, bom dia. Bom dia, Douglas de Cuiabá, bom dia. Shalom! Bom dia pro Ejaculano, tá mandando aqui. Bom dia, um abraço pra você. Obrigado pela mensagem aí, meu querido. Ai, olha, a criatividade do ouvinte me surpreende a cada dia, viu, cara? Inacreditável. Ai, ai, muito bom dia, muito bom dia.
3: Bom dia, bom dia, bom dia, Tadeu. Bom dia, Vinheta.
2: Oi, não chegou ainda.
3: Tadeu, já que você falou no mês de agosto, tem cuidado, que mês de agosto é mês de cachorro louco.
2: Então.
3: Sabe aqueles pregão 17 por 21, tem que andar com um no bolso. Se vê um cachorro louco, tem que enfiar numa bananeira.
2: Então.
3: Senão é perigoso, viu?
2: É, isso aí, cara. Aliás, o mês de agosto, o mês com mais aniversariantes aqui na Band FM, impressiona. Metade da empresa faz aniversário esse mês aqui. Kaká Novelas, Emerson França, Robson Ramos, Marcelo Dias, Murilo Wada, nosso diretor também. Enfim, mês dos aniversariantes é o mês de agosto. Bom dia.
4: Bom dia. Bom dia, bom dia, bom dia, Tadeu.
2: Bom dia.
4: Bom dia. Bora lá.
2: Bora.
4: Tio da cantina indo pra escola atender as pro. E os alunos.
2: Tio da cantina, você pode adiantar o cardápio pra gente hoje, Emílio? O que, é que vai ter hoje na cantina da escola? Quarta-feira geralmente tinha pão com salsicha, né?
5: Ah, que delícia.
2: Né?
5: É.
2: E tinha aquele suco também, a coisinha de suco. Então, um abraço pra você, Emílio Silva. Vai adiantar aqui o cardápio de hoje, né? Muito bom dia, Homem Vinheta! Que tá dançando aqui ao som de Gretchen!
6: Conga, conga, conga!
4: Oh. Então, Tadeu, hoje vai ter croissant, vários sabores, hamburgões, rocamboles de calabresa, frango, quatro queijo e chocolate.
2: Não, peraí.
4: E aquele super pão de queijo parmesão.
2: Ah, não, ele é o tio da lanchonete.
3: Ah, é a lanchonete.
2: A cantina.
3: Os alunos têm que pagar por isso.
2: Não, eu já ia voltar a estudar. Vem, Tadeu.
3: Papai, tô burrinho.
2: Nossa, velho. Na nossa época, malemar aquela bolacha de alvissal.
3: Então, né?
2: Copinho de Todd.
3: Quando tinha um lanchinho, era um pão com salsicha, né? Ele é o tio da lanchonete.
2: Tio então da lanchonete. Tá bom. Nossa, deu fome.
3: Sorte de quem tem dinheiro pra comprar esses lanches aí. Eu nunca tinha, eu via a molecada comprando... sanduíche de mortadela com queijo.
2: Ai, meu Deus.
3: Eu ficava morrendo de vontade.
2: Mas tadinho.
3: Mas não tinha dinheiro.
2: Oh, meu Deus. Que fase, né?
3: Pois é. Muito bom dia, Homem Vinheta.
2: Bom dia, como é que você tá, bebê?
3: Ah, tudo bem, lindo. E você?
2: Tudo bem, graças a Deus.
3: Ah.
2: Dormi tarde, ontem era mais de meia-noite e meia, né?
3: Vai tomar banho, velho.
2: O que foi?
3: Vai tomar banho, meu.
2: É.
3: Ô, cara. Não é possível. Você sai daqui, você vai dormir. Não é possível. Não é possível. Porque o seu sistema imunológico, desse jeito, ele vai desmoronar, cara.
0: Eu durmo, às vezes eu saio daqui, eu durmo umas duas horinhas.
3: Legal.
0: Eu durmo.
3: Legal, importante.
0: É, não durmo muito, mas durmo.
3: Tem que dormir, tá?
0: Eu tava ouvindo a Gretchen agora. Você viu a reportagem dela que ela foi descolorir os pelos?
3: A Gretchen foi descolorir os pelos?
0: Gente, mas ela, desculpa a Gretchen, ela disse que gosta, mas ela tá bem peluda mesmo.
3: Mentira.
0: O corpo inteiro.
3: Que isso, cara?
0: Tudo pelo, assim, um monte de pelo.
3: A última lembrança que eu tenho da Gretchen é o filme pornô dela só, né?
0: Mas aí ela
3: já passou por várias transformações, né?
0: Já, daquela época pra cá, já.
3: É literalmente outra pessoa agora, né?
0: Pra mim, é quase um Transformers.
3: Exatamente.
0: Né? Exatamente. Ela já não é mais ela, né?
3: Então, pelinho ou é loiro agora, é isso?
0: Pelo loiro, ela tá com pelo loiro.
3: Deve tá parecendo Chewbacca, né?
0: Ou o caramelo, né? Cinco horas, 11 minutos. Entra no ar mais uma edição do seu O Pulo do Gado, o seu gibi eletrônico diário. De segunda a sexta-feira, as informações batem na sua porta. Abra pra nós, por gentileza. Muito obrigado por deixar a gente entrar junto com você nesta manhã de quarta-feira. Gente, muito obrigado de coração. Essa edição. Falando nisso, deixa eu dar bom dia pra ela, que eu vou fazer um comentário. Bom dia, Silvânia.
3: Muito bom dia, Pedro Quadras. Como vamos?
0: Vamos bem, graças a Deus. Ô, Silvânia.
3: Pois não.
0: Eu recebi, inclusive, encaminhei pra você. Eu vou até olhar aqui. De um ouvinte que ontem nós falamos assim: poxa vida, a gente não sabe quando começamos.
3: Verdade, recebi essa mensagem também, viu?
0: Recebeu?
3: Recebi essa mensagem também.
0: Só que eu encaminhei pra você, agora eu não lembro de quem que é.
3: É Ivo o nome dele, acho que é Ivo. Deixa eu ver aqui, peraí que eu guardo.
0: Enquanto
3: aqui.
0: Isso eu leio aqui. Bom dia, boa noite.
3: É do Ney. O Ney.
0: Só pra ajudar um pouquinho, o pulo do galo.
3: Pulo do galo.
0: O pulo do gado. O primeiro episódio começou dia 11/3, olha só.
3: Então ontem a gente completou, sem saber, a gente tava comentando.
0: É verdade.
3: E sem saber a gente completou 100 programas o pulo do gado. Que beleza, hein, gente? É pra comemorar. Faça a festa aí.
0: Ô, menino do soco, segura só um pouquinho. Então muito obrigado a todos por... Posso soltar? Segura! Então obrigado pela audiência de verdade, por 100... Cara, 100 programas, não é possível.
3: 100 programas. A gente completou, sem saber, a gente tava comentando.
0: É verdade.
3: E sem saber, a gente completou 100 programas o Pulo do Gado. Que beleza, hein, gente? É pra comemorar. Faça a festa aí.
0: Ô, menino do soco, segura só um pouquinho. Então muito obrigado a todos por... Posso soltar?
3: Posso soltar.
0: Segura! Então obrigado pela audiência de verdade.

0: News passa longe,
1: passa viu, longe, não tem fake news aqui.
2: Tá
1: não.
2: Bom também, porra! De fogos. Não, a gente não faz programa, pô.
0: 11 horas.
1: 11 horas.
0: essa é a credibilidade do nosso.
1: Desculpa, olha, desculpa, um abraço gente. Pro Ney de Rio Preto, então. Obrigado pela contagem. Obrigado. Então, abrimos o programa de número 101.
0: 101. Não, vamos pegar. Amanhã já perdemos a conta. O Ney vai atualizando pra nós.
1: Exatamente. Muito bem. Nossa, Pedro Quadras. Pois começamos, não. Então, o dia de número 210 do ano, tá? É a 31ª semana. Completamos 57,5% do ano. É. E hoje já estamos na lua cheia.
0: Lua cheia chegou, né?
1: É lua cheia.
0: Chegou a lua cheia, então... Bem-vinda, lua cheia. Estamos aqui com sempre muito carinho aberto a você, lua, que...
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0: 5:14.
1: Olha, hoje, dia 29 de julho, Pedro Quadras, é o Dia Internacional do Tigre. Pedro Quadras, pra quem não sabe, no litoral tinha o apelido de Tigrão, né?
0: Tigrão, é. Tigrão.

0: Vamos lá, gente.
1: Bom dia, Tica.
0: Bom dia.
2: Pedro Quadras, hoje também dia mundial da lasanha, adoro. Adoro, mas gosto de uma específica, né? A lasanha de bolonhesa. Gosto da lasanha de bolonhesa.
0: Eu também adoro lasanha.
2: Tem gente que gosta de lasanha de berinjela, não curto, não é minha praia.
0: É, a lasanha de berinjela também. Eu até como, mas também não seria algo que, qual que você vai fazer? Faça de... Não. Eu prefiro aquela tradicional mesmo, com bastante presunto, bastante mussarela, bem recheada, creme branco.
2: Então, a lasanha congelada, esse creme branco da lasanha congelada é um pouco lá ele demais pra mim.
0: Né? Ah, não, a congelada também não. Eu gosto daquela feitinha na hora.
2: Isso.
0: Ali. Eu lembro que a minha primeira ex-esposa, eu tive duas, né? E a Cláudia, inclusive, um beijo pra ela, mora em Ubatuba, Cláudia Nunes. E ela fazia uma lasanha espetacular.
2: Olha aí.
0: Saudade da lasanha da Cláudia.
2: Cláudia, um abraço pra você, onde quer que você esteja.
0: Você também comeu a lasanha dela?
2: Não! os ouvintes estão cobrando o enviado, hein? Estão cobrando o repórter enviado. Pra quem não sabe, pra quem não acompanhou o programa ontem, a gente apresentou aqui, a gente fez o teste, ele passou no teste, o nosso novo repórter enviado, Pidôncio Pidunga da Silva.
0: Vamos chamar ele, não sei em que ponto que ele tá, da cidade ou do mundo.
2: Exatamente.
0: São 5 horas e 16 minutos, mudou a trilha, mudou a intenção de tudo. O país passa por grandes dificuldades financeiras e o mundo também. Isso não é um privilégio só do Brasil. Mas, gente, deixa eu falar uma coisa pra vocês. Poupar é super importante, ainda mais nos dias de hoje. O que você puder, e se você puder, tirar uma pequena quantia do seu salário para reservar para uma emergência, isso é super, super válido. Agora, a notícia que eu recebo, viu, Silvânia?
2: Pois não.
0: A notícia que eu recebo... O nosso repórter já está se preparando, né?
2: O repórter... Tá a produção. Não tem produção.
0: Não tem produção. Bom,
2: enfim. A gente combinou com ele, né?
0: Um rapaz... Atenção, gente. Um rapaz, até aí... Quando eu falar isso, vocês vão falar, até aí tudo bem, vamos lá. Um rapaz foi pego com R$2.677,50.
2: Meu Deus.
0: Aí você vai falar, ué, qual é o problema? Nenhum, era dele? Era dele. Agora, tudo isso em moeda no reto. Você entendeu?
2: O cara não tem um cofrinho, tem a caixa forte, né?
0: Ele literalmente, gente, ele literalmente levou a sério o lance do cofrinho. Entendeu?
2: É brincadeira, hein?
0: Não, gente, por favor.
2: Conseguiram retirar o dinheiro?
0: Oi?
2: Conseguiram retirar o dinheiro?
0: Eles estão com dificuldades porque o cartão dele tá bloqueado, então eles estão sacando aos pouquinhos, aos poucos.
2: Pedro Quadras.
0: Vai mandando os mugidos aí.
2: O ouvinte Anderson só pediu sua opinião aqui sobre uma notícia também.
0: Claro, claro.
2: Impressionante, uma notícia que vem do Brasil. Montes Claros, Minas Gerais.
0: Sim, sim.
2: Mulher é presa em Montes Claros após dar laxante pro namorado e passar cola

0: Super Bonder entre as nádegas dele. Abre aspas, fiz isso porque ele fica nos botecos pagando cerveja pra um monte de piriguete enquanto me larga em casa. É, disse aí a coladora de caneco, né? O
1: Pedro Quadros, a sua opinião. É uma tortura muito grande, né? Você ter feito isso, porque a única coisa interessante neste caso é que essa situação já aconteceu uma vez, né?
0: É mesmo?
1: É, um cara que queria sentir a dor do parto. Então ele tomou laxante e colou o bumbum para sentir a dor mesmo, as cólicas, né?
0: Sim.
1: É. Mas então é uma situação, enfim, eu acho que você foi errada, não deve fazer isso.
0: Conversa
1: com ele, mas não cola o rego, gente.
0: Exatamente.
1: Evita colar o rego, tá?
0: Por favor, porque imagina a desgraceira que é, cara.
1: Não, você imagina quando descolar, né?
0: Então... Cara, que nojo, meu.
1: Tem os mugidos?
0: Vamos aos mugidos especiais para aquela pessoa especial, hein? 11 99991-9197. Mande o seu mugido especial para aquela pessoa especial. Bom dia aqui pro Rafa Lelis. Um abraço para você, meu querido. Aliás, uma vaga que vem bem a calhar. Ele mandou vaga de emprego aqui. Vem bem a calhar com a notícia que a gente deu aqui da moça que colou as nádegas no namorado. Descolador de caneco, de sexta a domingo, R$500, trabalhar também no final de semana. Um abraço aí, quem se interessar pela vaga, obrigado, viu? O Thiago de Humaitá tá com a gente também, um mugido pra ele. Uns abrindo o cofre, outros fechando, pois é, esse é o mundo cão, né? Henrique, um abraço pra você, viu? Mugido especial aqui pro glorioso Anderson. Anderson, a gente acabou de ler a notícia. Ele deve estar ouvindo com muito atraso, muito delay.
1: Verdade.
0: Mas a gente já ouviu, ele segue mandando aqui a notícia. Mas um abraço pra você, Anderson. Muito obrigado pelo. pelo seu mugido, tá bom? Temos o repórter já pronto?
1: Atenção, produção, já tem na linha. Atenção, central, como é que estamos? Já conectados?
0: Já tem?
1: Então, hoje é praticamente a estreia dele.
0: A estreia dele, a gente quer reportagens exclusivas. É realmente pra dar o furo, pra sair na frente de todo mundo, hein?
1: As honras, por favor, Silvaria.
0: Bom dia, repórter Pidôncio, Pidumara Silva,
2: bom dia!
0: Fala pra ele que eu tô ouvindo.
2: Bom dia! Alô, bom dia a todos, bom dia!
0: Muito bom dia, repórter!
2: Qual é a rádio?
0: Como que é a rádio? CBN!
2: Alô, ouvintes da CBN!
0: Não é Band FM!
2: A Band?
0: Band FM!
2: Desculpa, alô, é porque eu sou. Quando eu vejo os repórteres entrando, às vezes, eles entram pra várias emissoras.
0: Aí quando é um grupo, tipo o grupo Bandeirantes, vão entrar onde? Na Band News, na Bandeirantes, na Band FM? Essa aqui é a Band FM.
2: Ok, obrigado, bom dia!
0: Muito bom dia,
2: nosso. Com quem eu falo?
0: Com Silvânia Acre.
2: Silvânia Acre, o outro quem que é?
0: É o Pedro Quadras.
2: Pedro Quadras, muito bom dia, aqui é o repórter Pidôncio. Só não quero que vocês comentem nada aí. Eu tava ouvindo aqui, viu? Eu tava com retorno. Eu não sou viado, viu?
0: Não, você é enviado, não é?
2: Não vendo, nem quero. Não sou. Desculpa, não tenho nada contra, mas cada um na sua.
0: Tá bom, nosso repórter especial Pidôncio Pidunga da Silva. Ô, repórter, o que você nos traz hoje?
2: Me ouve?
0: Eu estou, fala pra ele que eu tô ouvindo ele.
2: Não precisa falar pra alguém, fala pra mim.
0: Eu estou te ouvindo.
2: Eu tô te ouvindo também. Bom dia.
0: Por que tá perguntando, pô?
2: É engraçado, você vai estar falando com quem aí? Bom dia.
0: Bom dia, que reportagem você nos traz nessa manhã de quarta-feira?
2: Nenhuma, hoje eu tô estreando.
0: Você estressa sem trabalhar, isso?
2: Oi?
0: Hoje é só um bate-papo.
2: Só um bate-papo, vamos falar de alguma coisa aí. Até porque, viu, Silvânia e Pedro? Até porque...
1: Eu tô no estúdio, gente, eu só tô fazendo
0: aí
1: que eu...
0: Você quebra, não, toda, você toda, quebra a imersão, toda a imersão, cara. Toda a imersão, velho. Imersão jornalística.
1: Não, mas aí vocês combinaram comigo.
0: Não, Pidô, mas é pra disfarçar, faz quando você tá na rua. O rádio é uma grande mentira.
1: Cara, não adianta você... Pô, você tá exatamente lá, você tá aqui, você tem que...
0: Pelo amor de
1: Deus. Vai lá, pô.
0: Vai lá, finge que você tá na rua. Finge que você tá buscando notícia. Oi, pois não, repórter.
2: Alô, Jair, agora sim, informações. Okay. Eu quero trilha mais pesada, eu tenho uma notícia agora.
0: Meu
2: aqui.
0: Meu Deus do céu, gente, além de tudo, fica dirigindo trilha ainda.
2: Pera aí. Alô, me ouve?
0: Eu ouço, fala pra ele que eu tô ouvindo esse imbecil.
2: Fala direto pra mim, ô trouxa. Não precisa me chamar de imbecil, pelo menos.
3: Uma história.
0: Não!
3: Um caso.
0: Não, é um Pidôncio, um repórter que vai falar.
2: Alô, Jadeu, agora sim, informações. Estamos aqui. Atenção, notícia policial, hein?
0: Opa, atenção, notícia policial.
2: Atenção, notícia policial nesse momento. Acaba de ser arrombada. Atenção, a polícia nesse momento acaba...
0: O que foi?
1: Era uma vez.
0: Não!
1: Em uma floresta encantada...
0: Essa trilha, ela vai subindo e descendo, gente. Pelo amor
1: Branca
0: de Deus.
1: Branca de Neve e os Sete Anões.
2: Polícia nesse... História cativa. Alô, alô!
0: Pois
2: alô,
0: dá um repórter, depois dá um repórter.
2: Acabou a pilha.
0: Acabou a pilha aí também.
2: Acabou.
0: Você sabia que estreia hoje? Por que não colocou pra carregar, cara? Pelo amor de Deus.
2: Oi, ah! Oi!
0: Pois não. Notícia policial, pois não, repórter.
2: Oi!
0: Pois não, repórter!
2: Ah, pera, ei, acabou, ei,
0: Desgrila aí.
2: Ei!
0: Isso é a pilha ou a carrega na tomada?
2: Ei,
0: Isso aí, cara.
2: Ei!
0: Pois não, repórter!
2: É, eu tô com o cabinho no bolso aqui pra carregar!
0: Ah, carrega na tomada, tá bom.
2: Eu tô com. Tá, vamos lá, notícias!
0: Notícia policial, repórter Pidoncio Pidunga da Silva!
2: Desculpa, demorou, os policiais foram embora, viu, gente?
0: Obrigado, repórter. Esse foi o nosso enviado especial! Nosso enviado especial.
1: Caraca, velho.
0: Pidoncio Pidunga da Silva.
1: Porra, ele prometeu tudo e não entregou nada.
0: Exato.
1: Porra, velho.
0: As expectativas eram baixas e ele correspondeu às expectativas.
1: Correspondeu. Obrigado ao nosso repórter enviado aí.
0: Muito obrigado.
1: Os ouvintes.
0: Bom, gente. Só pra terminar aqui, uma vaga de emprego, o Rômulo Gomes tá com a gente aqui, oferecendo emprego de tratador de cavalos. Ah, é a famosa vaga de cortar o capim e dar pro cavalo comer, né?
1: Dá pro cavalo comer, é verdade.
0: Salário de R$4.000 mensais, tem que dormir no trabalho, folga a cada 15 dias, um pouco
1: só, puxado, se não fosse dormir no trabalho, eu ia trabalhar de cortar o capim, mas... R$4.000 ajuda um pouco, né, Silvânia?
0: Até a parte de dar pro cavalo, né?
1: É.
0: Muito bem. Mais uma vaga de emprego aqui. Várias. Olha, só não trabalha quem não quer, tá? Vaga de emprego de massageador de bolas. R$8.500 o salário, de segunda a sexta-feira, com hora extra, tá? Mais benefícios, por gentileza, tratar com o glorioso Henry.
1: Mas o testículos?
0: Não sei, é massageador de bolas, né?
1: É, às vezes pode ser um treinador de goleiros, né?
0: Pode ser também. Pode ser também.
1: Bom, enfim, a gente não sabe. Gente, não tem detalhes, viu?
0: É isso aí.
1: Tem detalhes.
0: Os ouvintes pedindo o helicóptero do Pidoncio também, nas próximas entradas, ele vai do alto também, pra trazer informações do trânsito pro ouvinte Band FM. É
1: só isso. Só vamos conversar com ele, fazer uma reunião com ele, pra que não adianta, gente, uma estreia.
0: Realmente, não tinha o que falar, ele foi atrás da notícia, demorou demais.
1: Demorou, os policiais foram embora.
0: A notícia foi embora.
1: A notícia fugiu.
0: Realmente.
1: Aí não dá, cara.
0: A gente precisa alinhar um pouco melhor com o nosso repórter, né?
1: Mas é o que a gente tem também.
0: É isso. Ponto final e mais uma edição do Pulo do Gado.
1: Mais uma vez agradecemos a audiência, o carinho e a credibilidade que você nos dão em prestigiar o nosso Pulo do Gado, seu gibi eletrônico, edição de número 101. De verdade, gente, eu e Silvana nos sentimos muito honrados em poder abrir o noticiário na madrugada. E lembrando que de verdade, segura só um pouco, tô falando. Então, muito obrigado. Ontem completamos o 100º programa e o que leva nós a entender que devemos continuar sim, trazendo a notícia. E todos os dias, segura um pouco. Então, trazendo a notícia e sermos os primeiros a dar o furo, para nós é uma grande honra, né, Silvana? Então, muito obrigado de verdade pelo seu carinho, por você estar junto com a gente nesse dia tão...
0: Para, porra!
1: Bom dia.
0: Agradecer também o Pedro Campos pela bênção, né? Que ele deu no começo do programa.
1: Não sei por quê, cara, que ele fez isso.
0: Não sei por quê.
1: Será que ele se arrependeu? Não adianta, agora nós temos gravado.
2: Respeitável público, senhoras e senhores, a partir de agora, nós vamos trazer ele, o grande palhaço, o mestre dos mestres. Mas claro que antes teremos a abertura deste circo fantástico. Senhoras e senhores, recebam o coração.

0: Rei, eu dei um nó.
1: Eu
0: sou o bri bri bri, bro bro bro. Eu perguntei, amiguinho, tá feliz?
1: Eu tô.
0: Então aperte o meu nariz. E bom dia, amiguinho!
1: Bom dia, palhaço bri-bri-bri, bró-bró-bró!
0: Bom dia, Brasil!
1: E o palhaço que é? Ladrão de mulher! Não tem uma brincadeira dessa?
0: Na verdade, bom dia, amiguinho!
1: Bom dia, bom dia!
0: É que é ladrão de mulher, né? É que as mulheres se encantam pelos homens, mas é, como é que eu posso dizer? Engraçados, né?
1: Verdade, eu já ouvi isso, verdade, já ouvi falar, verdade. Já vi vários vídeos das mulheres falando, a gente prefere os engraçadinhos.
0: Eu tô preocupado se minha voz realmente não está ficando igual do doutor Imbróglio.
1: Tá, agora tá lembrando um pouquinho.
0: Não tá?
1: Tá.
0: Peraí.
1: É um pouquinho mais fininha, o
0: amiguinho!
1: Palha. Aí.
0: Eu fico preocupado, amiguinho. Porque senão eu entro no doutor.
1: A fusão dos personagens, né?
0: É, senão se ficar... Eu queria agradecer de verdade, né, a responsabilidade de poder, de alguma forma, trazer a explicação. Tá vendo? É o doutor Imbróglio. Então eu tenho que partir pro mais fininho, né?
1: Exatamente.
0: Que é coisa do palhaço! Amiguinho!
1: Oi, palhaço!
0: Mas é o que eu tava falando, né?
1: Exatamente. Dizem, eu já vi vários vídeos e ouvi de mulheres aí, dizendo que preferem os engraçadinhos, porque a mulher
0: verdade.
1: Fala, você vai rindo, quando vê, tá com a calcinha no chão.
0: É verdade!
1: Né? É assim, né, palhaço?
0: É verdade, verdade. Sabe, amiguinho,
1: fala,
0: as
1: palhaço.
0: Mulheres gostam de homens bem-humorado.
1: É, isso aí.
0: É verdade!
1: Mas é!
0: Então deixa eu te contar.
1: Fala, palhaço.
0: Eu nunca roubei a mulher de ninguém.
1: Nunca? Nunca ficou com mulher casada?
0: Emprestei.
1: Você já emprestou sua mulher?
0: Não!
1: Ah, você pegou emprestado.
0: Emprestado, peguei emprestado. Verdade, verdade. Já tive problemas, né, amiguinho?
1: Mentira.
0: Verdade. Eu já te contei que eu saí com a mulher num delegado, né?
1: Já
2: não,
1: contou.
2: Mas aí também é kamikaze. Isso aí é kamikaze.
1: Aí é coisa de maluco que quer se matar e não sabe como, né?
0: É verdade. Aí eu conheço um menino que já ficou com a mulher de um policial.
1: Esse menino deve ter um parafuso solto, né, palhaço?
0: Ele já te contou essa história?
1: Nunca ouvi.
0: Não, mentira.
1: Eu não quero ser cúmplice dessa história, não.
0: Você nunca contou?
1: Eu nunca ouvi essa história.
0: Mentira, eu preciso contar essa história pra você.
1: Meu, que maluco,
0: uma das maiores aventuras.
1: Criancinhas, palhaço, dê conselho pras crianças.
0: Não pode pegar
1: mulher casada.
0: Verdade.
1: É o conselho do seu amiguinho, palhaço, bri-bri-bri.
0: É, foi demais. Ele foi na casa dela, ela amarrou ele na cama.
1: Conta você, Bribi, essa história.
0: Esse meu amigo.
1: Fala, é o seu amigo.
0: Ele conhecia essa menina há muitos anos.
1: Tá.
0: Se reencontraram.
1: Tá.
0: Aí ela ligou e falou assim: vem na minha casa. Só que quando eles se conheceram, ela não era casada. Aí ele foi.
1: Mesmo sabendo que ela era casada.
0: É. Só que ele não sabia. Que o cara era policial. Aí,
1: meu Deus do
0: céu. Ele foi, chegou lá. Ela tava bonita, ele contou. Aí. Ela pegou e levou ele pro quarto.
1: Tá bom.
0: E amarrou a mão dele pra trás e jogou ele na cama.
1: Putz, nesse momento ele já sabia que ela era casada com o policial?
0: Não!
1: Não sabia?
0: Não!
1: Não sabia!
0: Olha onde ele se meteu, amiguinho! Deixa eu te contar!
1: Fala!
0: Aí, ele me contou o seguinte: que ela amarrou ele. E de repente, ele sumiu.
1: Tá.
0: Ela sumiu.
1: Uhum.
0: Ficou um silêncio no quarto durante uns 2 minutos. Ali ele achou que ia morrer.
1: Ele ficou alguns minutos sozinho no quarto, amarrado.
0: Silêncio na casa.
1: Meu Deus do céu.
0: Aí a cabeça começou a girar. Pronto, tô amarrado. Chega o marido. Você entendeu?
1: Tô entendendo.
0: Aí, amiguinho do céu. Ou tem aqueles casos do marido que fica no guarda-roupa olhando.
1: É o voyeur que chama,
0: voyeur.
1: Né?
0: Voyeur. Pensou os caras se arrependem na hora? Aí eu ou com o maluco tá amarrado. Aí ela voltou.
1: Tá.
0: Ela voltou, só que aí foi legal.
1: Foi bacana. Não teve nenhum perigo.
0: Ah, foi legal.
1: Aconteceu legal, ele te falou que foi legal.
0: Foi legal. Foi legal. Uma frase legal que ele disse que ouviu foi assim, ó. Eu vou fazer o que eu quiser de você amarrado. Aí depois ela desamarrou e falou: agora você faz o que quiser de mim.
1: Ô, palhaço, aí é o parque de diversões, né?
0: Aí eu vou te falar, ali valia a pena, levou um tiro, viu? Eu vou te falar, eu avisei ele, eu falei: olha, se o cara chegasse, você virava o bumbum pra ele e falava assim: atira onde já tá o furo pra não machucar o corpo. Pra não furar o couro. Já tá furado, atira na bunda.
1: Palhaço, esse seu amiguinho, ele gosta de aventuras, hein?
0: Esse aí, falar, hein?
1: Você não é da turma dele, né? Você não gosta. Você prefere uma coisa mais segura, né?
0: Ah, eu, às vezes, né? Tá. Mas ele é meio maluquinho, né? Já deu fuga de motel, já ele é bem louco.
1: Amiguinho, você que tá ouvindo o palhaço.
0: Ele tava sendo seguido pelo marido da mulher.
1: Putz grila.
0: Ainda bem que ele era piloto de fuga. Deu sorte.
1: Amiguinho, você ouve o palhaço Bibiri? Não faça como fez esse amiguinho dele, viu? É perigoso. Você pode acabar morrendo.
0: É verdade. É a roleta russa, né?
1: É, exatamente.
0: É muita aventura pra um homem só.
1: Muita aventura.
0: Você nunca teve uma aventura, amiguinho?
1: O Edmilson, pior que eu acho que é verdade. Como pior? É verdade.
0: Amiguinho, você nunca teve uma aventura dessa?
1: Ai, nunca tive. Nunca peguei mulher casada, o palhaço. Ai, eu não sei. Eu sempre fui cagão, então eu não dá.
0: É bom, porque elas dão só pro prazer mesmo.
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1: Que palhaço é esse?
0: Eu perguntei, tá feliz?
3: Eu tô.
0: Então aperte o meu nariz. Ei, que história, eu conto.
1: Aí, ó, aí, ó. Pro amigo do palhaço, bebê.
2: Aí, ó.
1: Essa aqui é pra ele.
2: Segura, hein? Vai.

0: talarico.
1: Talarico roubou minha mulher. Eu não falo
0: mais com talarico.
1: Talarico roubou minha mulher. Ai. Eu não falo mais com talarico.
2: Olha, o pessoal começa a desabafar aqui, contar suas próprias histórias. O Clemilson diz que, olha, o duro é pegar mulher casada com um brinquedinho extra. Aí realmente...
0: Caramba, velho.
2: Sabe, com...
0: Ah, ela levou.
2: Balangante. A mulher que ele... É, era balangante. É, é.
0: Não, a mulher tinha um balangante?
2: Não, não. A mulher era o balangante.
0: Minha mulher.
2: É, realmente, Clemilson, um abraço pra você, né?
0: Parabéns,
2: viu?
0: Parabéns aí,
2: velho. Dá pra falar o nome completo dele, Clemilson José Lemos. Um abraço pra você.
0: É esse aí, ó.
2: É ele mesmo, hein? É ele mesmo. Só pedindo pra chamar o Fanha, mas, gente, é, eu acho que
0: e aí, nosso, como é que tá isso aí,
2: nosso equipamento,
0: velho,
2: não tá funcionando, viu?
0: Você tá brincando.
2: Ah, tá funcionando sim. Tá funcionando.
0: Tá.
2: Deixa eu testar, peraí. Peraí. Testar.
0: Os caras fizeram uma montagem do...
2: Sensacional.
0: Cara, sensacional. Poxa vida. Vê lá, eu não sei como é que é. Oi. Deixa eu
2: ver. Minha mulher.
0: Falo mais com talarico. Talarico, robô, minha mulher. Eu não falo mais com talarico. Talarico, alô?
3: Alô?
0: Alô? Gente, nós estamos tentando contato com o Fanho.
3: Não tá funcionando.
0: Alô?
3: Não tá funcionando.
0: Não tá tocando nesse aqui, é a mesma coisa. Alô? Alô? Ah, gente. Que pena, velho.
4: Bom dia, pessoal!
2: Muito bom dia, Pidoncio!
4: Vocês estão tentando aí, quem foi? Desculpa.
2: O equipamento não tá funcionando.
4: O que que eu sou?
0: O diretor! O diretor!
4: Gente, o que precisa aí? Não fala comigo.
2: O equipamento telefônico não tá funcionando, Pidoncio, meu diretor.
4: Vocês estão precisando pra quê?
2: Pra fazer o quadro do Fanho.
0: Pra ligar pra ele lá, pro sistema de atendimento ao consumidor.
2: Fica mais engraçado se ele tiver adotado da linha, né?
0: É, nós estamos com saudade dele.
2: É, e aí, como não tá funcionando...
4: Quer que eu resolva? O que é que eu preciso fazer?
2: Eu não sei.
0: A gente não sabe, velho. A gente é técnico.
2: É, eu não entendo disso, desses equipamentos aí. Mas, enfim, né?
0: Nós vamos ver, gente. Nós vamos tentar resolver.
2: A gente vai ver, tá? Se alguém um dia se importar com isso... A gente faz o quadro de novo, tá, gente? É isso.
0: O que a gente poderia pensar além disso? É que, putz, é tão legal pro telefone, velho.
2: É, dá pra fazer nesse equipamento, né? Que você tem aí, né?
0: Você acha?
2: Se virando como a gente pode, né?
0: É. Quer tentar?
2: Pode ser também, né? Vamos tentar? Pera aí.
0: A gente aqui, gente. Aqui a gente faz tudo ao vivo, sempre põe assim o Band Bom Dia.
2: Exatamente, exatamente.
0: Porque às 5 da manhã não vai ter os técnicos aqui à disposição, igual tem, por exemplo, pra tarde.
2: Sim, não, à tarde.
0: O Marcelo Café tem quatro pessoas aqui.
2: Um leque de opções de profissionais aqui, desde produção. São dois produtores, três técnicos aqui, resolve o problema.
0: Aqui a gente editor de imagens.
2: A gente se vira como pode e, por incrível que pareça, tem dado certo assim, a gente é primeiro lugar no Ibope.
4: Então, às vezes a receita do bolo, às vezes é um pequeno detalhe. Vocês têm o bolo. Mas, na verdade, pra mim, vocês são detalhe.
0: Caraca, velho.
2: É isso. Pô,
0: agora, olha, poxa vida.
2: E você é o diretor, como diretor, você é o cara que bate essa massa. Você é o cara que bate esse bolo. Viu, Pidoncio?
4: Por que eu sou o cara que bate?
2: Porque você é o...
0: Você é o confeiteiro. Você seria o mestre cuca.
2: Isso, exatamente. Nós somos os ingredientes.
4: Não, tá bom, agora eu virei a cuca. Mestre Cuca!
2: Vamos ligar pro Fanho? Vamos ligar pro Fanho. Deixa eu ligar aqui pra ele. Pera aí, vamos ver.
0: Tá chamando?
2: Tá chamando, tá chamando. Muito bom dia, com quem eu falo?
5: Eu falo. Qual é o seu nome, por gentileza?
2: Muito bom dia, meu nome é Joaquim.
5: Joaquim.
2: Joaquim.
5: Ô, seu Joaquim.
2: Tô bem, tô bem. Qualidade sonora do teu telefone mudou bastante, viu?
5: A gente tá com um novo equipamento, né? Estamos fazendo um teste. Mas tá legal mesmo?
2: Tá legal, tá legal. Eu
5: gostaria de ter como é que fala? Retorno. O filho é.
2: Então, tá bom. A sua voz falha um pouquinho, mas eu acho que não é o equipamento, né?
5: Então vou embora.
2: Não! Fica aí.
5: Eu não consigo ter unidade no meu trabalho. Há muitos anos já eu faço com vocês. e eu não posso pegar unidade.
2: Isso é verdade, é? Isso é verdade.
5: Então depois vocês perguntam aí pras pessoas, alemão, e não é o ano.
2: O pessoal que tá ouvindo a gente aqui na Band FM agora, tá legal a qualidade sonora aqui do nosso querido isso. Fanho? Digo, é operador de telemarketing?
5: Sistema de atendimento consumidor.
2: Ah? Tá legal, fala sim. Se não tá legal, coloca não. Ó, o pessoal escrevendo que tá ótimo, tá top.
5: Que bom.
2: É isso. É sim, bom. Sim, sim, sim, tá legal. É
5: que
2: isso.
5: On. Que on.
2: Que on.
5: Deixa eu te falar. Ó, Ibaana, vocês têm umas esposas que vocês conversam?
2: Isso, é que eu trabalho numa emissora de rádio, né?
5: Ah, por que não faz aula comigo? Perguntas do ouvinte.
2: Claro, vamos fazer agora. Inclusive, você tá ao vivo na Band FM agora, viu?
5: Mentira!
2: É, sério, você tá ao vivo aqui.
5: Vamos fazer uma entrevista comigo. Eu sempre quis fazer entrevista em podcast.
2: Quê?
5: Podcast.
2: Ah, podcast, tá.
5: Ô, Daí!
2: Ô, Daí!
5: Ô, Daí, vem cá! Vem cá! Quem ganhou, Daí? Nós vamos participar de uma entrevista na rádio. Como é a rádio?
2: É Band FM.
5: Ô, Andy.
2: Band.
5: Andy FM. Dá uma palavrinha, Odair, aí.
2: Odair, bom dia.
5: Opa. A Band. Ele tá falando a Band FM.
2: É, pra
5: a Band FM.
2: Pra quem não sabe, essa operadora de telemarketing aí que o Fanho trabalha, ele trabalha também com o Odair. O Odair que ele não fala, né?
5: Ele não fala, mas ele ouve um inho. Ele ouve um pouquinho. Se você falar, fala onde?
2: Ô, Odair!
5: É a opa!
2: Odair parece uma bicha muda. Está aqui aberto o bate-bola, jogo rápido com o nosso querido Fanho. Você que quer mandar sua pergunta aqui, 11 99991-9197, manda áudio, fala o teu nome e manda a pergunta pro Fanho, tá bom?
5: Ah, meu, nunca nem mano.
2: Exatamente. Inclusive, para começar, a primeira pergunta é: quando você descobriu esse talento da comunicação?
5: Eu, desde pequeno, né?
2: Uhum.
5: Minha mãe já percebeu em mim algo diferente. Ela percebeu algo diferente em mim. E ela apostou, né? Ela apostou. E com isso, ela me colocou numa escola de idiomas primeiro.
2: Tá.
5: E depois fui fazer ONU.
2: Foi fazer o quê?
5: ONU.
2: ONU?
5: ONU e trabalho com voz.
2: Ah, fono!
5: Eu fiz ONU. E aí me especializei, né? Quando eu parti pra... primeiro eu fiz arro de som, né?
2: Legal.
5: Aqueles arro de amor?
2: Sim.
5: Eu era locutor.
2: Você fazia loucura de amor?
5: Loucura de amor.
2: Que legal, hein?
5: É uma palinha?
2: Tem que ter uma voz potente pra fazer esse loucura de amor, não, né?
5: Mãe, minha mãe tinha o mesmo talento, né?
2: Por favor, eu quero uma... Quero uma...
5: A fé, já perguntou se eu quero a fé.
2: Não quero, não. Muito obrigado. Muito obrigado. Vamos lá, então uma palhinha do carro de amor aqui, relembrando o começo da sua carreira, né? Vamos.
5: Qual é o nome?
2: É, meu nome é Joaquim.
5: Joaquim, vou fazer como se fosse a morrer, né?
2: Tá.
5: Eu tô na porta da sua casa.
2: Tá bom.
5: Tá? Aí a gente tinha. Tinha tudo, né?
2: Tá.
5: Vamos lá, atenção. Joaquim! Ô, Joaquim! Aí você aparece, tá? Você grita, o quê?
2: O que é?
5: Ô, Joaquim, eu tenho uma mensagem pra você.
2: Pode ler.
5: Joaquim. Contendo a mim e o som. Mas, eu quero dizer, eu sou uma admiradora secreta. Eu gostaria de ter com você uma vida. Eu queria envelhecer ao seu lado, Joaquim! Você tá ouvindo?
2: Eu tô ouvindo, cara! Tá me incomodando essa hora da manhã?
5: Não, eu arrumo de som. Eu gostaria, Joaquim, de ter filhos com você.
2: Tem você?
5: Não, eu tô lendo, caralho!
2: Ah, tá!
5: Assinado Luclélia. Era assim, eu comentei, cara, né?
2: Você deve ter ganhado muito dinheiro nessa época, hein? Que loucura.
5: Primeiro arro. Primeiro arro, eu fiz a balinha. É, me mandaram embora.
2: Muito bem, perguntas começam a chegar aqui pro nosso glorioso fanho no Ping Pong Jogo Rápido. Bom dia.
6: Bom dia, bom dia, Tadeu. É o Cicilarinari. Bom dia, fanho. Bom dia, Adair. Ou é verdade, fanho, que você já levou o chifre da tua mulher?
2: Perguntas pessoais, eu não sei se o fanho vai responder, né?
5: Não, mas... eu não tenho problema, porque posso dizer... É aquela história,
2: um pontapé na bunda.
5: Às vezes você foi inteligente e empurra à frente.
2: Exatamente, exatamente.
5: Ah, e foi isso que aconteceu comigo. Ela me chifrou? Chifrou. Fiquei triste? Fiquei. Orei. Agora, eu percebi que eu era muito mais que ela.
2: É isso aí.
5: Que eu não ia baixar minha cabeça, mesmo pesada com chifre. O que eu fiz? Partir pra outra.
2: É isso aí. Você é mais você, né? Isso aí.
5: Eu comi a irmã dela.
2: Mais perguntas.
7: Ô, Tadeu, pergunta pro Fanha aí, por que ele tem tanto medo do Procon? Beleza? Tira essa dúvida pra nós aí. É, o motorista da Rede Vega aqui, Pose.
2: Pose, obrigado pela mensagem aqui, meu querido. Por que esse medo do Procon, Fanha?
5: Ah, O é um órgão e as pessoas... Ah, não! Ah, é! Ficamos me ameaçando. Ah, é? Nossa, eu vou chamar o on.
2: Vou chamar o on.
5: Eu sempre pergunto, eu fui muito ar na minha vida. Ah, é? É chamar o on? Não, chama o on.
2: Chama o on aí?
5: É! Então, assim, o on é um órgão que sempre não é... Eu tenho medo, ô Zé Maritina. É as pessoas querendo me ameaçar.
2: É isso aí.
5: Ah?
2: É a minha não.
5: Ele
2: falou assim, tem papel higiênico. Você que sabe, você tá com ele aí.
5: Eu entendo ele, que eu trabalho com ele faz tempo, né?
2: Muito obrigado. Olha, a Mara tá perguntando, o Fanho, se você geme na hora H. Perguntas mais picantes, né?
5: É, aí já tá entrando na intimidade, né?
2: É uma coisa mais picante. É muito intimidade.
5: Quem perguntou?
2: A Mara.
5: Mara, assim, eu me entrego. Eu me entrego pra pensar que eu tô... Eu me entrego pro conselho carinhoso, pro conselho romântico. O que ela pedir? Tá? Outro dia ela pediu, soca minha costela.
2: Pera aí!
5: Pediu, pediu.
2: Não, mas.
5: Mas aí eu exagerei, quebrei três costelas nela aqui. Mas eu gemo, eu quero tomar uma palinha?
2: Uma palinha do. Como foi um geme?
5: Ai.
2: Muito bem, esse foi o operador de telemarketing Fanho e o seu companheiro Odair aqui no Ping Pong Jogo Rápido. Obrigado, um forte abraço pra você, Fanho. Obrigado pela honra de recebê-lo aqui no programa.
5: Eu queria agradecer e numa próxima oportunidade, se você permitirem, a Anne é uma grande audiência.
2: A Band é uma grande audiência.
5: É, a oportunidade com meu amigo Odair, ele é cantor.
2: Ah, ele é cantor também.
5: Cara,
2: posso falar? A gente pode fechar essa entrevista com o Odair cantando. Vamos lá. Uma música que ele queira cantar.
5: Pode ser uma música que ele cantar?
2: É.
5: O que
2: é?
5: A
2: boquinha da garrafa. Pera aí, boquinha. Boquinha da garrafa. Pera aí. Karaokê.
5: Pode mudar?
2: Quer mudar?
5: Eu sei. Ele canta que é sensacional.
2: Tá, qual que é?
5: Pode mudar ou não? Tem?
2: Vai.
5: Oi? O pinto.
2: Quê?
5: O
2: pinto do meu pai? Tá, peraí. Música, o pinto. Karaokê.
8: Meu Deus.
2: Pera aí, gente. Pra fechar aqui com chave de ouro. Vai!

0: Deus, porcaria.
1: Band, bom dia.
0: Porcaria.
2: Que programa desse tá no ar, né?
1: Isso pode, né?
0: Uma porcaria. Que não... Merda nenhuma.
1: Desculpa. Ai, vamos pro nosso cafezinho aqui todas as manhãs.
2: Os ouvintes aqui estão pirando, velho.
1: Quase que eu morri. Essa aqui foi, olha, vou te falar um negócio, viu? Um abraço pro fanho.
3: Bom dia, Tadeu. Bom dia, homem vindo. Bom dia, Pidonci da Mãe. Quero café. Quero café. Tá muito frio.
2: Um abraço.
3: Esposo alegre.
2: Valeu, meu querido.
1: Um abraço pro Latino, que falou que a gente não vai pro céu.
2: Um abraço, Latino.
4: Bom dia, bom dia, bom dia, meus amores. Amo vocês. O que seria do meu dia sem vocês? Pra dar uma boa risada. Tive que pedir desculpa, velho, aqui pro passageiro. Sou motorista do aplicativo Cisi, aqui do Campo Limpo. Um beijo, amo vocês. Tive que pedir desculpa pela loucura. Chamei ela pra entrar na loucura.
1: Não, mas se você tá ouvindo a Band FM no seu carro de aplicativo, é 5 estrelas mais
2: cinco
1: caixinha,
2: estrelas. Né? Se ela estiver ouvindo, passa o nome dela, aí a gente fala do nome dela aqui.
1: É isso aí, um beijo pra você.
5: Bom dia, Tadeu. Bom dia, Vida. Bom dia, Pidôcio.
1: Bom dia.
5: Quero café pra acordar.
2: Toma.
5: Lênio Santos de São João da Barra, Estado do Rio. Tamo junto.
1: Alô, Estado do Rio de Janeiro, um abraço pra você.
6: Bom dia, Tadeu.
2: Oi.
6: Bom dia, Vivieta.
2: Bom
6: dia, Pidante, moleque doido. Vamos no cafezinho pra gente aqui. Hoje é quarta, moleque. Já Segura. Tá na metade da semana.
1: Já foi, hein?
2: Metade já foi.
6: Capão Redondo.
2: Ou tá indo, né?
1: Metade já foi, um abraço pra você, meu querido.
7: Bom dia, Tadeu, Vivieta, Pidoncio.
1: Bom dia.
7: Manda um cafezinho pra mim aqui em Garatá. Um abraço a todos.
1: Valeu, meu querido, um abraço pra você, todo mundo mandando aqui o link da entrevista daquela mudinha no carnaval, né? Um abraço pra você, meu querido.
8: Bom dia, Tadeu, bom dia, Vinheta, bom dia, Pidoncio.
1: Bom dia.
8: Um cafezinho pra todos os motoristas da Persegui Transporte, senhorzinho da Fiel de Goiás.
1: Segura.
8: Bora que bora.
1: Um abraço
2: bora
1: pra você.
2: Bora que bora, meu querido.
9: Bom dia, Tadeu. Bom dia, homem Vinheta.
2: Bom dia,
9: Pidoncio.
1: Fala, tranqueira.
9: Bora que bora, Fernando por cá.
2: Porcão?
9: Vamos pra Marília, hein? Vamos que vamos, escutando essa melhor rádio aí, dando risada com vocês. Vocês são top.
2: Valeu, meu irmão, querido. Obrigado. Abraço. Vai com Deus.
1: Beijão e um cafezinho pra Cássia Biagione, que tá com a gente aqui.
10: Cássia, filha da mãe.
1: Acabando de rir, Band. Bom dia, um beijo pra você, viu?
11: Bom dia, Band FM. Bom dia, Tadeu. Bom dia, homem Vieira.
2: Oi,
11: bom
2: querido.
11: Bom dia, Pidôncio.
1: Fala.
11: Manda um cafezinho aqui, ó, pro Samuel, do Rio de Janeiro, Nova Iguaçu.
1: Opa.
11: Estão ouvindo vocês no aplicativo. Vamos que vamos.
1: Grande
11: Partiu
1: Rio.
11: Pra Tijuca.
1: Valeu, meu querido.
10: Boa audiência no Rio, né, Jadeu?
1: Tamo junto, alô, Rio de Janeiro.
2: Que bom, alô, Rio.
1: Fala pra todo mundo aí que tem a Band FM, uma rádio diferente de tudo que tem no Rio.
2: Bota
1: viu?
2: Diferente nisso.
1: Oi.
12: Bom dia, Tadeu.
1: Oi. Oi.
12: A Thalita aqui de Arujá.
2: Ô, Thalita.
12: Manda um cafezinho quentinho pra acordar, tô pegando a Dutra.
1: Thalita, vamos acordar, você tá meio sonolento, hein? Vai pegar
2: a Dutra. A gente no final, né? Não, vai pegar a Dutra aqui, Chico. Atenção, velho.
1: Ponto final aqui, mais uma edição do nosso Band. Bom dia. Segue a gente nas redes sociais. Sou o Tadeu no Instagram. Sou o Tadeu no Insta.
2: E vai lá no @EmersonFrancoOficial. Vai lá no meu feed que tem uma mensagem de acho que é pra incentivar mesmo as pessoas, pra mostrar que a vida vale a pena. Tá lá uma mensagem especial pra você.
1: Legal.
2: No Emerson Franco Oficial.
1: É isso, a autoajuda é importantíssima.
2: É muito importante.
1: 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Vem aí mais uma edição da Hora do Ronco, é mais alegria na manhã campeã da Band.
2: Opa!
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8: Bom dia, são 6 horas em ponto, gente. 6 em ponto, hora de Brasília. Maravilhosa manhã de quarta-feira, metadinha da semana já, hein? Com tudo, hein? Com alegria.
9: Vamos. Bora.
8: Vamos juntos para mais uma edição gostosa da Hora do Ronco.
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8: É, Pidonce.
9: Ai.

0: 6:01. Muito bom dia, homem vinheta.
1: Bom dia.
0: Bom dia, Pidoncio.
2: Ótimo dia, gente.
0: Muito bom dia, senhor Pedro Luiz Ronco.
3: Muito bom dia, Tadeu. 6:01, é quarta-feira, 29 de julho de 2026.
0: Tema de hoje, quando eu estava lembrando do senhor, seu Pedro, eu tive a ideia dessa pergunta aqui.
1: Aí foi.
3: É sobre a realeza?
0: Não, não é. É sobre chatice.
3: Ah, para obrigado.
0: Não, mas é um tipo de chatice. Para o que você é chato? Fala uma coisa na qual você é chato. Se mexer na coleção de camisas do Corinthians, do Ronco.
3: Mas ele leva porrada.
0: Você é muito chato com essa coleção, né, Ronco? É isso.
3: São 71 ou 72, cara.
0: É isso aí. Eu sou muito chato com meu carro. Não gosto.
3: Mas você não tem carro.
0: Não, eu tô dando um exemplo.
1: Exemplo.
0: Sou muito chato com a minha mulher.
3: É. Você não tem mulher.
1: Exemplo.
0: Um exemplo.
3: Fala que você é chato com os seus jogos de videogame.
0: Sou muito chato com a minha coleção de videogame.
3: Ah, tá. Pronto,
0: aí eu tenho. Tá, né? Então você vai contar pra gente uma coisa na qual você é muito chato, muito chato.
1: Isso.
0: Ah, com o meu trabalho eu sou muito chato. Eu quero minhas coisas do meu jeito.
3: Você é muito chato no saco?
0: Não. Bom, vamos lá, gente.
3: Lava,
0: não. Quem é que tem chato em 2026,
1: pelo amor de Deus. Difícil achar um saco, imagina chato.
0: Uma coisa pra qual você é chato é o tema de hoje, seu Pedro.
3: Aqui na Banda FM, na hora do Hulk, começou.

0: FM de pertinho.
1: Band FM Zé Neto e Cristiano, cadeira cativa, versão Band FM de pertinho.
2: Ficou pior, né? O meu de longinho, né?
1: 6:06 agora. Para
3: o meu é devagarinho.
1: É, pois é, quase parando, né?
2: Quase parando.
1: Uma coisa pra qual você é chato, chata. Nisso aqui eu sou muito chato. Nisso aqui eu sou muito chata. Não pode mexer aí.
2: Não mexe.
1: Tem que estar do meu jeito. Oh. 11999919197 é o WhatsApp da Band FM. Quer falar ao vivo com a gente? Então faça o favor de mandar a palavra-chave, que é...
2: Aí acho que até pra gente manter o nível do... É chato.
1: Chato. Escreva chato. Escreveu chato, você vai entrar ao vivo com a gente aqui. Tem que mandar agora, tá,
2: manda
1: gente?
2: Manda agora.
1: Chato. 11999919197 e conta aí uma coisa pra qual você é chato, chata.
2: Isso.
1: Tô esperando aqui, hein?
4: Adulto. Baiano. Barata. Joãozinho.
5: Aeromoça. Médico, mendigo, namorado, padre, papagaio, pastor, português,
4: religião, profissão,
2: médico.
1: Médico.
2: Médico. Médico.
1: Médico.
2: Médico. Médico. O rapaz tinha ido no médico, chegou em casa, a esposa tava lá. E aí, amor, como é que foi lá a consulta, tudo bem no médico? Não, tudo bem, correu tudo bem. Mas você falou de verdade seu problema? Não, nem falei seu nome.
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1: E morreu!

0: Band FM Leonardo, sangue de gelo aqui na Hora do Ronco. 6h10 agora, seu Pedro. Uma coisa pra qual você é chato, chata é a pergunta de hoje, seu Pedro. É.
1: Tem ouvinte chato?
0: Tem. Não? Não fala assim.
1: Alô?
0: Alô, hein?
1: Ah, não.
0: Começou.
2: Mas tá ouvindo.
0: Tá, ele tá... Oi, quem fala?
3: É o Anjo.
0: Aí, o meu querido, quem tá por trás do personagem aí, pode falar.
3: Não, pô.
0: É, realmente, Ronco. Vamos tratar como um fã, então. Vai, vamos entrar na brincadeira.
3: Anjo. Anjo.
0: Tá, você vai responder a pergunta, querido? Ou a gente vai ficar aqui de palhaçada?
3: E ó.
0: pra por que você é chato?
3: Eu não olho e meto na minha ONDPA.
1: Não, você é chato por ter nascido.
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2: Botou,
3: né? E na minha área, já sabe.
0: Desliga esse negócio.

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1: Palavra-chave qual que é, Pidão, senhor?
2: A palavra-chave é o que é o tema, é chato.
1: Chato. Mandou chato aqui no WhatsApp?
2: É.
1: A gente tá colocando você no ar. 11 99991 9197. Chato.
2: E você viu que pode ser ouvinte chato.
1: É, não é pro pra ser exatamente não como pra o nosso primeiro engraçadão aqui, né? A gente quer uma conversa normal, de seres
2: humanos
1: normais.
2: Já chega a gente tentando ser engraçado e não somos, né?
1: Exatamente.
3: Peraí, que já já tem mais músicas e você vai ouvir Diego e Vitor Hugo.
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6: A sua rádio do seu jeito, seu Pedro Luiz Ronco. Tem ouvinte na linha, hein?
7: Alô?
6: Alô, hein?
8: Oi?
7: Bom dia.
8: Bom dia.
7: Quem é?
8: É o Ronaldo.
6: Quem?
8: Ronaldo.
7: Ah, Ronaldo. Ronaldo. Ronaldo, denuncie, conte pra gente no que você é chato.
8: Eu sou chato com o meu celular.
6: Com quem? Nossa. Cara, você tá onde agora nesse momento? Tá dentro do carro, né? É, fala mais perto do telefone aí. Você é chato com o quê?
8: Eu sou chato com o meu celular.
7: Seu celular?
9: Dá pra ver.
7: Sei. Sim. E por que você é chato com o seu celular? Qual o motivo?
8: Ah, o motivo é assim. O celular, a gente tem tudo dentro dele. Então a gente não gosta que ninguém fique mexendo na
6: frente. Não presta, né? Esse seu celular, particularmente falando, tá horrível. Mas é privacidade, né, seu Pedro? Hoje em dia, o seu celular é o seu mundinho ali, né?
7: Mas vou dar um conselho pra ele.
6: Qual é o conselho, seu Pedro?
7: Troca de celular, que tá uma merda.
6: Porra! Pra trocar esse negócio aí.
10: Bruno Marrone, Diego Vitor Hugo.

0: Obrigado, Diego. Vitor Hugo.
1: Obrigado, Bruno e Marrone, por aceitar o convite e cantar essa moda linda.
2: Band FM, que música linda, Diego e Vitor Hugo, Bruno e Marrone, facas aqui na Hora do Ronco. Uma coisa na qual você é chato, chata. Pra isso aqui, eu sou muito chato,
3: eu
2: viu?
3: Sou chato, é.
2: Pode contar pra gente. 11 9 9 9 9 1 9 1 9 7.
4: Bom dia, Ronco.
5: Bom dia.
4: Bom dia, Tadeu. Yeah. Bidoss.
5: Oi.
4: Pai, eu sou muito chato com meu caminhão, hein, bicho? Eu não gosto que mexe, quando tem limpinho. Isso aí eu sou xarope, hein?
2: É, cara, com um bruto,
3: é,
2: né?
3: É o bruto, é.
5: O que que é bruto? Ele é bruto?
2: Não, o caminhão é bruto,
3: caminhão,
2: seu Pedro.
3: É. Tem, caminhão
2: tem
3: é bruto.
2: Cuidado
3: é.
2: Mesmo, né?
3: Cuidar, ele
5: cuida. Mas que adianta? Se deu caminhão, você não põe nada dentro?
2: Não, não é isso.
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2: Não é isso que ele quis dizer.
3: Não. Pai.

0: Band FM, Ana Castela, Paula Fernandes, Pássaro de Fogo tá chegando, hein? Dia
1: gente,
0: 20
1: eu tô
0: de agosto.
1: Nada.
0: É, realmente é difícil. A gente tenta falar no final da música.
2: Não adianta.
0: Acabou isso no rádio, né? Não tem mais, porque os artistas falam até o último segundo, né?
3: Mas tem que respeitar, né, Tadeu? Aí ela foi falar, você tava falando, ela falou em cima de você.
0: E ela vai falar. Pô,
3: ela falou em cima do Tadeu.
0: Vai falar e cantar bastante dia 20 de agosto, viu?
2: Ah, é?
0: Vai ter o Band FM de pertinho, Ana Castela. Vai
3: pô, que
0: ser
3: legal,
0: demais.
3: Cara.
0: Show exclusivo pra você, viu?
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3: Começar o Aqui a Bola, o Mundo Cão no seu, na sua carrocinha da vida. Um homem que desapareceu no Oceano Pacífico durante um mês foi encontrado com vida e à deriva numa região próxima ao Havaí.
0: O velejador Kai Sato partiu para uma expedição da Ilha Catarina em 7 de junho, mas duas semanas depois o mastro do veleiro quebrou. Além disso, ele ficou sem combustível na embarcação e a bateria do celular morreu, tornando-o incomunicável.
3: Sato contou que perdeu as esperanças de ficar vivo e chorou por uma semana. Depois resolveu agir e improvisou um conserto no barco usando tubos de PVC e remos de caiaque.
0: Lentamente ele conseguiu retomar a rota entre Califórnia e Havaí até ser encontrado por um navio cargueiro, onde ele foi resgatado. Durante o período, ele se alimentou de aveia que sobrou no barco e de lulas e peixes que caíam na embarcação com o movimento das ondas.
3: Ele também coletou água do mar e bebia o líquido condensado. Apesar do susto, Kai Sato disse que vai voltar a navegar e desta vez quer ir até as Filipinas.
0: Alô? Ei! Alô? Ei, tá, na rede tá, pode falar.
3: Ah, tá, tamo lá. Então, gente... Apesar do susto, Kai Sato disse que vai voltar a navegar e desta vez quer ir até as Filipinas, mas num barco maior. Daqui a pouquinho o Gil Gomes vai tentar descobrir o que está acontecendo aqui. Mas agora, Pedro Luiz Ronco.
2: E Caio Sato, quando foi resgatado, falou: ainda bem que foi a bateria que morreu, antes ela do que eu.
4: É um dia.
0: Desliga logo tudo, vamos pra casa, vai. Não funciona nada mesmo.

0: FM, Murilo Huff, deixa eu aqui na Hora do Ronco, 6h35, seu Pedro, hoje nossa perguntinha qual que é, hein?
1: No que você é chato? Não, isso eu sou chato mesmo, vai contar por que essa chatice na Band FM na Hora do Ronco.
0: Palavrinha chave qual que é, Pidoncio?
2: Chato.
0: Chato, manda chato. 11 9 9991 9197, chato, e as meninas vão ver que você tem assunto pra contar pra gente. Colocar você no ar pra conversar com o Ronco aqui, isso vai dizer uma coisa na qual boa. Você é chato. O que é que foi, Pidoncio?
2: Não, eu tô mexendo no meu equipamento, sou chato pra minhas coisas,
0: né? É, isso é a verdade, viu, Pidoncio?
2: Deixa tudo certinho pra funcionar,
0: então. É isso, é importante, aqui, importante. Vai mexendo aí, viu?
2: Não, vai, cuida da sua vida.
0: Aqui na Band FM você vai ouvir Henrique Juliano.

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23: Band FM, a sua rádio do seu jeito. Essa aqui é a hora do ronco. Seu Pedro tem ouvinte na linha.
24: Alô?
25: Bom dia,
23: Alô?
24: Bom dia.
23: Oi. Alô?
25: Bom dia.
23: Oi, bom dia.
24: Quem está falando?
25: É Thalita.
24: Thalita, muito bem. E a Thalita é uma mulher chata?
25: Sim, eu sou muito chata pra
23: arrotar.
25: Arrotar?
23: 300... Nossa, realmente. Gente, o que acontece com a telefonia nesse país, cara? Não é possível. Olha o tanto de interferência que dá, cara. Ô, meu amor, pode repetir pra por que você é chata?
25: Acorda.
24: Acordar.
25: Isso, eu coloco muitos despertadores e não consigo acordar.
23: Ah, você vai colocando o famoso
26: soneca,
23: né? Toca esse soneca, 10 minutos mais sono. Toca soneca de novo.
24: Que hora você deveria acordar sempre?
25: 4 horas.
24: 4 da manhã?
26: É.
25: Sim.
24: Pra ir trabalhar?
25: Exato.
24: Você faz
25: pra
24: o quê?
25: Entrar umas 6h30.
24: Nossa, 2h30. E você faz o que da vida?
25: Eu sou coordenadora de cobrança.
24: Ah, você faz cobrança?
25: Sim.
24: Eu espero que você durma bastante na hora de me cobrar.
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26: Temporário, né?
23: Bonitinha, né?
28: Você conhece pra falar que ela é bonitinha?
24: Tá com soninho.
23: O jeito de falar.
26: É, gente, meiga.
29: E todo relacionamento... 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E não há nenhuma maneira melhor do que acabar com uma briga, do que ir mudando de assunto.

0: Band FM, Henrique e Juliano, mudando de assunto aqui na hora do ronco, viu?
1: Você vai falar do quê?
0: 6h47. Bom dia, Nelson. Bom dia, Nelson. Bom dia.
1: Bem-vindo, bom trabalho pra você. Precisa de alguma coisa, fala com o que já deu aí.
0: Tudo de bom. Um abraço aí. Daqui a pouco tem uma primeira hora lá. Pidoncio, vamos pra aula então?
2: Ontem passei no novo estúdio lá da Band News, o Nelson tava lindo, com terno, bem vestido, esse cabelo grisalho dele é um homem.
0: Como é que pode ter esse combo, né? É bonito, tem voz bonita.
2: Tem a voz bonita.
0: É impressionante.
2: Obrigado.
0: Primeira aula do inglês pra vocês.
1: Vamos lá, criançada linda do tio, suas coisinhas fofas, ó, vai voltar às aulas, quando seus amiguinhos voltarem, aí vocês conversam com eles, como é que foi as férias? Vocês vão. Eu quero isso, viu, Jadeu?
0: Mas tadinho dos alunos.
2: Não, mas também é tortura, né, velho?
0: Ah, eu fui pra Disney, os alunos aqui com a gente.
1: Aí, os seus amiguinhos foram passear, seus amigos. Aí pergunto, pra quê? Pra que vocês entendam que vocês também podem fazer isso. Mas só depende de vocês.
0: Caramba, essa. Essa aí foi forte, essa aí.
1: Vocês estão prestando atenção na aula, meninas? Muito bem.
0: Ah, tô vendo, bom. Tô percebendo aqui. Professor Pidoncio, vamos então aprender, né? A Mariana.
1: Só me espreguiçar aqui. É a Mariana?
0: Mariana.
1: Ah, vai ficar Mirine.
0: A Mirine.
1: Mas deixa eu só falar uma coisa dela. Que é Mariana Leite, já deu. E ela merece nosso carrinho.
0: Tá, é Mirine Milk.
1: Não, Mirine Leite.
0: Ah, tá. Mas leite não é milk em inglês?
1: Oi?
0: Leite não é milk em inglês?
1: Não, leite é branco, ele é um líquido.
0: Tá bom, mas a Mirine.
1: Então, e ela é muito, assim, ela merece nosso carrinho. Ela tem 17 anos, atleta, e ela conseguiu o índice pra ir pro Mundial dos Estados Unidos de atletismo.
0: Que legal!
1: E o papai dela, o Antônio, falou, meu, Pidoncio, ela vai pros Estados Unidos.
0: Que bacana,
1: mas
0: hein?
1: Ele coloca, que o Vinha também falou, que ele colocou que ela precisa do meu reforço no inglês, ó.
0: Tadinha. Quer dizer, boa sorte representando o nosso país aí.
1: Menine Elite.
0: A Menine Elite quer saber qual é o significado de Seventeen. Essa tá molezinha, hein?
2: Você essa daí
0: de
2: é falar. Fácil.
0: Acabou de falar.
2: Você acabou de falar.
0: É.
1: Vamos lá. Eu não sei onde vocês querem chegar, porque eu não falei. Agora vocês falaram que eu falei, tudo bem. Ô, Jadeu, só repete pra mim, sem a trilha, porque você tá falando do jeito burro.
0: Se a Mirine estiver no meio da quadra lá do estádio.
2: É, na hora da competição.
0: Aquele barulho todo.
2: Barulho, galera gritando.
0: Como é que ela vai entender o juiz, por exemplo?
1: Oi? Não precisa, porque ela faz atletismo e ela corre. O juiz dá tiro, ele não fala. Ele dá um tiro, ela sai correndo, pronto.
2: Então ela não precisa nem de você. Cala a boca!
0: Seventeen! Seventeen!
1: Isso aí nada mais foi. Inclusive, que Deus não tenha, hein? Deus não tenha. Foi uma pessoa que marcou muito aqui. Foi num camarim, uma discussão, porque ele era muito temperamental, muito, muito, muito, muito temperamental. Ele chegou, ia entrar no show, e ele sempre vestia uma camisa muito grande, azul. Aí ele chegou e falou, meu, não vai servir. Aí a camareira falou, serve, Tim, pro Tim Maia.
0: Nossa senhora, meu Deus do céu!
1: Obrigado.
0: Ô, professor, não tem nada a ver com o Tim Maia.
1: Falou, a camisa não servia, serve, Tim.
0: Canta a música do Tim Maia aí.
1: Hã?
0: A música do Tim Maia.
1: Você arte ao a mim.
0: 17! Seventeen em inglês. Mas que coisa, cara!
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2: 17!
0: É!
2: Você falou, a Mariana tem 17.
0: Isso, ela é!
1: Eu falei?
0: Falou!
1: Ah, vocês estão bêbados.

0: Cidade FM, Léo Magalhães, vão mudar de cidade aqui na Hora do Ronco. 7 para 7 agora, gente.
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2: Vai pra onde, esperto?
0: Cala a boca. Boca. Uma coisa na qual você é chato, chata. Conta pra gente aqui. Pode gravar sua resposta, hein? Estamos coletando aqui os áudios. 11 999919197.
3: Pera aí. Só um minutinho. Tá difícil hoje.
4: Bom dia, pessoal.
5: Bom dia.
4: Então, não existe coisa mais chata que é você tá ali dirigindo tranquilamente, aí vem o apressadinho, acelera, passa na sua frente pra ficar parado no farol.
0: Ah, isso dá raiva, hein?
6: Oh, meu Deus do céu.
0: Aí você só passa do lado do queridão, assim, ó, baixo do vidro.
6: Vai aonde com essa pressa, louco?
5: Bate na traseira dele.
0: Não!
6: Aí é beijo.
0: Não!

0: essa aqui até o ronco dance forrozinho. Ó, o ronco dançando, ó. João Gomes, Pablo, vou te procurar. I love you, baby, aqui na Band FM. Seu Pedro, nesse climinha gostoso, a nossa pergunta qual que é? Hein?
1: No que você é chato, pendelho, tá? Fica irritado. Conta pra gente na Band FM na hora do rolo.
0: A palavrinha chave qual que é, Pidoncio?
2: Chato.
0: Chato. 11999919197. Chato. Escreva aí e conta em que você é chato ou chata.
2: Oi, Aninha. Ah, não, eu falo. Pode deixar que eu falo. É, tô escrevendo errado, viu?
0: É, sim, sim. Explica como é que escreve certo.
2: O quê?
0: A palavra chato.
2: X.
0: Ah, deixa, vai tomar banho, cara.
3: Para, perdendo tempo aqui. Deus.
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28: 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Seu Pedro Zonco, tem ouvinte na linha, hein?
29: Alô?
30: Alô?
29: Bom dia.
30: Bom dia.
29: Qual é seu nome?
30: Simone.
29: Simone, muito bem. Simone, você é chata em alguma coisa?
30: Eu não, é o meu irmão.
29: Seu irmão, nome do pentelho?
30: Renato.
29: Renato, no que o Renato é chato?
30: Ele não gosta de jeito nenhum que mexe nas coisas dele, principalmente no computador dele.
29: Ah, e você já alguma vez mexeu no computador do Renato?
30: Eu mexi.
29: E tinha coisa interessante?
30: Ele não gostou.
29: Nossa senhora, mas você viu alguma coisa interessante no computador dele?
30: Eu vi.
29: O que que você viu?
31: Tinha nude?
30: É, ele...
32: Ela viu alguma coisa no Excel, quer ver?
31: Alguma planilha ali.
32: É, alguma planilha, pelo jeito. O que você viu,
30: ele...
32: linda?
30: Ele...
29: Ah, o importante é que ele...
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31: Deixou ela sem palavras.
32: É, e achei isso curioso, né?
31: Assustado!

0: Band FM Panda.
1: Confia em mim.
0: Eu te seguro. Aqui na Hora do Ronco. São 7:09 agora, gente. Bom dia.
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1: Cadê? Hoje estamos falando do que você é chato.
0: É.
1: Eu sou chato em várias coleções que eu tenho. Não gosto que mexe, sabe? Que fica brincando, nada. Já falei da coleção de camisas do Corinthians, não é verdade?
0: Uhum.
1: Eu tenho uma coleção de LPs e CDs com a coleção completa de vários artistas.
0: Por exemplo?
1: Beatles.
0: O quê?
1: Frank Sinatra.
0: O quê?
1: Elvis Presley.
0: O quê?
1: Nelson Gonçalves.
0: Que isso?
1: E muitos outros. Coleção completinha. E os LPs ainda tá com aquele celofane, sabe?
0: A proteção.
1: Nunca foi usado, mas dizer que eu vendi, não. Eu nem acho que eu dei vitrola que eu tinha e aparelho de CD. Então, não deixo ninguém mexer. Devo ter, por exemplo, sabe aquelas novelas da Globo?
0: Sei.
1: Tinha as músicas.
0: As coletâneas. Da trilha sonora.
1: Eu tenho mais de 200 LPs
0: De coletânea. Que loucura!
1: De novelas.
0: Caramba!
1: E tudo novinho. Uma outra coleção que eu tenho, e também não vou vender, pelo menos enquanto eu não me apresentar, aí eu vou passar pra frente pra ver se eu ganho uns trocados. Eu tenho uma caixa, mas enorme, com pelo menos 900 moedas de mais de 100 países.
0: Essa já é mais difícil de vender, né?
1: É, mas quem sabe? Pô, do Japão, da China, da Turquia, de onde você possa imaginar, da Alemanha, moedas bem antigas, centavos, o tempo do merréis.
0: Caramba, você tem merréis?
1: Merréis.
0: O quê?
1: Tenho. É. Quer dizer, dura levantar essa caixa, que é pesada pra caramba.
0: Sim.
1: Agora, o dia que vocês me considerarem imprestável aqui.
0: Ô, seu Pedro.
1: Já vai? Então, vou pôr a venda.
0: Você vai pôr a
1: inclusive
0: venda?
1: Aquela senhora.
0: É, deixa ela quieta. Quanto será que vale?
3: Beijo, mãe.

0: não escolheu a roupa, tá sempre decisa. Com qualquer uma delas vai ser a mais linda.
1: Tchau.

0: sambando, ele vem sambando. Samba. Isso. Você é o mestre sala, você é o mestre sala.
1: Já foi.
0: Já foi?
1: Mestre sala, porta-bandeira, paja. O que, malandro?
0: O homem tá chegando.

0: Padinho, oh, oh. Só, também só cantou essa, mano. Na
1: mão, aliás, a letra inteira da música é só isso.
0: Lonata, você está bem?
2: Eu tô bem, mas melhora, melhora.
0: Muito bem. É, tirando essa animação?
2: Tô meio preocupado que eu tô no mundo business, né? Tô trazendo novos shows, novas loucuras. Teve show no Morumbi, não teve?
0: Morumbi. Menino Harry Styles, né?
2: Oh,
0: aliás, faltou um show, né? Ele cancelou um show porque ele disse que ele tava doente. O que, que ele teve, Lorota? Você pode ir, por gentileza? O que, que foi?
2: Eu que trouxe.
0: Você que trouxe Harry Styles? Que isso, cara?
2: No dia que ele falou. Eu vou falar. Aí vai sair nos negócios de fofoca, aí, mas não tem problema. No dia do show, eu que trouxe. Tá. No dia do show, foi, se eu não me engano, uma terça, uma coisa. Foi terça?
0: Terça-feira.
2: Aí tô falando, mano.
0: É, cancelou, disse que passou mal. Não, não era?
2: Tava em casa.
0: O quê? Tava na sua casa?
2: Na minha casa. Dormiu lá.
0: Porra.
2: Ó, na segunda, ele ia fazer o show na terça.
0: Tá.
2: Segunda, ficou em casa, tá, gente? Trocando uma ideia. Fui lá no Bar dos Elitos, jogamos uma sinuca. Aí depois ele comeu uns negócios lá no Bar dos Elitos. Comeu um torresminho, aquele hidráulico, o Pidonço fala.
0: Styles tava na Vila do Pidonço.
2: Na Vila do Pidonço. Aí comeu aquele ovo colorido. Foi pra casa, a gente chapou.
0: Tá.
2: Aí, pagodinho, caramba. Ele não tinha essa loucura do Brasil. Aí ele veio pro pagodinho. Ele não se engraçou com uma mina lá?
0: Mentira! Olha, eu não sabia que ele era assim, não.
2: Não, mas aí ele, pá, e aí o que eu faço? Eu falei, meu, vamos pra casa. Pra casa, tal, pá, e pô, mas foi eu, ele e duas minas.
0: E a tua mãe tava na tua casa?
2: Oi! Olha, minha mãe que fez a sopa.
0: Então tá aí explicado o
2: na
0: motivo.
2: Verdade, passou mal? Passou. Mas é coisa dessa, aquela louco, ele não ia falar na imprensa que ele tinha...
0: Sim, exatamente, né? Exatamente.
2: Mas... E aí ficou lá, e depois você viu que ele fez um show, depois ele... Bama.
0: Sim.
2: Eu falei, mas e aí, vai perder uma grana? Ele falou, ah, meu, pra mim é trocado. Eu falei, então beleza. Mas aí, agora, depois, o próximo que nós vamos fazer aí, inclusive, já tem gente lá na porta no Urubis, vai ser uma loucura.
0: Qual é o próximo show?
2: Oi?
0: Qual é o próximo show?
2: Você não pode... O quê?
0: De qual? Dele mesmo?
2: Internacional. Não, não, não.
0: Qual que é o artista?
2: Internacional, John Lennon.
0: Rapaz.
2: Ei, a gente vai ter que falar uma coisa pra você aí, cara.
0: Como é que eu dou essa notícia? O Lorato, o John Lennon, ele morreu, né? Assassinado, inclusive, infelizmente.
2: Você tá brincando?
0: Um maluco atirou nele lá. Diz que era fã, né?
2: Pô, eu assinei o contrato com o cara. Será que ele é cover?
0: Deve ser.
2: Percebi, malandro.
0: Oh, meu Deus.
2: Até porque ele tem o olho puxado. Eu falei...

0: Band FM, Zezé de Camargo e Luciano, vivendo por viver aqui na Hora do Ronco. Próxima atração oferece pro Omar. O Ronco falou da coleção dele aqui. Ele disse que essa coleção do Ronco ele foi adquirindo com o tempo, pegando emprestado dos outros e não devolvendo.
1: Caramba.
0: Caramba. Homem vinheteiro, hora do quê?
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3: Ah, eu falei sobre coleções, né? Que eu sou chato, que não empresto, não dou, não deixo pegar. Mas tem uma que eu tenho, que eu não quis tê-la,
0: tá,
3: essa coleção. Eu, se alguém quiser, nunca usei, novinhas, você entendeu? Estão lá no fundo do baú, cerca de 40 gravatas. Se alguém quiser...
0: Se alguém quiser, o Ronco tá dando as gravatas, é isso?
3: Pelo amor de Deus.
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3: Nunca usei.
0: Quem quiser aí, gente, coleção de gravatas.

0: Band FM Ferrugem, arrependidaço aqui na Hora do Ronco, 7h25. Seu Pedro, hoje nossa perguntinha qual que é, hein?
1: No que você é chato? Você fica irritado. Conta na Band FM na Hora do Ronco.
0: Muito bem. Ô, Pidão, sua palavra-chave qual que é, hein?
2: É chato.
0: Chato. Manda chato pra gente aqui. 11 99991-9197. Você vai contar pra gente uma coisa na qual você é chato ou chata. Pode contar que a gente tá esperando sua participação.
2: Você tá com uma cara de dor, o que foi?
0: Não, não, é o meu rosto é assim mesmo.
2: Nossa, então você morreu com dor? Não.
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3: Caramba, meu, que tá bem? Vai um xaropinho pra essa tosse aí, ó.
4: Um xaropinho? Mas resolve?
3: Opa! 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
9: Vivi já está por aqui com informações sobre o trânsito para a gente. Bom dia, Vivi.
10: Muito bom dia, Drica. Atenção para quem passa pela Avenida Brasil em direção à região central. Trânsito congestionado de Olaria até a chegada ao Caju, pegando a rua Uranos e Leopoldo Bulhões, vai chegar com tranquilidade. 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Já já eu volto.
9: Daqui a pouco mais informações sobre o trânsito com ela, hein?
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18: 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Esta é a hora do rompo. Tem ouvinte na linha, seu Pedro.
19: Alô?
18: Alô, hein?
19: Alô? Como é que fala?
20: Alô, é?
19: Alô, hein?
20: Não.
21: Bom dia, meninos.
22: Quem demorou,
19: sua chata? Não, não briga com o ouvinte. Você não briga
22: com o ouvinte.
21: Tá bom. É, rouco, não briga comigo.
22: Tá bom. Qual é seu nome, querida?
21: Meu nome é Vera.
22: Vera, muito bem. E a Vera é chata em alguma coisa?
21: Ai, eu sou muito chata, rouco.
22: É. Por quê?
21: Deixa eu dar um beijo nos meninos.
22: Deixa, Vera.
21: Oi, Tadeu.
19: Oi, um beijo.
21: Tadeu, sua risada é o the best.
19: Obrigado.
22: É, besta.
19: Mas é muito bom.
21: Ô, Vinheta.
20: Oi, meu amor.
21: Me chama de Dedê.
20: Você é uma delícia de mulher.
21: Ai, que delícia. Pidoncinho, oi. Te amo.
23: Eu também te amo, sua linda. Um beijo, véia.
21: Um beijo.
20: É Vera.
21: Pidonce.
22: Ai, muito no que lindo. Você é chata, Verinha?
21: Ô, Ronco, eu sou chata com pergunta idiota.
22: Sim.
21: Tipo assim, você já acordou? Não. Você já chegou? Ai, Ronco, tenho vontade de matar a pessoa.
22: Mas acontece isso muito com você?
21: Acontece.
22: Você, posso perguntar a sua idade, Vera?
21: Eu tenho 42.
22: É casada?
21: Solteira.
22: Nunca casou?
21: Não.
22: Ah, você não vai aguentar nenhum chato na sua vida, né?
21: Não.
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0: Band FM, Marília, Musa Eterna Mendonça, Bebê Liguei aqui na Hora do Ronco, 7h37 agora, Homem Vinheta.
1: A partir de agora, eu gostaria que você, meu querido ouvinte da Band FM, se pudesse, pare, aonde você estiver, puxe o freio de mão, dê seta, ligue o alerta, pare a bicicleta, a carroça, o carro, porque Pidoncio vem aí com um momento, vou morrer.
2: Perita farra nata patono porra se farra como?
0: Como?
2: Pitipi, samata farra pra nosso nós.
0: Nós.
2: Pequeté, poderemos.
0: Poderemos.
2: Ho, ho, ho, ho, ho, ho, viver.
0: Viver.
2: Piquiti, pororó, parará, cessem.
0: Cessem.
2: Humor.
0: Humor.
1: Não.
0: Impossível.
1: Possível.
0: Aliás,
1: o humor tá em todo lugar, em todo momento. Ele tem que estar.
0: O fato da Hora do Ronco ser primeiro lugar no Ibope, Pidoncio, evidencia que o ouvinte, essa hora da manhã, prefere começar um dia mais leve, falando as bobagenzinhas, ouvindo a gente dar risada aqui, do que começar o dia pesado com só notícia ruim.
1: Verdade.
0: O mundo jaz no maligno, gente. Não adianta.
2: Então eu acho que a gente tem uma certa importância na vida das pessoas.
1: Tem, Pedro, você pode acreditar que tem. Você pode ter certeza que as pessoas gostam, elas querem estar mais leve, igual o Tadeu falou. Inclusive, eu gostaria que você mandasse um áudio pra nós agora, curtinho. Só fala o seu nome e por que que você ouve a Hora do Ronco. Tá bom? Daqui a pouquinho o Tadeu vai soltar os áudios aqui.
0: É
1: porque
0: isso.
1: Agora você tem que trabalhar, não vai rolar não.
2: Ah, vamos meu, rir, dá licença.
0: Vamos rir, por favor.
2: Tava indo bem a enrolação.
0: Por favor.
2: Já deu. Boteco.
0: Boteco.
2: O cara tava lá no boteco, feliz, rindo com os amigos. Quer beber uma... Tem que extravasar.
0: Extravasar.
2: Bebendo lá, tomando, jogando um baralho, dominó, sinuca. Tinha perdido umas fichas. E toma cerveja, e tampa, barzinho, cheio. E esse cara, já deu, ele tava ali extravasando.
0: Extravasando.
2: Jogando truco, gritando. De repente, um cara que tava na porta do bar falou: ih, rapaz, ó, tá passando, vai vindo um velório, vem vindo um... Sabe aquele cortejo?
0: Sim, sim, sim.
2: O carro da funerária na frente. Sabe o funerária?
0: Funerária.
2: Na frente.
1: Gente, desculpa, ele fala meio
0: errado. Desculpa que ele é burro.
2: Aí eu vou aí.
0: Não, continua.
2: Aí já deu. Esse cara, ao contrário de todos ali, só ele levantou. Aquele que tava gritando, pulando, bebendo cerveja, só ele levantou. Foi até a porta do boteco. Ele tava de boné, tirou o boné, colocou o boné no peito, já deu. Ficou ali quietinho, parado em pé, assim, sabe? Olhando, já deu. Cabeça baixa, balbuciando algumas palavras, talvez uma oração.
0: Sim.
2: E aquele cortejo passando, já deu, e ele ali compenetrado. O cortejo passou bastante carro atrás. Aí terminou de passar, ele fez o sinal da cruz, colocou o bonezinho, voltou pra mesa de carteado ali de truco. Aí os amigos falaram: posso falar uma coisa pra você, Humberto? Você foi um dos maiores exemplos que eu já vi. A sua atitude que você fez agora, você pode ver que ninguém aqui do boteco fez. Ele falou: olha, também 15 anos de casado era o mínimo que eu podia fazer, né?
0: Meu Deus!
1: Ah, pera aí, velho.
0: Não é possível, não, né?
1: Nossa, velho. Voltou a jogar. Voltou. Ô, Carlão, você gostou?
0: Muito bom, é mesmo. Muito bom. E o ouvinte tá dizendo pra gente aqui por que ele ouve a Hora do Ronco. Vamos ouvir.
3: Vamos
0: ouvir.
3: Oi, bom dia, meu nome é Jean. Eu escuto a Hora do Ronco quando não tem nada pra fazer.
1: Boa.
0: Obrigado, gente.
1: Muito obrigado. É isso que a gente quer ouvir. A verdade.
4: A Hora do Ronco.
0: Não fala assim.
1: É isso.

0: Obrigado.
1: Band FM, Eduardo Costa.
0: Ele falou, a voz do ronco é a voz de Deus.
1: Amém.
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1: Olha, há pouco a gente falou aqui no Momento Vamos Rir, provavelmente mandar uma mensagem aqui de voz dizendo por que que houve a hora do ronco, né?
3: Demonstração de carinho.
1: E os ouvintes estão respondendo assim, é um mais carinhoso que o outro, hein?
4: Bom dia, Band FM, bom dia Tadeu, Pidoso, Ronco, Homem Vinheta.
3: Bom dia.
4: Eu ouço a hora do ronco porque é a única rádio que pega aqui na minha cidade, eu moro em Mauá, só pega a Band. É isso aí, um abração. Mauá em peso, ouve vocês.
0: Posso falar uma coisa? Abraço.
1: Pode falar, Ronco.
0: Olha, vocês não vão acreditar, mas em Mauá nós somos líderes de audiência.
5: Bom dia, lindos. Aqui é Renata Graciela, eu sou de Goianazes, adoro vocês. Pra mim, ouvir a Band de manhã é dar energia, dar um dia bem humorado, dar um dia maravilhoso, cheio de gás, cheio de coisas boas, tá? Vocês trazem uma energia muito bacana.
6: Tá vendo?
5: Amo vocês. Esses três são demais. Ronquinho, você tem que durar mais uns 100 anos, tá?
1: Meu Deus!
5: Que desde que eu me entendo por gente, eu escuto vocês. Um beijo.
1: Vai ter que durar mais 100 anos.
0: Obrigado, mas só isso?
7: Bom dia, meus amores.
1: Bom dia.
7: Bom, eu sou chata para muitas coisas, né? Principalmente em questão de limpeza, de organização. Minha filha fala até que eu tenho toque, porque eu sou muito, muito chata. Você quer ver eu ficar doida, é eu terminar de, passar pano na casa e vem um serzinho e sai andando e fica aquelas marcas no chão. Minha vontade é de quebrar a perna das pessoas.
1: Meu Deus,
7: amor
1: de Deus!
7: Eu não posso fazer isso, eu só engulo e depois saio xingando mentalmente essa pessoa.
1: Lá ela, hein?
0: Gospe, então.
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3: Quebrar as pernas.

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2: Bom dia, bom dia, bom dia. Oi. Seus filhos da mãe. Dia,
3: bom filho dia, da mãe.
2: Tá Band FM, porque vocês são o meu combustível diário, seus lindos.
3: Olha.
2: Beijo, beijo, beijo. Andréia do Parque do Lago.
1: Olha, beijo, Andréia.
4: Nós somos a gasolina.
0: É isso.
3: Ela é bi.
0: Por isso somos caros.
3: Mas ela é bi, sabia?
0: Ela é o bi o quê?
1: Bissexual?
3: Não, biflex. Ela não, nós somos combustível.
0: Seu Pedro, pergunta hoje qual que é, que já estourou o tempo aqui.
4: No que você é chato? Conta aqui na Band FM na hora do rock.
0: Rio de Janeiro e Porto Alegre deve estar me xingando agora. A palavra-chave qual que é, Pidão, senhor?
3: Merece, hein? É chato.
0: Chato, manda aí 11 999919197.
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6: Vivi de volta com informações para você. Fala, Vivi.
7: Atenção redobrada, Drica. Duas faixas da Prefeito Olímpio de Melo estão interditadas ali na altura da rua São Luís Gonzaga em função de acidente grave envolvendo carro e moto. Precaução para quem passa pelo trecho. 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Daqui a pouco eu volto.
6: Daqui a pouco ela volta com mais informações.
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13: Band FM 7:57, ótima quarta-feira para você que tá aqui com a gente, já tá aqui curtindo a Band FM. Eu sou a Drica, vamos juntos até às 11. Quero todo mundo participando do programa, hein? 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

0: Band FM 8:03. E você já pensou tudo que você aprendeu até hoje? Todos os aprendizados, as experiências. E a gente pode aprender cada vez mais, né? Não se limite ao que você já aprendeu até hoje. É porque a gente fica pensando assim, ah, não, aconteceu X, Y, Z e é assim que dá certo. É assim que vai funcionar sempre. Nem sempre vai ser assim, gente. Às vezes vai que ABC vai dar certo, né? Porque os desafios vão mudando, as experiências vão mudando e às vezes aquele seu velho padrão na sua cabeça não vai se encaixar com as situações atuais, né? E aí pode travar, de repente, alguma coisa, seu crescimento, seu aprendizado. Porque o que funcionou em algum momento da sua vida, de repente, agora não vai funcionar. Você vai ter que se adaptar e aprender uma coisa nova e aprender não alguma coisa, alguma reação sua, né? Como reagir, como tratar as pessoas ou você mesmo. E é o aprendizado diário que a gente tem aí, que a gente tem essa oportunidade todo dia de aprender um pouquinho. É bom demais, né? E se aquela sua experiência antiga não tá mais funcionando atualmente, não tem medo de mudar, não. Não tenha medo de aprender, de rever um conceito seu, rever uma opinião sua, né? Ouvir e aí aprender, não. Eu posso pensar diferente, por que não? Eu já mudei de opinião tantas vezes, não é demérito isso. Você, de repente, tem na sua cabeça uma coisa, verdade na sua cabeça, aí de repente você percebe que não é bem assim. Não é bem o que eu sempre imaginei. É diferente. E pode ser diferente, né? É essa flexibilidade que a gente tem, é que faz a vida ser interessante. É poder mudar, é poder aprender coisa nova, é poder mudar de opinião, mudar de conceito. A vida é isso, esse movimento diário. Então que hoje não falte para você aí que está ouvindo a Band FM coragem para testar novos caminhos, testar novos sentimentos, testar novas opiniões. E aí renovar tudo aí na sua vida, dentro de você. Aquelas verdades que você achou que eram verdade. E talvez, de repente, não é tão verdade assim. Se permita aprender e se permita mudar. Se permita mudar. Você não precisa ficar com esse padrão aí quadradinho dentro de você a vida inteira, viu? Abra sua mente. E vamos animar essa manhã. Simbora! Já começamos animados. Vai nada. É que não vai. Já estamos no ar. Vem pra cá. Vem pra Band que o seu dia vai melhorar. Band FM. É isso, minha gente. Já estamos no ar. Eu tô procurando o texto pra ler. Ah, achei. Bom dia, Thiago. O que aconteceu aqui? O que houve? Ah, não é aqui, é o botão. Peraí que tem um botãozinho aqui que eu tenho que apertar. Não fui eu. Fala.
1: Bom dia, Drica. Agora sim.
0: Não fui eu que desliguei o programa da mesa de áudio. Sem apertar
1: Estou
0: o programa.
1: Estou tentando me sabotar.
0: A música
1: vocês
0: não
1: estão
0: fui
1: percebendo.
0: Eu. Não fui eu.
1: Todo dia eu tento falar nesse programa. Não, às vezes.
0: Não, vamos dividir aí. Tem vezes que eu esqueço de abrir o microfone. Mas hoje não fui eu, não. Hoje eu abri o microfone e só o programa que não tava o botão do... Que a mesa, para a mesa transmitir a voz, não tava, tava desapertado, né? Tava desligado, digamos assim. Tudo bem, Thiago?
1: Tudo bem, agora sim.
0: Agora sim.
1: Podendo falar agora.
0: Já
1: agora
0: estamos tá no ar, gente, esperando a participação de vocês. Já chegou um monte de mensagem e eu adoro. Mande mensagem de bom dia, mande seu áudio. Se tá aí no trânsito, quando estiver parado no sinal, quer contar alguma coisa, pode mandar informação pra gente, que a gente coloca você no ar, pra compartilhar a informação com os nossos ouvintes, né? E aí tem as promoções de sempre. Temos caixa premiada acumulada.
1: R$300.
0: R$300. Tem a Super 6 das 10, valendo voucher pro Arraiá da Ajuda, um super arraiá pra família toda lá na antiga Rio Sampa, pra você aproveitar bastante, comer bastante coisinha gostosa. E vai ter o kit.
1: E falando em gostosura.
0: Também
1: temos o sorteio do Kit King.
0: Kit King, como é que faz, Thiago?
1: Manda uma mensagem pro nosso WhatsApp, 999-777-030.
0: Dizendo
1: manda
0: o quê?
1: Manda por escrito.
0: Por escrito, por favor.
1: Seu nome e bairro. Eu quero um Super Kit King.
0: É, vocês querem o Super Kit King? Então mande a sua mensagem. 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Já já tem seu horóscopo, né? Já já tem notícia, fofoquinha.
1: Opa.
0: E vocês mandando mensagem que a gente tá esperando, fiquem à vontade, esse espaço aqui é todo de vocês.
1: Que a gente, delícia!
0: A gente quer fazer amanhã show juntinho com os nossos ouvintes maravilhosos. Então vambora que tem música aí no caminho.
1: Simbora que sempre tem muita música.
0: Gustavo Mioto tá esperando aqui pra cantar. Vamos lá.
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0: Pra vocês entenderem, porque que eu demorei uns segundos
1: agora
0: pra voltar.
1: Agora foi ela, gente.
0: Eu não abri o meu microfone. Pra vocês entenderem que não é nada pessoal com o Thiago.

0: também. A gente ouviu na Band FM, Henrique Castro, Menos é Mais Nem Pagando. Gustavo Mioto com Jorge Mateus, Anti-Amor. E olha, vocês estão animadésimos no WhatsApp. Eu estou feliz da vida com isso. Quero mais animação nesse WhatsApp. Porque agora, prestem atenção, que o Thiago já puxou a capa e o personagem vai adentrar no estúdio.
1: Caixa premiada, Band FM!
0: Sim, minha gente, o guardião da caixa já está escondendo a caixa na capa para eu não olhar para ela.
2: É um segredo gigante. Guardado as sete chaves.
0: Não ia falar isso. Eu ia falar, não esquece.
2: Oh, meu Deus.
0: É muito escondida a caixa. E vocês estão esperando. Olha lá, pessoal desesperado. Estão desesperados no WhatsApp. Não fiquem desesperados, vai dar tudo certo.
2: Fiquem atentos.
0: 999-777-030. Nome e bairro para participar da caixa premiada. E prestem atenção na dica 1. Tiago, pode falar a dica 1.
2: Todo mundo atento?
0: Todo mundo.
2: Vamos à dica 1. Pode ser encontrado em caixas, bolsas ou gavetas.
0: Olha que variado isso, gente. Você tava distraído aí que eu tô vendo? Tava distraído. Presta atenção. Vem cá. Presta atenção. Presta atenção no guardião da caixa. Presta atenção que ele vai repetir só pra você aí que tava distraído. Ai, ai, ai, não fique distraído. Estamos aqui na Manhã Show só pra você. Então, repita, Thiago.
2: Só mais essa vez, hein, Drica? Dica 1.
0: Dica 1.
2: Pode ser encontrado em caixas, bolsas ou gavetas.
0: Prestou atenção, né? Essa é a dica 1 da caixa premiada. Nome e bairro para o 999-777-030. E a gente volta já já com mais música e o seu signo. Oba!
2: Que delícia!
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5: 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Se ele vai conseguir, aí já é outra história. Stewart não consegue salvar o universo. É a nova série Max original, do mesmo universo de Big Bang Theory, disponível agora na HBO Max.
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3: 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Band FM 8h21, ótima quarta-feira pra você. Que bom que você tá aqui. 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

0: Portuguesinha, Sorriso Maroto, Perdas e Danos e Luan Santana, Olho Marrom. Já tava esperando seu signo? Primeiro grupinho tá chegando aqui pra você. Já vê a energia do dia, já se adaptar, curtir, aproveitar a energia dessa quarta-feira.
1: Áries.
0: A lua escorpiana mexe com as suas emoções mais profundas, ariano, e finanças compartilhadas. O dia pede estratégia para lidar com mudanças e coragem para desapegar do que não serve mais. A palavra do dia é transformação.
1: Touro.
0: As parcerias, acordos e o amor estão sob um holofote de alta intensidade, taurino. É um bom momento para conversas francas e para entender o que a outra pessoa realmente sente, sem superficialidades. A palavra do dia é cumplicidade.
1: Gêmeos.
0: Geminiano, sua rotina de trabalho e saúde exige foco e dedicação. A energia de hoje ajuda você a ir direto ao ponto e eliminar distrações para resolver problemas complexos com eficiência. A palavra do dia é foco.
1: Câncer.
0: A lua em um signo de água traz uma energia super favorável para você, canceriano. Sua intuição e poder de atração estão no topo. Aproveite para expressar sua criatividade e vivenciar momentos intensos com quem ama. A palavra do dia é magnetismo. Continua aqui com a gente na Manhã Show. Já já tem Leão, Virgem, Libra e Escorpião.
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0: Band FM, Vitor e Léo, tem que ser você, Felipe Araújo com Alexandre Pires, tira ela de mim. Tá chegando o segundo grupo de signos, vambora.
1: Leão.
0: Assuntos familiares, questões de casa e o seu mundo interno pedem mais atenção. O dia convida a cultivar o seu porto seguro e resolver pendências domésticas com paciência e sabedoria. A palavra do dia leonino é acolhimento.
1: Virgem.
0: Sua mente estará incisiva e investigativa hoje, hein? Ótimo momento para pesquisar, estudar assuntos profundos, ter conversas decisivas e enxergar entrelinhas que os outros deixam passar. A palavra do dia é percepção.
1: Libra.
0: O foco se volta para a sua segurança financeira e valores pessoais. O dia favorece reorganizar o orçamento, valorizar suas habilidades e evitar decisões de consumo tomadas por impulso emocional. Libriano, a palavra do dia é estabilidade.
1: Escorpião.
0: A lua brilha no seu signo, intensificando suas emoções, sua intuição e seu poder de presença. Coloque seus objetivos em primeiro lugar e use a sua determinação para abrir novos caminhos. A palavra do dia, escorpião, é intensidade. Já já eu volto com Sagitário, Capricórnio, Aquário e Peixes aqui na Manhã Show. Por enquanto, tem música.
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0: Band FM, agora 8h41, a gente ouviu o Renato Vale. Amor imbatível. 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Afinal de contas, Thiago, todo dia tem sorteio Kim Pães.
1: Que delícia!
0: 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Como é que faz pra participar? 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
1: Manda uma mensagem por escrito.
0: Por escrito.
1: Pro nosso WhatsApp, 999-777-030. Manda lá, por escrito, seu nome e bairro. Eu quero um super kit Kim.
0: Quem sabe, né? Você vai ser o sorteado de hoje. Porque todo dia tem sorteio. 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Eu volto já com mais música, hein?
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5: Band FM 8h45. Tá chegando agora aqui na Band FM, fique à vontade, esse espaço aqui é todo seu, viu? Eu sou a Drica, vamos juntos até às 11. 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
6: Bom dia, Drica!
5: Tem muita mensagem de pedindo promoção para participar, tem bom dia também, eu adoro ouvir vocês. Já ouviu o Pablo? Pablo, bom dia!
7: Bom dia, Band, aqui é o Pablo do Meier. Então, oi. Aqui no Meier, na altura das Dias da Cruz, o trânsito tá bom, tá tranquilo.
5: Ai, que bom.
7: Eu tô indo me arrumar para poder trabalhar e ganhar mais um dia. Uma boa quarta-feira para todo mundo. Valeu.
5: Valeu, Pablo. Bom trabalho para você. Obrigada pela mensagem, por compartilhar aí, compartilhar o trânsito que tá tranquilo aí na sua região. Fique à vontade, quer mandar uma mensagem também falando do trânsito? Fique à vontade, mas faça isso se estiver no carro. Faz isso quando estiver no sinal, tá? Parou o sinal, aí você manda um áudio rapidinho pra gente pra compartilhar a informação com os nossos ouvintes. Tem Fábio também, que tá sempre com a gente. Bom dia, Fábio.
8: Bom dia, bom dia, bom dia, Band FM. Bom dia, Drica.
5: Oi.
8: Bom dia, Thiago. Fábio Léo de Papagaia. Ótima quarta-feira pra todo mundo. Esse dia maravilhoso. Uhul. Drica, eu sou o ouvinte que fica na tua cola às 7 horas da manhã, hein?
9: Socorro!
8: Tamo junto, hein? Essa programação maravilhosa. Lino, tu arrebenta na programação, hein? Vamos que vamos. Vamos fazer o bem. Vamos distribuir amor, hein?
5: É isso.
8: Tamo junto e viva a Mãe Natureza, essa coisa linda!
5: Viva a Mãe Natureza! Fábio colado na gente, né, Fábio? Você viu o vídeo lá no Instagram, né? Gente, pode seguir a gente lá no Instagram. Tem muito vídeo legal. A gente fez um vídeo aqui brincando com os ouvintes, né? Segue a gente lá, @BandFMRio. Tem muita coisa legal pra vocês acompanharem. Lá na nossa página tem as promoções, tem vídeos aqui de bastidores, tem fofoca, tem notícia. E vocês podem participar à vontade lá na nossa página no Instagram. Tem o meu também, se quiser seguir, ó, Drica com K, Drica Voz. Pode me seguir também. Thiago, fala o seu Instagram.
9: @tq.marreiro.
5: Gente, é chique.
9: Diferente,
5: ele.
9: Diga, é diferente.
5: Chique, ele é chique. É chique demais esse menino. E aí segue a gente, ó, Drica Voz, Band FM Rio e TQ.
9: TQ.marreiro.
5: Marreiro, chique demais. E aí vocês vão acompanhar todas as nossas bagunças aqui, né? Bom demais. Bagunça do bem, gente. É bagunça do bem. Vamos de música?
9: Simbora.
5: Simbora.

0: Band FM Israel Rodolfo, batom de cereja, belo ser feliz de novo. Ana Castela, é que eu não te esqueci. Vamos pro último grupo de signos que vocês estão esperando, né?
1: Sagitário.
0: O céu pede um pouco mais de recolhimento e descanso para sua mente, Sagitário. Aproveite o dia para recarregar as baterias nos bastidores, meditar e ouvir os avisos que a sua intuição mandar. A palavra do dia é introspecção.
1: Capricórnio.
0: Capricórnio, as amizades, os projetos de longo prazo ganham destaque. O dia é ótimo para identificar em quem você pode confiar de verdade e unir forças com pessoas que compartilham dos seus ideais. A palavra do dia é lealdade.
1: Aquário.
0: Aquário, sua carreira e ambições profissionais recebem um impulso poderoso de determinação. Mostre sua competência, assuma o controle das suas metas e não tenha medo de impor respeito no trabalho. A palavra do dia é determinação.
1: Peixes.
0: A energia fluida de hoje traz um desejo profundo de expandir seus horizontes, pisciano. Excelente dia para se dedicar aos estudos, planejar passos futuros e buscar inspiração em novas filosofias de vida. A palavra do dia é expansão. Amanhã os signos voltam para você começar amanhã muito bem, sabendo a energia do dia.
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0: Às vezes, três palavras são suficientes para mudar uma história. Quando ditas com verdade, elas aproximam corações, fortalecem laços e ficam guardadas para sempre na memória. De 1991 para o Lembra Dessa, eu te amo, Zezé de Camargo e Luciano.

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1: Ah, canção rei! Isso aqui tem que ter sentimento. Despeito.

0: Band FM, Wesley Safadão, Displicente. Antes, Zezé de Camargo e Luciano, Eu Te Amo. Não lembra dessa?
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0: E hoje o tempo segue estável no Rio de Janeiro. A quarta-feira terá céu claro e não há previsão de chuva. Os ventos variam entre moderados e fortes e as temperaturas seguem subindo. A mínima é 17 e a máxima deve chegar aos 35 graus. No transporte, os modais operam normalmente nessa manhã, hein? Metrô, trens, barcas, BRT e VLT funcionam sem registro de ocorrências ou interrupções. Eu volto já já com mais música pra gente, hein?
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6: E o bicho tá pegando, Drica. Acidente no elevado Paulo de Fronten, em direção à Lagoa, envolvendo dois carros. Quem puder, dê preferência ao elevado 31 de março e siga pelo túnel Santa Bárbara. Prepare o coração, quarta, 7:30 da noite, tem Internacional e Flamengo. Assista ao vivo e com exclusividade do Prime Video. Já já eu volto.
0: Já já ela volta com mais informações pra você.
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0: Band FM 96, ótima quarta-feira para você que tá aqui com a gente, aproveitando a manhã show, curtindo a programação da Band FM. Fique à vontade, eu sou a Drica, vamos juntos até às 11.
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0: Só para você, hein?
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0: hora de falar dos outros.
1: Ouviu essa vinheta, você já sabe.
0: Ouviu essa entradinha, já sabe que a gente vai fofocar um pouquinho dos outros. Lá, lá, lá, lá, lá. Quero saber o que... Eu fico... Nem eu sei. Eu não sei. Saem essas vozes estranhas. Eu fico, gente, o que, que eu tô fazendo? Eu não sei o que eu tô fazendo. Eu não sei. Sai naturalmente. Ai, socorro. Vai, Thiago. O que, que você vai contar pra gente? Vem.
1: Hoje eu trouxe uma coisa sobre os globais. Uma global, na verdade.
0: Uma global.
1: Érica Januza.
0: Érica Januza.
1: É, gente, caso vocês não saibam, Érica Januza está solteira novamente.
0: Ixi, gente, você tá solteira. Tá solteira.
1: O que aconteceu?
0: Ela namorava
1: Drica?
0: Com quem?
1: Ela estava com o Arlindinho.
0: Arlindinho.
1: Filho do Arlindo Cruz, caso você não saiba.
0: Vamos, vamos deixar os nossos ouvidos bem informados.
1: Exato.
0: A notícia do antes e o depois.
1: Exato. Só que, no fim de semana, o Arlindinho foi flagrado numa casa de swing, Drica.
0: Gente, eu vou repetir pra vocês, caso você não tenha entendido. O Arlindinho foi flagrado numa casa de swing. Ela estava junto?
1: Não! Fotos dele sozinho.
0: Quer dizer, não, né? Tá,
1: enfim,
0: pensamentos bom. Intrusivos, né? Como diria Tiaguinho, pensamentos intrusivos.
1: É, enfim. Aí, no fim de semana, tal, ela foi, apagou as fotos dele, deu um follow no Instagram, tal. Deu logo os indícios que eles tinham terminado, né?
0: Indícios? Nossa senhora, foi um outdoor.
1: É, ainda não tinha falado
0: foi
1: nada.
0: Foi um outdoor.
1: Né?
0: Ô, oh, cara, aquele Vida Brasil, passando Vida Brasil, aquele monte de outdoor, vários outdoor. Vários.
1: Enfim, mas ela ainda não tinha falado nada.
0: Qual é o plural de outdoor? Tá, deixa, pensamentos intrusivos, Outdoors.
1: Eu não sei o que eu puxei, fiz isso.
0: Outdoors.
1: Outdoors.
0: Ah, pensamentos intrusivos, vai.
1: Enfim, a Érica, ela ainda não tinha... Ela fez isso, né? Ela deu um follow, ela tirou as fotos, mas ela não tinha falado ainda.
0: Falado, verbalizado o negócio.
1: Enfim, aí ontem de tarde, assim, pelo almoço, ela postou os stories lá, tava dirigindo. Não façam isso, mas ela fez.
0: Pois é. Eu sempre falo pra vocês mandarem mensagem quando estiverem parados no sinal de trânsito.
1: Exato. Ainda assim, ela não falou explicitamente, olha, não tô mais casada, blá, blá, blá, né? Não tô mais namorando, maridinho. Mas
0: que carro.
1: Ela falou que depois desse fim de semana, ainda bem que ela tava de folga, porque ela foi colocada na lama e tava precisando visitar a família. Ela foi visitar a família. É porque, assim, foi uma situação terrível pra ela. Não citou o nome dele, obviamente, porque também não vamos dar palco mais pra ele, né?
0: Já chega, acabou, né? Passou. Já fez caca ele que fique na lama.
1: E aí, Drica? A cereja do bolo é que ela recitou uma música do Arlindo Cruz, o pai do Arlindinho.
0: Ela recitou uma música.
1: Ela falou assim, ó. A partir de agora, se alguém me perguntar o que é o amor pra mim, eu não sei responder, eu não sei explicar. Quem sabe algum outro dia. Olha, gente.
0: Então, em homenagem.
1: Em homenagem.
0: Em homenagem à Érica, com nova fase. Olha, é a famosa frase que... Aí me pergunta, Drica, por que você tá sozinha? Antes só do que uma acompanhada.
1: Exatamente.
0: Né, Érica? Então curte aí a sua nova fase. Porque, né, antes só do que uma acompanhada. Em homenagem à Érica.
1: Vamos curtir um pouco, Arlindo.
0: Arlindo Cruz.
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Band FM tá na mente, fato. Consumado, Ed Brito e Samuel, Romance Rosa. E você já mandou a sua mensagem pra gente? 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E a música continua aqui na Manhã Show.

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Band FM, Cleiton e Romário, com Zé Felipe, se eu te perdoar, teve Pixote em segurança. Itaim e Thiago, com vocês? Eu. 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

0: Rede FM, Bruninho e Davi, com participação do Luan Santana. E essa boca aí? Maiara Maraíza, Quem Sente Saudade Sou Eu. E Ferrugem, Arrependidaço. É, pra quem tava esperando, olha quem chegou. Ei, o nosso guardião está de volta, protegendo a nossa caixa. Nossa, nada, né? Porque é dele, só dele.
1: Só minha.
0: Só
1: trancada
0: dele.
1: Sete chaves para mim.
0: Escondidíssima. Entendeu? Não é nossa, gente. É nossa só na hora que a gente abrir. Por enquanto é só do Thiago. Vamos para indicadores, todo mundo preparado, prestando atenção. Prestem atenção para mandar o WhatsApp 999-777-030 com seu nome e bairro.
1: Oh, meu Deus.
0: Com seu nome e bairro, tá? Dizendo que quer participar da caixa premiada. Atenção, a dica 2.
1: Tá distraído? Vamos dar mais um minuto. Um segundo.
0: É.
1: Ó, dois, presta atenção.
0: 5 segundos. Vai, presta atenção. Para o que você tá fazendo. Para.
1: Atenção.
0: Estátua. Vai.
1: Dica 2. Costuma voltar para seu tamanho original rapidamente.
0: Aí. Prestou atenção? É isso aí. Mande seu nome e bairro por escrito, gente. Por escrito. 999-777-030, dizendo que quer participar da caixa premiada. Tiago, o Guardião. The Guardian. Repita.
1: Ué, meteu em inglês.
0: É.
1: Dica 2. Costuma voltar para seu tamanho original rapidamente.
0: Pronto, gente. Dica 2 já no ar. Espero que vocês tenham acompanhado a dica 1 também. E já tem a caixa premiada, tem o Kit Kim, tem a Super 6 das 10, mas por enquanto tem música. A gente volta já. Aguenta aí.
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0: eu acho que você tem que mandar aquela mensagem. Mas manda o que tá no seu coração.
1: Porque se fosse eu falaria...

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0: Band FM, Geninho e Mariana Fagundes, peão todo tatuado. Antes teve Mumuzinho, não teve Mumuzinho não, teve Danilo e Davi. Ih, me confundi tudo aqui, gente. Danilo e Davi, apaga, apaga, apaga. Fiz uma bagunça com as músicas. Tiaguinho, Pensamentos Intrusivos. O que importa é que todas foram um ar bonitinho. Eu só me enrolei pra desanunciar. E o que é mais importante do que as músicas? É você se programar pra aproveitar, chamar a família, chamar os amigos. 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Eu volto já já que tem Super 6 das 10. Todo mundo preparado para votar nas melhores aqui da rádio? Então fica aqui comigo, te espero.
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0: Ela tá de volta, ela sabe tudo sobre o trânsito e vem compartilhar com vocês. Fala, Vivi.
3: Atenção, Drica, tem um incêndio acontecendo em um estabelecimento comercial na Avenida Princesa Isabel, bem nas proximidades da Nossa Senhora de Copacabana. O trânsito já prejudicado em direção a Botafogo. Siga pelo túnel velho. 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
0: Valeu, Vivi. Daqui a pouco ela volta com mais informações pra gente.
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0: Band FM, 10h03. Ótima quarta-feira pra você que tá aqui com a gente, curtindo a Band FM, aproveitando a manhã show. Que bom que você tá aqui. Eu sou a Drica, vamos juntos até às 11. Feito tudinho pra você, hein? 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
1: São elas as melhores, as mais fofinhas, as mais fofoletes da nossa programação para você escolher. Estão todas juntas aqui, especialmente para você. Escolha a sua, 999-777-030, nome, bairro e o seu voto. Por escrito, combinado? Tá valendo caixinha de som da Band FM para você curtir a rádio no volume, para espalhar que nem fofoca a Band FM. A caixinha tem rádio FM e Bluetooth, então, ó, para curtir bastante a Band FM e espalhar pra geral, que a Band FM tá aqui pra todo mundo, hein? 999-777-030, nome, bairro e o seu voto. Tudo isso por escrito. Atenção às mais fofuchas aqui da programação. Música 1, Diego e Vitor Hugo, Beijei a Cura. Música 2, Zé Felipe e Ana Castela, A Sua Boca Mente. Música 3, Menos é Mais, com Natan, Pela Última Vez. Música 4, Jorge Matheus e Matheus e Cauã, Gaivota. Música 5, Zé Neto e Cristiano, Cadeira Cativa. E a música 6, Grupo Chocolate com a Turma do Pagode. Alô, Virgínia! Qual que você escolhe aí? 999-777-030, nome, bairro e seu voto. Tá valendo caixinha de som da Band FM, com rádio FM Bluetooth, lindona, pra você ouvir a Band FM de jeitinho personalizado, só pra você. Gostou? Então, vote. Tô esperando seu voto. Super 6 tá começando agora, hein?
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0: Band FM Super 6 das 10. Essa foi a música 3. Menos é mais com o Natan pela última vez. Antes teve Zé Felipe Ana Castela, Sua Boca Mente. E a música 1, Diego Vitor Hugo, Beijei a Cura. Qual que você escolhe? Cadê seu voto que eu não tô vendo? Manda pra cá seu voto, nome e bairro. E o seu voto pro 999-777-030. Sabe o que tá valendo nessa Super 6 das 10? Uma linda caixinha de som personalizada aqui da Band FM com rádio FM e Bluetooth para você curtir a programação da Band FM, todo personalizado e chiquérrimo ou chiquérrima, né? Pra você espalhar aí que nem fofoca o som da Band FM para todo mundo. Então, manda seu voto aí, 999-777-030, nome e bairro. Atenção, música 6, Grupo Chocolate. Alô, Virgínia, com a turma do pagode. Vai ter a música 5, antes nada. O Zé Neto, não toquei ainda, gente. Zé Neto e Cristiano, Cadeira Cativa, é a música 5. E a música 4, Gaivota, Jorge Matheus e Matheus e Cauã. A gente vai ouvir agora a música 4 e eu espero seu voto.
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2: Band FM Super 6 das 10. Corre pro WhatsApp que dá tempo de votar, escolher a sua em 999-777-030. Nome, bairro e o seu voto. A música 6 foi o Grupo Chocolate com a Turma do Pagode. Alô, Virgínia. Música 5, Zeneto Cristiano, Cadeira Cativa. Música 4, Jorge Matheus e Matheus Icauanga. E vota. Música 3, Menos é Mais, com Natan pela última vez. Música 2, Zé Felipe Ana Castela, Sua Boca Mente. E a música 1, Diego Vitor Hugo, Beijei a Cura. Tá valendo caixinha de som da Band FM, personalizada com Rádio FM e Bluetooth. Então corre lá pra mandar o seu voto pra gente, que a gente tá esperando.
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2: E quarta-feira de agenda cheia para os cariocas. Às 7 da noite, o Flamengo encara o Internacional no Beira-Rio pelo Campeonato Brasileiro. O rubro-negro tem a volta do zagueiro Léo Ortiz, recuperado de lesão, e precisa da vitória para não deixar o líder Palmeiras se distanciar. Já às 9:30 da noite, o Fluminense enfrenta o Bahia no Maracanã, no primeiro dos 6 jogos seguidos que o Tricolor fará no Rio de Janeiro. Olha que beleza! No mesmo horário, Vasco recebe o Independiente Medellín em São Januário pelo jogo de volta dos playoffs da Copa Sul-Americana. Depois do empate na Colômbia, o time precisa vencer para garantir seu lugar nas oitavas de final. E ninguém acertou, ai, ninguém, gente. Eu disse ninguém acertou as 6 dezenas do concurso 3037 da Mega Sena sorteado ontem. Os números sorteados foram 2, 11, 22, 30, 51 e 54. 38 apostas acertaram a quina e cada uma vai receber R$ 63 mil. Já a quadra teve 3.447 ganhadores, com prêmio individual de R$ 1.147. Próximo sorteio acontece amanhã e tem prêmio estimado em R$ 86 milhões. Vou repetir, R$ 86 milhões. Vai fazer sua fezinha. Boa sorte para você. Eu volto já já com o resultado.
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2: Vivi de volta com informações pra gente. Fala, Vivi.
8: Fechando, Drica, Avenida Rei Pelé com trânsito congestionado do estádio do Maracanã até a chegada ao viaduto do Valdo Cosi em direção à Praça da Bandeira, Visconde de Niterói, ainda servindo de opção. Trânsito parado? 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Beijo, Drica. Até amanhã.
2: Beijo, Vivi. Até amanhã.
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2: Band FM 10h29. Ótima quarta-feira pra você. Olha o resultado chegando.
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2: É, simbora pro resultado da Super 6 das 10. Quem faturou a caixinha de som da Band FM com rádio FM Bluetooth foi o Roberto de Caxias, final de telefone 5241. Parabéns, Roberto. 5 dias úteis para retirar sua caixinha aqui na Band FM, Rua Álvaro Ramos, 350, em Botafogo. Atenção ao horário de retirada do brinde, meio-dia às 5 da tarde. Ok, Roberto? Parabéns. Vamos saber quem ganhou agora, né?
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2: Zé Felipe.

0: Henrique Juliano, romântico, antes teve Zé Felipe na Castela, o vencedor da Super 6 das 10. Sua boca mente. Ai, simbora, gente, simbora, que tá na hora, tá na hora.
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0: Sim, o guardião já está aqui.
2: Tá na hora de brincar.
0: Tá na hora de brincar de caixa premiada com vocês. E aí, todo mundo preparado? Recados diários.
2: Cinco toques. Nada mais.
0: E nada mais. Cinco. Como é que era o nome daquela música? Nem um toque. Eu quero dar cinco toques. Então é isso. Cinco toques e nada mais. Puxei do fundo do baú a música agora.
2: Então
0: momento,
2: tá bom,
0: momento chacrinha. O Thiago não conhece a música, porque esse é o momento chacrinha. Ele é muito antigo. Então é isso. Cinco toques, gente. Não deixe o celular no modo avião, né? Ou sem som, etc, etc. E calma na hora de atender. Muita calma.
2: Não desligue na nossa cara.
0: Não desligue na nossa cara. Vocês viram... Foi ontem ou foi de ontem que ele tava no andaime? O ouvinte,
2: ontem,
0: o Roberto.
2: Foi ontem.
0: Então... Vocês viram, né, gente? Acontece, isso acontece. A pessoa às vezes está longe do celular, está ocupada, o celular está na mochila, o celular está na bolsa, está num ambiente com muito barulho, não, às vezes está dirigindo. Cara, N situações que podem acontecer justamente na hora da caixa que você não pode atender ou está longe do celular. Né? Então, se você vira uma mensagem da Band FM que a gente te ligou, não fique chateado. Não fique chateado ou chateada. Tá bom?
2: É isso.
0: Vamos lá, boa sorte para todo mundo. Tá acumulado em R$300. Simbora para a dica 3. Deixa eu me organizar.
2: Vamos
0: aqui. Peraí, canal aberto. Tá, tudo organizado. Porque eu tenho que controlar a mesa de áudio também, gente. Peraí. Vambora, boa sorte, galera. Peraí, é a Marta. Marta de Santa Rosa, né? Segundo toque, Marta.
3: Alô!
0: Alô, Marta!
3: Ai!
2: Que animação!
0: Que animação!
2: Bom
0: adoro!
2: Dia.
0: Adoro! Marta, adoro! Adoro! Bom dia!
3: Estava do ladinho da rádio!
0: Que maravilha! Tudo bem, Marta?
3: Tudo bem!
0: Adoro a alegria de você, essa animação quando atende o telefone. Aquela ouvinte também que atendeu, eu quero caixa premiada, Band FM!
3: Eu botei misteriosa, caixa misteriosa.
0: Tá valendo também porque é misteriosa, porque nós temos o guardião misterioso desta caixa, que é o Thiago.
2: E aí
0: a caixa também é premiada e misteriosa, gostei. Marta,
3: que bom.
0: Tá preparada, querida?
3: Eu só ouvi uma pista.
0: Uma pista. Tudo bem. Mas aí, boa sorte pra você.
3: Foi a segunda.
0: Tá, presta atenção. Tá ouvindo a gente bem? Tá ouvindo direitinho?
3: Tô.
0: Tá
2: ouve
0: bom?
2: Ouve pelo
0: aqui
2: no telefone.
0: Quintal. Ouve pelo telefone, que fica melhor o som, né? Pra você não ter retorno de rádio. Tá bom? Porque o retorno...
3: Tô te ouvindo bem.
0: O retorno do rádio atrapalha. Vamos então para a nossa vinheta de suspense. Aqui agora.
3: Tô nervosa.
0: Ai, calma, vai dar certo. Calma. Suspense, vinheta de suspense. É pra você respirar, se preparar pra receber a terceira dica. Marta, vamos lá. Thiago, preparadíssimo pra dar a terceira dica. Atenção.
2: Cuidado.
0: Atenção. Marta,
2: ao
0: presta
2: nervosismo.
0: Atenção. Vai lá, terceira dica, Thiago.
2: Dica 3, hein, Marta? Foi feito para ir e voltar inúmeras vezes.
0: E aí? O que você acha que é?
3: Eu acredito que é a mola.
0: Mola. Ela acredita que é uma mola. Vamos com a vinheta de suspense de novo. O Thiago vai dar. O Thiago.
2: Socorro! Será que é?
0: É porque a gente fica nervoso junto. Ai, vamos lá, vai. Thiago, dá as dicas pra ela.
2: Ó, a dica 1 era... Pode ser encontrado em caixas, bolsas ou gavetas.
0: Será? Pô, dependendo se for. Se for brinquedo de criança, talvez, né?
2: Aquelas que é coloridinha.
0: Aquela coloridinha,
2: Ah, eu adorava.
0: Dica 2.
2: Costuma voltar para seu tamanho original rapidamente.
3: Sim, a mola faz mola. Isso.
0: É, a mola também faz
2: Se
0: isso.
2: Se estica, ela volta.
0: Mas né? Você sabe que engana também essas dicas, né, Marta? Vamos lá, dica 3. Dica 3.
2: Foi feito para ir e voltar inúmeras vezes.
0: É, também. Sim. Também serve. A um é que mais ou menos. É. Mas vamos abrir a caixa, atenção.
2: O que será, hein?
0: Não era.
2: Poxa.
0: Sabe o que é, Marta? É uma trena. Ah. É uma trena.
3: Ah,
0: mas,
3: tá.
0: Mas você viu mais ou menos também. Você chutou super bem. Chutou muito bem. Obrigada pela participação.
3: Ai, mas eu amei. Amei.
0: Né? Eu também amei sua alegria. Quer mandar beijo pra alguém? Quer mandar beijo?
3: Beijo pra minha família, pra minhas amigas. Eu moro em Santa Rosa, né, Niterói. E beijo pra vocês, que eu
2: obrigado.
3: Todo dia.
0: Obrigada. Ai, maravilha. Eu amei falar com você. Obrigada pelas mensagens.
3: Amei.
0: Obrigada pela participação.
3: Obrigada.
0: Você sabe que depois de um tempo, né, a gente dá um tempo pra poder dar chance pra outras pessoas. Quem sabe depois de um
3: com
0: tempo
3: certeza.
0: A gente te liga de novo, tá bom?
3: Tá bom, então.
0: Beijo,
3: obrigada.
0: Meu amor. Continua
2: beijo.
0: Com a gente aqui
2: beijo.
0: Na Band. Beijo.
3: Tá bom, com certeza. Beijo.
0: Oba. Beijo. Ai, gente, mas foi bem, né?
2: É,
0: a primeira
2: foi
0: que
2: bem.
0: Mais ou menos você não bota
2: ela
0: na
2: não ouviu, né?
0: Caixa, perdeu a primeira dica, exatamente. Mas tudo bem, gente, não tem problema. Amanhã continua acumulada, a brincadeira continua. Vocês sabem que sempre vai ter caixa premiada aqui, vai ter a Super 6. Agora tem o Kit Kim, né? Então, gente, sempre tem coisa muito legal pra você participar com a gente, fazer amanhã show junto com a gente. E a caixa volta amanhã.
2: Acumulada em 400 reais.
0: Acumulada em 400 reais. Vambora de música que não dá tempo. Daqui a pouquinho a gente volta com o resultado do Kit Kim, hein? Então continua aqui com a gente.
2: Oba!
0: No Manhã Show.
2: Oba!

0: Band FM, Marvila Ali Mandalim, Nike Shortinho, desencana! E rapidamente voltamos para dar o resultado. Atenção, atenção. Acabou de baixar o espírito de Chacrinha aqui agora.
1: Chacrinha.
0: Também Chacrinha. Atenção.
1: Não tô entendendo legal, não.
0: Não, sei lá. Eu não sei o que acontece, gente.
1: Ah, olha, esse programa é muito louco.
0: Gente. É muito louco. Vocês não querem. Não,
1: mas alegria
0: é,
1: da.
0: Não dá. Dá uns negócios, sei lá. O cérebro da apresentadora não é muito normal, não, galera. Vocês mandaram mensagem, vocês mandaram, eu quero o Kit Kim. Então todo mundo concorreu. Vocês sabem que todo dia tem sorteio do Kit Kim aqui, de segunda a sábado. É só participar, mandar sua mensagem por escrito.
1: Exatamente, né? Uma mensagem por escrito para o nosso WhatsApp, 999-777-030. Eu quero um Super Kit Kim com seu nome e bairro.
0: Isso.
1: Agora não, porque tá acabando o
0: nosso agora
1: programa,
0: não, né, gente?
1: Mas todo dia você pode mandar.
0: A gente está relembrando para você, porque todo dia amanhã vai ter de novo. Então, assim, já se prepara para mandar sua mensagem para o nosso WhatsApp, dizendo eu quero um Super Kit Kim, porque é tudo muito gostoso. 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Quem faturou o Kit Kim hoje foi o Nilcio Nascimento, de São João de Meriti. Final de telefone 7923. Parabéns, Nilcio. Ó, 3 dias, tá? 3 dias, porque são produtos perecíveis. Então venha o mais rápido que você puder. 3 dias para retirar aqui na Band FM, Rua Álvaro Ramos, 350, em Botafogo. Atenção horário, Nilcio, de meio-dia às 5 da tarde, para pegar aqui seu Kit Kim. Certo? Amanhã teremos mais sorteio, Thiago?
1: Com certeza, todo dia tem sorteio.
0: Todo dia tem sorteio e tem música ainda. Antes de dar. É isso, foi isso que eu quis dizer.
1: Antes da gente ir embora.
0: Antes da gente ir embora, tem mais música. Você sabe aquele desenho do Pegue o Pombo? Sabe? Pegue o Pombo, pegue o Pombo. Então é isso. Porque é Pombo. Bora de música.
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0: Band FM Guilherme Benuto com Luan Santana, quarto 67, clareou, olha eu sorrindo e Vitinho Imperador, eu me apaixonei.
1: Ah!
0: Acabou amanhã show, gente.
1: Poxa!
0: Passou rápido, né?
1: Graças.
0: Passou rápido, rápido. Mas, gente, sempre passa rápido, por quê? Porque vocês são incríveis. Vocês são, nossos ouvintes são incríveis.
1: Sempre.
0: É sempre muito animado, a gente fica acompanhando as mensagens. É sempre bom demais estar com vocês aqui todo dia na Manhã Show. Então, amanhã estaremos aqui.
1: Com certeza, Drica.
0: Juntinhos.
1: Todo dia.
0: Todo dia, com o Kit Kim, Super 6 das 10, caixa premiada que está acumulada. Vai para R$400. E vocês participando sempre, porque o ouvinte vai não!
1: Poxa! Mas você vai ficar ligadinho aqui depois de
0: Elis, beijo, Elis. Beijo, beijo, beijo pra você. Então, você continua com a gente aqui na Band FM, que já já tem Quem Ama Não Esquece com a Milena.
1: O que, que é a história de hoje, Drica?
0: O que, que é a história de hoje? Me conta.
1: A história de hoje é sobre ser traída por toda a família.
0: Meu Deus!
1: Socorro!
0: Socorro! Emocionante. Fica com a gente aqui, então, na Band, com a Milena, Quem Ama Não Esquece. E eu e o Thiago voltaremos amanhã juntinho com vocês para fazer mais um Amanhã Show sensacional com os melhores ouvintes do universo.
1: É certo? Isso, que
0: é
1: alegria.
0: Isso. Então vamos nessa. Beijo!
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0: Tudo bem com você? Muito prazer. Eu sou a Milene, tá no ar o nosso Quem Ama Não Esquece. Esse programa que a gente adora porque tem tantas histórias interessantes. E hoje não vai ser diferente. Lembrando que você também pode mandar sua história aqui pra gente. 11 999 919197. Hoje quem conta a história aqui é a Sandra. Nossa, a história da Sandra vem pra mostrar pra gente que nem toda a família é um porto seguro, né? Às vezes é onde começa, mas não deveria, é onde começa a maior tempestade. Ô Sandra, seja muito bem-vinda ao Quem Ama Não Esquece de hoje.
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0: A maior ingenuidade de alguém de bom coração é acreditar que todo mundo ama com a mesma sinceridade. A confiança é um presente que a gente, muitas vezes, entrega sem pensar. O problema é quando ela cai nas mãos erradas. Quando eu conheci o Israel, eu confesso que não me interessei muito. Ele não fazia o meu tipo em absolutamente nada. Mas, às vezes, é justamente quando a gente não espera nada que tudo acontece. Ele foi super paciente e soube direitinho me conquistar. Um dia eu simplesmente percebi que estava completamente apaixonada por ele. Nosso namoro durou menos de um ano e logo depois a gente se casou. Era uma vida bem simples, mas bem estável também, cheia de amor. Tudo que a gente conquistou junto. E antes de ser marido, ele era o meu melhor amigo. Os problemas começaram quando eu passei a querer cuidar da minha irmã mais nova, a Renata. E eu queria cuidar dela como se eu fosse a mãe dela. Deixa eu explicar. Eu e a Renata sempre tivemos uma ligação bem forte. Quando a minha mãe teve ela, já não era tão jovem e foi uma gravidez inesperada aos 41 anos. Eu, por outro lado, já tinha 15 anos e, por isso, eu sempre tive a maior disposição para cuidar da Renata. Muitas vezes, era eu quem dava banho, quem dava comida, quem colocava para dormir. Depois, eu passei a levar a Renata para a escola e ajudar nas tarefas também. Até eu sair de casa, a Renata era meio que uma filha mesmo para mim. Depois, eu me casei, fui morar com Israel e tive meu próprio filho. Mas aquela proteção com a Renata nunca deixou de existir. E isso, muitas vezes, incomodava o meu marido.
1: Sandra, eu não quero que isso vire uma briga entre a gente, sabe? Mas como eu tenho liberdade para conversar tudo com você, eu preciso falar.
2: Nossa, mas o que foi? O que aconteceu?
1: A gente não vive no luxo, você sabe. Muitas vezes é apertado até para pagar as contas. E eu concordei que você pagasse um cursinho para sua irmã, mas agora, querer pagar também a faculdade?
2: Eu sei disso, mas você sabe como ela é. Se eu não fizer isso, é capaz que ela largue os estudos. Ela ainda não conseguiu um emprego, tá sem dinheiro também.
1: Sandra, ela tem 19 anos. Ela tá bem grandinha para se virar. Você não acha que você tá exagerando com ela, não? Não tá protegendo demais essa moça?
0: Eu entendi o Israel, mas o que ele não entendia é que ela, para mim, era quase uma filha. E por um filho a gente faz tudo, não faz? Para tentar amenizar as coisas em casa, eu fui atrás também de arrumar um trabalho para ela. Mas olha só que ironia, o trabalho era exatamente na minha rua e por isso ela passou a frequentar ainda mais a minha casa. Todos os dias ela almoçava em casa, às vezes até saía do trabalho e vinha para o jantar também. Em algumas épocas, ela até ficava para dormir para não ter que ir até a casa dela e voltar no dia seguinte. O Israel aceitava porque ele sabia que eu nunca ia proibir minha irmã de vir na minha casa. Meu filho também adorava a Renata, então meu marido acabava perdendo essa briga. Foi assim que os anos foram passando na minha família. A Renata ficava mais velha, mas não amadurecia. Continuava sendo a minha irmã caçula, meio doidinha. Já o Israel se acostumou com aquela presença. Eu acho até que ele passou a gostar, porque a Renata, apesar de todos os defeitos, também ajudava muito a gente. Ficava com nosso filho pra gente sair, cuidava da casa como se fosse dela. Vez ou outra fazia um bolo sem ninguém pedir. Enfim, pequenas coisas que tornavam aquela presença tão frequente na minha casa muito mais agradável. Ele até defendia a Renata quando eu brigava com ela por algum motivo.
1: Você tá pegando demais no pé dela. Por qualquer coisa, sabe? Você já tá falando que ela não tá certa e que tá difícil.
2: Quem te viu? Quem te vê, hein, Israel? Que aconteceu?
1: A sua irmã nunca vai crescer. Ela continua sendo a mesma menina de sempre.
2: Menina, com 25 anos. Sei. Ela é assim porque eu dou tudo de mão beijada pra ela, por isso.
1: Bom, isso eu avisei lá atrás, né? Avisei que você estava exagerando. Agora é tarde.
2: Eu só acho que ela anda estranha. Tá muito calada, muito cheia de segredo. Toda hora que eu chego perto dela, ela esconde o celular. Sei não, viu, Israel? Sei não, hein?
1: Ah, deixa a menina, vai. Deve ser algum namorado, sei lá.
2: A minha irmã andava muito esquisita mesmo. Já fazia tempo que eu percebia que ela estava diferente. Ela continuava vindo na minha casa praticamente todos os dias, mas andava tão avoada. Sabe quando a pessoa tá com a cabeça nas nuvens? Assim, ela estava assim, desse jeito. Eu também achava que era algum namorado. Mas por que que um namoro deixaria a Renata daquele jeito? Não fazia sentido. E ela sempre falava quando estava saindo com alguém. Mas com o passar do tempo, eu comecei a sentir que alguma coisa tinha mudado dentro da minha irmã. Não era comigo. Ela continuava carinhosa, ela me abraçava, ela conversava, mas parecia que ela vivia preocupada com alguma coisa. Ela já não largava o celular por nada. Se tocava uma mensagem, ela fazia questão de olhar na mesma hora. Às vezes, estávamos só eu e ela, e mesmo assim, ela saía de perto para poder responder. E quando eu perguntava alguma coisa, ela mudava de assunto. Mas eu também não levava tão a sério, porque eu achava de verdade que se fosse algum problema sério, ela chegaria em mim e falaria. Era sempre eu quem resolvia tudo para ela. Bom, depois de meses assim, a minha irmã começou a ir menos na minha casa. Antes ela aparecia todos os dias. Depois começou a dizer que precisava resolver coisas, que encontrar uma amiga, que estava cansada. Eu achei até bom, porque para mim, ela estava finalmente criando a própria vida dela. Só que quando ela aparecia, às vezes ela parecia distante. Ela estava ali de corpo, mas a cabeça parecia estar em outro lugar. O Israel dizia que eu estava implicando à toa e eu acabava acreditando nele. Até que chegou o dia que me trouxe todas as respostas. E essas respostas mudaram completamente a minha vida. Era uma quarta-feira de manhã. Eu fui trabalhar como fazia todos os dias. E já estava quase chegando na empresa quando eu percebi que eu tinha esquecido um documento que eu precisava entregar. Como eu não trabalhava longe, eu resolvi voltar rapidinho para buscar o documento. E aí quando eu cheguei, eu nem chamei por ninguém, porque aquela hora o Israel já deveria ter saído para o trabalho. Mas assim que eu botei o pé em casa, eu ouvi a voz dele. Dele e dela. Eu ouvi os dois rindo. Sabe quando você, do nada, tem um instinto? Pois é, eu tive. Ou acho que foi algo sobrenatural que me fez continuar em silêncio e ir até o quarto sem falar nada. E eu fui bem devagar até lá. Meu coração estava disparado porque eu acho que ele soube o que eu ia ver antes mesmo de eu chegar até lá. E quando eu abri a porta, foi como se o céu desabasse na minha cabeça. O Israel estava lá, na nossa cama, pelado com ela, com a Renata, que também estava nua. Os dois olharam para mim ao mesmo tempo e, sei lá, por quantos segundos, ninguém falou nada. Parecia que o tempo tinha parado. Eu não gritava, eles não falavam. A única coisa que eu conseguia ouvir era o meu próprio coração, batendo tão forte que parecia querer sair pela boca. Foi ela quem começou a chorar primeiro. Ela puxou o lençol para tentar se esconder e só repetia: me perdoa, me perdoa, me perdoa.
1: Olha, Sandra, peraí, calma. Deixa eu falar primeiro. Calma, deixa eu explicar.
2: Essas coisas que não tem explicação.
1: Sandra, peraí, não faz nada. Calma. Ô, Sandra, volta aqui, vai. Não sai desse jeito, você tá nervosa, Sandra. É perigo. Sandra, volta aqui, pelo amor de Deus, vai.
2: Eu nem lembro como eu consegui dirigir. Eu só lembro que naquele momento eu tinha certeza de que o meu casamento tinha acabado. O que eu ainda não sabia é que aquela cena escondia uma verdade muito pior. Naquele dia, o Israel não parou de me procurar. Ligava sem parar, mandava mensagem, dizia que precisava conversar comigo, que eu não podia jogar mais de 15 anos de casamento no lixo por causa de um único erro. Um único erro. Era assim que ele chamava aquilo que ele estava fazendo. Sabe o que é pior? Eu nem tinha como fugir, como me esconder, como desaparecer. Eu tinha uma casa, um filho, e eu tinha que voltar para resolver aquele problema. Eu precisava ouvir alguma explicação, ouvir alguma coisa. Eu só queria entender como que duas pessoas, aliás, as duas pessoas que eu mais amava, como elas tinham conseguido fazer aquilo comigo.
1: Sandra, olha aqui, me escuta. Por favor, me escuta.
2: Isso só aconteceu dessa vez?
1: Sim, sim.
2: Você tem coragem de jurar? De jurar pelo nosso filho?
1: Não.
2: Ah, meu Deus, meu Deus, meu Deus, meu Deus, meu Deus do céu.
1: Calma, Sandra, calma.
2: Meu Deus do céu, me fala a verdade de uma vez por todas. Fala.
1: É que faz um tempo.
2: Quanto? Quanto tempo? Quanto?
1: Sandra, olha, faz três.
2: Três? Três o quê? Três? Três vezes? Três semanas? Três o quê?
1: Não, Sandra, três... Faz três anos.
2: Naquele instante eu senti uma dor ainda maior do que a do flagrante. Porque uma traição de um dia é uma escolha. Mas uma traição de três anos é uma decisão tomada todos os dias. E eu descobri que eles aproveitavam justamente quando eu estava trabalhando, quando viajava a serviço ou quando eu saía com o nosso filho. Às vezes a Renata chegava mais cedo na minha casa. Outras vezes, o Israel era quem inventava alguma desculpa para ficar em casa, enquanto eu acreditava que estava cuidando da minha irmã. Enquanto eu acreditava nisso, ela estava cuidando de destruir. E que eles aproveitavam justamente quando eu estava trabalhando, quando viajava a serviço ou quando eu saía com o nosso filho. Às vezes a Renata chegava mais cedo na minha casa. Outras vezes, o Israel era quem inventava alguma desculpa para ficar em casa, enquanto eu acreditava que estava cuidando da minha irmã.

precisava ouvir que eu não estava sozinha. Mas ali eu não achei nada disso. Minha mãe chorava o tempo inteiro. Meu pai ficava andando de um lado para o outro. Até que ele simplesmente falou que eu não podia destruir a minha família. Eu fiquei sem reação. Eu destruí? Eu? Quem destruiu foram eles. Eles. Mas piorou. A minha mãe, ainda chorando, disse que a Renata também estava sofrendo e que eu precisava pensar na minha irmã também. Sofrendo. A mulher que dormia com meu marido escondida de mim era a pessoa que eles escolheram proteger. Ninguém estava pensando em mim, ninguém estava me acolhendo, ninguém estava olhando para mim. Minha mãe dizia que eu precisava ter calma, que o Israel sempre foi um bom marido, que era um bom homem e que homem erra. Que eu vivia trabalhando, que talvez eu tivesse deixado o casamento esfriar mesmo. Eu juro. Não, eu juro que isso foi o que os meus pais me disseram. Naquele dia, eu não perdi só o meu marido, eu perdi a minha irmã, perdi minha família. Porque em vez de ficarem ao lado da filha que tinha sido traída, eles preferiram fingir que aquilo era só um problema de casal. Os meses que vieram depois foram os mais difíceis da minha vida. Eu me separei do Israel, eu fiz terapia, chorei. Chorei muito. Chorei o que tinha para chorar. E precisei aprender uma coisa que eu nunca imaginei. Existem pessoas que fazem parte da nossa vida por muitos anos, mas nunca fizeram parte do nosso lado. Durante muito tempo eu me perguntava onde eu tinha errado. Eu revivi cada conversa, cada almoço em família. Cada vez que eu deixei a Renata dormir na minha casa, cada favor que eu fiz para ela, era como se eu ficasse procurando um momento em que pudesse ter evitado tudo o que aconteceu. Mas a verdade é que eu nunca tive culpa nenhuma. Quem trai faz uma escolha. Quem mente faz uma escolha. E eles fizeram. Eles fizeram essa mesma escolha durante 3 anos. Hoje eu não sinto falta do Israel. Também não sinto falta da minha irmã. Aliás, da irmã, né, que eu achei que eu tinha. O que mais doeu foi descobrir que eu passei uma vida inteira cuidando de pessoas que jamais, jamais fariam o mesmo por mim. Eu demorei muito para entender que algumas perdas não são castigos, são livramentos. E hoje, eu vivo em paz. Eu tenho meu filho ao meu lado, reconstruí a minha vida e eu aprendi a colocar limites até mesmo em quem carrega o meu sangue. Porque família de verdade não é aquela que compartilha o mesmo sobrenome. É aquela que compartilha respeito, lealdade e amor. E eu sempre ouvi dizer que a família era o nosso porto seguro. Descobri da pior forma que, às vezes, é justamente dentro dela que a gente encontra as maiores tempestades. Mas eu também descobri que, quando a gente sobrevive à pior delas, aprende a construir um porto seguro dentro de nós mesmos. E esse, ninguém nunca mais destrói. Tá preocupado?

Band FM, é a Maiara Imaraíza, a culpa é nossa, aqui no nosso Quem Ama Não Esquece, com essa história da Sandra, meu Deus do céu. Não tem como a gente não ficar assim, indignado, essa é a palavra. E tanto que a gente faz, não precisa falar muito obrigado o tempo todo. Mas, poxa, precisa fazer um negócio desse? Não tem como, todo mundo se revolta, né? E essa história faz a gente refletir sobre uma verdade muito difícil para aceitar. Nem sempre as maiores decepções vêm de pessoas desconhecidas. Às vezes elas aparecem assim, justamente das pessoas que a gente mais confia. E aí, o negócio dói demais, né? Que essa história sirva de alerta para a gente valorizar quem demonstra lealdade para a gente nas atitudes e também nas palavras, né? Para quem está enfrentando aí uma grande decepção, fica a esperança de que o fim de um ciclo pode ser, na verdade, o começo de uma vida muito melhor. A Sandra, a gente percebe pelo final da história, pelo que ela falou no fim, que ela está fortalecida com ela, né? E quanta força a gente tem que tirar, a gente tem que tirar a força que a gente, numa situação dessa, que a gente nem sabe que tem. Porque decepção das pessoas que ela mais amava, que ela mais convivia, que ela mais ajudou. É difícil demais, é um tombo. Muito do alto, né? O que você faria numa situação como essa? Que recado você tem pra Sandra? Você já teve uma grande decepção assim na sua vida também? Conta aqui pra gente. 11 999919197. Lembrando que neste momento eu estou numa live no TikTok, no Instagram e também no YouTube. Por lá você comenta, dá a sua opinião e, claro, deixa seu recado pra Sandra também, tá bom? Eu tô esperando você no Quem Ama Não Esquece. Dessa quarta-feira, desse meio de semana. Vem comentar aqui a sua opinião, você também.

0: Band FM, eu, Zezé de Camargo e Luciano, nem mais uma dúvida. E você? 11999919197, por esse WhatsApp, você dá a sua opinião na história de hoje.
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16: 11:36 agora, bom dia. Tá no ar o nosso Quem Ama Não Esquece hoje com a história da Sandra. A sua rádio do seu jeito, a Sandra que sofreu uma decepção em dose dupla. Marido com a irmã. Gente, eu não desejo isso pra ninguém. Pra ninguém na face da terra. E olha, é complicado demais, hein? A Dani Bittar tá falando lá no nosso Instagram, @BandFM, é uma coisa verdadeira mesmo, né, Dani? Ela falou assim: é por isso que eu sempre falo, quando se casa, é cada um no seu quadrado. Nada de parentes morarem em casa e muito menos amizades o tempo todo dentro de casa. É verdade, o casal tem que viver a vida de casal, né, gente? Não adianta, não dá certo.
0: Oi, Milena, bom dia.
16: Bom dia.
0: Minha história aí também na Sandra, sei muito bem o que ela passou. Como é difícil você esperar o apoio da família e todo mundo virar as costas. Eu passei pela mesma situação com a minha irmã também e com meu irmão também, que ainda ajudou. Mas hoje eu também me separei há 4 anos, renovei minha vida, hoje eu vivo pra mim.
16: Ai, que bom!
0: Então, só desejo força pra ela e se afastar das pessoas, que é o que eu fiz, se afastar de família, de tudo, e ver que a gente nunca pode contar.
16: Nossa, não dá pra confiar em ninguém, né? Aí o irmão vai lá, ai que dor, você sofreu uma dor tripla, né? Agora o irmão vai lá e apoia a outra irmã que tá fazendo coisa errada. Ai, eu não sei, quando eu vejo esse tipo de história, quando eu vejo esse tipo de depoimento, como o depoimento que você me deu, eu fico assim, gente, parece que o mundo tá de ponta cabeça. Eu não sei, às vezes eu tenho a impressão, parece que tá tudo errado, e daí o errado que tá certo, as pessoas apoiam o errado. Ai, sei lá, eu fico meio revoltada, viu? A Olivia Alves tá lá no nosso Facebook, @bandfm, e falou o seguinte: quando começou a história, a minha intuição gritou, isso não vai dar certo. E não é que eu não tava certa. Quem tem uma irmã dessa não precisa de inimigo. É verdade.
17: Nossa, que história complicada, hein? Eu não consigo nem imaginar numa situação dessa. Apesar que eu vivi quase uma situação dessa, mas eu descobri depois que ele trazia ela na minha casa.
16: Ai.
17: E quando eu tava trabalhando e os meninos estavam na escola. Mas é muito difícil a gente até falar alguma coisa, né? Mas o dela é mais complicado, a própria irmã, né? Que ela criou, ajudou tanto. Abraço, minha Janete, vou ir lá pra ela.
16: Janete, um beijo pra você. Sinto muito, viu, por esses depoimentos, vocês que passaram por esse tipo de situação. E a gente fica pensando assim, a gente tá tão atrás de correr atrás das nossas coisas, é tanto problema, tanta coisa pra resolver. Como é que a pessoa perde tempo fazendo todo esse esquema, né, que ele fazia, no caso do seu marido, esperar você ir trabalhar, os filhos na escola, e em vez de estar trabalhando, em vez de estar correndo, como toda a família tá, não, vai pro caminho errado. É uma coisa que realmente não entra na nossa cabeça, né? 11 999 919197. Você comenta a história de hoje.

0: Band FM. Edson Hudson, foi você quem trouxe aqui no nosso Quem Ama Não Esquece. Desse meio de semana, dessa quarta-feira, e que história, que história. 11999919197. Você comenta a história de hoje. Tem comentários aqui, né, pelo nosso WhatsApp. Oi!
1: Bom dia, Band FM. A minha opinião sobre a história hoje do Israel, não podemos julgar, né? Querendo ou não, o rapaz acolheu a irmã, trouxe pra dentro da casa, né? Tratou como uma filha, né? Mas acabou acontecendo o que aconteceu, né? Não por erro dele, não por erro dela. Mas de início ele não queria. Mas depois ele teve que acolher.
0: Sei.
1: Minha reflexão aí, que ele foi um rapaz acolhedor.
0: Nossa, mas ele acolheu demais, né, gente? Não era pra ele acolher nesse sentido, né? Eu não sei se esse comentário foi irônico, ou se esse comentário é a sua opinião mesmo, né? Tem coisas que não devemos julgar, mas a gente julga, porque não é possível um negócio desse. Eu acho, eu vou levar como se fosse uma ironia, eu acho. Eu tô achando, viu, gente?
2: Menina, bom dia. A história dela é bem triste. Passei pela mesma coisa. No meu caso, foi com a minha mãe. Isso já faz mais de 30 anos.
0: Meu Deus.
2: E já perdoei ela, já perdoei ele.
0: Que bom.
2: Mas cada um no seu canto, né?
0: Ah, é?
2: Ele no canto dele, eu no meu. E vivo em paz.
0: Que bom que
2: quando
0: você
2: conseguiu.
0: Quando
2: a gente aprende a perdoar de verdade, é uma dádiva. Então, hoje eu não me lembro como... Não me lembro mais com dor, mas como um aprendizado, que cada um no seu canto e a vida que segue. Beijo.
0: Um beijo, meu amor. Que bom que você, né? Que bom que você perdoou exatamente o que você falou. Imagina só você ficar nutrindo esse sentimento e quanta coisa ruim você teria pra nutrir, né? Mas ia fazer só mal pra você. Mas olha, eu acho que na época não dá nem pra imaginar, né? Vindo de uma mãe tão... Ai, meu Deus, pior ainda. A Regilene Vicente tá falando lá no nosso Facebook o seguinte: imagina a dor dessa traição. Você considerar uma irmã como filha e ser traída dessa forma. Que você siga a sua vida de cabeça erguida, sem culpa de nada, porque você dedicou todo o seu amor em troca dessa traição. É realmente doloroso demais. O Cleiton tá falando lá no nosso Instagram, @BandFM, o seguinte: infelizmente, a grande decepção da nossa vida vem de quem a gente menos imagina. Força e fé sempre, guerreira. E você? Vem comentar aqui com a gente também? Tô esperando o seu áudio, tô esperando a sua mensagem.
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0: Band FM, Eduardo Costa, agenda rabiscada aqui no nosso Quem Ama Não Esquece, todo mundo assim, meu Deus, como essa irmã foi fazer isso, né, pra Sandra. É, gente, as coisas acontecem e a gente percebe que as pessoas mudam, tá cada um pensando em si, não devia ser dessa forma, e a gente não imagina, porque é assim, a gente não teria coragem de fazer. E que bom, né, que isso não passa pela nossa cabeça. Quer dizer que estamos bem ainda. E olha, eu vou falar uma coisa. Tudo que a gente faz aqui, é aqui mesmo que a gente paga. Não passa despercebido. Ah, eu vou fazer o mal. Ah, eu vou fazer... Eu sei que eu tô fazendo errado, eu vou fazer. Olha, a conta chega, viu? A conta... Não é a gente querendo desejar, não. Mesmo que a gente não deseje, não tem como fugir. A Lê Falcone tá falando o seguinte. Com uma irmã dessa, hein? Você não precisava nem de inimigo. Eu acho também. Ela tá comentando pra gente lá no nosso Instagram, @BandFM. E você também pode comentar, ficar à vontade. A gente adora quando a gente recebe seu comentário. O Mixael tá falando pra mim, família, é quem vive com você na sua casa. Fora dela, você ajuda. Mas é o seguinte, cada um no seu quadrado. E já era.
1: Sou do Zado Lima, do bairro do Cambuci.
0: Oi, amigo.
1: O que esse rapaz comentou aí agora não foi ironia. Ele acolheu, ele era contra no começo.
0: Uhum.
1: O problema é a convivência. A convivência de ambas as partes não é bom. Então, hoje em dia, dentro da sua casa, tem que ser a esposa, o marido e os filhos. E mais ninguém.
0: Não, isso eu concordo, gente. Família é esposa, marido, os filhos. É isso. O resto começa a dar rolo. Nem sempre é sobre traição, né? As opiniões ali começam a divergir, o negócio não dá certo. Tem muitas outras coisas que podem dar errado também.
2: Oi, Mi. Oi, família Band.
0: Oi,
2: tudo bem?
0: Tudo bem, Mi, meu amor? Oi.
2: Só vou deixar um recadinho.
0: Tá.
2: Tem comentários que não deveriam nem ser feitos. Eu acho um absurdo o que eu acabei de ouvir. Parece a nossa amiga, um abraço e muita força.
0: Um beijo,
2: família Band.
0: Obrigada pelo seu comentário. A Lu Oliver tá falando que no começo ela já tava imaginando, né, o que ia acontecer. Ela falou, mas todo mundo passar a mão na cabeça da pilantra e ficar contra ela, isso foi demais. O pior não é a facada, é olhar pra trás e ver quem é que tá segurando a faca. Dói demais, né, gente? Traição é sempre ruim. Agora, essa traição em dose dupla foi demais.

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3: Meio-dia e 14. Boa tarde. 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
3: Começando mais uma edição do Minha Música Minha Vida. Sua história contada em forma de canção. Quero você participando comigo nesta quarta-feira, dia 29. Você mandando pra gente a sua mensagem de áudio 999-777-030 com seu nome, seu bairro, a música que marcou a sua vida. Aí você aproveita para compartilhar com a gente um pouquinho dessa história. 999-777-030. Por aqui o Felipe Sanches, vamos com a primeira participação de hoje.
5: Oi, aqui é a Bianca de Maricá.
3: Tudo bem, Bianca?
5: E hoje a Band tá maravilhosa.
3: Opa!
5: Uma vibe apaixonada. Opa. E já que a gente está nessa vibe gostosa, vou mais uma para contribuir,
3: qual?
5: Tá?
3: Qual?
5: Lulu Santos, apenas mais uma de amor.
3: Beleza. Você pediu, a gente tá tocando para você aqui, tá bom? Beijo para você e todo mundo de Maricá, que sempre tá ligado aqui na Band FM. Lulu Santos, na Minha Música, Minha Vida. Essa tenho certeza que você sabe cantar. Então, pode soltar.

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2: Mais um dos astros, Bruno Marrone.

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0: Minha música, minha vida, Jorge Mateus, seu astral. Luan Santana, cê topa. César Melotti, Fabiano, Alexandre Pires, quem é você? Marcos Bellucci, romântico anônimo. E a primeira, Lulu Santos, apenas mais uma de amor. Continua participando, continua mandando aí a música que marcou a sua vida. Que momento especial da sua vida essa música marcou? E que música foi essa? Me conta aí, participa. 999-777-030. Daqui a pouquinho, tem mais aqui na Band FM.
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0: Meio-dia e 36.
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7: 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Meio-dia e 39, já estamos de volta. 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
7: Vamos para mais uma participação aqui no Minha Música, Minha Vida.
9: Oi, meu amor. Felipe, boa tarde.
7: Boa tarde.
9: Ana Lúcia Magalhães de Ramos.
7: Tudo bem, Ana Lúcia?
9: Na você tocar a música sozinho com o Caetano Veloso.
7: Uhum.
9: Essa música fez e faz muita parte da minha vida.
7: Uhum.
9: Meu marido já não tá mais aqui, né? Entre nós.
7: Aham. Uhum.
9: Essa música faz muita parte da minha vida. Beijo, meu amor. Muito obrigada por você colocar minhas músicas, tá bom?
7: Um beijo, meu amor.
9: Beijo, beijo.
7: Beijo. E essa música tá aí, ó.
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0: Rick, Diego e Denis DJ Malbec. Pra fechar.
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0: Fechando essa edição do Minha Música, Minha Vida, Cleiton e Camargo, Turma do Pagode, Marília Mendonça, Felipe Araújo e Caetano Veloso sozinho. Amanhã, depois do Quem Ama Não Esquece, tem mais uma edição do Minha Música, Minha Vida. Se a qualquer momento do dia você lembrar de uma música que marcou aquele momento especial da sua vida, é fácil. Você manda pra gente aí no 999-777-030, seu nome, seu bairro, a música que marcou a sua vida e compartilha com a gente um pouquinho da sua história.
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0: Daqui a pouco tem a Super 6. Fica aí, hein? Meio-dia 58.
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0: da sua tarde. Você tá muito bem parado. Você tá aqui na Band FM. A sua rádio do seu jeito. Por aqui o Felipe Sanches, hein? 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
0: Vamos lá, música número 1 da Super 6. Maiara e Maraísa, Quem Sente Saudade Sou Eu. Música 2, Péricles e Ana Castela, Simplesmente Acontece. Música 3, Vagabundo, Gustavo Lima e Luiz Fonsi. 4, Admita, Matheus e Cauã e Laona Prado. 5, Henrique Castro e Menos é Mais, Nem Pagando. E a música número 6 é de Brito e Samuel, Romance Rosa. Por que que eu te falei as 6 músicas? Porque você vai ter que escolher uma e vai tocar novamente. E aí, você escolhendo a sua música preferida direitinho, votando na sua música, você pode se dar bem. Eu tenho aqui pra você um voucher de R$100. Para a 33ª edição do Arraiá da Ajuda, que rola dia 7, 8 e 9 de agosto, lá no estacionamento da antiga Rio Sampa, em Nova Iguaçu. Tá fim, tudo bem? Então é agora o seu momento. 999-777-030. Participa, vota aí.
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Band FM Vagabundo, Gustavo Lima e Luiz Fonsi. Aqui é a música número 3 da Super 6. Música 2, Péricles e Ana Castela, Simplesmente Acontece. Música 1, Maiara e Maraísa, Quem Sente Saudade Sou Eu. Participa aí, 999-777-030. 999-777-030. Vota na sua música preferida. Música 6, Ed Brito e Samuel, Romance Rosa. Música 5, Henrique Castro e Menos é Mais, Nem Pagando. E a música 4, você confere agora. Admita. Matheus e Cauã e Lauana Prado, vota na sua preferida. Garante seus ingressos aí, ó. Voucher de 100 reais, na verdade. Pra Arraiá da Ajuda, 7, 8 e 9 de agosto, na antiga Rio Sampa.

0: Band FM, é de Brito e Samuel. Música número 6 da Super 6, hein? Romance Rosa. Henrique Castro, Menos é Mais, Nem Pagando. Música 5. Música 4, Admita. 3, Vagabundo, Gustavo Lima e Luiz Fonso. Pericles e Ana Castela. Música 2. E a música 1, Quem Sente Saudade Sou Eu, Maiara e Maraíza. E aí, qual é a boa? Qual é a sua preferida? 999-777-030. Dá tempo de votar ainda? Tem voucher de R$100 pro Arraiá da Ajuda, dia 7, 8 e 9 de agosto, no estacionamento da antiga Rio Sampa, em Nova Iguaçu. Participa aí, 999-777-030. 1:21, já já tem o resultado, hein?
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0: Empreendedores e prestadores de serviços de Nova Iguaçu devem fazer a partir do dia 1º de agosto a emissão da nota fiscal de serviços eletrônica, a NFSE, exclusivamente pelo portal nacional da NFSE. A mudança é obrigatória e segue determinação do governo federal. A prefeitura informou que, para facilitar a transição, vai disponibilizar em seu site novaiguaçu.rj.gov.br um link direto para o novo sistema, no mesmo local onde já fica aí o acesso ao portal municipal de emissão de notas. O objetivo é padronizar e simplificar a emissão das notas fiscais de serviços em todo o país. Por isso, os contribuintes devem ficar atentos ao prazo e passar a utilizar o novo portal já no início de agosto.
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0: Com as informações do trânsito, Paulo Matos, vamos nessa. Boa tarde, Paulinho.
2: Vamos nessa, Sanches. Ótima tarde para você e para geral ligado aqui na Band FM, Avenida Brasil. Já apresentando dificuldade para quem vai no sentido centro entre Ramos e Bom Sucesso e também a partir de Manguinhos. Melhor caminho é Leopoldo Bulhões para você que está na saída da Zona Norte. 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
0: Vambora, vambora pro resultado da Super 6. Atenção você, Isabel Cristina do Meyer. Final telefone 4383, se deu bem? Faturou voucher de R$100 pra Arraiá da Ajuda. Dias 7, 8, 9 de agosto no estacionamento da antiga Rio Sampa, em Nova Iguaçu. Agora vamos pra música vencedora.
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0: FM. Marcos e Belucci, pena que você já namora. Pra fechar mais uma hora de som, daqui a pouquinho tem Tamo Junto aqui na Band FM. E você já pode ir lá, uma olhada lá no nosso Instagram, @BandFMRio, @BandFMRio no Instagram, pra saber o que tá valendo, pra saber o tema do programa de hoje. Já vai lá nos stories, dá uma conferida, já se antecipa e já manda seu áudio aqui pra gente, tá bom? Aproveita que você tá aí no Instagram e segue também, @FelipeSanches, @FelipeSanches, Felipe com dois P's. Daqui a pouquinho, tamo de volta com Tamo Junto, 1h59.
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0: Bora com as informações do trânsito. Vamos nessa, Paulo Matos.
3: Vamos nessa, Sanches. De olho agora na linha vermelha. Lentidão entre Amarelo e Caju, seguindo para a região central. Quem tá vai mais à frente pelo elevado da Avenida Paulo de Fronten também perde tempo no acesso pela Praça da Bandeira. Melhor caminho por enquanto é o viaduto Trindão de Março. 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
0: Opa, e aí? Tudo certo? Bora fazer barulho, Rio? Estamos chegando com a melhor programação. Muita música boa, muitos prêmios. E lógico, aquela resenha que você gosta, né? Aqui o Felipe Sanches. A sua rádio do seu jeito. Vamos começar.

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1: Sim, começando mais uma edição do Tamo Junto aqui na Band FM. Tudo certinho com você? Tudo beleza? Como é que você tá? Quero sua participação a partir de agora aqui no nosso WhatsApp, 999-777-030. 999-777-030. Esse é o nosso WhatsApp. Eu tenho pra você aqui de prêmio, secador de cabelo da Philco. Olha que bacana! Secador de cabelo da Philco de presente pra você que vai participar comigo aqui do Tamo Junto. A pergunta de hoje é a seguinte: o que mais te irrita no trânsito? Você que tá aí no seu carro agora ouvindo a gente, já se irritou quantas vezes aí? Já xingou quantas vezes aí? O que mais te irrita no trânsito? Você, meu amigo taxista, meu amigo motorista de aplicativo, o que mais te irrita no trânsito? Vamos participar. Já joga nos grupos aí, ó, da galera, ó, a Mãe de FM tá dando prêmio lá, quer que a gente participe dizendo o que mais irrita a gente no trânsito. Manda aí, manda no grupo aí. No grupo aí, isso, dos aplicativos aí, isso, manda no grupo dos táxis aí. Todos os taxistas, 999-777-030, já manda o nosso WhatsApp pra eles também pra poder participar. Todo mundo pode participar, hein? Secador de cabelo da Philco, tá valendo. Manda seu áudio, conta pra gente o que mais te irrita no trânsito. E você que é pedestre, o que mais fazem no trânsito que te irrita? Você como pedestre não respeita um sinal, você vai atravessar, para na faixa. O que mais a galera faz no trânsito que te irrita? Pra você que é pedestre também. 999-777-030. Vai participando aí. Começamos com o pé na porta. Luan Santana, hein? Olho marrom.

0: Band FM, o som do Felipe Araújo, Estranho de Novo. Tamo junto! Tamo junto, 999-777-030. Tem secador de cabelo da Philco pra você que tá mandando áudio aí pra gente. Participando do Tamo Junto, e estamos perguntando no programa de hoje: o que mais te irrita no trânsito? Você que trabalha aí dirigindo, você que não trabalha dirigindo, dirige os...
1: Você é estranho de novo.
0: Band FM, o som do Felipe Araújo, Estranho de Novo. Tamo junto! Tamo junto, 999-777-030. Tem secador de cabelo da Philco pra você que tá mandando áudio aí pra gente. Participando do Tamo Junto, e estamos perguntando no programa de hoje: o que mais te irrita no trânsito?

0: carros fazem que te irrita. 999-777-030.
1: Boa tarde, Felipe Santos.
0: Boa tarde.
1: Boa tarde, Band. É, o que mais irrita no trânsito é quando você tá no carro, no sinal fechado.
0: Já sei o que
1: né?
0: Que é.
1: E fica aqueles motoqueiros, tanto do lado direito quanto do lado esquerdo, te pedindo espaço pra poder passar.
0: Ah.
1: Isso me deixa irritada.
0: Libera o corredor.
1: Tamo junto, Band. Beijo. Camila aqui de Piedade.
0: Eu sou um desses. Dá aquela buzinadinha. Chega pro lado. Ô, Camila, é só liberar o corredorzinho. Não faz mal pra ninguém. Vai chegar um pouquinho pra esquerda ali, ó. Pá. Deixa o corredorzinho ali pros amigos que estão trabalhando. Galera que tá na correria aí também, tendo que entregar, de repente, aquela pizza que você pediu. Entendeu? De repente, aquele pedido, aquela compra que você fez naquele site lá amarelinho. Então, tá doido pra chegar aquele batonzinho, aquele body splash que você comprou daquela lourinha. Doido que chegue na sua casa. Aí, o cara tem que passar pelo corredor. Ajuda o motoboy. Fala, Maria!
2: Boa tarde, Felipe. Aqui é a Maria Aparecida da Penha.
0: E aí, Maria?
2: O que mais me irrita no trânsito é os mototáxi ou motoqueiro achar que é dono da pista e fazer merda e a gente ter que pagar por eles.
0: Entendi. Que isso, que isso, que isso?
3: Que isso, meu filho, calma.
0: Calma, vocês estão muito nervosos com os motoboys, cara, pelo amor de Deus. Deixa os motociclistas, deixa os motoboys. Os caras em paz, libera o corredor, só isso. Liberou o corredor, eles não vão fazer nada. Entendeu?
4: Boa tarde, Band FM. Boa tarde, Felipe Santos. Aqui é a Luciana, de São Paulo, Meriti.
0: Oi, Luciana.
4: Eu sou um pedestre. O que me irrita é quando o sinal está fechado e os motoristas não respeitam o sinal na hora que a gente atravessar.
0: Isso
4: é o que mais me irrita, a falta de preocupação.
0: É irritante e perigoso, né? Causar acidente, aí atropelar alguém, é verdade, Luciana. Obrigado pela sua participação aí, é verdade. Isso também me incomoda muito. Quando a galera fica avançando o sinal aí. Atenção, motoristas, vamos tomar cuidado. 999-777-030, quero saber o que mais te irrita no trânsito. Você, quanto pedestre, tá? O que mais fazem no trânsito aí que te irrita? Para o carro na calçada? Para o carro na vaga que não tem que parar? Para na frente da garagem da sua casa? Agora você que é motorista, o que mais fazem ali também no trânsito pra te irritar? Taxista, faz muita besteira? Motorista de aplicativo, faz muita besteira? Taxista, para do nada? O que te irrita no trânsito? 999-777-030. Tá valendo secador de cabelo da Filca. É só mandar seu áudio. Quem manda áudio concorre, tá bom? 2h23.
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0: xará. Olha o bicho pegando aí, ó.
1: Bagulho tá doido, nome.

0: Band FM, a sua rádio do seu jeito. Zé Neto e Cristiano, cadeira cativa. Aqui no Tamo Junto, 999-777-030. Secador de cabelo da Filco tá valendo. Eu quero saber o que mais te irrita no trânsito. Fala aí, xará.
1: Boa tarde, galera da Band. Boa tarde, Felipe Sanches.
0: Boa tarde.
1: Então, Felipe, o que mais irrita no trânsito é aquelas motos fazendo aquele barulho ensurdecedor. Porra, isso aí dá vontade de derrubar eles toda vez que eles passam do meu lado.
0: Não, faz isso não.
1: Isso aí irrita.
0: Não, aquele barulho também me irrita.
1: Felipe, Nova Iguaçu.
0: Valeu, xará, tamo junto.
1: Valeu.
0: Isso aí eu concordo, essa moto com escapamento que fica fazendo aquele barulho. Cara, não sei como é que a pessoa aguenta andar na moto, que você ouve só quando ele passa do teu lado. E ele que tá ouvindo o tempo todo aquele barulho? Pra onde ele vai? Meu Deus do céu, também me irrita. Imagina, no túnel, então me irrita muito. Eu tô no túnel, passa a moto. Escandalosa. Fala, Wilson. Ai, Wilson, vai.
2: Fala aí, Sanche.
0: Vai, Wilson, vai.
2: Eu sou motorista de aplicativo, de Duque de Caxias, de
0: Primavera.
2: Felipe.
0: Vai,
2: abre
0: seu coração.
2: O que mais irrita é esse motociclista abusado. Que vem abusinando, acha que é a sirene que tem que abrir caminho, e vem abusinando, e a perturbação muito grande o tempo todo, e ser abusinando aquilo no nosso ouvido é uma coisa que chateia muito. Valeu,
0: filho. Valeu, Wilson.
2: Graça aí a todos os ouvintes da Band, a melhor, por sempre. Obrigado aí, juntinho com vocês.
0: Wilson, você ouve uma buzina. Ele ouve todas que ele tá fazendo. Ele ouve todas. Valeu, Wilson. Wilson desabafou. Wilson, motorista de aplicativo, ouvindo a gente aí. Obrigado pela moral aí, pela companhia sempre. O que mais te irrita no trânsito? Manda seu áudio. Tá valendo o secador de cabelo da Filco.
3: Fala, Felipe Sanches. Bom dia.
0: Bom
3: Juan,
0: dia.
3: Do Pitca Gês aqui.
0: Ei, Juan.
3: Rapaz, eu sou motorista profissional. Cara, o que mais me aborrece, cara...
0: Abre o seu coração.
3: O trânsito que me tira do sério todos os dias...
0: Abre o coração.
3: É a pessoa ficar andando na velocidade mínima, cara, do lado esquerdo da rodovia, cara.
0: Nem me fala.
3: Qualquer pista, cara.
0: É verdade.
3: O cara quer ficar andando a 50, cara, na faixa da esquerda.
0: Por que não anda na direita, né?
3: Essa
0: anta não anda pela direita.
3: É a via rápida, né?
0: Dá uma raiva, dá vontade de empurrar, né?
3: Isso, pra mim, acaba com o meu dia, cara.
0: Também, me irrita muito. Fica... Tô contigo nessa aí, Juan. O cara tá vendo que a pista é de 100, sei lá. Linha amarela, que é 100. Ele vai pra direita, pô. Quer andar mais devagar? Quer andar menos, 50, 60? Andando na pista da direita. Não fica na esquerda, não. Mete o pé, vai pro lado, meu querido. Não, e eles ficam lá, ó. Fica lá, empatando o trânsito. Tô contigo nessa aí, meu parceiro. Mais um aqui.
4: Fala aí, boa tarde, Band.
0: Tá, vamos lá, Gilmar agora.
5: Boa tarde, Felipe Sanches. Quem fala aqui é Gilmar Souza, de Itaipu, Niterói. Motorista por aplicativo. Felipe Sanches, eu dirijo todo dia e o dia inteiro, né? Eu normalmente não me aborreço muito no trânsito, não. Mas o que me deixa, às vezes, irritado no trânsito são aquelas motos bem buzinando no corredor, né? O bi bi bi bi bi bi bi bi bi. Aquilo, porra, aquilo me irrita. Só isso.
0: É.
5: Que eu lembro, só isso.
0: É irritante.
5: Um abraço,
0: mesmo.
5: Amigo. Tudo de bom. Saúde e sucesso aí.
0: Valeu, Gilmar. Obrigado pela sua participação. 999-777-030. Você, o que mais te irrita no trânsito? Me conta aí. Secador de cabelo da Filco tá valendo. É só mandar áudio pra concorrer. Desabafa. Abre o seu coração. 2h38.

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1: Eba! Cerveja de garrafa.
0: É, cerveja de garrafa. É bom, hein, cerveja de garrafa, hein? Eu gosto. Prefiro, hein, que ela tinha. 999-777-030. Participa com a gente, hein? Quero saber de você. O que mais te irrita no trânsito? Te deixa estressado, te deixa estressado. E você que é pedestre, o que fazem no trânsito aí? Que te irrita? Você, meu amigo motorista de aplicativo. Quem mais te irrita no trânsito? Motoqueiro, taxista? 999-777-030. Participa comigo aí, manda seu áudio. Tá valendo secador de cabelo da Philco. Fala, Silvia.
2: Oi, Sancho. Boa tarde, aqui é a Silvia. Oi. Que tá falando. O que mais me irrita no trânsito são aquelas pessoas que a faixa é de trânsito rápido e a pessoa fica morcegando ali.
0: Ih, rapaz.
2: Nossa, aquilo me tira do sério. Ou então aquelas pessoas que quando para o sinal fecha, a pessoa fica no celular. E quando o sinal abre, a pessoa acha como se tivesse, o sinal tivesse fechado ainda. Isso me tira também do sério, me irrita muito.
0: Lembrei de uma coisa.
2: Tá? Valeu, beijo.
0: Valeu, você sabe, lembrei de uma coisa também. Aquela pessoa que avança o sinal, mas ela não avança totalmente. Ela passa o sinal, né? Aí ela fica um pouquinho à frente do sinal, mas ela não vai, porque tá vindo o carro. Aí o sinal abre, como ele tá na frente do sinal, ele não vê a porcaria do sinal aberto e aí fica lá. Aí tem que buzinar pra ele poder ir. Isso me irrita muito também, cara. Isso me irrita muito. O cara avança o sinal, mas não avança. Só fica atrapalhando. Fala, Nívia.
3: Boa tarde, Felipe Sancho. O que mais me irrita no trânsito...
0: Diga.
3: É os motoristas quando param no semáforo com o sinal fechado e abre. E eles continuam parados porque eles estão no celular. Aí começa os de trás tudo a buzinar.
0: É.
3: E outro que me irrita mais ainda é os motoqueiros quando nós estamos na faixa esperando o sinal fechar.
0: Calma,
3: e a gente vai atravessar e eles passam batido. Isso é o que mais me irrita. Nívia Cristina de São Gonçalo.
0: Valeu,
3: um beijo. Boa tarde.
0: Boa tarde, obrigado pela sua participação, Nívia. Falou tudo. 999-777-030. Secador de cabelo da Philco. Só quem manda áudio concorre. E eu quero saber o que mais te irrita no trânsito.
4: Boa tarde, Filipão.
0: Boa tarde, tia Monique.
4: Direto da comarca de Duque de Caxias.
0: Essa aí sabe tudo de
4: agora
0: trânsito.
4: Quem tá falando é a profissional, a tia Monique, né? Gente, eu discordo de todos os comentários que vocês fizeram.
0: Ih, rapaz.
4: Sobre os motociclistas, né?
0: Uh-huh.
4: Eu acho assim, dê a preferência. Eu estudei isso na autoescola. Tem vocês, motoristas, estão precisando fazer uma reciclagem. Gente, tem uma coisa chamada corredor. Então, por que vocês vão ocupar um espaço que é deles?
0: Aí,
4: gente, eles têm maior... eles precisam de pouco espaço pra poder passar. Pra que você vai usar o espaço deles? Entendeu? E na maioria das vezes eles são super educados, agradecem. E sim, sei que tem alguns que realmente ultrapassam um pouco o limite, né?
0: É como
4: mas
0: devido
4: à cobrança
0: também
4: do trabalho. Então a gente tem que relevar essa situação. Eu concordo plenamente com o Felipe. É desnecessário todos os comentários que eu tô ouvindo. Eu chego a ser ofensivo. Porque eu sou uma profissional do transporte, né, do transporte escolar, e eu sempre dou a preferência para eles, entendeu?
0: Entendi.
4: E independente se tem bonzinho e malzinho na profissão, em todo lugar tem.
0: Isso
4: então,
0: aí.
4: Gente,
0: boa,
4: libera o corredor. Beijo.
0: Boa, tia Monique, é isso. Também não concordo com aquele cara que fica buzinando, perturbando, mas... Se você pode chegar o carro um pouquinho pro lado pra deixar o corredor ali da moto, custa nada. Eu sei que o corredor, teoricamente, não existe. Mas, se não vai te atrapalhar, dá pra você andar pra esquerda ali, dá pra você andar pra direita. É lógico que tem motociclista que exagera, que quer passar no meio, tá tudo parado, ele quer quase que enfiar a moto dentro do teu carro pra poder passar. Tem. Como tem motorista também que é mal educado de carro, como tem taxista que é mal educado, tem motorista de ônibus que é mal educado, tem motorista de aplicativo também que é mal educado. Tem. Então, em todas, né? Tem alguém que é mal educado. Mas aí, você vai generalizar por conta de alguns? Não. Se dá pra você chegar um pouquinho, né? O cara tá na correria ali, fazendo entrega, tá na correria pra poder trabalhar. Dá pra moto passar, libera pro cara ali de... Ué, não está nada. É isso, tia Monique. Valeu pela sua participação. E você, o que mais te irrita no trânsito? 999-777-030. Manda seu áudio aí, valendo o secador de cabelo da Philco. Daqui a pouquinho estamos de volta.
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0: 3 e 3. Boa tarde.
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0: Bora saber como é que tá o trânsito no Rio de Janeiro. Deise de Assis, boa tarde, Deise.
7: Oi, Sanches, uma ótima tarde pra você, pra todos os ouvintes da Band FM. Avenida Brasil tem faixa ocupada no trecho de Ramos, pra você que segue em direção ao centro por conta de acidente. Tá saindo da Baixada, melhores condições, pela linha vermelha. 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Extra, daqui a pouco eu volto.
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14: Opa, e aí, tudo certo? Vambora, vambora, Rio! Bora fazer barulho! Seja bem-vindo aqui à Band FM, você que tá chegando agora, você que tá com a gente, a polêmica tá rolando. O que mais te irrita no trânsito? Vai participando aí, hein? Por aqui o Sanches!
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16: Eu acho que você tem que mandar aquela mensagem. Mas manda o que tá no seu coração. Porque se fosse eu falaria.

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0: Imagina Samba, Revelação agradece.
1: Valeu, Mamute! Revelação!
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0: Band FM, a sua rádio do seu jeito, Ludmilla, e vou pro Sereno. 999-777-030, tem secador de cabelo da Philco valendo. Quero saber o que mais te irrita no trânsito. Tá valendo aquele secador, hein? Mas só quem manda áudio concorre. Fala aí, o que mais te irrita no trânsito? Solta o verbo.
1: Boa tarde, Felipe Santos.
0: Boa tarde.
1: O Anderson, estofador da Niterói.
0: Fala, Anderson.
1: Rapaz, diga. Barulho me irrita bastante no trânsito.
0: Barulho.
1: Mas uma das coisas que mais me irrita é aquele cara que tá atrás de você, te corta, às vezes, até mesmo erradamente pela direita.
0: Uhum.
1: E entra na próxima rua à sua frente. Ou seja, ele sai de trás de você, entra
0: pra
1: na
0: nada.
1: Sua frente e entra em qualquer rua. Isso dá uma raiva, dá vontade de ir atrás dele mesmo e jogar o carro em cima, fechar ele.
2: Que é isso, meu filho? Calma.
1: Meu Deus do céu.
0: Calma, calma.
1: Valeu, gente.
0: Valeu.
1: Uma boa tarde a todos.
0: Fica calmo, Anderson. Faça isso não. Faça isso não, que o trânsito tá brabo. Tem muita gente aí do mal. Vamos lá, mais um aqui. Fala, Márcio.
3: Boa tarde, Felipe Sanches.
0: Boa
3: Pô,
0: tarde.
3: Cara, o que mais me irrita no trânsito é quando você tá naquele engarrafamento, o problema tá quase um quilômetro, tá um cara tá, o indivíduo atrás de você. Bi, bi, bi, bi, bi, bi, bi, bi, bi, bi, bi, bi, bi. Meu irmão, vai chegar pra ele e falar, abrir a porra do carro e falar assim, meu amigo, faz favor, deixa teu carro parado, vai lá na frente ver o que tá acontecendo, mas para com esse barulho no nosso ouvido, pelo amor de Deus, tenha paciência.
0: Vamos lá, mais um aqui. Fala, Márcio.
3: Boa tarde, Felipe Sanches.
0: Boa
3: Pô,
0: tarde.
3: Cara, o que mais me irrita no trânsito é quando você tá naquele engarrafamento, o problema tá quase um quilômetro, tá um cara tá, o indivíduo atrás de você. Bi, bi, bi, bi, bi, bi, bi, bi, bi, bi, bi, bi. Meu irmão, vai chegar pra ele e falar, abrir a porra do carro e falar assim, meu amigo,
0: Porra,
3: faz
0: rapaz.
3: Favor, deixa teu carro.

0: Boa tarde.
1: Aí, ainda.
0: O que me incomoda é taxista andar, mano, passeando. Só porque o passageiro tá. Cobra no caso do relógio, né? Eles andam passeando, mano.
1: Entendi.
0: Tu vê que é um trânsito, às vezes, de quilômetros. É só um taxista lá na frente, lá passeando devagarzinho, na velocidade mínima também.
1: Entendi. Explanou o taxista, tá bom, meu parceiro. 999-777-030. E você? O que mais te irrita no trânsito? Vamos mais um aqui, vamos mais um. Fala, Jonas.
0: Fala tu, meu mano.
1: Não, o Jonas já foi. Fala aí. Alex, fala, Alex.
2: Boa tarde, Felipe Sanches. É o Alex, Nova Cidade, São Gonçalo.
1: E aí, Alex?
2: De aplicativos.
1: Dá o papo.
2: Claro que duas coisas que mais me irritam no trânsito, como já até falaram aí já, que é esse barulho ensurdecedor dessa descarga aí de moto.
1: Aham. Uhum.
2: E a outra, cara, é essa obsessão de não ceder espaço de 2-3 metros. Às vezes o cara quer mudar de faixa, o outro tá ali empurrando o carro junto, fazendo questão de 2-3 metros.
1: É.
2: Coisa que não vai atrasar ninguém. Deixa o cara entrar na faixa, sair da faixa. Mas não, fazer questão de 2-3 metros, irrita demais.
1: É, verdade. Mas tem uma coisa também que me irrita. Que aí também tem que falar. Por exemplo, você tá numa pista ali à direita, pra quem dirige vai tá ligado, ó. Tá ali na direita. Tá todo mundo na fila pra poder entrar. Aí o cara vem pela esquerda. Bum, bum, bum, bum, bum, bum. Aí ele quer ir lá na frente pra furar a fila pra poder entrar. Aí é sacanagem, tá ali na fila, ali na boa, na moral. Aí o cara passa, todo mundo ele quer ir lá na frente. Aí eu não deixo entrar, não. Aí com certeza dá ruim. Aí eu não dou a passagem, não.
3: Existe uma teoria que se chama 90-10.
1: Me diz aí, o que mais te irrita no trânsito? Conta pra gente.
3: Tem alguém, só que você foca naqueles 10% que falta. Aí você sai pra rua, se aventura. E realmente você encontra aqueles 10%. Mas não se deu conta que perdeu os 90%.

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0: FM, a sua rádio do seu jeito, Matheus Fernandes e Dilcinho. Baby me atende. Diego Vitor Hugo, Peguei a Cura, Zé Vaqueiro, Maiara e Maraíza, Vão pro Sereno e Ludmilla. Continua participando com a gente aqui do Tamo Junto. Quero saber de você o que mais te irrita no trânsito. Essa é a pergunta do Tamo Junto de hoje. Tá valendo pra você secador de cabelo da Filco. Então manda seu áudio aí. 999-777-030. Vamos ouvir a galera. Fala, Fernanda.
1: Boa tarde, Felipe.
0: Boa tarde.
1: São João de Meriti.
0: Tudo bem, Fernanda?
1: O que mais me irrita é os espertinhos. Tá todo mundo ali na fila.
0: Ih,
1: ali
0: falei
1: na fila do trânsito ali. Aí vem um espertinho cortando pelo acostamento e quer jogar na sua frente. Isso é o que mais me irrita aí. Na minha frente ninguém joga.
0: É isso aí.
1: Eu não deixo.
2: Que é isso, meu filho? Calma.
0: Falou tu, também não deixo não. Também ficou aborrecido. Cara, quer passar na frente de todo mundo? Eu espertinho, eu, hein? 999-777-030. Fala, Samuel.
3: Olá, boa tarde. Tudo bem? Me chamo Samuel. O que mais me irrita no trânsito?
0: Diga.
3: É o motorista do carro. Eu não é nem da moto, é do carro mesmo. Buzinar por qualquer bobagem. Qualquer coisa o cara tá metendo
0: que
3: buzinar.
0: Calma,
3: pelo amor de Deus. Parece que quer vender a buzina.
0: É.
3: Pra mim buzinar no trânsito pra alguém, o cara tem que se jogar na frente do meu carro. Ou então ele tem que estar dormindo dentro do carro e não andar com o carro. Mas tem uns motoristas aí que não pode ver, são uns emocionados, não pode ver nada,
0: que
3: nada, nada. O sinal acabou de abrir, ele tá buzinando.
0: É, isso aí irrita também. Sabe outra coisa que irrita também? Tá numa ladeira, aí o cara começa a deixar o carro descer, cara. Tá ali, sei lá, no trânsito, na maladeira. O cara não sabe direito, o cara vai deixando o carro vir pra trás, quase batendo aqui, ó. Isso me irrita também. 999-777-030, conta aí. O que mais te irrita no trânsito? Manda seu áudio. Daqui a pouquinho tamo de volta. Fica aí.
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0: Artesãos do Rio de Janeiro já podem se inscrever no novo edital do governo do estado para participar das feiras regionais de artesanato. A iniciativa tem como objetivo fortalecer a economia criativa, valorizar a produção artesanal e ampliar as oportunidades de geração de renda para profissionais de diversas regiões do Rio de Janeiro. Os interessados devem estar regularmente cadastrados no programa do Artesanato Brasileiro e atender aos critérios previstos no edital na plataforma Converge, no site www.converge.rj.gov.br. Os selecionados terão a chance de expor e comercializar seus produtos em feiras promovidas pelo estado, além de divulgar o trabalho para um público maior. A participação é gratuita e as inscrições devem ser feitas até o dia 25 de agosto. A expectativa é que as feiras movimentem a economia local, incentivem o empreendedorismo e deem mais visibilidade à cultura e à identidade dos artesãos fluminense. Vamos saber como é que tá o trânsito agora no Rio.
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0: Vamos atualizar. Fala aí, Deise.
5: Oi, Sanches, estou de volta pela Francis Bicalho, ainda tem faixa ocupada em direção à Cidade Nova por conta de acidente na altura da Avenida Pedro II. Nesse momento, você que segue para o centro pode optar pela Via Expressa do Porto, vai encontrando melhores condições. 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Daqui a pouco eu volto.
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0: Band FM, a sua rádio do seu jeito, Jerry Smith. Aqui no Tamo Junto da Band FM. Quero saber o que mais te irrita no trânsito. Vamos lá, as últimas participações.
1: Fala aí. Oi, Sanches.
0: E aí?
1: Oi, galera da Band, boa tarde.
0: Boa tarde. É,
1: eu discordo do que a amiga falou aí. Mas
0: o quê?
1: Tem sim uma parcela que anda direitinho, mas a grande maioria dos motoqueiros são super mal educados.
0: Não.
1: O problema é que no Rio de Janeiro virou uma terra de ninguém nessa parte de do trânsito.
0: Uhum.
1: Eles não respeitam leis nenhuma. É moto pela calçada, é uma moto cortando pela direita,
0: concordo,
1: pela esquerda.
0: Nisso aí eu concordo.
1: Não tem consciência nenhuma. Deveria haver mais uma fiscalização em cima dessas motos, pra ver se o pessoal toma consciência.
0: É, tem uma galera que passa pela calçada mesmo, que nem saber.
1: De São Gonçalo.
0: Valeu, valeu, irmão. Obrigado pela sua participação. Também uma parcela, não são todos, né? Mas tem a galera que vai na contramão, sobe calçada, mas aí acaba os outros, né, pagando por conta deles. 999-777-030. Vai lá, Carlos.
2: Fala, Felipe Santos, meu parceiro.
0: Fala aí, irmão, beleza?
2: Carlos Alberto da Mangueira.
0: E aí, Carlos?
2: O que me irrita no trânsito é ver motoboy colado no ônibus, esquecendo que o ponto cego do ônibus existe.
0: Aí...
2: E aí, vez ou outra, a gente vê um acidente.
0: É verdade.
2: E às vezes com fatalidade.
0: Com certeza.
2: Como eu já vi várias vezes.
0: Verdade.
2: Um abraço aí.
0: Valeu, irmão.
2: Band Rio FM.
0: Valeu, Carlos.
2: A sua rádio do seu jeito.
0: Aí sim! Obrigado pela sua participação, Carlos! Obrigado a todo mundo que participou aqui comigo do Tamo Junto! Amanhã tem mais, a partir das 14h. Valeu todo mundo que deu a sua opinião aqui, que mais irritava no trânsito. Quem se deu bem e tá levando aqui o secador de cabelo da Philco é você, Silvia Cavalcante, Itaipu, Niterói. Alô, Nikit. Alô, Silvia. Ô, Silvia. Patrou aí, Silvia. O secador. Obrigado pela sua participação. Silvia, manda uma mensagem pra gente assim, ó. Eu ganhei. Aí a nossa equipe vai te responder aí direitinho com as coordenadas pra você buscar. Aqui na Band FM, o seu secador de cabelo da Philco, tá bom? É isso, galera. Abraço do Sanches. Amanhã eu volto 14h. Ou melhor, amanhã eu volto 12h. Depois do Quem Amo Não Esquece, na Minha Música Minha Vida. Às 14h tem o Tamo Junto. E agora vem Ângela Araújo e mais uma edição do Da Play. Vou tocar a saideira aqui do Tamo Junto. E amanhã

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2: Oi, Deise, boa tarde.
3: Oi, Ângelo, uma ótima tarde pra você, pra todos os ouvintes da Band FM. Trânsito tá complicado pra você, motorista que tá pelo elevado da Avenida Paulo de Fronten, em direção à Lagoa. Nesse momento, melhores condições pra você que sair pra Zona Sul pelo Aterro do Flamengo ou pelo 31 de março. 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Daqui a pouco eu volto.
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4: Oi, gente.

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3: Oi, gente. E aí, beleza? Tudo bem? Tudo certo? Ótima quarta-feira para você que tá aqui na Band FM comigo. Quartou, hein, galera? Quartou, quartou. 29 de junho de 2026. Tá tudo pronto para essa edição extraordinária do nosso Da Play. Band FM. Na sua rádio do seu jeito.
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3: Na Band FM. Tá começando mais uma edição do Da Play. Muito prazer, sou o Ângelo Araújo, de agora até as 8 horas da noite com você, trazendo o melhor da programação da Band FM pra você que tá aí nessa meiuca de tarde. Já sabe o que fazer? Sim, claro, com certeza. Você tem que mandar um áudio aqui bonito pra mim. Capricha lá, diz seu nome, seu bairro e pede a sua música à vontade, tá? A música que você quiser ouvir, você vai ouvir agora aqui na Band FM. É só participar do Da Play. 999-777-030. É isso que eu quero, tô esperando, tá? 999-777-030. Capricha no seu áudio, chama a gente lá no WhatsApp e fala assim: Ângelo, toca aí uma pra mim. Aí eu vou tocar, você me fala qual é que eu toco. Beleza? Tô esperando, hein? Tá valendo já. Capricha lá. 999-777-030.

Boa tarde. Sou de Itaipu, Niterói. Dá um play na minha música aí. Trem Azul. Grande abraço. Roupa Nova.

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Band FM, a sua rádio do seu jeito. Ser humano é ser humano. Zeca Pagodinho na Band FM. Pra todo mundo que tá ligado aqui, curtindo o nosso som, o da Play tá acontecendo. E você pode pedir a sua música à vontade. 999-777-030. Capricha. A gente toca mesmo, de verdade, tô esperando. Só mandar lá a real pra gente no 999-777-030. Você conta pra mim seu nome, seu bairro. E aí pede a sua música, eu vou tocar, tá? Tem o maior prazer nisso. Agora 4h20, a gente continua aqui com o nosso da Play. Tem Zé Felipe, sua boca mente.

0: Boa tarde, Anjo.
1: Oi, meu amor,
0: boa. Boa tarde, Bunch.
1: Diga, lindona.
0: Ana Lúcia Margarida de Ramos.
1: Oi, Aninha.
0: Dá pra você dar um play pra mim na música Sozinho com Caetano Veloso?
1: Oh.
0: Por favor.
1: Agora, meu amor.
0: Beijo.
1: Outro, lindona.
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0: Band FM, a sua rádio do seu jeito. Admita do Matheus e Cauã aqui na Band FM. O da Play rolando. Gente, que ventania é essa no Rio de Janeiro, hein? Tá assustado não, né? Aumenta o volume. Vem curtir a Band FM, que tem muita música boa aqui. Da Play tá rolando. Você fica à vontade pra mandar aqui o... pedir, né? Na verdade, aqui a sua música predileta a gente toca pra você, tá? Fala nisso, já informações também, né? Sobre como tá a nossa cidade, as informações sobre o trânsito, né? Daqui a pouquinho, tudo isso pra você, nosso Band Notícias trazendo todos os detalhes de tudo o que acontece no Rio, no Brasil, no mundo, mundo inteiro. Vambora, continuar nosso da Play aqui, tem mais mensagem que chegou aqui, deixa eu ver, oi.
1: Anjo, meu mano.
0: Fala aí, brother.
1: Beleza, cara.
0: Tranquilão?
1: Neilton da VO.
0: E aí, Neilton?
1: Solta aí a maior saudade, cara.
0: Ih, tá.
1: Essa música aí é top, hein?
0: Tá apaixonado, né?
1: Henrique Juliano.
0: Aham.
1: Já é?
0: Já é.
1: Manda aí pra galera da VO, Caxias. Peso ligadinho na melhor. Grande FM, melhor que nós temos.
0: Valeu, queridão. Tamo junto, né, Yoton? Um abraço, meu irmão.

Tarde FM, a sua rádio do seu jeito. Ei, João Gomes, aquelas coisas. Ó, finalzinho do nosso... Dando o nosso band ao vivo, tá? Você manda a sua mensagem pra você participar, que dá tempo. 999-777-030. Vai lá, corre. 10 minutos pra acabar, hein? 10 minutos pro final. Eu quero aqui ouvir o seu áudio. Quero saber qual é a música que você quer ouvir. Então manda mensagem. 999-777-030. Maiara e Maraísa vai cantar pra gente.

0: Capricho na Band FM, a sua rádio do seu jeito. Tenta ser eu, tenta. Bruno Marrone dormindo na praça, Maiara e Maraíza, quem sente saudade sou eu.
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0: Aqui na Band FM, a sua rádio do seu jeito. Fechamos o da Play, gente. Mas amanhã tem mais, tá? 16h. A gente volta pra tocar o que você quiser ouvir aqui na programação da Band FM. Agora fica aí, hein? Não vou embora nada. Vou trazer aqui pra você a Super 6, das 5 às 6 melhores da Band FM, pra disputar o seu voto. É já. Fica aí.
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0: Oi, Denise, conta aí.
4: Oi, Ângelo, venta forte nesse momento pela cidade do Rio. É preciso redobrar a atenção na zona sudoeste da cidade. A Avenida das Américas tem uma faixa ocupada por conta da queda de uma árvore na altura da estação BRT Pedra de Itaúna. Melhores condições pela Avenida Lúcio Costa para você que segue em direção a Guaratiba. 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Daqui a pouco eu volto.
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0: 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Voltei, meu povão. Já voltei com a Super 6, tá? Vou te apresentar agora 6 músicas. Uma dessas volta pra tocar de novo, é a campeã. Bora ver quem é?
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0: Band é claro que é você quem vai decidir a Super 6 aqui comigo, ó. Na sua rádio do seu jeito.
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0: É basicamente isso, tá? Vou te apresentar 6 músicas, uma dessas tem que voltar pra tocar de novo, ela volta como campeã e toca mesmo, tá? E você decide isso pelo 999-777-030. Uma sequência de 6 músicas, todas as 6 vão tocar e você vai escolher uma dessas e deixar o seu voto, tá? Nosso WhatsApp, anota 999-777-030 pra você participar. Hoje vou liberar uma pipoqueira elétrica da Britânia pra você participar, tá bom? Já entendeu, né? Você manda mensagem pra gente, vota na sua música predileta, não precisa acertar a música vencedora, é só deixar o seu voto, já concorre a pipoqueira elétrica, essa aqui é maravilhosa, da Britânia, presente da Band FM pra você. Já tá valendo, gente, ó, atenção, hein? Música 1 de hoje, Segundo Amor da Sua Vida, com a Marília Mendonça. Música 2, Estranho de Novo, do Felipe Araújo. A 3, Pensamentos Intrusivos, do Thiaguinho. Música 4, Olho Marrom, do Luan Santana. A 5, Pela Última Vez, Menos é Mais. E a música 6, Peão Todo Tatuado, Geninho e Mariana Fagundes. 999-777-030, vota!
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0: Band FM, Thiaguinho. Pensamentos intrusivos, a música 3 da Super 6. Música 2, Estranho de Novo, do Felipe Araújo. A música 1 de hoje, Maiara e Maraíza. Aliás, Marília Mendonça, Segundo Amor da Sua Vida. A Super 6 está rolando, a Super 6 das 5, manda voto no 999-777-030. Já te apresentei a 1, a 2 e a 3, e ó, pipoqueira elétrica da Britânia pra você. Manda mensagem, 999-777-030, e vota na sua.
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0: Luan Santana, música 4, com Olho Marrom.

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0: música 6 da Super 6 das 5. Peão todo tatuado, Geninho e Mariana Fagundes. Música 5 pela última vez, menos é mais. A música 4, Olho Marrom do Luan Santana. Te apresentei a Super 6 das 5. Agora é com você. Deixa o voto no 999-777-030. Corre lá pra você caprichar. 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Fica à vontade, manda mensagem pra ganhar, hein? 999-777-030. Tá valendo. Vou voltar já já com o resultado da Super 6 e da promoção da Super 6.
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1: Oi, Deise.
2: Oi, Ângelo, tô de volta. Quem puder evitar o deslocamento nesse momento pela cidade, vai fazendo um bom negócio. Cidade do Rio, em estágio 2 de atenção pela ponte Rio-Niterói. Nesse momento tem comboio de segurança para evitar aí acidente. Tempo de travessia em direção a Niterói, 33 minutos. No sentido Rio, de 25 minutos. 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Daqui a pouco eu volto.
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11: Os estoques de sangue do tipo O negativo estão em nível crítico no Rio de Janeiro, segundo a instituição que coleta e fornece para diversos hospitais da rede pública do Rio. Esse tipo sanguíneo é conhecido como doador universal e é fundamental em casos de emergência, como acidentes, cirurgias e outros atendimentos urgentes. Quem estiver com boa saúde e quiser doar precisa ter entre 16 e 69 anos, pesar mais de 50 quilos e estar em boas condições de saúde. Menores de 18 devem estar acompanhados pelos responsáveis. As doações podem ser feitas todos os dias nas unidades do centro, na Avenida Marechal Floriano 99 e da Barra da Tijuca, no Casa Shopping. As duas funcionam das 7 horas da manhã até as 6 da tarde. Em Nova Iguaçu, as doações são feitas no Hospital Geral de Nova Iguaçu, de segunda a sábado, de 7 da manhã até o meio-dia e meia. O Banco de Sangue lembra que todos os tipos sanguíneos são importantes e que uma única doação pode ajudar a salvar até 4 vidas. Então, se você pode doar, doa, faça a sua parte. E é isso, gente. É que é importante ajudar o próximo, né? É isso. Tô voltando. Voltei com o resultado da Super 6, da promoção da Super 6. Tá tudo aqui na minha mão. Ó, quero falar seu nome aqui. Será que eu vou conseguir? 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
11: Alô, Jairo!

0: Jairo, Jairo de Campo Grande, Jairo Bonfim. Aê, garoto, se deu bem. Final de telefone 8534, Jairo, Jairo. Mandou bem, querido. Ó, a pipoqueira é sua, tá? Pipoqueira elétrica da Britânia saindo pra você, Jari. Tem 5 dias úteis, tem que passar aqui na rádio, hein? 5 dias úteis a contar de amanhã. A gente tá na Álvaro Ramos 350 em Botafogo, no prédio do Grupo Bandeirante de Comunicação. Tá primeiro andar, tá bom, Jairo? Só chegar aqui com a sua identidade entre 12:00 e 5 da tarde, retirar, querido. Parabéns!
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0: E a música vencedora.

0: 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Programação da Band FM é espetacular, gente. É boa demais. É muito boa. Bala Alojada, do Gustavo Lima, teve Ferrugem Arrependidaço, a vencedora da Super 6 de Agorinha às 5. Olho marrom do Luan Santana. Ó, pra todo mundo que tá ouvindo a gente aí, valeu pela moral, tá? Muito obrigado, obrigado, muito obrigado. Bom demais saber que você tá com a gente. Esse caos do Rio de Janeiro, debaixo dessa ventania toda aí no teu carro, né? Tá ouvindo a gente aí? Tá? Como é que tá o trânsito? Fica à vontade pra falar com a gente. Nosso WhatsApp tá aberto aqui. Deixa seus relatos no 999-777-030. Bora conversar, gente. Conversar. É ou não é? Faltando 20 para as 6. Daqui a pouquinho, às 6, nosso Band ao vivo. Já, já.
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2: Olá, Deise, o que você conta?
3: Oi, Ângelo, tô de volta. Nesse momento tem uma árvore caída na Avenida Paulo de Fronten, para você que segue em direção à Lagoa, ali na altura da rua Adoc Lobo. A opção para você, motorista, é seguir por cima pelo elevado da Avenida Paulo de Fronten, vai fazendo um bom negócio. 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Daqui a pouco eu volto.
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2: Band FM agora 15, faltando para as 6. Às 6 tem o nosso Band ao vivo pra gente relaxar, galera. Bora relaxar. Vamos lá. 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

0: Rede FM, a sua rádio do seu jeito e safadão, explicente. Seja ex do Henrique e Juliano, e também da Henrique e Diego, das 9 às 6. Pra todo mundo que tá ligado aqui na Band FM, ó, tá tudo preparado, hein? Nosso Band ao vivo tá aqui na ponta do play. Vai chegar pra você aí que tá do outro lado acompanhando a gente. Então fica aí, volto já já, não vou demorar nada, é rapidinho.
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0: Bora lá, chama a Deise, tem as informações pra passar pra gente. Diga, Deise.
3: Oi, Ângelo, RJ104 com interrupção no trânsito pra você que segue em direção a Niterói. Nesse momento, dê preferência pra você que sai do Columbandê pela RJ100. 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Extra, daqui a pouco eu volto.
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10: Band FM é a sua rádio do seu jeito. Bora aí, meu povo, vambora, vambora. 6:03 já. Ótimo finalzinho de tarde, comecinho de noite, tamo junto aqui.
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12: Ao vivo, né, gente?
10: Sejam todos bem-vindos ao show.
13: Pra começar bem, a gente vai começar assim, ó.
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10: Enquanto isso, nós vamos cantando e vamos dançando em ritmo de festa, meu povo.
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10: Mais uma edição do nosso Band ao vivo pra você ficar tranquilão, tranquilona. Nesse comecinho de noite caótico na cidade do Rio de Janeiro, o povo tentando chegar em casa, tudo parado, parado por ali, parado por aqui. A gente vai mantendo você informado, tá? Fica ligado aqui na Band FM, tem notícias o tempo todo, informações sobre o trânsito. Mas agora é hora do Band ao vivo. Vamos tentar relaxar um pouquinho. Você vai curtir muito a música legal. Vai ter Pablo, vai ter Alexandre Pires, Ivete Sangalo, vai ter Vitor Clay. Vem comigo!

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0: preparado e um tubo.
1: Band FM, a sua rádio do seu jeito. Com gosto, agora perdeu, pronto pra rodopiar. Pra fechar o nosso Band ao vivo dessa quarta-feira, meio de semana. Pra você que tá ligado aqui na Band FM, fica aí, não vou demorar, volto já já. Já voltamos com o nosso Estação Band FM. Você fica aí, é rápido. E ó, já já tem essa boa aqui, ó, ó.
2: Já já tem mais músicas na Band FM. E você vai ouvir Israel e Rodolfo.

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2: E aí, Deise, quais são as novas?
3: Oi, Ângelo, tô de volta. Preciso redobrar a atenção pelo elevado da Avenida Paulo de Fronteira, no sentido Lagoa, por conta da queda de galho na via. Você que sai do centro vai para a Zona Sul, de preferência, pelo aterro do Flamengo. 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Daqui a pouco eu volto.
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8: 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Que beleza, hein? Estamos chegando. Tu já tava aí, né?
7: Já desde cedo,
8: então,
7: né?
8: Então a partir de agora é nós na fita.
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8: Ó, tá cheio ali, mas mesmo assim eu falo. Essa aqui é muito melhor que aquela ali. 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
7: Você é ceboso,
10: eu, hein? 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
7: deixa
10: ele,
7: pelo amor de Deus.
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8: Aê! Seja bem-vinda, seja bem-vindo.
7: Pois é.
8: Tá no ar o meu, seu, nosso,
7: o vosso
8: Estação Band FM, o clássico programa da família brasileira.
7: É isso.
8: Eu vou te falar muito... Eu sou muito grato. Hoje eu tava em reunião com o Dedé, eu sou muito grato e eu agradeço todos os dias a gente poder...
7: Pelo amor de Deus.
8: É prestar esse serviço pra sociedade.
7: O que você fala com ele? O que você fala lá com ele, hein? Você presta conta, eu acho que você presta conta.
8: Estratégia.
7: Ah, eu não acredito,
8: estratégia,
7: não.
8: Do grego, estratégia.
7: Que é isso? Pelo amor de Deus, cara.
8: Do latim, estratégia.
7: E pronto, lá vai ele agora.
8: Ângelo.
7: Agora ele é poliglota, né?
8: Ângelo, esse é o programa mais esperado desde a invenção da eletricidade.
7: Ah, é?
8: E hoje ninguém foi embora, tá vendo?
7: É, pois é.
8: É porque ninguém quer voar também, né? Então tá tudo cheio.
7: É,
8: cadê
7: verdade.
8: O Tigrinho? Nem o Tigrinho tá aí.
7: O que aconteceu?
8: Aí.
7: O Tigrinho não chegou hoje.
8: O Tigrinho não chegou hoje ainda.
7: É, pois é.
8: Mas a gente tá ali com o diretorzão ali, ó. Dá mole pra ele, pra tu ver. Tá ali, ó. Tá ali sentado ali. Tá ali Fofolete, tá geral. E a gente tá aqui também. E a gente tá aqui também pra levar pra você o melhor do conhecimento técnico, físico e científico. Então, ó, já vou te falar, prepara seus ouvidos aí, seu coração. E porque hoje vem chumbo grosso.
7: Vem capetado, né?
8: Hoje vem chumbo grosso porque nossos dadeiros, né? Nossos queridos dadeiros, repórteres aí. Aliás, um batalhão, né? 102. Eu não tenho como falar o nome de cada um.
7: É porque é muito, né?
8: Porque é muita gente.
7: Muita
8: estão
7: gente.
8: Aí nas trincheiras do mundo. Tem gente hoje dando furo.
7: Ah lá, Tigrinho acabou
8: perde
7: de chegar.
8: Árvore. Isso é um perigo também, eu até falei. Ó,
7: pois é.
8: Vai dar furo em outro lugar,
7: cuidado, né?
8: Embaixo de fio, embaixo de árvore, nada disso, que hoje tá perigoso, tá ventando. Aí tem uns que estão em tocadinho.
7: hein? Que bobeira, fica pensando.
8: Pra levar
7: besteira.
8: Pra você o melhor da informação. E detalhe, você pode e deve participar. 999-777-030. Tem sempre um bom brinde aqui pra você. Hoje tem dois, né, Anjo?
7: Hoje tem dois. São dois hoje.
8: O que tá valendo hoje aí? Dá
7: hoje
8: planta.
7: Tem quatro ingressos pra ir upstar a roda gigante da zona portuária aqui no Porto Maravilha, que é uma
8: aí,
7: maravilha,
8: ó.
7: Né? De verdade.
8: Sensacional.
7: Tem quatro ingressos pra galera toda. E também tem voucher de R$100 de consumação pro Arraia da Ajuda. Dias 7, 8 e 9 no estacionamento da antiga Rio Sampa.
8: Isso aí, se você mora na Baixada Fluminense,
7: aí,
8: próximo da Baixada
7: partiu,
8: Fluminense,
7: né?
8: Você tem a opção que é esse super voucher aí de R$100 pra você curtir o Arraiá da Ajuda, que é sensacional. São 33 edições,
7: verdade,
8: então
7: verdade.
8: Sinal que o Arraiá é bom,
7: é
8: né?
7: É bom,
8: que
7: coisa é boa, né?
8: Ali na Dutra, fácil acesso pra quem é da Baixada, quem mora perto da Baixada e você que, ah não, mas isso é muito longe pra mim, então tem ingresso pra Roda Gigante do Rio.
7: É isso.
8: Que é aqui na zona portuária.
7: Pois é.
8: Upstar, basta mandar áudio.
7: Manda.
8: Repete aí, Ângelo.
7: É 999-777-030.
8: É qualquer áudio, quero saber o que você tá fazendo. Por exemplo, deve ter acabado a luz aí na tua casa.
7: É.
8: Se não acabou, tá tudo bem também. Conta pra gente.
7: Pão com epa,
8: pão com epa.
7: Tá bom demais.
8: É, a gente tem um ouvinte aqui, que já é uma senhora de idade, que come pão com epa chuchado, meu irmão. É o que tu pode fazer também aí. Ah, não dá pra ligar fogão, não dá pra ligar nada, tá tudo ruim aí. Não tem problema. Leitinho friozinho, entendeu? Temperatura ambiente, dá-lhe a chuchada no leite e vai com tudo. Ô, Ângelo.
7: Ai, tá. Que bobeira, né? Que tu quer?
8: Eu quero saber quem é que tá aniversariando hoje pra gente homenagear.
7: Parabéns pra Drica Moraes, aí, atriz.
8: Drica Moraes.
7: É de 69, aí como é que ela tá?
8: Ela, né? Ela é uma excelente atriz, mas tá cansada.
7: Aí, ó, tá, como é que já tá?
8: Exatamente, pô, com essa cara aí. Tá... É, porra, ela tá assim, é?
7: Ela postou no Instagram dela.
8: Será que ela tá trabalhando agora em mina de carvão?
7: Tá desgastando, pô, né?
8: Tá desgastadaça, meu irmão.
7: Rápido.
8: Nem com empada na praia fica assim. Ah, ou então tá rodando sem óleo. Já tem
7: Deus.
8: Quantos anos ela... Ela era daquele programa da Grande Família, não era?
7: É isso mesmo, ela mesmo.
8: Então, é, desde lá pra cá ela tá rodando sem óleo, porque realmente...
7: Vai bater as bielas.
8: Vai bater biela. Um beijo, hein, Drica? Não tá ouvindo a gente mesmo, mas se alguém tiver, pode falar pra ela que um botoxzinho vai bem. Ô, Ângelo.
7: Que é, Luiz Fernando?
8: Vamos pro jornalismo, que isso aqui não é programa de fofoca, meu irmão.
7: Pois é, parece, né?
8: Programa de fofoca é com Léo Dias nas tardes da Band TV.
7: É isso aí.
8: Ou então tem a fofoca aí do nosso Léo Dias Mirim, nosso Thiago.
7: Isso.
8: Tiagão.
7: Isso, de manhã, né?
8: Tiagão dá uma soltada também aqui às vezes. Ah, beleza. Ô, Ângelo. Vamos trabalhar, hein? Ai. Nora da André Surak revela que tem duas pepecas, meu irmão. A gente vai ter que falar com ela.
7: Não vai ter de jeito
8: nenhum. Eu já tô avisando logo, meu irmão, porque isso aqui é medicina pura, meu irmão.
7: Pelo amor de Deus,
8: tem que
7: falar com ela. Não inventa, não.
8: Ela revelou, meu irmão, que tem duas dobradinhas. Eu quero entender como é que é esse bagulho. O que mais aí, Ângelo?
7: Homem bêbado assume pra mulher que tá apaixonado pela irmã dela.
8: Pô, aí não.
7: Cachaça é uma merda, né?
8: Que vacilação, hein, meu irmão. Esse sabe vacilar bonito.
7: Não mata, humilha, né?
8: Exatamente. Olha essa aqui, Ângelo. Mulher aceita o pedido de casamento após 43 tentativas.
7: Isso, cara.
8: É, irmão. Caraca. Quem não morre não vê Deus. Tem que tentar.
7: É mesmo, você é brasileiro,
8: tentar,
7: deve ser,
8: irmão.
7: Né?
8: Você é brasileiro, não desistiu jamais. Tudo isso e muito mais a partir de agora nessa treta disfarçadíssima de programa. E tamo aí, né, Ângelo? Daqui a pouco mais um aniversário.
7: Pois é, falta pouco, né?
8: 7 anos juntos,
7: compadre. Pois é, não sei como é que eu aguento.
8: Não.
7: Deus me livre. Pelo amor de Deus,
8: e você sempre tentando me desvirtuar, mas tá dando certo. Vambora, vamos com tudo.
7: Tá fazendo efeito o remédio que eu tomo, graças a Deus.
8: A gente quer muito a sua participação, hein? 999-777-030. Ou Roda Gigante, ou voucher pra você curtir a festa junina. É tu que sabe.
7: É, isso aí.
8: Ô, Ângelo.
7: Que é?
8: Qual é a primeira música que tá na agulha aí?
7: Beijei a Cura, do Diego Vitor Hugo. A música é muito boa.
8: Boa demais.
7: Verdade, muito boa.
8: E eu tenho um pensamento aqui que, na verdade, é um ensinamento.
7: É o que que é?
8: Pra você que tem marra, cuidado com o ego. O pavão de hoje pode ser o espanador de amanhã.
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0: Pô, aquele negócio ficou bravo, aqui no Santo Cristo. Mas está tudo normalizado. E o povo da radiola aí, tá tudo aí,
1: tá tudo aí.
0: A cidade agora foi para estágio 2.
1: Estão tudo com medo
0: do vento. Um abraço aí, boa noite. Agora, ô Ângelo, ele tomou um cafezinho lá na mesa do chefe aí.
2: Batizado.
0: Não é possível, o cara chegou 220 de novo, cara.
2: De novo. Só chega aqui assim desse jeito, né?
1: Esse é o Valdemilson.
2: Valdemilson.
1: A radiola tá toda aqui hoje, nunca vi tão bombada.
2: Tá todo mundo
1: esse
2: aí.
1: Esse momento, ó. Agora, por exemplo, que horas são? 6h41.
2: Seis alguma coisinha. Isso.
1: Geralmente, quem tá ali é Tigrinho.
2: Tigrinho roendo unha.
1: E Candy.
2: Tenso, né?
1: Tigrinho e Loura Candy.
2: Loura Candy
1: tá ali hoje, mas tá trabalhando.
2: É
1: porque, ó. Chefão tá aí, meu irmão.
2: Tá de olho,
1: mundo,
2: né?
1: Sério, tu vê que tá ninguém, todo mundo falando que nem papagaio.
2: Tá acontecendo, ninguém dá um sorriso ali, Luiz
1: Fernando.
2: Ninguém
1: dá um sorriso, nem fofolete, tá todo mundo focado. Eu queria mandar um abraço.
2: Pra quem?
1: Pro meu amigo Beto William.
2: Ah, entendi.
1: Beto William.
2: Tamo junto, Beto William. Estive com ele domingo.
1: Beto William do Pix. Tu tá até rindo,
2: obrigado,
1: né?
2: Obrigado, tá, Beto? Adorei
1: isso
2: o
1: aí,
2: Pix.
1: Isso aí.
2: Manda mais, Betão.
1: Grande Beto William, empresário do Elimar Santos.
2: Eu e você.
1: Não começa.
2: Mas Elimar Santos é bom pra caralho.
1: É bom, mas você que não é bom cantando.
2: Pra cá,
1: ele é bom.
2: Do jeito que eu quero.
1: Inclusive, vai fazer show aí, vai ser promoção da Band FM.
2: Eu sabendo,
1: já tô contando logo em primeira mão.
2: Ele já me falou.
1: Beijo,
2: também.
1: Beto Willi, beijo,
2: valeu,
1: Elimar.
2: Beto, tamo junto.
1: Ô Ângelo.
2: O que você quer, Luiz Fernando?
1: O que tá valendo aí pra quem tá interagindo aqui com essa bagaça, irmão?
2: Hoje tem 4 ingressos pra ir Upstar, que é aquela roda gigante que tem ali na zona portuária, que é uma maravilha, né?
1: É isso.
2: E também tem 100 conto de consumação pro Arraiá da Ajuda. Nos dias 7, 8 e 9, você escolhe o dia, vai, tem 100zão aqui pra você.
1: Ou seja,
2: olha,
1: tem
2: aí.
1: Dois. Prêmios.
2: Dois.
1: É isso aí, são dois prêmios, dois vencedores.
2: Aí, tá vendo?
1: O Ângelo.
2: Que é, Luiz Fernando?
1: Qual é a primeira tria?
2: Vamos falar da menina que tem dupla vagina, compadre. É a Nora lá da Andressa Urach, ela tem duas pepecas.
1: É isso aí. Aí
2: não é possível.
1: Vou falar uma coisa, aí vira uma covardia, vira um negócio de
2: superpoder. Vem cá, Kiki, tu já viu alguma coisa? Porque eu não quero ver essas coisas não, que senão eu vou me desvirtuar.
1: Então, meu sonho era esse, né? Apesar de eu não ter condições nenhuma de encarar.
2: Essa morena aqui, compadre?
1: Essa gata aí. O nome dela é Maia Urach.
2: A mulher bonita, hein?
1: É super poderosa, né, meu irmão? Ela é influenciadora. E vou te falar uma parada, irmão. Com duas dobradiças, ela pode me influenciar à vontade. Na verdade, ela influencia qualquer um, meu irmão.
2: O que é? Que é anomalia?
1: Porque na hora do pôquer, meu irmão, ela tem sempre uma carta. Ela tem sempre uma cartinha a mais, meu irmão. Tu vai perder, não adianta. E essa covarde aí, ela tem só 20 anos, né, meu irmão? Ela é novinha. E chamou a atenção do irmão de Lego que segue ela. Tem mão de Lego pra caramba seguindo ela, né, meu? Na rede social. Calma aí.
3: Então, vem recebendo muitos comentários curiosos, invasivos e até ofensivos sobre isso.
4: E eu, como namorado da Maia, recebi muitas perguntas e mensagens sobre a nossa relação.
2: Que isso? Peraí, pelo amor de Deus.
1: Esse maluco aí, ele deve ser de céfalo, né, meu irmão? Porque pra encarar duas, tem que ter dois, né? Mas vamos lá, Ângelo. Ou seja, pra encarar essa menina aí,
2: que
1: meu irmão,
2: tá acontecendo?
1: Não dá pra jogar com uma carta só, tem que ter duas cartas. Então, ou tu tem, ou tu vai ficar na mão. O que que acontece? Se eu fosse de céfalo, tipo o filho da Urach aí... Eu ia ter uma marra de cão, tá, Ângelo? Eu não ia nem falar contigo, eu ia vir aqui, sem olhar pra tua cara, a gente ia fazer o programa, acabou, eu ia levantar isso aqui, eu ia ter muita marra.
2: Compadre.
1: E esse moleque é até um moleque humilde, lá, ele tem até cara de bobo.
2: Tem gente que é marrento também, tendo já embutido, imagina com dois, compadre.
1: Tem gente que acha que tem dois, mas esse moleque tem dois e ele fica na moral, com carinha até de bobo, né, meu irmão?
2: Aí, cara, na moral, a menina é muito bonita.
1: Muito bonita. E esse cagão aí, o nome dele é Arthur Urach, né, meu irmão? Arthur Urach. Ele tem 21 anos.
2: Ele é feio
1: anos,
2: pra cacete, né?
1: Muito feio, mas tem dois, né, filho? Mas joga com Coringa, né, meu irmão? Ele joga com a canastra limpa e com a canastra suja. E essa double tulipa aí, a Maia...
2: Ah, não, pelo amor de Deus. Não faz isso.
1: Ué, tu quer que eu fale o quê? Dedé tá ouvindo, essa hora ele tá ouvindo. Tá ele ouvindo, tá nosso querido vice-reitor ouvindo, tá todo mundo ouvindo.
2: Isso. Então
1: tem que mandar um double tulipa pra dar de chavada, né, mesmo?
2: Não, que isso?
1: Eu vou falar o quê?
2: Ah, não.
1: Pô,
2: não.
1: Que ela bate palma com quatro mãos? Eu não posso falar isso.
2: Por favor.
1: Aí o que acontece? Ela fez esse post aí na quarta-feira passada, Ângela.
2: Tem fotinha dela aqui aí, ó.
1: Exatamente, essa gatona aí, tira ela daí.
2: A mulher é bonita.
1: Tu vai acabar largando
2: o cu. Não largo, não.
1: Tu
2: é
1: tem
2: ruim.
1: Que continuar dando culto.
2: Não, mesmo, que eu vou fechar, fechei a imagem. Deus que me perdoe.
1: Não, abre a imagem aí também. Não precisa fechar a imagem. É só tu não olhar.
2: Caraca, que eu fechei a abri da Drica Moraes. Deus que me perdoe.
1: Exatamente. Aí tu vê que Deus manda logo um castigão. Entendeu, meu irmão? Deus manda logo um castigo. Exatamente.
2: Que ideia.
1: Tem que respeitar. Mas também é o seguinte: esse negócio de ter dois não quer dizer nada. Verdade. Se minha mãe tivesse bigode, eu não ia ter dois pais, né, mesmo?
2: É claro.
1: Eu não tenho nada a ver uma coisa com a outra.
2: Eu teria um pai e uma mãe.
1: Exatamente. É. Mas não dois pais só porque ela tem bigode?
2: Claro que não, né?
1: Exatamente.
2: Não.
1: Agora, Anjo, eu sou defensor das causas ecológicas, mas eu afogo o ganso mesmo. Eu não quero nem saber. Eu quero saber o seguinte.
2: Não.
1: Vamos falar
2: não
1: com a...
2: Não vamos.
1: Com dois canais, vamos falar
2: não.
1: com ela.
2: Não vamos não, porque não tem saída, né, compadre? Não faz besteira, não. Ah, me deixa em paz
1: não,
2: um pouquinho.
1: Não tem... não tem saída, né, meu irmão? Vamos falar com ela aí, Anjo.
2: Não vai demorar, não.
1: É rápido.
2: Não vou, não. Desculpa, não vou, não.
1: Calma aí,
2: não,
1: cara. Calma aí. Vamos negociar aqui.
2: Não vai atender.
1: Posso falar?
2: Deve ser marrenta, não vai atender. Né?
1: Não, ela é marrenta. Ela deve ser marrenta, eu creio que é. Mas liga pra ela aí. Liga pra ela. Vamos falar rapidinho.
2: Ah, é daqui. Ainda bem que é daqui. O pulso é
1: daqui,
2: barato,
1: é daqui. Ela tá logo ali, pô.
2: Vou ligar. Que merda, mano.
1: Falar com ela, meu irmão. Pô.
2: Bobeira.
1: Espero que ela seja humilde, né, meu irmão?
2: Pera aí. Ah lá. Entendeu, hein?
1: Alô? Eu tenho que falar com todo. Alô? Com todo respeito, né, meu irmão? Que se ela mandar, pô, venho, como é que eu faço? Pera aí, calma aí. Alô? Eu poderia falar com a Double?
2: Ah, merda, fica olhando pra cá. Vira pra lá, pelo amor de Deus. Olha lá. Que merda, hein? Vai. Vou ter que ir, né? Pera aí.
5: Alô?
1: Ih, olha lá, marra de cão. Eu sabia. Mas eu ia ser assim.
5: Alô?
1: Também.
5: Alô, Luiz Fernando?
1: Dona Maia? Maia?
5: Oi!
1: Posso fazer uma pergunta pra senhora? Assim, com todo respeito, você que é novinha e tal. Cachorro quente sem salsicha é comida. É comida de vegano?
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2: Tem gente que entra em qualquer lugar espalhando energia boa, é ou não é? Com um sorriso no rosto e vontade de aproveitar a vida, a gente descobre que a felicidade também mora na leveza e na ousadia de ser quem é. De 2012 pro Lembra Dessa, ousadia e alegria com ele, né? Tiaguinho, vambora!
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2: Do seu jeito, que delícia, que delícia de essa música é maneira, hein,
1: é do
2: Anjo?
1: Vagabundo, né?
2: É do Vagabundo.
1: Do Gustavo Lima.
2: Exatamente, tretas, tretas, tretas e mais tretas.
1: Muitas.
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1: Pois é.
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1: é.
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1: eu, hein?
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1: Sim,
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1: R$100.
2: Mas tem R$100 de consumação
1: R$100 você
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1: Aí, ó,
2: que
1: é
2: acontece
1: isso.
2: Dia 7, dia 8 e dia 9. Lá no estacionamento da antiga Rio Sampa, lá
1: verdade,
2: na Dutra,
1: na
2: lá
1: Dutra.
2: Em Nova Iguaçu. Vale muito a pena, é 33ª edição do Arraiá da Ajuda. Então, tem ingresso pra Roda Gigante do Rio e tem voucher pra você consumir lá R$100
1: tira
2: e
1: onda,
2: curtir,
1: né?
2: A festinha. Tira é onda,
1: isso,
2: exatamente.
1: Aí, tira onda.
2: Ângelo, que tá na hora de abanar, né?
1: Vambora, tá na hora,
2: vambora.
1: Vamos lá.
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1: É com você, Deise.
6: Oi, Ângelo, trânsito ruim pela Avenida Borges Medeiros em direção à Gávea por conta da queda de um motociclista na altura do Clube Naval. Você que sai do centro vai para a Zona Sul, dê preferência pelo aterro do Flamengo. Trânsito parado, então bora planejar a próxima viagem. 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Daqui a pouco eu volto.
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0: Tem um montão. A Luca que só fez aquele. Tô nem aí.
1: Ah, é. A Luca é o Tô Nem Aí. É. Eu também não tô nem aí. Nem pra ela e nem pra outra.
0: Não, tu não tá aqui há muito
1: tempo,
0: né?
1: Eu só cantei 13 vezes Ai, Ai, Ai.
0: É. O Ângelo. Eu gosto dessa música. Adoro essa música. A música é muito boa. Tem aquela outra também do.
1: Até o Tô Nem Aí. Tô Nem Aí eu também gosto.
0: Também é boa pra caraca. Muito boa. É, o que que você quer?
1: E a Vanessa da Mata.
0: É da Mata, né?
1: É. Boa.
0: Para de bobeira, pelo amor de Deus.
1: Ângelo, que é? Tem áudio aí?
0: Tem, mas antes deixa eu ler aqui um recado que chegou pra gente.
1: Fala.
0: Boa noite, eu sou o Vitor Galeão Ferreira, eu moro no Vista Alegre de São Gonçalo, eu moro longe, é uma música de você da Band FM, eu quero ganhar a pena de você.
1: É, eu quero primeiro entender. Aperta a tecla SAP aí, lê aí de novo. Tu leu direito?
0: Eu li, tá escrito, ó. Boa noite, eu sou Vitor Galeão Ferreira, moro no Vista Alegre de São Gonçalo, moro longe. É uma música de você, da Band FM, eu quero ganhar a pena de você. Foi isso que ele escreveu, é.
1: É.
0: Tá bom, Vitor.
1: Eu vou te dar de presente, ô Vitor.
0: Não vai dar nada,
1: para. Uma aula de... Sei lá o que, meu irmão. Eu não entendi nada que ele tentou escrever aí. O Vitor deve ser uma criança.
0: Deve ser um menino.
1: Deve ser uma criança ainda.
0: Isso,
1: Ô, Vitor. Então tá, Vitor. Vitor.
0: Vou dar um beijo pra você, tá, Vitor?
1: Vai pra escola, hein, Vitor? Não dá mole, não, hein?
0: Não dá, não,
1: Exatamente, porque. Pô, faltou ponto, faltou vírgula. Não sei se ele tava com fome. Ainda bem que não faltou S. Que tem gente quando escreve, ô, Ângelo, come um saco de S inteiro, tá ligado? Um beijo, Vitor. Tamo junto. De deve ser uma criança.
0: Deve ser.
1: Exatamente. Deve ter menos de 10 anos.
0: Beijo, Vitor.
1: Beijo, Vitor. Hein, fala aí, Ângelo.
0: Oi,
1: que
0: cadê?
1: Mais?
0: Aqui, ó.
2: Diz ele aí que todo homem é vagabundo.
1: E achei que era o Achei que era o Zé Buscapé,
2: meu. Boa noite, meus amores da Band. Aqui é o Evandro Valdez de Bangu.
1: Qual é, Evandro?
2: Boa noite, Luiz Fernando, meu lindo delícia. Boa noite, Ângelo.
0: Boa.
2: Tô sempre ligadinho na Band, tá? Não abandonei ninguém. Eu escuto a briga, escuto o Felipe Santos, escuto vocês. Sempre ligadinho na Band.
1: Adorei.
2: FM.
1: É nóis. Rádio
2: do seu jeito. Beijo.
0: Tá com a voz do Amin Kader, não tá?
1: É, ele é a cara do Amin. Ele no outro dia veio aqui, o Evandro, uma pessoa maravilhosa. Tirou foto aqui com a gente.
0: Se pegou com a Amin, não, né?
1: Não, ele não encontrou com a Amin. Tem que encontrar com a Amin.
0: É, isso aí. Pra dar certo, né?
1: Pra esbarrar com a Mim. A Mim é sangue bom. Beijo, a Mim.
0: Beijo, a Mim.
1: Ô, Ângelo.
0: Que é, Luiz Fernando? Toda hora você
1: tem mais
0: chama.
1: Áudio aí?
0: Meu Deus do céu, não é possível.
1: Bota aí.
3: Boa noite, Ângelo.
0: Boa,
3: boa noite, Luiz Fernando.
1: Oi.
3: Band.
1: Boa noite.
3: É que é a Luciana de São Paulo de Meriti.
1: Qual é a Lu?
3: Chegando agora, depois de um dia caótico. É, mas cheguei em casa. Pô,
1: graças a Deus.
3: Pra preparar a janta.
1: Ah, isso aí. Vai fazer o quê? Quero saber o que vai rolar.
0: O que vai rolar?
1: Hoje rolou. Minha filha tá aí, tá aí no Rio Sul aí até agora, meu irmão. Tô bolado também.
0: Pô, também que deixa ela tem comer pipoca dela, pelo amor de Deus.
1: Ela
0: tá vendo
1: que
0: filme.
1: Que vê o Homem-Aranha.
0: Deixa ela comer a pipoquinha dela, cara chato, eu, hein? Não, meu irmão. Pô, tu é muito chato, muito mala.
1: Se bem que eu gosto de aranha também. Eu não gosto de ver o filme do Homem-Aranha, não. Eu gosto só da aranha. Mas minha filha tá lá, vendo Homem-Aranha.
0: Tem gente que tem aracnofobia, né, Cô?
1: É, tô ligado.
0: Perto, né?
1: Tô ligado.
0: Tem uma rapaziada aí que...
1: Pô, né? tem uma galera forte, tem uns dadeiros aqui, meu irmão, que são aracnofóbicos.
0: É mesmo?
4: Ela não vai
0: Não sabia.
1: Hein, pô?
4: Ela não vai por.
1: Tem um que dá o furo aí direto aí, tu conhece aí, pô? Vive aí ele, me esconde.
0: Tá bom, chega, cara.
4: Sabe
0: vamos tocar música, pelo amor de Deus.
1: Vamos, toca a música aí.
0: Vamos, cara.
1: Olha o corpo.

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1: Do seu jeito, que delícia. Essa música é maneira,
0: essa
1: hein, meu irmão?
0: É tudo de bom, meu irmão.
1: Ah, bom demais. Que a programação da Band FM é um luxo, é um espetáculo. E aqui é o seguinte, é aquela mescla.
0: É.
1: Aquela mescla de música boa. E conhecimento técnico, físico e científico que te leva, que te eleva a outro patamar.
0: Ah, eu não acredito não, é sério, é?
1: Ô, Ângelo,
0: quem te falou isso aí? Quem foi, hein?
1: Pô, a audiência, há relatos, Ângelo, inclusive, que a audiência tá migrando daquela radiola ali pra cá.
0: É mesmo?
1: Exatamente. Ô, Ângelo.
0: E olha lá, o Tigrinho tomou posse, hein?
1: Tigrinho tomou posse, ele tá feliz pela felicidade.
0: O que aconteceu?
1: Ele deve ter apostado na derrota do Vasco, hein?
0: Será?
1: Eu acho. Ô, Ângelo.
0: O que é?
1: Bora parar carvão?
0: Vambora.
1: Daqui a pouquinho a gente volta.
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2: Oi, Deise.
3: Oi, Ângelo. Já tem interdições no entorno do Maracanã por conta do jogo do Fluminense. Logo mais, trânsito complicado. Tá indo pra Benfica, de preferência pela Visconde de Niterói. 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Daqui a pouco eu volto.
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uma teoria que se chama 90-10, onde uma pessoa tem 90% daquilo que você procura em alguém, só que você foca naqueles 10% que falta. Aí você sai pra rua, se aventura e realmente você encontra aqueles 10%, mas não se deu conta que perdeu os 90%.

0: FM, a sua rádio do seu jeito. 90-10, ao vivo aqui com a Maiara Maraíza, pra fechar o nosso Estação Band FM. Acabou! Acabou-se o que era doce. Ah, eu não sei se vai ter outra edição amanhã, não, né? Pode ser que sim, pode ser que não, não sei. É, vamos ver. Vamos aguardar, né? Deixa eu avisar aqui pra Ana Lúcia Moraes de São Gonçalo. Aliás, é Ana Moraes, não tem Lúcia. É Ana Moraes. Ana Moraes de São Gonçalo, final de telefone 2835. Parabéns, Aninha! Tá levando aqui os 4 ingressos pra Yumpstar, a roda gigante do Rio de Janeiro. Que passeio, Ana. Você vai curtir muito, tá? Ana, presta atenção. Amanhã, nossa equipe de promoção vai mandar uma mensagem pra você pra te passar os ingressos, tá? Pelo próprio WhatsApp, tá bom, meu amor? Escreve assim pra mim, ó. Angelô, eu ganhei ingressos pra Yumpstar. Tá bom, Aninha? Obrigado pela participação, muito obrigado. Você que mandou mensagem. Ah, tá, peraí, o Sérgio Luiz tá levando voucher de consumação no valor de R$100 para a 33ª edição do Arraiá da Ajuda, dias 7, 8 e 9, no estacionamento da Rio Santigo, antiga Rio Sampa. Parabéns, parabéns, parabéns! Mais um que também pode chamar a gente lá no nosso WhatsApp. Fala assim, Ângelo, você anunciou meu nome aí! Nossa equipe registrar tudo bonitinho, tudo certinho. Valeu, gente. Ó, um beijo do Ângelo. É, eu devo voltar amanhã, eu acho, né? Acho que volto amanhã. A partir das 4 da tarde, não sei, né? Andando com o Luiz é complicado, né? Não é mole, não. Então tá certo. Valeu pela sua moral, pela sua audiência por hoje. Tamo combinando. Ah, peraí que eu tenho que falar com a Deise, gente. Vou embora, não. Peraí, é rapidinho, já volto.
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0: Vamos lá, falar com a Deise, tem as novidades, as informações. Essa noite caótica na cidade do Rio de Janeiro. Deise, me conta.
2: Oi, Ângelo, em Laranjeiras, Rua Coelho Neto está totalmente interditada por conta da queda de uma árvore sobre fiação. Nesse momento, equipes da Prefeitura, da Colurbe, da Sete Rio e também da Light atuam no local. É preciso redobrar a atenção. Prepare o coração, quarta, 7:30 da noite, tem Internacional e Flamengo. Assista ao vivo e com exclusividade do Prime Video. Uma ótima noite para você, Ângelo, e para todos os ouvintes da Band FM.
0: Obrigado, Deise, um beijo para você, bom descanso. Gente, ó, cuidado aí pela cidade do Rio de Janeiro, tá caótico o negócio. A gente espera que todo mundo fique bem, né? Dê tudo certo, é isso. Agora aquela luta para voltar para casa. Amanhã eu tô de volta, gente. Um beijo, até as 4 da tarde amanhã eu tô de volta, hein, gente? Valeu, valeu.
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0: está no ar a Voz do Brasil. As notícias do governo federal que movimentaram o país no dia de hoje.
1: Olá, boa noite.
2: Boa noite para você que nos acompanha em todo o país.
1: Quarta-feira, 29 de julho de 2026.
2: Vamos ao destaque do dia.
1: Pensão alimentícia poderá ser paga de forma automática via Pix.
2: Ligue 180 para denúncias de violência contra a mulher deverá ser divulgado em locais de grande circulação. Graziele Bezerra.
3: O Ligue 180 funciona todos os dias, 24 horas por dia e é gratuito.
1: Anvisa registra 5 novos medicamentos à base de semaglutida.
2: Remédio para diabetes também vem sendo usado em tratamentos de controle da obesidade.
1: E ainda, ciência para todos.
2: Exposição apresenta pesquisas que impactam o dia a dia do cidadão durante reunião anual da Sociedade Brasileira para o Progresso da Ciência.
1: Quem fala com a gente sobre o tema é Germana Pires, secretária de Ciência e Tecnologia para o Desenvolvimento Social.
4: Tem visitar a exposição, vai conhecer pesquisas voltadas para a saúde, meio ambiente, tecnologia, a ciência que ela está presente no dia a dia de cada um.
2: Hoje, na apresentação da Voz do Brasil, Mariana Jungmann e Luciano Seixas.
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2: A partir de agora, a divulgação do Ligue 180, canal de denúncias de violência contra as mulheres, deverá ser ampliado.
1: E o pagamento de pensão alimentícia poderá ser feito de forma automática, via Pix, mediante decisão judicial.
2: Além disso, foi regulamentado o projeto que prevê a monitoração eletrônica do agressor.
3: A lei que prevê o monitoramento eletrônico do agressor foi regulamentada. Com isso, ficam estabelecidos mecanismos para o funcionamento do dispositivo de segurança, que alerta sempre que o agressor viola o perímetro de exclusão determinado judicialmente. O alerta deverá ser enviado simultaneamente à vítima e à unidade policial responsável pelo atendimento. Nesta quarta-feira, também foi regulamentada a criação de um Sistema Nacional de Informações, que reúne, organiza e sistematiza dados sobre formas de violência contra as mulheres. Foi definido ainda que, a partir de agora, o pagamento da pensão alimentícia pode ser feito via Pix, mediante decisão judicial. E a divulgação do Ligue 180 para denúncias de violência contra a mulher deve ser ampliada, como explica a ministra das Mulheres, Márcia Lopes.
5: Todos os espaços públicos, privados, têm a responsabilidade, o dever de colocar o Ligue 180. O fortalecimento da rede de atendimento e a mudança de cultura.
3: O Ligue 180 funciona todos os dias, 24 horas por dia e é gratuito. Ele oferece atendimento, orientação, acolhimento e encaminhamento para a rede de proteção às mulheres. Para a Voz do Brasil, com locução de Graziele Bezerra, reportagem de Edinaldo Júnior.
1: Foram divulgados hoje os resultados do novo CAGED.
2: Em junho foram criados 145 mil postos de trabalho.
1: Todos os meses o estudo aponta o panorama do emprego formal no país.
6: Em junho de 2026, foram criados no país 145.161 postos de trabalho com carteira assinada. O estoque de empregos, ou seja, a quantidade total de vínculos seletistas ativos em junho, alcançou 48.032.308 postos, um crescimento de 0,3% em relação ao estoque registrado em maio. O ministro do Trabalho e Emprego, Luiz Marinho, falou dos destaques.
7: Dos cinco grandes grupos, teve saldo positivo. Serviços, 74.514. Agropecuária, 22.898. Comércio, 19.177. Indústria, 14.438. E construção, 12.136.
6: No acumulado de 12 meses, foram criados 942.854 postos de trabalho. O novo CAGED é utilizado desde janeiro de 2020 para captar, registrar e divulgar as estatísticas oficiais sobre o mercado de trabalho formal no Brasil. Atualmente, todas as empresas estão obrigadas a declarar as movimentações de trabalhadores por meio do E-Social. Os dados utilizados no novo CAGED são captados dos sistemas E-Social, CAGED e Empregador Web. Reportagem Luana Karen.
2: O setor hortigranjeiro movimentou mais de 16 milhões de toneladas no ano de 2025.
1: É o que mostra o levantamento divulgado hoje pela Companhia Nacional de Abastecimento sobre as vendas das centrais de abastecimento.
8: Morador de Brasília, Anderson Gimenez, costuma fazer as próprias marmitas para levar para o trabalho. Para isso, compra frutas e hortaliças semanalmente na central de abastecimento do Distrito Federal.
9: A gente faz a feira da semana, então a gente compra desde ovos lá, a gente encontra ovos caipira, a gente encontra todo tipo de variedades de frutas, todo tipo de hortaliça, verduras e legumes a gente compra lá. Então tem essa facilidade de nós encontrarmos todos os produtos da nossa necessidade em um mês. Mesmo local. E a qualidade das frutas e das verduras, eles são de primeira, tá?
8: O levantamento da Companhia Nacional de Abastecimento mostra que as CEASAs do país movimentaram 16 milhões de toneladas em 2025, totalizando mais de 16 bilhões de reais. As centrais com maior volume de vendas foram a Companhia de Entrepostos e Armazéns Gerais de São Paulo, com quase 3 toneladas, o Mercado Municipal de Juazeiro, na Bahia, com 1 milhão e 600 mil toneladas, e a Ceasa Minas, localizada em Contagem, com 1 milhão e meio de toneladas. Para as hortaliças, as vendas aumentaram em 6 unidades, com destaque para Rio Branco, no Acre, com crescimento de 44%, Belo Horizonte e Foz do Iguaçu, que tiveram alta de 4%. Nas frutas, a Ceasa de Rio Branco também liderou as vendas, com alta de 24%, seguida por Goiânia, capital de Goiás, que teve crescimento de 21%. Os dados sobre as vendas nas centrais de abastecimento são coletados mensalmente pela Conab, que elabora o Boletim Hortigranjeiro. Com ele, é possível verificar onde há falta de algum produto ou excesso de produção, o que ajuda no planejamento dos agricultores, como explica Flávia Starling, gerente de produtos hortigranjeiros da Conab.
10: Nós recebemos informações dessas centrais atacadistas, esses entrepostos atacadistas, eles nos fornecem informações de comercialização, comercialização e volume comercializado, e com base nessas informações nós confeccionamos o boletim hortigranjeiro mensal.
8: O levantamento mostra ainda que o país exportou 1 milhão e 300 mil toneladas de frutas em 2025, um aumento de quase 20% em relação a 2024. Os destaques foram a manga, melão, melancia, limão e lima, tendo como principal destino a União Europeia. Reportagem Nazi Brum.
2: Embora possa parecer uma coisa restrita às universidades e institutos de pesquisa, a produção científica está presente no cotidiano de todos nós.
1: E quem faz ela acontecer no Brasil está reunido ao longo desta semana no Rio de Janeiro para o encontro anual da SBPC, a Sociedade Brasileira para o Progresso da Ciência.
2: Neste período está sendo promovida a ExpoTIC, feira que reúne unidades de pesquisa vinculadas ao Ministério da Ciência, Tecnologia e Inovação, universidades, entidades governamentais e o setor empresarial.
1: E para saber mais sobre o que acontece nesses dois espaços, nós conversamos com Germana Pires, secretária de Ciência e Tecnologia para o Desenvolvimento Social. Acompanhe. Secretária, bem-vinda. É um prazer ter a senhora conosco aqui na Voz do Brasil. Vamos falar então da ExpoTIC, né, que começou, a exposição que abriga o Ministério da Ciência, Tecnologia e Inovação, dentro da reunião anual da Sociedade Brasileira para o Progresso da Ciência, a SBPC. O que é esperado da exposição esse ano, secretária?
11: Te agradeço o convite para estar aqui na Voz do Brasil com vocês. A gente chama de ExpoTec, ExpoTIC. A ExpoTec é um dos grandes espaços de popularização da ciência do Brasil. É um ambiente mais visitado da reunião anual da SBPC. Né? E nesse ano o Ministério da Ciência e Tecnologia, ele traz quase todas as suas unidades de pesquisa, são 28 unidades de pesquisa apresentando projetos, tecnologias, iniciativas desenvolvidas em diversas áreas do conhecimento. Quem vier aqui, quem visitar a exposição, vai conhecer pesquisas voltadas para saúde, meio ambiente, biodiversidade, tecnologias, inclusão, desenvolvimento sustentável, enfim. Vai ser uma oportunidade para todos, né, que atuam na área de pesquisa, como estudantes, professores e os diversos pesquisadores, possam e as pessoas, né, as famílias também, crianças, possam conhecer a ciência que ela está presente no cotidiano, no nosso cotidiano, né, no dia a dia de cada um. A ciência que melhora a qualidade de vida das pessoas.
2: A reunião anual da SPPC também é um evento super relevante, porque reúne a nata do pensamento científico do país, né? A senhora pode nos falar mais sobre o que é a SBPC e o que acontece nessa reunião anual?
11: A SBPC é uma entidade, né? Uma das mais tradicionais entidades científicas do Brasil. Já há 7 décadas, essa é a 78ª reunião anual da SBPC, e ela reúne pesquisadores, professores, estudantes, gestores públicos e representantes de diversas instituições públicas e privadas, além da sociedade em geral, né, para poder discutir ciência, discutir o progresso da ciência, né, a ciência voltada para o desenvolvimento do nosso desenvolvimento do país. Na SBPC acontecem, assim, tem uma programação densa e ampla, onde são realizados painéis, conferências, mesas redondas, minicursos, atividades culturais, uma série de ações voltadas para a popularização e divulgação da ciência.
1: E nesse ano, né, secretária, o encontro tem um tema que é o Ciência para Todos, Soberania, Desenvolvimento e Inclusão. Como é que esses três pilares se relacionam, influenciam a produção científica no país?
11: Exatamente. Esses três conceitos, eles estão profundamente conectados. Eu represento a Secretaria Nacional de Ciência e Tecnologia para o Desenvolvimento Social, e existe algo que é muito importante, que a ciência esteja voltada para mudar a qualidade de vida das pessoas, né? Então, quando a gente fala em soberania, estamos falando na capacidade do país de produzir conhecimento, de desenvolver tecnologias e formar pessoas para enfrentar os seus próprios desafios. O desenvolvimento acontece quando esse conhecimento gera inovação, fortalece as instituições diversas, melhora os serviços públicos, impulsiona a economia, contribui para soluções sustentáveis. Nesse aspecto, o que significa a inclusão? Garantir que a ciência beneficie toda a população, reduzindo as desigualdades, ampliando oportunidades, garantindo que todas as pessoas tenham acesso às oportunidades, né, aos seus direitos sociais.
2: E a reunião também terá espaços temáticos, né, voltado para os jovens, para a discussão racial, para a cultura. Como é que vão funcionar esses debates?
11: Isso mesmo. Aqui tem um espaço amplo na SBPC Jovem, uma grande participação da juventude, de jovens pesquisadores. E a programação, de fato, é bem diversificada. Tem uma série de espaços voltados para o diálogo sobre cultura, educação, igualdade racial, no contexto das mesas redondas, da apresentação das pesquisas, enfim, é uma programação ampla, né, que apresenta essas diversas pesquisas desenvolvidas Brasil afora, em todas as universidades públicas, privadas, enfim.
1: A gente está falando aqui de dois eventos, vamos dizer assim, paralelos, né, que se relacionam. A reunião da SBPC e a Expo TIC. E aí, voltando a falar da exposição, um pouco mais, secretária, ela vai reunir aí 28 unidades de pesquisas que são vinculadas ao Ministério da Ciência, Tecnologia e Inovação, né? A senhora pode dar exemplos pra gente do que são essas unidades, que tipos de pesquisas elas fazem?
11: Sim. Bem, o Ministério tem 29 unidades de pesquisa que são vinculadas ao Ministério de Ciência e Tecnologia, 28 estão participando conosco aqui desse evento. As unidades de pesquisa, elas atuam em áreas muito diversas e refletem a amplitude da ciência produzida no Brasil. Existem instituições dedicadas a pesquisas espaciais, biodiversidade amazônica, mudanças climáticas, tecnologias da informação, materiais avançados, energias, tecnologias nucleares, matemática aplicada, astronomia e tecnologias voltadas para o desenvolvimento social. Eu vou dar um exemplo, claro, por exemplo, o INSA, né, a Unidade Nacional do Semiárido, que desenvolve pesquisas voltadas para combater a seca no Brasil, para a produção de alimentos, para poder trabalhar, por exemplo, a dessalinização. Né, a gente tem um projeto no Ministério desenvolvido pelo INSA de dessalinização da água, produção de alimentos no semiárido, buscando combater a seca e combater a fome no Brasil. Então, esses projetos poderão, né, podem ser visitados aqui nos estandes das nossas unidades vinculadas.
2: Muito bem, nós conversamos com a secretária de Ciência e Tecnologia para o Desenvolvimento Social do Ministério da Ciência, Tecnologia e Inovação, Germana Pires. Muito obrigado por sua entrevista aqui à Voz do Brasil.
11: Eu agradeço a Voz do Brasil, sempre presente no dia a dia. Deixo o convite para todas as pessoas que quiserem participar aqui da SBPC e conhecer as pesquisas desenvolvidas no Brasil. Estamos aqui na Universidade Federal Fluminense, no Rio de Janeiro. Muito obrigada.
1: 5 novas canetas de semaglutida foram aprovadas pela Vigilância Sanitária e registradas nessa quarta-feira.
2: O medicamento ajuda no controle de doenças como a diabetes e é usado também no tratamento contra a obesidade.
1: E nós vamos entender agora como essa substância age no organismo na reportagem de Gabriela Noronha.
12: Os medicamentos à base de semaglutida são usados no tratamento de doenças crônicas como obesidade e diabetes. Trata-se de uma substância sintética que imita a ação do hormônio GLP-1, responsável pelo controle da glicemia no organismo, entre outras funções, como explica a médica endocrinologista Mona Lisa Azevedo.
13: Ela favorece o controle da glicose porque ela estimula a liberação de insulina e ela também influencia outros fatores do organismo, exerce um papel de induzir saciedade, inibir um pouco o apetite, controlar a compulsão alimentar e também estimular o gasto energético.
12: Nesta quarta-feira, 5 novas canetas emagrecedoras que têm semaglutida como princípio ativo foram aprovadas pela Anvisa, Agência Nacional de Vigilância Sanitária. Os medicamentos são voltados para o tratamento de pacientes adultos com diabetes tipo 2 e autorizados para uso complementar à dieta e exercícios, mas devem ser indicados e acompanhados sempre por um especialista, como destacou a endocrinologista Mona Lisa Azevedo.
13: A gente está falando de medicação e toda medicação é sujeita a efeitos adversos. Afinal de contas, a gente está trazendo uma substância artificial para dentro do corpo. E é por isso que é tão importante o acompanhamento médico.
12: A medicação feita com acompanhamento médico ajudou a servidora pública Carolina Abreu a vencer a obesidade depois de muitas tentativas para perder peso.
14: Desde muito nova, eu sofri com efeito sanfona, né? Tenta fazer dieta restritiva e daí não dá certo, e aí engorda, e aí emagrece. Então, eu resolvi procurar um endocrinologista e comecei a fazer o uso.
12: O processo de autorização dos medicamentos inclui a realização de estudos clínicos, avaliação de documentos e inspeção da linha de produção. Reportagem Gabriela Noronha.
2: E a gente continua falando dessas canetas emagrecedoras para fazer mais um alerta.
1: A Anvisa lembra que a retatrutida, uma medicação que ainda está em fase de pesquisa, não está aprovada para uso em nenhum país do mundo.
2: Assim como no Brasil, a empresa responsável por desenvolver essa medicação ainda não solicitou registro em nenhuma agência reguladora internacional.
1: A Anvisa reforça que o uso de um medicamento sem registro apresenta riscos à saúde, com efeitos colaterais desconhecidos.
2: Além disso, não há garantia de que o produto contenha o princípio ativo declarado, nem a quantidade informada.
1: Vale lembrar que o comércio de medicamentos irregulares é considerado crime pelo Código Penal.
2: Atenção, moradores das comunidades ribeirinhas de Santarém, Belterra e Aveiro, na bacia do Rio Tapajós.
1: A partir de agosto, o navio Hospital Abaré realiza novas expedições com consultas e exames gratuitos.
2: A embarcação atua como unidade básica de saúde fluvial itinerante e os atendimentos ocorrem por triagem e demanda espontânea das 8 da manhã às 6 da tarde.
15: Administrado pela Universidade Federal do Oeste do Pará, UFOPA, o navio Hospital Escola Baré, que atua como uma unidade básica de saúde fluvial itinerante, divulgou o calendário das próximas expedições e as orientações para acesso aos atendimentos nas comunidades ribeirinhas da bacia do Rio Tapajós, no Pará. Os serviços gratuitos são oferecidos nos municípios de Santarém, Belterra e Aveiro. O atendimento ocorre nas chamadas comunidades polo, com triagem e demanda espontânea. Para o cadastro no Sistema Único de Saúde SUS, é necessário apresentar documento oficial com foto, CPF, cartão do SUS, além da caderneta de vacinação. Gestantes devem levar a caderneta de pré-natal e pacientes em acompanhamento podem apresentar exames anteriores. As consultas de rotina são realizadas das 8 horas da manhã ao meio-dia e das 2 às 6 da tarde. Enquanto o navio estiver ancorado, também há plantão para casos de urgência. O cronograma prevê expedições entre os meses de agosto e outubro, com datas definidas para as regiões de Santarém, Aveiro e Belterra. Para saber mais, acesse ridh.ufopa.edu.br. As consultas de rotina são realizadas das 8 horas da manhã ao meio-dia e das 2 às 6 da tarde. Enquanto o navio estiver ancorado, também há plantão para casos de urgência. O cronograma prevê expedições entre os meses de agosto e outubro, com datas definidas para as regiões de Santarém, Aveiro e Belterra. Para saber mais, acesse

0: da vulnerabilidade de crianças e adolescentes podem participar de edital do BNDES.
1: Serão selecionados até 8 projetos para promoção, proteção e garantia de direitos da juventude.
2: Os projetos devem atender a pelo menos um dos 5 eixos prioritários, que incluem assistência social, segurança alimentar, proteção contra a violência doméstica e sexual e prevenção ao uso de drogas. Com ações a serem executadas no Rio de Janeiro, São Paulo, Recife e Brasília, o apoio total pode chegar a 15 milhões de reais em recursos de doações incentivadas aos fundos dos direitos da criança e do adolescente. De acordo com o chefe do Departamento de Projetos Culturais do BNDES, Andrés Cortes, os recursos que viabilizam esse edital são obtidos a partir do mecanismo de incentivo fiscal previsto no Estatuto da Criança e do Adolescente e que se destina a ações que vão desde a prevenção da violência até o acesso à educação, saúde e cultura.
3: Esse edital visa destinar até 15 milhões para projetos sociais que garantam a diminuição de vulnerabilidades sociais ligadas à infância e à juventude.
2: As inscrições dos projetos podem ser feitas até o dia 25 de agosto. Você pode obter mais informações sobre o edital no site bnds.gov.br/edital-FCA-2026. Reportagem André de Barros Lima.
1: Última notícia, em nota divulgada há pouco pela Secretaria de Comunicação Social da Presidência da República, o governo brasileiro repudiou o anúncio feito pelos Estados Unidos de prorrogar por mais um ano a declaração de emergência nacional em relação ao Brasil.
0: Segundo a nota, é inteiramente descabido caracterizar o Brasil como uma ameaça aos Estados Unidos, especialmente à luz dos históricos laços diplomáticos e da amizade que une os dois povos.
1: Foram as notícias do governo federal.
0: Fique agora com o Minuto do TCU. Em seguida, as notícias do Poder Judiciário e do Congresso Nacional. Boa noite.
1: Boa noite para você e até amanhã.
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7: Supremo Tribunal Federal solicita informações ao Legislativo e ao Executivo sobre emendas parlamentares. TSE destaca fabricação da urna eletrônica em 30 anos de implantação do processo eletrônico. E para o STJ, segurado com HIV, mesmo assintomático, tem direito à indenização por invalidez funcional permanente. Boa noite, eu sou Marcela Luiza. O ministro Flávio Dino, do Supremo Tribunal Federal, solicitou informações ao Legislativo e ao Executivo em uma ação movida pelo partido Rede Sustentabilidade contra o modelo atual das emendas parlamentares impositivas. Na ação, o partido questiona mudanças na Constituição que autorizam parlamentares a destinarem verbas sem garantias suficientes de prestação de contas, transparência e controle de conflitos de interesse. Diante do pedido do partido, o ministro Flávio Dino solicitou informações ao presidente da República e aos presidentes da Câmara e do Senado.

0: Estado, estabelecendo o prazo de 10 dias para a resposta. O ministro relator determinou que os poderes executivo e legislativo apresentem uma proposta detalhando o papel de cada agente público no ciclo da execução das emendas, definindo, inclusive, as responsabilidades dos parlamentares que indicam os recursos e os seus destinatários. Tribunal Superior Eleitoral destaca fabricação da urna eletrônica em seus 30 anos de implantação do processo eletrônico. O projeto é 100% nacional, pertence à Justiça Eleitoral e passa por rigoroso processo de auditoria. Estevam Furtado.
1: Há 3 décadas foram desenvolvidos 14 modelos de urna eletrônica e produzidos quase 1,5 milhão de equipamentos. O TSE elabora todas as especificações técnicas e de segurança que devem ser seguidas pelas empresas vencedoras das licitações. Após a aprovação do protótipo, a fabricação e os testes são acompanhados por servidores e técnicos da Justiça Eleitoral.
0: Segurado com HIV, o vírus da AIDS, mesmo sem sintomas, tem direito à indenização por invalidez funcional permanente. Esse entendimento é do STJ. Fátima Ochoa.
2: O militar com HIV foi considerado incapaz para as atividades militares. Ele tinha seguro coletivo com cobertura para invalidez funcional permanente total por doença. A Justiça de Rondônia determinou o pagamento da apólice, mas a seguradora recorreu ao STJ, alegando que o militar estava assintomático e não teria perdido a autonomia. Só que a terceira turma concluiu que, no caso de pessoas com HIV, a noção de perda da existência independente exigida para a indenização securitária deve considerar a irreversibilidade da infecção e a dependência contínua de tratamento médico, como nessa hipótese. Assim, concluiu que o militar tem direito à indenização por invalidez permanente. A relatora foi a ministra Nancy Andrighi.
0: Para garantir que um empregador pague uma dívida trabalhista, a justiça determina que o passaporte seja apreendido. Mas tem um detalhe: para o Tribunal Superior do Trabalho, é preciso considerar outras possibilidades antes disso. Rossini Gomes.
3: Um caso que ilustra essa questão envolve um português que mora no Brasil. Ele teve o passaporte apreendido por passar anos sem pagar a dívida. Ao julgar o processo, o TST decidiu pela liberação do documento. O motivo é que a instância anterior não analisou outras medidas antes de tomar essa decisão. Por exemplo, se o homem ocultou o patrimônio ou tinha um estilo de vida que demonstrava a possibilidade de pagar a dívida. Por isso, passaporte liberado.
0: Ministério Público Federal denunciou 216 pessoas por tráfico humano e contrabando de imigrantes entre 2025 e 2026. As denúncias são resultado do trabalho da unidade especializada no combate a esses crimes, que completa 2 anos este mês. Vanessa Pereira.
4: Desde 2024, o MPF centralizou as investigações sobre tráfico de pessoas na Unidade Nacional de Enfrentamento do Tráfico Internacional de pessoas e contrabando de imigrantes. Em 2 anos de atuação, a unidade participou de mais de 1.100 processos judiciais. De 2025 até junho deste ano, 216 pessoas foram denunciadas à justiça, 79 por tráfico internacional de pessoas e 137 por contrabando de imigrantes.
0: 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Uma boa noite e até amanhã.
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1: Eu sou Paula Groba.
2: E eu sou Ricardo Nakaoka.
1: E estes são os destaques de hoje do Jornal do Senado, que começa agora.
2: PEC da Segurança Pública chega ao Senado após modificações na Câmara.
1: Projeto suspende prazo para pesquisadoras durante licença maternidade.
2: Grupo de senadores cobra órgãos e propõe novas regras após caso do Banco Master.
1: Boa noite.
2: Boa noite.
1: Conciliar a carreira científica com a maternidade ainda é um desafio para milhares de pesquisadoras brasileiras.
2: Com o objetivo de evitar prejuízos à produção acadêmica, a Comissão de Direitos Humanos pode votar na volta das atividades do Senado um projeto que suspende prazos durante a licença maternidade. O repórter Márcio Maturana tem as informações.
3: Pesquisadoras, gestantes ou adotantes poderão ser beneficiadas com a suspensão dos prazos de bolsas, editais e projetos de pesquisa financiados com recursos públicos federais durante a licença maternidade. Isso é o que prevê um projeto que está pronto para votação na Comissão de Direitos Humanos na volta do recesso parlamentar, a partir de 3 de agosto. Pela proposta, o tempo de afastamento será acrescido ao prazo original e não poderá influenciar negativamente a avaliação de produtividade nem a participação em novos financiamentos públicos. A senadora professora Dorinha Seabra, do União do Tocantins, foi relatora de um outro projeto já transformado em lei, que também beneficia pesquisadoras gestantes ou adotantes.
4: Quando ela começou, ela não estava gestante. Ela fica gestante. Ela não pode ficar gestante, porque o prazo vai contar contra ela. O programa vai perder pontuação. E aí ela tem problema, inclusive, em outras vezes que ela preenche a bolsa. Maternidade não pode ser ônus para a mulher. E não pode significar escolha entre carreira, entre formação.
3: O texto em análise na Comissão de Direitos Humanos é um substitutivo da senadora Mara Gabrilli, do PSD de São Paulo, a um projeto apresentado pela senadora Soraya Tronic, do PSB de Mato Grosso do Sul. Para evitar a sobreposição de normas e oferecer maior segurança jurídica, esse substitutivo incorpora as mudanças propostas a uma lei já existente sobre prorrogação de bolsas de pesquisa no caso de maternidade.
1: E aguarda a votação no plenário do Senado, o projeto que cria o Exame Nacional de Proficiência em Medicina. A prova será requisito obrigatório para que os recém-formados possam obter o registro profissional nos conselhos regionais. No entanto, ainda há uma divergência sobre qual órgão será responsável pela aplicação. O senador Rogério Carvalho, do PT de Sergipe, apresentou um texto substitutivo para atribuir essa função ao Ministério da Educação. Em junho, o governo também publicou uma medida provisória que prevê que o MEC aplique o exame. A MP ainda depende de análise do Congresso Nacional.
2: Já o senador Dr. Irã, do PP de Roraima, relator da proposta na Comissão de Assuntos Sociais, defende que a avaliação seja aplicada pelo Conselho Federal de Medicina. Ao classificar a iniciativa como o projeto mais importante do movimento médico brasileiro neste século, o parlamentar cobrou que o plenário vote a medida o quanto antes.
5: Nós precisamos frear a proliferação desenfreada de escolas médicas nesse país, formando médicos de péssima qualidade e causando muita vulnerabilidade ao povo brasileiro, principalmente ao povo que procura o Sistema Único de Saúde do nosso país.
1: O caso do Banco Master levou o Senado a intensificar a fiscalização sobre o mercado financeiro.
2: No primeiro semestre, um grupo da Comissão de Assuntos Econômicos ouviu autoridades, reuniu documentos e apresentou propostas para evitar novas fraudes. A reportagem é de Marcela Cunha.
6: Criado no início deste ano, o grupo da Comissão de Assuntos Econômicos, que acompanha o caso Banco Master, já ouviu dirigentes do Banco Central, da Comissão de Valores Mobiliários e do Banco de Brasília. O presidente do Banco Central, Gabriel Galípolo, defendeu a atuação da instituição e apontou limitações de pessoal, de tecnologia e de estrutura de fiscalização. Já o presidente interino da CVM, João Carlos Uzeda Scioli, afirmou que o órgão detectou movimentações atípicas do Master desde 2022. O presidente do BRB, Nelson Antônio de Souza, foi questionado sobre as operações realizadas com o Master e os possíveis prejuízos para o banco público. O ex-controlador do Master, Daniel Vorcaro, chegou a ter depoimento marcado, mas obteve do Supremo Tribunal Federal o direito de não comparecer. Entre os resultados do trabalho, a CAI retirou o sigilo de parte das auditorias do Tribunal de Contas Advogados da União sobre o caso. Presidente do colegiado, o senador Renan Calheiros, do MDB do Alagoas, defendeu a divulgação dos documentos.
7: Nós estamos retirando o sigilo, que é uma auditoria que a sociedade tem total interesse em conhecer. E não sei por que o próprio tribunal decreta sigilo sobre uma auditoria que ele próprio fez.
6: O grupo apresentou ainda 3 projetos para mudar as regras do Fundo Garantidor de Créditos, ampliar o controle sobre a venda de títulos bancários e endurecer as penas para fraudes financeiras.
1: E a criação de uma política nacional de transformação digital no campo está em análise na Comissão de Agricultura. A proposta busca modernizar o setor agropecuário com o uso de tecnologias como a inteligência artificial.
2: O texto também prevê a criação de laboratórios de inovação, a capacitação de agricultores e a oferta de linhas de crédito específicas. O senador Sérgio Petecão, do PSD do Acre, relatou a proposta na Comissão de Ciência e Tecnologia. Na avaliação do parlamentar, a iniciativa democratiza o acesso à tecnologia na agricultura e promove avanços no setor.
8: A iniciativa busca democratizar a conectividade rural, promover capacitação digital e incentivar as pesquisas, o desenvolvimento e a inovação.
1: E a PEC da Segurança Pública chegou ao Senado, mas a proposta de emenda à Constituição que reorganiza o sistema de segurança pública do país será analisada pelos senadores em uma versão diferente da encaminhada pelo Poder Executivo. O texto aprovado pela Câmara dos Deputados destinou parte da arrecadação das apostas esportivas aos fundos nacionais de segurança pública e do sistema penitenciário. Além disso, retirou a redução da maioridade penal de 18 para 16 anos em crimes com violência ou grave ameaça à pessoa, cuja validade dependeria de um referendo popular.
2: Para o senador Camilo Santana, do PT do Ceará, a segurança pública deve ser tratada como uma agenda nacional, baseada na cooperação entre União, estados e municípios, e com atuação conjunta dos poderes da República. O parlamentar defende que a proposta seja colocada em votação. No entanto, a PEC depende de decisão do presidente do Senado, Davi Alcolumbre, para começar a ser analisada na casa.
9: O crime organizado não pergunta em quem a vítima votou. Uma bala perdida não escolhe partido. A mãe que perde um filho não quer saber se a solução veio da direita ou da esquerda. Ela quer justiça, ela quer segurança. Nós podemos divergir sobre muitos temas, mas precisamos ser capazes de construir uma agenda comum para proteger o povo brasileiro.
1: A programação especial de férias do Congresso Nacional já recebeu mais de 8.500 visitantes na primeira semana de atividades. A agenda gratuita, que segue até o dia 2 de agosto, reúne experiências interativas e atividades voltadas para toda a família.
2: O balanço parcial mostra o interesse do público em conhecer de perto o funcionamento do Poder Legislativo durante o período de recesso escolar. A reportagem é de Yasmin Rodrigues.
10: A programação especial de férias promovida pelo Congresso Nacional, que tem atraído turistas de diferentes estados brasileiros e até do exterior, busca aproximar os cidadãos do Parlamento. Além de conhecer os espaços do Senado Federal e da Câmara dos Deputados, os visitantes podem acompanhar o espetáculo teatral Em Nome da Lei, 200 anos de Congresso, apresentado pelo projeto Visite em Cena, e assistir ao filme em realidade virtual, Eunice, a Primeira Senadora, que retrata a trajetória da primeira mulher a ocupar uma cadeira no Senado. Diogo Diniz, servidor da Coordenação de Visitação do Congresso Nacional, apresentou os números registrados até agora e o perfil do público que participou das atividades.
11: O destaque é o aumento da presença de crianças, que cresceu 16% em relação ao ano passado. Outra novidade também que chamou a atenção foi o Visite em Cena, que já reuniu mais de 1.300 pessoas. E o filme Eunice, a Primeira Senadora, também está fazendo sucesso. É um filme em realidade virtual, que já foi visto por mais de 400 pessoas.
10: A programação especial de férias é gratuita. Para participar, basta comparecer ao Congresso Nacional das 9 da manhã às 5 da tarde com um documento oficial com foto. A entrada é livre, sem necessidade de agendamento.
2: Com edição de Paula Groba e trabalhos técnicos de Eliseu Caires, o Jornal do Senado fica por aqui. Acompanhe agora as notícias da Câmara dos Deputados. Boa noite.
1: Uma boa noite e até amanhã.
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13: Parlamentares analisam proibição de ligações telefônicas feitas por robôs.
14: Comissões reafirmam hora-aula como medida das atividades do professor.
13: Debate analisa medidas para a inclusão de autistas no mercado de trabalho.
14: Boa noite. Parlamentares e debatedores sugerem práticas mais efetivas em empresas para a inclusão de pessoas com transtorno do espectro autista. A repórter Sofia Peçanha acompanhou a discussão.
15: Durante a audiência na Comissão Especial sobre a Política Nacional para Pessoas com Autismo, parlamentares e especialistas defenderam que a inclusão de jovens e adultos autistas no mercado de trabalho depende tanto de políticas públicas quanto do engajamento das empresas na adoção de práticas mais inclusivas. A comissão debate projeto de lei que institui uma política nacional para pessoas com transtorno do espectro autista, produzir conhecimentos mais aprofundados, desenvolver estudos e pesquisas que levem a práticas terapêuticas e educacionais mais eficazes, estabelecer políticas públicas que resguardem os direitos da pessoa com autismo, são alguns dos objetivos do projeto que está sendo analisado pelos deputados. Durante a audiência, os participantes reforçaram que a inclusão profissional é possível desde que haja suporte adequado. A deputada Maria Rosas, do Republicanos de São Paulo, defendeu o chamado emprego apoiado como ferramenta para ampliar oportunidades.
16: Muitas pessoas dizem o seguinte: não há condições de inserir as pessoas com TEA no mercado de trabalho. Eu digo que sim. Através do emprego apoiado, é uma tecnologia social que a gente tem a inclusão dessa pessoa com apoios, com suporte, com pessoas que vão orientar, vão ver o perfil. Então, é possível sim, nós não podemos desistir, há uma necessidade de suporte, por isso o emprego apoiado ele é muito bem-vindo.
15: O projeto em análise prevê o estímulo à inserção de pessoas com autismo no mercado de trabalho. Por isso, segundo parlamentares, a escuta de especialistas e de entidades que atuam na área é fundamental para orientar a construção de diretrizes mais efetivas e alinhadas às necessidades reais das pessoas com transtorno do espectro autista. O debate foi solicitado pelo deputado Orlando Silva, do PCdoB de São Paulo, com o objetivo de aprofundar a discussão sobre os desafios enfrentados por pessoas autistas na vida adulta, especialmente na busca por autonomia e emprego. Da Rádio Câmara de Brasília, Sofia Peçanha.
12: Direitos Humanos.
13: Pastor Diniz, do União de Roraima, apoia projeto que proíbe a divulgação de apostas, motéis e sites de acompanhantes em programas com classificação indicativa livre. Relator da matéria na Comissão de Comunicação, ele afirma que a medida protege crianças e adolescentes da exposição a conteúdos inadequados.
14: Pastor Diniz argumenta que a proposta tem respaldo na Constituição e ajuda a preservar o desenvolvimento físico, mental e emocional do público infanto-juvenil. Para o deputado, a restrição também reforça os valores éticos e sociais previstos para a programação de rádio e televisão.
12: Trabalho.
13: Debatedores criticam pejotização e alertam para a perda de direitos e queda na arrecadação. O repórter Murilo Souza acompanhou o encontro sobre o tema com deputados.
17: Debatedores criticaram em audiência pública na Câmara dos Deputados os efeitos da pejotização no mercado de trabalho. O termo se refere à contratação de trabalhadores como empresas, em atividades que antes exigiam carteira assinada. As críticas apontam perda de direitos trabalhistas e prejuízos à Previdência. A discussão ocorreu após decisão do ministro Gilmar Mendes, Supremo Tribunal Federal, que suspendeu processos sobre o reconhecimento de vínculo empregatício nesses casos. O tema terá repercussão geral e servirá de base para decisões em todo o país. Para parlamentares, o modelo amplia a exploração de trabalhadores. O deputado Bongás, do PT do Rio Grande do Sul, destacou que o trabalhador pejotizado não tem direitos como férias, 13º salário e FGTS.
18: Pejotizado não tem 13º, não tem férias, não tem adicionais, não tem tempo de suspensão de tempo de aviso prévio, né? Não tem recolhimento fundo de garantia. Então, todos esses aspectos. Então, do ponto de vista desta flexibilização e a troca, que muitas vezes, em maior dos casos, é simplesmente uma contratação, continua empregado, só que agora é empreendedor.
17: Dados do Ministério Público do Trabalho indicam que entre 2022 e 2023, o país deixou de arrecadar cerca de 100 bilhões de reais com esse tipo de contratação. Especialistas também alertam para os impactos fiscais e divergências no judiciário. Enquanto a Justiça do Trabalho costuma reconhecer o vínculo trabalhista e manter os direitos dos empregados, o Supremo Tribunal Federal tem validado contratos como prestação de serviço por empresas. Da Rádio Câmara de Brasília, Murilo Souza.
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12: Meio Ambiente.
14: Projeto que proíbe a utilização de penas e plumas de origem animal avança na Câmara. A ideia é que os adereços usados nas fantasias tenham origem sintética, como informa a repórter Maria Neves.
20: O projeto que proíbe a comercialização de fantasias e adereços com penas de origem animal avançou o primeiro passo na Câmara, com a aprovação pela Comissão de Desenvolvimento Econômico. De acordo com o relator, deputado Helder Salomão, do PT do Espírito Santo, além de proteger o direito dos animais, a proposta vai estimular a indústria nacional. O relator sustenta ainda que as mudanças não pretendem viabilizar festas populares, mas estabelecer limites e incentivar alternativas.
21: A substituição das penas e plumas de origem animal por sintéticas vai baratear muito o custo. Isso significa que a gente vai ter fantasias mais baratas, alegorias mais baratas, com a mesma beleza plástica que o carnaval, obviamente, exige. E, além disso, se a gente substitui, né, as penas e plumas de origem animal por plumas e penas sintéticas, nós vamos estimular a produção nacional.
20: Pelo texto aprovado, as penas poderão continuar sendo usadas quando não houver sofrimento animal. O reaproveitamento de plumas também continuará permitido até a entrada em vigor da futura lei. As regras para esses casos deverão constar no regulamento da norma. A proposta de autoria do deputado Célio Studart, do PSD do Ceará, também prevê multa de R$5.000 a R$1.000.000 para quem descumprir a nova regra. Em caso de reincidência, a multa será aplicada em dobro e a cada nova infração, o valor da multa será dobrado novamente. O projeto ainda será analisado por 4 comissões da Câmara. Se aprovado, poderá seguir diretamente para o Senado, sem necessidade de passar pelo plenário. Da Rádio Câmara de Brasília, Maria Neves.
13: João Carlos Bacelar, do PL da Bahia, propõe a criação de uma comissão parlamentar de inquérito para investigar crimes contra animais. O deputado pretende apurar casos de crueldade contra animais em todo o país.
14: João Carlos Bacelar explica que a CPI deve identificar os responsáveis pelos crimes e investigar a atuação de grupos organizados. Segundo o deputado, a comissão também precisa avaliar a efetividade das políticas públicas e da fiscalização para coibir a violência contra animais.
12: Educação.
13: Comissões da Câmara finalizam votação do projeto que muda critérios de cálculo de tempo de professores em atividades com estudantes. Entenda as alterações na reportagem de Luiz Cláudio Canuto.
22: A Comissão de Educação da Câmara aprovou o projeto que estipula a hora-aula como medida para cálculo do tempo de professores da educação básica, usado em atividades com estudantes. Segundo a proposta, a hora-aula seria usada como referência, mesmo que a aula tenha duração inferior a 60 minutos. Atualmente, a lei do piso salarial do Magistério Público da Educação Básica tem outro critério. Estabelece que os professores devem respeitar o limite máximo de 2/3 da carga horária para atividades com estudantes. Ou seja, o tempo restante é usado para preparar aulas, corrigir provas e outras atividades. O texto aprovado é um substitutivo da deputada Lídice da Mata, do PSB da Bahia, que sintetiza um projeto do deputado Tarcísio Mota, do PSOL do Rio de Janeiro. A relatora diz que a proposta tenta acabar com a interpretação de que os minutos que restam da hora-aula pedagógica possam ser considerados tempo de atividade extra-classe, algo que já foi rejeitado pelo Superior Tribunal de Justiça em 2024. Contar esses minutos diminui o período para atividades extraclasse, como explica o autor da proposta, Tarcísio Mota.
0: Qual é a nossa novidade nesse projeto de lei? Que a gente percebeu que, infelizmente, alguns prefeitos e governadores resolveram dar uma de esperto e contar todos os minutinhos que estão na questão da carga horária do professor, e nos lugares em que a hora-aula é menor do que uma hora relógio, ou seja, tem menos do que 60 minutos, eles resolveram dizer, então, esses 10 minutos que sobram, se a hora-aula for de 50 minutos, conta para o tempo de planejamento. O que é uma falsidade. Fazendo com o quê? Como aconteceu lá no município do Rio de Janeiro. Os professores sejam obrigados a pegar mais turmas, tendo o mesmo tempo de planejamento, ou seja, é um descumprimento da lei, e sem ganhar mais um salário a mais, ou seja, mais trabalho, menos tempo de planejamento, ferindo o princípio da lei do piso salarial nacional.
22: Como exemplo de como ficaria com a aprovação da lei, o deputado afirma que quando um professor dá 3 aulas, os minutos dedicados à aula não interferem no fato de que existe necessidade de um planejamento. O projeto muda a lei do piso salarial dos professores e acrescenta um dispositivo no artigo que estabelece textualmente: para fins do cálculo da proporção mínima de 2/3 da jornada destinada às atividades de interação com educandos, a carga horária do docente será apurada com base em horas-aula, mesmo se a sua duração for inferior a 60 minutos. A proposta para virar lei precisa ser aprovada pela Câmara e pelo Senado. Da Rádio Câmara de Brasília, Luiz Cláudio Canuto.
14: A deputada Lídice da Mata também foi a relatora do projeto na Comissão de Constituição e Justiça, que também aprovou o texto.
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12: Justiça.
13: Rodrigo Valadares, do PL de Sergipe, é autor de projeto que proíbe a concessão de indulto, graça, anistia e perdão judicial para condenados por crimes praticados contra crianças. A proposta também impede o reconhecimento do perdão do ofendido nesses casos.
14: O projeto de Rodrigo Valadares altera o Código Penal e o Estatuto da Criança e do Adolescente para impedir que os agressores tenham as penas perdoadas. O autor argumenta que o sofrimento do acusado não pode anular a punição pela morte de um filho.
12: Consumidor.
13: Câmara analisa a proibição de ligações telefônicas feitas por robôs. A repórter Júlia Lopes nos traz as medidas propostas.
3: Em 2025, o Brasil registrou mais de 10 bilhões de ligações telefônicas feitas por robôs por mês, segundo a Agência Nacional de Telecomunicações, a Anatel. Para reduzir o incômodo dessas chamadas à população, a Comissão de Defesa do Consumidor da Câmara dos Deputados aprovou um projeto que proíbe a realização de ligações automáticas em massa, conhecidas como robocalls. A proposta trata das chamadas feitas de forma repetitiva e sem a participação de um atendente humano, geralmente usadas para vender produtos, cobrar dívidas ou realizar pesquisas. Para o relator do projeto, deputado Áureo Ribeiro, do Solidariedade do Rio de Janeiro, embora a legislação já permita que o consumidor adote medidas como cadastrar o número em listas de bloqueio ou no serviço Não Perturbe, essas ferramentas ainda não são suficientes para impedir as ligações automatizadas.
4: De fato, mesmo com a existência de cadastros destinados a bloquear ligações de telemarketing, como Não Perturbe, e estas listas mantidas por PROCONs estaduais, os abusos continuam muito presentes na vida de todos nós. Isso porque, apesar de sua utilidade e crescente adesão popular, esses cadastros enfrentam limitações estruturais, tais como a iniciativa do próprio consumidor para inscrição.
3: Segundo o projeto, as empresas que desrespeitarem a regra estarão sujeitas a multas que variam de R$ 5.000 a R$ 50.000 reais por ligação ou mensagem indevida. Em casos de reincidência, poderão ter o serviço de telemarketing suspenso e até perder a autorização para atuar no setor de telecomunicações. O texto também obriga empresas e operadoras a adotarem tecnologias que garantem a identificação real de quem faz a chamada como forma de evitar fraudes. Apesar disso, a proposta prevê exceções para o uso de chamadas e mensagens automáticas. Elas serão permitidas em casos de utilidade pública, como avisos de órgãos públicos ou de empresas de serviços essenciais com informações urgentes, quando houver atendimento humano imediato, sem reprodução prévia de mensagens gravadas e em situações de obrigação legal. O projeto que proíbe ligações telefônicas automáticas feitas em massa será analisado agora pela